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1: Bem-vindos ao nosso espaço Lifestyle. Hoje vamos falar sobre a fibromialgia. Vamos talvez romper com o silêncio, pode ser uma boa expressão, porque muitas vezes é sem dúvida algo silencioso, nem sempre compreendido, mas que tem um forte impacto no dia-a-dia de quem tem estes sintomas, este diagnóstico de fibromialgia. Em Portugal é também uma realidade, quantas pessoas estão diagnosticadas com fibromialgia. Traduz-se num intervalo que vai de 170 mil a 400 mil pessoas diagnosticadas em território nacional. A grande maioria dos diagnósticos corresponde a mulheres em idade ativa, entre os 30 e os 50 anos. Em termos globais, esta síndrome atinge 2 a 8% da população adulta em todo o mundo. Para falarmos então sobre este tema, está connosco Lara Prazeres uma vez mais. Olá, Lara, bem-vinda.
2: Olá, Sara.
1: Obrigada por te juntares a nós para falar sobre a fibromialgia uma vez mais. E curiosamente, acabas por poder também falar e testemunhar na primeira pessoa, não é? Pelo percurso de vida que tens tido e o diagnóstico, e ao mesmo tempo a forma como tens procurado ainda assim, não é, ter qualidade de vida e apoiar outras pessoas. Exemplo disso é também este espaço com que estás, no qual estás connosco semanalmente, e obrigada por isso. Portanto, é já uma nota de esperança e de gratidão. Lara, o que é então a fibromialgia e quais são os principais sintomas?
2: Olha, primeiro, a fibromialgia é mesmo uma doença. É uma doença crónica, caracterizada por dores musculares, em geral, por todo o corpo, por uma fadiga intensa, assim, sem explicação, não é? Mas mesmo muito intensa, alterações do sono, dificuldades de concentração, ansiedade e aquele cansaço sempre constante, desde que acorda até ir dormir. Depois, existe também muitas pessoas que sentem uma rigidez muscular de manhã ou até em determinadas alturas do dia, e uma sensação permanente de exaustão. E esta é uma doença, que eu comecei logo por dizer, é uma doença efetiva mesmo, mas é uma doença invisível, porque muitas vezes quando se olha para uma pessoa que tem fibromialgia, vê-se que ela está bem, mas depois por dentro há sim um desgaste físico e um desgaste emocional muito grande, Sara.
1: O que é que vai acontecendo, portanto, dentro, no interior então da pessoa a quem é diagnosticada a fibromialgia? No fundo, tem a ver com que órgãos, com que tecidos do corpo? O que é que está a acontecer dentro dela?
2: Olha, tem a ver com uma resposta que o cérebro tem em relação à dor. E a dor, esta dor é uma dor muito característica, que é uma dor neuropática. Ou seja, sente-se através do sistema nervoso, portanto é uma doença que a dor vem disputada através do sistema nervoso. E depois há vários estudos que falam que esta doença atinge pessoas muito perfeccionistas, pessoas ansiosas, que realmente há determinadas alturas da sua vida que passam por algum trauma e que depois disputam esta reação do cérebro à dor assoberbada, porque existe uma zona no nosso cérebro que dá resposta à dor. E, portanto, que quando existe uma dor em determinadas partes do nosso corpo, o cérebro dá sinal. E quando isto acontece em portadores com fibromialgia, ele dá sinal de forma assoberbada, de uma forma realmente que muitas vezes estas dores e pessoas têm fibromialgia, é uma dor difusa, mas é uma dor neuropática e sente-se, é como se sentisse uma dor por baixo da pele, mas de forma difusa, que pode acontecer no corpo todo, como pode acontecer em determinadas partes do corpo, a nível, por exemplo, aqui das costas, da cervical, da parte lombar, da parte das ancas, nas articulações, mas é uma dor que muitas pessoas acham, olha, e por isso, olha, não há feridas, não há inflamação nas articulações, então não é uma doença visível, mas é muito sentida de uma forma realmente assoberbada de dor para quem é portador de fibromialgia.
1: Podemos classificá-la como uma doença autoimune?
2: Olha, a fibromialgia, sim, no fundo acaba por o corpo, quando se faz um diagnóstico de fibromialgia, faz-se através de exclusão, não é um diagnóstico em que nós conseguimos, através de exames, dizer que tem fibromialgia. É fazer exames de pesquisa para outras doenças, incluindo as autoimunes, e depois existe um marcador, que é o marcador ANAS, se tiver bastante alterado, e é um marcador autoimune, e se tiver muito alterado e sem positivos noutros exames, até por exclusão, aí sim, a doença autoimune acaba por o corpo se atacar, digamos assim, e achar que é uma resposta. No fundo, esta dor e a forma como o cérebro processa esta dor pode ser considerada uma doença autoimune. Muitas vezes é a especialidade ou é autoimune ou é reumatologia para o diagnóstico. E existe parâmetros, sim, autoimunes que ficam alterados, mas é feito por exclusão. Muitas vezes esta doença também vem associada a outras doenças autoimunes, e estamos a falar, por exemplo, de artrite reumatoide, ou de psoríase, espondilite anquilosante, todas estas doenças que vêm associadas à fibromialgia, porque é muito, mesmo muito raro a fibromialgia ser diagnosticada sozinha, sem outra doença autoimune associada. Mas também, isso também acontece, é exceção, mas também acontece. Mas pode ser considerada, e uma das especialidades que também está na, para estes doentes de fibromialgia costumam ter, é também portanto, a especialidade de autoimunes ou então reumatologia.
1: Falaste aí da questão do cansaço constante, que muitas vezes torna faz com que a pessoa se sinta incompreendida, não é? Tanto, e ainda para mais, os números avançam que acontece maioritariamente, por exemplo, em Portugal, em mulheres numa fase ativa da vida, entre os 30 e os 50 anos. Então, e andas aí toda cansada, já pareces uma pessoa reformada. E isto provoca alguma incompreensão também. E imagino, não é, que o próprio corpo acaba por reagir se não houver compreensão da parte das pessoas com quem convivemos.
2: Sim, olha, é um dos gatilhos, digamos assim, de uma crise de fibromialgia ou deste cansaço extremo, é realmente a falta de empatia e o stress e a parte emocional que está à volta do doente de fibromialgia. E quando não há esta empatia, quando não há esta compreensão, gera um fator de stress. E este fator de stress vai fazer com que haja uma rigidez, com que haja uma tensão muscular. E depois, a partir do momento que há uma tensão, há uma dor. Já falámos, há uma dor assoberbada. E sim, isto é um gatilho. E a falta de compreensão, a falta de empatia, realmente esta doença é invisível. Nós não vemos, a nível até de exames, nós não vemos nada, porque quando nós temos uma doença, nós vemos, ou até uma ferida, nós tratamos essa ferida, nós tratamos essa dor, há um vermelhão, há uma inflamação, e o doente com fibromialgia não tem nada visível, isto é uma doença invisível, e não ser compreendido, e aquilo que estava a dizer, então, mas a mim parece, porque a pessoa parece muito bem, mas muitas vezes, e é uma capa que ela põe, está bem por fora, mas por dentro a dor é tão grande. a exaustão, o cansaço é tão grande que depois só realmente quem conhece estas pessoas e quem as vê nos bastidores é quando elas baixam a guarda e aí sim conseguem expressar esta dor. Mas quem está à volta, e estamos a falar de pessoas que são dos meios sociais destes doentes com fibromialgia, muitas vezes a resposta é está tudo bem e a pessoa diz sim, sim, está tudo bem. Mas no fundo, tem uma dor na omoplata ou na parte cervical ou no trapézio ou na lombar, ou o cansaço é tão grande. Não dormiu nada porque o sono não foi reparador. O cansaço é extremo. É como tentar mover um corpo com muita bagagem, com muitos sacos e não se conseguir livrar e não livrar e andar com ele constantemente ao longo do dia. E a pessoa diz sim, está tudo bem, mas no fundo é uma
1: tentativa de superar o que às vezes não é assim tão simples. E neste sentido, porque de facto é muito importante a compreensão, a empatia, a ação e as soluções para aliviar esta carga. Em Portugal, esta doença já é oficialmente reconhecida? Que apoios existem?
2: Sim, olha, em Portugal a fibromialgia começou com maior reconhecimento médico em 2003. Isto aconteceu porque a Direção-Geral de Saúde publicou orientações clínicas reconhecidas como sendo mesmo uma doença real, uma doença clínica. Depois, mais tarde, a Direção-Geral de Saúde, em 2016, reforçou oficialmente normas de diagnóstico e o tal diagnóstico por exclusão e o acompanhamento clínico da fibromialgia. E esta doença é vista de forma de uma abordagem multidisciplinar. Não só, falei aqui da consulta de autoimunes, consulta de reumatologia, mas também existe a consulta de medicina interna, a consulta de psicologia e se for preciso, outras consultas que se podem, portanto, outras especialidades médicas que se podem juntar aqui a esta. Ao acompanhamento de doentes com fibromialgia. E atualmente, apesar que às vezes existem ainda alguns médicos que não a reconhecem, que acham que realmente a pessoa podia andar para a frente e não cozinhar, digamos assim, a doença, existe agora uma comitiva que quer realmente, uma comitiva médica, que é composta por vários médicos, incluindo reumatologia e de clínica geral e especialistas na dor, que levou ao Parlamento para esta doença ser reconhecida como uma doença incapacitante, não só como doença clínica, visível, real, mas como doença incapacitante e ser incluída nas doenças que podem ser passíveis de reforma, de aposentação, de outro tipo de apoios que existem para doenças que depois têm aquele atestado multiuso, né, de incapacidade, e eles estão a levar e está a ser, neste momento, está a ser discutido. É um tema que está a ser discutido na Assembleia da República para melhorar a situação destes doentes com fibromialgia, esta sensibilização médica e no fundo esta ação que esta comitiva levou é importante para não só reconhecer, porque já é reconhecida e já há aqui várias iniciativas de consciencialização do corpo clínico para esta doença, mas eles foram muito mais além e querem realmente reconhecê-la como doença incapacitante, passível de a pessoa ser reformada, ser aposentada e realmente ter outras regalias como têm as pessoas que têm incapacidade para a atividade profissional, sabe?
1: Muito bem, obrigada por todas estas indicações que nos deixaste. E para terminar, é possível viver com fibromialgia?
2: Sim, olha, é possível e eu sou um caso disso. A minha vida mudou muito em dezembro de 2018, quando fui diagnosticada com fibromialgia. É um desafio diário, sim, a dor, como nós falámos, e o cansaço estão lá, não é? Mas é possível ouvir o nosso corpo e realmente perceber que nós, doentes, nós fibromiálgicos, não é? Que assim, doentes com fibromialgia, temos que realmente viver com esta doença diariamente. E o que muitas vezes nós pedimos é que não hajam aquelas frases, isso já passa, toma um comprimido, já passa. Queremos muito a empatia, a compreensão, e isso vai ajudar com que haja depois este equilíbrio e este autocuidado que nós temos que ter diário connosco e com o nosso corpo. E todas as pessoas, eu acredito, todas as pessoas que eu já me cruzei que têm fibromialgia têm uma característica comum, e por isso é que é possível viver com fibromialgia, que são pessoas resilientes e que, acima de tudo, apesar de ser uma doença invisível, não é? É possível viver, é possível ser resiliente e é possível, sim, mostrar que realmente nós vivemos com uma doença invisível e que nem sempre todos os dias são dias bons, mas que é possível e que só queremos um pouco de compreensão e de empatia, e isso já está a contribuir para que o nosso dia seja melhor e que não seja negativo, para que nós possamos viver de forma mais serena, com esta compreensão e com esta empatia.
1: Obrigada, um grande beijinho e a continuação aqui de uma vida saudável, lifestyle, sempre aqui em dia na RCS. Um beijinho, Lara, prazeres.
2: Lara, um beijinho.
1: Obrigada.
2: Espaço Lifestyle.
1: É isso mesmo. Hoje falámos então sobre a fibromialgia. Ficou o aviso claro, não é? De que a dor nunca deve ser normalizada. Esta é uma daquelas doenças silenciosas. Se sofre com estes sintomas que aqui foram abordados, procura ajuda médica especializada, o diagnóstico precoce, o acompanhamento correto, devolve qualidade de vida aos familiares, amigos. Fica o apelo à empatia e à compreensão. O apoio de quem está perto é, sem dúvida, o melhor remédio para esta dor invisível.
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4: Estamos em maio e no final deste mês vai acontecer mais uma campanha de recolha de bens alimentares promovida pelo Banco Alimentar contra a Fome. Foi essa data, esse acontecimento, que me fez recordar a reflexão que lhes trago hoje. Mas para um melhor enquadramento do conteúdo desta rubrica, eu enuncio dois pontos prévios. Primeiro, a escola não é apenas uma porta de entrada no mundo do conhecimento, mas também no mundo social. Assim sendo, e ainda que sem qualquer tipo de exclusividade, quer seja reclamada ou imposta, a escola deve também assumir um papel ativo no domínio das relações sociais e dos valores que desejavelmente a norteiam. Na realidade, formar cidadãos exclusivamente competentes no domínio de uma qualquer área do conhecimento constitui um falhanço, eu diria um falhanço tremendo, no processo de formação. Pelo lugar que ocupam no desenvolvimento da personalidade e, consequentemente, na relação das pessoas com a sociedade, os valores têm efetivamente de estar presentes na ação formativa da escola. Segundo ponto prévio, as aulas práticas parecem ter um potencial formativo algo superior ao das aulas ditas teóricas. Muito bem, respaldado nas considerações anteriores, decidi abordar o tema solidariedade social através de uma aula prática. E nesse sentido, convidei os meus alunos de quarto ano a serem voluntários numa campanha de angariação de alimentos que o Banco Alimentar levou a cabo. Muito embora a adesão tenha ficado um pouco aquém daquilo que eu esperava, um Um bom grupo de alunos participou nessa dita aula prática dada fora dos muros da escola. E ali cada um deles teve oportunidade de experienciar o exercício da solidariedade, conseguindo entendê-la muito para além do que teriam sido capazes de o fazer através de um qualquer debate ou da apresentação de um qualquer PowerPoint, por mais ricos ou atrativos que estes fossem. Fiquei convicto do acerto da minha decisão em promover esta aula prática quando um cidadão com um sotaque brasileiro, que tinha contribuído com um saco cheio de alimentos, já se havia ido embora, mas voltou atrás e, dirigindo-se a mim, disse: "Parabéns pela educação que está a dar a estas crianças." Efetivamente, é também destas aulas que se faz a educação. Não lhe parece? Convido para nova reflexão no nosso próximo encontro, que já está marcado, como sempre já sabe, no próximo ponto e vírgula. Até lá!
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0: 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Dia Internacional das Famílias. Neste Dia Internacional das Famílias, convém lembrar que a sociedade mudou. Porque ela mudou, a família e as crianças mudaram. Deu-se uma certa inversão de papéis e de valores. Ora, tanta mudança gera confusão, mas também expectativas. Na tentativa de proteger os filhos das mudanças, os pais oferecem-lhes proteção excessiva. E para dar melhores condições aos filhos, os pais matam-se a trabalhar. A família sente-se perdida. Há muitas opções a fazer. E por isso, consegue-se tempo para muitas coisas em prejuízo dos filhos. Os pais não dispõem de tempo para acompanhar e ajudar os filhos a crescer. A vida é agitadíssima. Diz-se que o tempo não chega para tudo. A realidade é que os pais avançam desculpas como estas com uma enorme facilidade. E é assim que se vai tentando acalmar a consciência até se autoconvencerem do papel, quase digno de um mártir, desses que sofrem em silêncio durante uma vida inteira pelo bem da humanidade. Entretanto, sejamos claros. Vai-se semeando pelo planeta crianças que crescem sem pais. Crianças e adolescentes que se desenvolvem como se fossem órfãos. Eles ficam obrigados a compreender o mundo e a si próprios na mais absoluta solidão. Dois aspectos deveriam ser aqui considerados. Primeiro, os filhos não valorizam todas aquelas coisas maravilhosas, mas desnecessárias, que os pais lhes possam comprar com o dinheiro que conseguem ganhar nas horas de trabalho extraordinário em que deviam estar com eles. Preferem uma boa conversa ou leitura com o pai, um passeio ao fim de semana, um jogo de família ao serão. E sem saberem muito bem explicar como, os filhos passam a compreender que o importante é aquilo que uma pessoa é e não aquilo que tem. Sabem isto por instinto, do mesmo modo que os adultos já souberam e depois esqueceram. Em segundo lugar, os pais não têm o direito de viver à sombra da desculpa de não ter tempo. A verdade é que todos temos tempo. O pai tem tempo para o futebol, as notícias e o telejornal. A mãe tem tempo para a novela e o filme. Pai e mãe têm tempo para conviver com os amigos e para muitas outras coisas. Todos temos tempo para aquilo de que mais gostamos e ou que não nos dá demasiado trabalho. Criar um filho e ter uma família significa muito mais do que alimentar, vestir e levar ao médico. Dar a vida a um novo ser é apenas um começo. É necessário depois edificá-lo. Exige trabalho e esforço contínuos durante mais de 20 anos. É talvez a tarefa mais difícil do mundo, mas também a mais bela. Cabe-nos o dever, a honra e o privilégio de educar. É bom também nunca esquecer de incluir com naturalidade a espiritualidade na educação. Caso contrário, não haverá base para edificar o caráter moral da criança. É por isso que a notável pedagoga do século XIX, Ellen White, lembra: a felicidade da sociedade, o êxito da igreja, a prosperidade da nação depende das influências domésticas. 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
1: Olá, é um gosto contar com a sua companhia em mais um episódio do Diário da Saúde. Eu sou o Marco Figueiredo e hoje, 15 de maio, assinala-se uma data cheia de significado, o Dia Internacional da Família. Esta data foi proclamada pela Assembleia Geral das Nações Unidas e é celebrada anualmente desde 1994. O objetivo? Lembrar-nos da importância da família enquanto pilar essencial da sociedade, um verdadeiro alicerce no crescimento, no desenvolvimento e na educação de todas as crianças. A família é, para muitos, o primeiro espaço onde se aprende o que é amor, respeito, compreensão e partilha. É o local onde nós vivemos os primeiros afetos, onde se constroem memórias e onde se molda grande parte daquilo que nós somos. Apesar das transformações nas estruturas familiares ao longo do tempo, mais pequenas, pais separados, famílias monoparentais, o que realmente importa continua a ser a forma como os membros se relacionam e se apoiam uns aos outros. A ONU reconhece o papel insubstituível da família na educação infantil, na proteção das crianças e na construção de cidadãos mais saudáveis, confiantes e equilibrados. No entanto, também nos alerta para os desafios que o núcleo familiar enfrenta hoje, questões sociais, económicas e até demográficas que exigem atenção e ação. O Dia Internacional da Família é, por isso, uma excelente oportunidade para parar e refletir. Como estamos a cuidar da nossa família? Que tempo estamos a dedicar uns aos outros? Estamos a ouvir, a apoiar e a partilhar como deveríamos? É fundamental que cada membro da família, pais, filhos, avós, assumam o seu papel com responsabilidade, para que haja harmonia e bem-estar dentro de casa. É no seio familiar que se constrói a autoestima das crianças, que se cultivam valores e se prepara o futuro. E já agora, por que não aproveitar este dia para criar um momento especial em família? Pode ser um piquenique no parque, um jantar diferente, uma visita cultural, um jogo de tabuleiro, um dia sem ecrãs, ou até tirar uma fotografia divertida com todos juntos. O importante é estarmos presentes de verdade. Neste 15 de maio, que tal deixar uma mensagem ou fazer um gesto simples que diga: gosto de ti. Obrigado por estares aqui. Afinal, a família é e será sempre o nosso primeiro porto seguro. Hoje, o Diário da Saúde fica por aqui. Regresso no próximo episódio com mais uma página dedicada ao bem-estar, à saúde e àquilo que realmente importa. Até lá!
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1: É muito bom vir ter contigo a cada dia, trazendo um pouquinho mais da palavra de Deus. E eu espero que este pequeno apontamento possa dar-te alguma esperança neste dia, ou acima de tudo, poder ser um elemento de esperança para as outras pessoas. Vê o que diz o nosso texto, o verso 25 do capítulo 12 do livro de Provérbios. A preocupação deprime o coração do homem, mas uma boa palavra dá-lhe alegria. Provavelmente tens algum amigo ou alguma amiga ou algum colega de trabalho, alguém na família que vive momentos de depressão. A preocupação, as preocupações da vida, a preocupação do passado, as preocupações com o futuro, muitas vezes causam a depressão nas pessoas. Costuma-se dizer que depressão é excesso do passado, ansiedade é excesso do futuro. Mas, como eu dizia há pouquinho, tu podes ser um elemento transformador na vida dessas pessoas. Tu podes pegar hoje e dizer a essa pessoa: olha, hoje orei por ti para que tu possas ter um dia melhor, para que tu possas ter um dia feliz. Olha, vem comigo, vamos nos sentar um pouquinho ali na praça, vamos conversar um pouquinho e levar para a pessoa para um lugar alegre, para um lugar, quem sabe, se estiveres à beira-mar, onde possas ver as ondas, onde possas sentir o cheiro do mar. E isso transforma a vida dessa pessoa, transforma o dia, transforma os momentos daquela pessoa. E tu podes ser um instrumento nas mãos de Deus para fazer esta boa palavra que dá alegria àquele que tem necessidade. Estes são conselhos da palavra de Deus. São conselhos intemporais. Eram conselhos bons no tempo em que Salomão os escreveu e são bons nos dias de hoje também. Segue os conselhos da palavra de Deus. Olha para o ministério de Jesus, vê como Jesus agia perante aqueles que eram necessitados e faz a mesma coisa e vais ver como as coisas à tua volta se tornam diferentes.
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1: Olá, seja muito bem-vindo. Tal como prometemos na semana passada, estamos de volta para mais um episódio do Fórum Bíblico. E à semelhança do que tem acontecido já nas últimas semanas, hoje iremos responder a mais perguntas que nos foram enviadas, algo que na verdade nós muito agradecemos e que é, na verdade, também o propósito deste programa. Aproveito também para agradecer a sua companhia desse lado e espero que os próximos minutos que aqui vamos passar contribuam para ampliar o seu conhecimento da Bíblia. Hoje trazemos para o nosso fórum um tema que continua a intrigar muitos crentes e a gerar debates acerca da predestinação na Bíblia. E é exatamente esse o assunto que está em foco no pedido que nos foi feito de esclarecimento de um texto que encontramos numa das epístolas do apóstolo Paulo e que está expresso na primeira pergunta que hoje vamos partilhar consigo. Se nos acompanha, já sabe que vamos olhar para este tema com atenção e profundidade e vamos analisar o texto bíblico em questão com a ajuda do nosso convidado residente, o teólogo Artur Machado, para compreender o seu verdadeiro significado. Olá, Artur.
2: Olá, Marco.
1: Bem-vindo. Muito obrigado por continuar a ajudar-nos nesta jornada de aprofundamento do conhecimento bíblico e, como sempre, chegou-nos uma pergunta e vamos partilhá-la com todos para depois, então, o Artur nos dar a resposta. E a pergunta é: gostaria que me esclarecessem se o texto de Romanos, capítulo 8, versículos 29 a 30, ensina que Deus predestina as pessoas para a salvação.
2: Ora, aqui temos uma boa pergunta, porque ela vai nos permitir ajudar a perceber um dos temas que é realmente polémico, mesmo no seio do cristianismo e quando nós lemos a Bíblia, porque há muitas passagens da Bíblia que apelam ou que fazem referência ao livre-arbítrio. E a noção de predestinação vai contra justamente esta noção de livre-arbítrio. É um assunto que tem sido discutido durante séculos, mesmo no seio do cristianismo, e que não tem sido possível chegar a um consenso. Isto porquê? Porque há aqui duas questões que se colocam e que são opostas. Uma delas é que há alguns teólogos que, para preservar a liberdade humana, descartam muitas vezes aquilo que se chama a soberania divina, a maneira pela qual Deus intervém na história. E há outros teólogos que, para preservar a soberania divina, vão limitar ou mesmo erradicar, portanto, a liberdade humana. E é realmente aqui uma polarização que parece às vezes não ter fim. O que é que está em questão? Está em questão aqui justamente a questão da liberdade humana, a questão da presciência divina, da omnipresença, da omnipotência, da omnisciência divina e, portanto, da maneira pela qual Deus vê o futuro. Uhum. Poderíamos dizer até que durante três séculos, os três primeiros séculos do cristianismo, a questão da predestinação não se colocou. Ela vai se colocar com Agostinho de Hipona. Agostinho de Hipona, que no princípio era um adepto do livre-arbítrio, depois ele vai ler a Epístola aos Romanos no capítulo 9 e ele vai tornar-se um adepto da predestinação. E daí Agostinho de Hipona vai condicionar, digamos assim, o pensamento teológico dos séculos subsequentes. Mas é preciso perceber que Agostinho de Hipona vai chegar à doutrina da predestinação por causa da filosofia platónica. O problema de Agostinho de Hipona tem a ver com uma base filosófica de Platão, que considerava que Deus existe fora do tempo. Deus é intemporal, Deus fica fora do nosso tempo. E a partir daí ele vai justamente fazer toda a sua teologia e, portanto, condicionar o pensamento teológico. Ele vai interpretar a ideia a ideia de Deus a partir justamente do facto de que Deus é intemporal e depois ele vai estudar a Bíblia, não para aprender a intenção autoral, portanto, qual é a intenção do autor, mas para descobrir a intenção de Deus, como se estas duas coisas fossem diferentes. entre a intenção de Deus e a intenção que o autor do texto nos quer fazer chegar. Nós não temos tempo aqui de mencionar todas as nuances e toda a evolução que a doutrina da predestinação foram tendo ao longo dos séculos, porque realmente houve aqui uma grande evolução. Mas nós poderíamos dizer que depois a forma como João Calvino a vai compreender e a vai transmitir para as gerações seguintes e, portanto, para o pensamento cristão e, sobretudo, protestante, é de que Deus, antecipadamente, destina certas pessoas para a salvação e certas pessoas para a perdição. E isto até se chama a doutrina da dupla predestinação. Há pessoas que são destinadas ou predestinadas para a salvação, façam elas o que fizerem, nunca poderão deixar de ser salvas, e há pessoas que serão destinadas para a perdição, façam elas o que fizerem, tomem elas as decisões que tomarem, nunca serão salvas, estão condenadas. E coloca-nos realmente um grande problema. Nós vamos ver essa epístola aos Romanos, e sobretudo este capítulo 8, nos permite chegar a esta conclusão. E para isso eu gostaria de fazer já atenção a um verbo que vai aparecer neste texto, que é Romanos 8, 29 e 30. A palavra predestinados em Romanos 8, 29 e 30 vem deste verbo, é a palavra grega proorizo, que é uma palavra composta de uma proposição, portanto a proposição grega pro, que significa diante, e pelo verbo orizo, que significa nomear, decidir ou determinar. E o que é que nos diz este texto de Romanos? O texto diz-nos assim: os que dantes conheceu, também os predestinou para serem conformes à imagem de seu filho, a fim de que ele seja o primogênito entre muitos irmãos. E aos que predestinou, a esses também chamou. E aos que chamou, a esses também justificou. E aos que justificou, a esses também glorificou. Este é o texto que o apóstolo Paulo tem nesta epístola aos Romanos. Ora, eu gostaria de vos começar a explicar este texto através de uma coisa que não está nele, mas é que vai ser importante para nós percebermos bem a noção deste verbo proorizo. Este verbo proorizo vai dar origem a um substantivo, que é o substantivo proorismos, que não aparece na Bíblia. Uhum. Este substantivo não aparece na Bíblia, só aparece o verbo, tal como eu mencionei. Mas nós temos que falar dele porque ele é bastante relevante. Etimologicamente, nenhuma das duas palavras, nem o verbo proorizo, nem o substantivo proorismos, vão denotar a noção de predestinação, tal como Santo Agostinho e depois, mais tarde, João Calvino a compreenderam. O propósito destas duas palavras, o foco destas duas palavras, é a intenção, não o resultado. São duas palavras que são comuns no grego. Por exemplo, o verbo proorizo pode ser utilizado para descrever os pais de uma criança que querem que esta criança seja médico. Vamos imaginar. Então, o que é que eles vão fazer? Eles vão, portanto, dar os melhores ensinos àquela criança, proporcionar-lhe a melhor educação.
1: Mostrar-lhe o caminho.
2: Mostrar-lhe o caminho, provavelmente até ver alguns tutores ou alguns explicadores que os possam ajudar a explicar melhor as matérias que têm a ver com a carreira médica que eles pretendem para esta criança, limitar se calhar o seu tempo livre para que ela se dedique exclusivamente ou mais vezes àquilo que é o objetivo que eles têm para a criança, à intenção que eles têm para a criança. Em grego, isto quererá dizer que estes pais estão a priorizar a educação daquela criança. Em português nós poderíamos dizer eles estão a priorizar a educação daquela criança. A questão é se ela se vai tornar médica. Ela pode não querer tornar-se médica. Os pais têm esta intenção. Mas esta criança pode não gostar de alguma matéria, pode querer ser outra coisa qualquer, pode querer ser um engenheiro, pode até querer ser um pedreiro, pode querer ter outra profissão.
1: Ou estar em desacordo com essa vontade.
2: Ou estar em desacordo. Ela também podem acontecer diversos acidentes de percurso ao longo deste tempo. E, portanto, o verbo explica qual é a intenção, mas não diz que esta intenção vai forçosamente
1: acontecer.
2: Portanto, acontecer. E isto é muito importante. E, portanto, proorizo, nós podemos colocar então aqui, proorizo destaca a intenção, não o resultado. Isto é fundamental para nós percebermos o que é que Paulo nos quer transmitir no texto de Romanos. O substantivo proorismos é exatamente semelhante. Vamos imaginar que nós queremos fazer uma viagem. Proorismos pode ser utilizado neste sentido. Eu estou num ponto A, quero ir para um ponto B. E eu planeio toda a minha viagem. Eu tento perceber quanto tempo é que demora do ponto A ao ponto B, onde é que eu tenho que abastecer, o que é que eu tenho que levar, mas eu não sei se eu vou fazer a viagem. Se por acaso eu vou ter um furo e vou-me atrasar, se o carro vai ter uma avaria, se vai estar muito trânsito. Proorismos significa eu tenho a intenção de fazer esta viagem, a intenção e o desejo de me deslocar do ponto A ao ponto B. Para isso, eu planeei a viagem, eu procurei saber qual é a distância, qual é o tempo que eu percorro, o que é que eu preciso para fazer esta viagem. Mas nada me diz que eu vou chegar ao outro lado no tempo determinado, ou naquele que eu planeei, ou sequer se eu vou fazer a viagem, porque inclusivamente eu posso também adoecer. Portanto, nem o verbo proorizo, nem o substantivo proorismos vão ter como propósito o resultado. Eles focam sobretudo na intenção. O que as pessoas me poderão dizer é: mas isto é o grego atual. Como é que o grego atual pode explicar o grego bíblico? Nós poderíamos dizer que Estas duas palavras que eu aqui mencionei, tanto o verbo proorizo como o substantivo proorismos, são muito raras no grego clássico. Uhum. Muito raras. E poderemos também dizer que, embora tenha havido alguma evolução na língua grega, essa evolução não foi o suficiente para alterar o significado,
1: o sentido que é
2: exatamente, o sentido destas palavras e de muitas outras palavras que nós encontramos, quer no grego clássico, quer justamente no grego bíblico. Portanto, a sintaxe pode ter mudado, a gramática pode ter mudado alguma coisa, mas o sentido das palavras não mudou. E encontramos justamente este verbo, este substantivo proorismos, por exemplo, em Hipócrates. Hipócrates, que foi o famoso médico do século IV, usa esta palavra para dizer qual é a intenção de uma medicação. A pessoa, ele dá uma medicação a uma pessoa com o propósito, com o objetivo de atingir um resultado. Às vezes esse resultado não é atingido por várias circunstâncias, ou porque o organismo não reagiu bem à medicação, ou por outras circunstâncias, mas proorismos é o resultado.
1: O doente recusa tomá-la.
2: Exatamente, ou o doente recusa tomá-la. Orígenes também utiliza este substantivo proorismos para dizer que o chamado do Evangelho é o início e não o destino. Ele diz: o chamado do Evangelho é o início, não é o destino da caminhada cristã. Da mesma maneira, um outro pai da Igreja, Anastácio, no ano 700 da nossa era, explica da mesma forma a sua refutação da predestinação, utilizando justamente o mesmo substantivo. E eu poderia falar de outros pais da Igreja, João Damasceno, etc. E, portanto, o que é importante salientar aqui é que tanto o verbo proorizo como o substantivo proorismos nunca têm como foco o resultado final. O que eles determinam é a intenção. A intenção do sujeito é de fazer isto. Se isto vai ser o resultado final, é outra coisa.
1: Exatamente. Muito bem. E ficou muito clara esta ideia. Nós agora temos que ir para intervalo. 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Aproveite agora esta pausa para nos enviar a sua mensagem e continue por aí para nos acompanhar na segunda parte daqui a brevíssimos instantes.
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1: Muito obrigado por continuar connosco para a segunda parte do programa Fórum Bíblico. Na primeira parte, já abordámos, a partir da questão sobre Romanos 8, versículos 29 a 30, o assunto da predestinação à luz da história e do grego bíblico, e percebemos já que o sentido do texto aponta sobretudo para a intenção divina e não para um destino previamente determinado. Mas nós vamos continuar a esclarecer este tema, vendo agora a sintaxe, através da resposta à próxima pergunta, e a pergunta é a seguinte. Como é que a sintaxe ajuda a determinar o sentido da palavra predestinação no capítulo 8 da Epístola aos Romanos?
2: Muito bem. É sempre útil nós vermos a sintaxe da construção das frases, a estrutura da frase. Não é uma coisa muito, muito agradável, porque parece que nós estamos aqui a dar uma aula de gramática. Mas a gramática...
1: Mas não podemos excluir para conseguir interpretar.
2: Exatamente. A gramática é fundamental para nós compreendermos como é que determinadas proposições ou o uso de formas verbais vão nos ajudar a compreender qual o sentido da frase. É fundamental quando nós fazemos a interpretação, por exemplo, de um texto. No grego bíblico, quando nós estamos em presença de verbos que utilizam a volição, ou seja, o querer, como é o caso do verbo proorizo, estes aparecem em determinados tempos. O aoristo, que é um tempo no passado, um tempo muito pontual, ou no perfeito, e são geralmente acompanhados por um infinitivo. E há muitos exemplos desses na Bíblia. E, portanto, vamos à nossa primeira abordagem deste aspecto. Tanto no grego clássico como no bíblico, o infinitivo é habitualmente utilizado para indicar intenção ou resultado. Embora a noção de resultado possa sugerir que a predestinação esteja em vista, tal não é verdade. Quando a ação em causa ainda está no futuro, o infinitivo designa o resultado pretendido. Ou seja, é aquilo que se pretende, não aquilo que se obtém. Aquilo que se pretende é muito importante. E no uso do grego, o infinitivo vai realmente, a pouco e pouco, diminuir, e os verbos de volição, os verbos de querer, vão ser depois regidos por uma outra forma verbal, que é o conjuntivo. E o conjuntivo é uma forma verbal de potencialidade que, em conjunto com o indicativo, vai estabelecer a realidade de uma forma mais sólida. Esses verbos vão ter o significado, por exemplo, de decidir, de determinar e de querer. Mas a potencialidade destes verbos mostra-me o seguinte. Quando eu decido fazer algo, na verdade o que eu estou a dizer é que eu quero fazer algo. Isto é importante. Eu quero fazê-lo, eu decidi fazer, eu quero fazer. Embora eu precise de aguardar o momento para o fazer, eu preciso de perceber se a ação pode ser realizada ou se ela vai inclusivamente ser completada. Por isso, na transição, e nós vamos ver isso, na transição do grego clássico para o grego bíblico, o infinitivo foi por vezes substituído por uma expressão proposicional. No que diz respeito ao uso do verbo proorizo no Novo Testamento, verifica-se que por quatro vezes o verbo é acompanhado por uma expressão preposicional. E é engraçado que essa proposição preposicional é a proposição eis. Nós encontramos isso, por exemplo, em Romanos 8:29, para que ele se tornasse. Eis to reinai auton. O reinai é aqui o infinitivo. Em 1 Coríntios 2:7, vem outra vez a proposição eis acompanhada de um infinitivo para mostrar esse desejo, essa intenção que é para a nossa glória. Em Efésios 1:5, Paulo fala para a adoção, utiliza exatamente a mesma construção, a mesma proposição eis, com um verbo seguido do infinitivo. A proposição eis pode indicar movimento, quando se trata, por exemplo, de uma intenção geográfica ou cronológica. Mas o que ela pretende fazer é designar justamente a intenção. Portanto, temos aqui então um verbo proorizo que designa a intenção. E temos esse verbo acompanhado de uma proposição, a proposição grega eis, que significa também a intenção. E logo, de uma proposição que designa a intenção, com um verbo que também designa a intenção, não pode, logicamente, claramente, ser mostrado como sendo o resultado. E, portanto, a sintaxe, isto é importante, nós concluímos que a sintaxe do verbo proorizo no Novo Testamento indica de forma clara e inequívoca a intenção divina, quer pelo uso do infinitivo com proorizo, quer pelo uso de frases preposicionais que indicam a intenção. E nós encontramos isso em várias passagens bíblicas que nos poderiam dar a ideia de que estamos na presença de algo que é predestinado. Por exemplo, no livro de Atos dos Apóstolos, no capítulo 4, versículo 28, é registada as palavras dos crentes depois de Pedro e João terem sido libertados da prisão. À primeira vista, parece que nessa passagem os sofrimentos de Jesus às mãos dos judeus e depois dos discípulos às mãos também dos gentios estavam predestinados. A frase diz assim: para fazer tudo o que a tua mão e o teu plano tinham predestinado que acontecesse. E cá está o verbo proorizo, proorizen. Mas imediatamente a seguir, os crentes continuam com uma súplica no Senhor. Eles dizem: agora, pois, ó Senhor, olha para as suas ameaças, concede aos teus servos que falem com toda a ousadia a tua palavra. Ora, isto não seria possível se tudo já tivesse predestinado. Se tudo já tivesse predestinado, não seria compatível os apóstolos estarem a dizer: Senhor, agora dá-nos ousadia, porque estava tudo predestinado. Não valia a pena estar a pedir alguma coisa a Deus que fosse contrária àquele que tivesse sido a sua intenção original. Da mesma maneira, na primeira epístola aos Coríntios, no capítulo 2, Paulo explica que chegou a Corinto com algum tremor devido a um relativo insucesso em Atenas. E nesse contexto ele diz: eu não decidi mais nada fazer convosco senão anunciar-vos a Cristo e este crucificado. Mas para que fazer isso se tudo já estivesse predestinado? Estão a perceber? E é por isso que, se, por exemplo, o plano da redenção já estivesse predestinado, as tentações de Satanás a Jesus não teriam qualquer sentido. Porque se Jesus já tivesse predestinado para morrer como morreu, o Satanás estar-lhe a oferecer os reinos deste mundo não teria qualquer sentido. A oração de Jesus no Getsemane não teria qualquer sentido. Pai, se é possível, afasta de mim este cálice. Não se faça como eu quero, mas como tu queres. Senão, se tudo já estivesse predestinado, isto não faria qualquer sentido. Pelo contrário, nós percebemos que Jesus Cristo predispôs-se a vir, ou seja, a sua intenção de vir a esta terra é dada no livro do Apocalipse como tendo sido feita antes da fundação do mundo. E, portanto, aqui no texto de Romanos 8:29, e vamos à nossa última citação, diz: para que os crentes fossem conformados à imagem do seu filho, para que ele fosse o primogênito entre muitos irmãos. As palavras conformarem-se introduzem o elemento de potencialidade. Para que ele fosse, são traduzidas justamente do grego eistoreinaika, temos a proposição com o infinitivo, e correspondem a uma construção que indica habitualmente intenção, portanto, ao propósito. Toda a construção da frase fala-nos da intenção e do propósito de Deus. O propósito de Deus era para que os seus filhos fossem realmente conformes a Jesus Cristo. Esta é a intenção de Deus. Se esta intenção vai concretizar-se, vai depender de uma coisa. É da resposta que o crente, que o ser humano vai dar a Deus sobre esta intenção. E isso é sempre muito claro na Bíblia. A Bíblia diz que Deus quer que todos os homens se salvem. Mas a Bíblia também diz que são muitos chamados, mas poucos os escolhidos. Isto é, há poucas pessoas que correspondem àquele que é verdadeiramente o desígnio, a orientação de Deus. E Romanos 8, 29 e 30, quer pelo uso do verbo, quer pelo uso da proposição que o acompanha, quer pela forma como esta proposição e este verbo significam no texto grego, vão-nos dar sempre esta ideia de propósito de Deus. O propósito de Deus é a salvação, o propósito de Deus é que nós cresçamos em Cristo. Esse propósito ser realizado na nossa existência depende exclusivamente da nossa resposta ao propósito divino. E isso mostra como Deus respeita a liberdade dos seres que Ele criou.
1: Muito bem. Ficamos então com essa certeza de que Deus tem um plano para salvar todas as pessoas, mas cada um de nós precisa escolher aceitar esse plano e, acima de tudo, vivê-lo no seu dia-a-dia. O nosso tempo já não permite mais. 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Tal como aconteceu no programa de hoje, nós queremos continuar a receber as suas perguntas e todos os seus pedidos de esclarecimento para que num próximo programa, ou talvez com a ajuda direta de um dos nossos instrutores bíblicos, levar até si a resposta que procura para as suas questões. Por isso, partilhe connosco as suas dúvidas, envie-as para o mesmo número, 933-939291, ou então, se preferir, poderá enviar para o nosso e-mail, que já deve conhecer, programas@novotempo.pt. O importante mesmo é esclarecer todas as suas dúvidas sobre o que lê e estuda na Bíblia. E assim chegamos ao final de mais um Fórum Bíblico. Espero que o programa de hoje tenha sido do seu agrado e ficamos a aguardar a sua mensagem, mas principalmente a aguardar também a mensagem com as suas perguntas, que recordo que na próxima semana poderá vê-las respondidas ou então num dos próximos programas e aqui conhecer e continuar a aprofundar as verdades que são reveladas na Bíblia. Já sabe que aqui cada pergunta procura ter uma resposta, por isso contamos com a sua participação. Até lá, permita que a Palavra de Deus continue a guiar a sua vida e fique bem.
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1: Olá, amigo ouvinte, está na sintonia do Rádio Clube de Sintra. Eu sou Jorge Machado, estou aqui para oferecer-lhe mais um tempo de reflexão em palavras e virtudes. Hoje escolhi a palavra destino para a nossa habitual análise. Existem várias definições para esta palavra, destino. Frequentemente a usamos quando viajamos, referindo-nos ao lugar para onde nos dirigimos. É também usada com referência ao futuro que pretendemos traçar para nós mesmos ou que nos foi designado. O termo está deste modo relacionado com a vida humana, mas nem sempre o conceito que se lhe atribui é aceito por todos. Para uns, o destino é algo que no futuro terá de ocorrer sem que se possa evitar o seu desfecho. Para outros, bom, não existe destino, ou seja, ninguém nasce com um futuro previamente determinado, mas todos têm de traçar o seu próprio destino até o fim da sua existência.

0: substância. Quanto à palavra, bom, ela é proveniente do latim, formada pelo prefixo de, mais o substantivo stanare, que deriva do verbo stare, o mesmo que estar. Assim surgiu a palavra latina destinare, cujo significado é fixar, firmar, determinar, conduzindo ao conceito de algo previamente estabelecido ou fixado, sem a possibilidade de qualquer alteração. Desde os tempos mais remotos, o destino foi algo que sempre trouxe alguma preocupação ao ser humano, tornando-se muitas vezes motivo de discussões filosóficas. Os antigos gregos viam o destino de forma esotérica, como uma espécie de teia que era tecida por figuras mitológicas e que influenciavam a vida dos homens. Para os mesopotâmios, o destino era determinado de forma enigmática pelas estrelas, dando lugar ao surgimento do horóscopo e dos signos, onde o céu era dividido em 12 partes, havendo para cada parte um distintivo específico. Por sua vez, os romanos considerava o destino sob o ponto de vista material, pois a quantidade dos bens materiais acumulados era o indicador do fatum, ou seja, o fado ou a sina, que seria inalterável para o homem. Nos nossos dias, esta questão continua a ter inúmeras definições e conceitos, tornando-se cada vez mais uma temática obscura, deixando o homem à mercê de uma qualquer escolha. Hoje, uma das mais populares teorias acerca do destino é a que está relacionada com a resignação, aquela que se baseia na premissa de que não adianta tentar mudar o curso das circunstâncias ocorrentes. Essa é a teoria tão vigente nos nossos dias que é designada por fatalismo. No meio de tantas perspectivas, crenças e superstições, afinal, onde encontrar a verdade sobre o destino? Bom, a única forma de o fazermos é recorrermos ao método ensinado por Jesus Cristo. Ou seja, buscarmos através da Bíblia, a palavra de Deus, a verdade. A Bíblia ensina que o homem, ao ser criado por Deus, recebeu a capacidade de fazer as suas próprias escolhas, tornando-se assim responsável pelos seus próprios atos. Na verdade, Deus é soberano e, por sua vontade, escolheu dar-nos o livre arbítrio. Criou um universo moral regido por leis que, uma vez transgredidas, produziriam o seu natural efeito. A queda do homem não foi algo premeditado por Deus. Nem Adão e Eva foram vítimas de um Deus que os manipulava como se fossem fantoches criados para animar e povoar o paraíso. Ao contrário, ao homem foi-lhe concedida a faculdade de escolher livremente a obediência, que resultaria em bênçãos ou na desobediência, com as suas terríveis consequências. O destino traçado por Deus para o homem foi a vida eterna. Quem o alterou? Foi o próprio homem com a sua escolha. Hoje, nada mudou. A vida eterna continua a ser o destino que Deus traça para cada ser que vem ao mundo. E a faculdade de escolhermos permanece também inalterável. O apelo de Deus dirigido ao seu povo no passado foi e hoje será o mesmo. Os céus e a terra tomo hoje por testemunhas contra vós, de que te ponho ou que te tenho proposto a vida e a morte, a bênção e a maldição. Escolhe, pois, a vida para que vivas tu e a tua descendência. A opção de Deus para a nossa escolha é a vida. No entanto, a sua vontade, quanto ao nosso livre-arbítrio, permanece inalterável. Deus não muda. Nunca mudou o seu propósito em relação aos seus filhos humanos. Mesmo quando o homem resolveu inverter o curso do seu destino, Deus proveu um plano para o resgatar da terrível consequência do pecado. Sim, fomos predestinados por Deus para sermos dele eternamente. A este propósito, escreveu o apóstolo Paulo na sua carta aos Efésios e dizia: e nos predestinou para a filiação por meio de Jesus Cristo para si mesmo, segundo o beneplácito da sua vontade. A palavra grega traduzida por predestinado significa marcado de antemão, ou seja, anteriormente assinalado para um propósito único. Mesmo antes da fundação do mundo, antes de sermos criados, Deus nos escolheu para sermos seus filhos. O pecado separou-nos de Deus, mas a grande provisão para o resgate do pecador foi efetuada por Cristo ao assumir a culpa dos nossos pecados. Pela sua morte, o caminho para Deus foi reaberto e o nosso destino eterno reconquistado. Deste modo, como suas criaturas caídas, precisamos de ser regenerados por Ele, a fim de sermos reconduzidos à posição de filhos legítimos e à plenitude da vida eterna. Amigo ouvinte, Jesus, calma e pacientemente, convida-nos a ir a Ele e a segui-Lo. Se aceitarmos o Seu convite, o bom pastor, Ele nos conduzirá ao aprisco seguro, apontando-nos como destino o Seu lar eterno. Foi bom estar consigo, amigo ouvinte. Despeço-me com amizade e com a promessa de um breve encontro. Até lá.
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Dia Internacional das Famílias. Neste Dia Internacional das Famílias, convém lembrar que a sociedade mudou. Porque ela mudou, a família e as crianças mudaram. Deu-se uma certa inversão de papéis e de valores. Ora, tanta mudança gera confusão, mas também expectativas. Na tentativa de proteger os filhos das mudanças, os pais oferecem-lhes proteção excessiva. E para dar melhores condições aos filhos, os pais matam-se a trabalhar. A família sente-se perdida. Há muitas opções a fazer. E por isso, consegue-se tempo para muitas coisas em prejuízo dos filhos. Os pais não dispõem de tempo para acompanhar e ajudar os filhos a crescer. A vida é agitadíssima. Diz-se que o tempo não chega para tudo. A realidade é que os pais avançam desculpas como estas com uma enorme facilidade. E é assim que se vai tentando acalmar a consciência até se autoconvencerem do papel, quase digno de um mártir, desses que sofrem em silêncio durante uma vida inteira pelo bem da humanidade. Entretanto, sejamos claros. Vai-se semeando pelo planeta crianças que crescem sem pais. Crianças e adolescentes que se desenvolvem como se fossem órfãos. Eles ficam obrigados a compreender o mundo e a si próprios na mais absoluta solidão. Dois aspectos deveriam ser aqui considerados. Primeiro, os filhos não valorizam todas aquelas coisas maravilhosas, mas desnecessárias, que os pais lhes possam comprar com o dinheiro que conseguem ganhar nas horas de trabalho extraordinário em que deviam estar com eles. Preferem uma boa conversa ou leitura com o pai, um passeio ao fim de semana, um jogo de família ao serão. E sem saberem muito bem explicar como, os filhos passam a compreender que o importante é aquilo que uma pessoa é e não aquilo que tem. Sabem isto por instinto, do mesmo modo que os adultos já souberam e depois esqueceram. Em segundo lugar, os pais não têm o direito de viver à sombra da desculpa de não ter tempo. A verdade é que todos temos tempo. O pai tem tempo para o futebol, as notícias e o telejornal. A mãe tem tempo para a novela e o filme. Pai e mãe têm tempo para conviver com os amigos e para muitas outras coisas. Todos temos tempo para aquilo de que mais gostamos e ou que não nos dá demasiado trabalho. Criar um filho e ter uma família significa muito mais do que alimentar, vestir e levar ao médico. Dar a vida a um novo ser é apenas um começo. É necessário depois edificá-lo. Exige trabalho e esforço contínuos durante mais de 20 anos. É talvez a tarefa mais difícil do mundo, mas também a mais bela. Cabe-nos o dever, a honra e o privilégio de educar. É bom também nunca esquecer de incluir com naturalidade a espiritualidade na educação. Caso contrário, não haverá base para edificar o caráter moral da criança. É por isso que a notável pedagoga do século XIX, Ellen White, lembra: a felicidade da sociedade, o êxito da igreja, a prosperidade da nação depende das influências domésticas. 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
1: Heliconianas hipócritas. Quando orares, não sejas como os hipócritas, porque gostam de orar em pé, nas sinagogas e nas esquinas das praças para serem vistos pelos homens. Em verdade vos digo, já receberam a sua recompensa. Mateus capítulo 6, versículo 5. Entre as borboletas mais belas dos trópicos americanos estão as heliconianas. Esta família é famosa pela sua capacidade de imitar. Copiam-se umas às outras. As lagartas de muitas heliconianas alimentam-se de plantas que produzem substâncias tóxicas ou de sabor desagradável para os pássaros. Basta um pássaro provar uma vez para nunca mais querer repetir. Assim, estas borboletas têm uma proteção interna eficaz. Mas outras borboletas e até algumas mariposas imitam as heliconianas protegidas. Nem todas as heliconianas desagradáveis ao paladar são imitadas, mas muitas das que são deliciosas para os pássaros sobrevivem porque se parecem com as suas primas tóxicas. As heliconianas verdadeiras protegidas têm segurança interior. A sua aparência avisa o inimigo: não me toques. Mas as imitadoras têm apenas a aparência, não têm a proteção real. Vivem num paraíso tropical, exibindo uma beleza enganadora. São, por assim dizer, hipócritas do mundo das borboletas. Dançam ao sol como se fossem perigosas, mas basta um pássaro dar uma bicada para descobrir que são saborosas e desaparecem rapidamente. As heliconianas protegidas raramente são comidas. O seu sabor desagradável afasta o predador de imediato. A lição é clara. A verdadeira proteção vem de dentro, não da aparência.
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Não te preocupes com as coisas desta vida, como, por exemplo, o que has de comer e beber, ter dinheiro e roupa. Não será que a vida vale mais que a comida e o corpo mais do que a roupa? Olha para as aves do céu, que não semeiam, nem colhem, nem amontoam grão nos celeiros. No entanto, o nosso Pai dá-lhes de comer. Não valemos nós muito mais do que as aves? Qual de nós, por mais que se preocupe, poderá prolongar um pouco o tempo da sua vida? E porquê preocupar-nos com a roupa? Repara como crescem os lírios do campo. Eles não trabalham nem fiam. Contudo, nem os reis mais ricos da história se vestiram como qualquer deles. E se Deus veste assim a erva do campo que hoje existe e amanhã é queimada, quanto mais nos há de vestir a nós? Como seria diferente se tivéssemos fé? Portanto, não te preocupes com a comida e a roupa para vestir. Os que não têm fé, esses é que se preocupam com todas essas coisas. O nosso Pai Celestial sabe muito bem que precisamos de tudo isso. Dá prioridade ao Reino de Deus e à sua vontade e tudo isso te será dado. Portanto, não andes preocupado com o dia da manhã, porque o dia da manhã já terá as suas preocupações. Basta a cada dia o seu mal. 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
1: Olá, estamos começando o nosso consultório. Sejam bem-vindos e bem-vindas. Prazer ter você aqui na nossa companhia. Que Deus abençoe a você, sua casa, sua família, seus planos, seus sonhos. Que o Espírito de Deus te dê sabedoria para lidar com os desafios, para te fazer saber como viver. E especialmente buscando a vontade de Deus. Um grande abraço. Desde agora estamos juntos no nosso consultório. Eu aqui, do meu lado, tenho o Júnior, nosso companheiro de todo o consultório, de toda semana. Bem-vindo, bom dia.
2: Bom dia, Darleide. Muito bom estar aqui com esse público tão especial do consultório de família. E aí, como é que você está? Tudo bem? Tranquilo? Meio sonolento, sonolenta, corajoso, corajosa? Eu sei que, independentemente de como você está, o importante é você estar conosco.
1: Sempre muito bem-vindos. E eu já gosto de começando com uma pergunta bem boa, ou seja, para dar a você o tom do programa. Vamos que vamos? Começa agora com a pergunta número 1.
2: Perfeito. E Darleide, eu lembro que no último programa teve uma perguntinha que a gente não conseguiu fazer. E eu quero enfatizar isso, porque algumas pessoas pensam assim, nossa, se a minha pergunta não chegar aí no ar, será que vocês ainda vão fazer essa pergunta? E essa é a prova de que mesmo você enviando e a gente não conseguindo, devido à quantidade de perguntas que chegam por aqui, colocar no ar, a gente vai dar um jeitinho de algum programa encaixar. E no último programa chegou uma pergunta legal, no sentido assim de dar um debate interessante para os nossos ouvintes em relação a relacionamento, a sexualidade do casamento. É possível manter um casamento sem relações íntimas? É possível isso ou não? Sem sexo não tem casamento.
1: Olha, a gente precisa sempre pensar na vida, nas relações, em todos os sentidos, como cada caso, um caso. Por exemplo, por quê? O que explica que esse casamento não tenha mais vida íntima, não tenha mais relação sexual? O que explica? É por conta de alguma dificuldade física? Aconteceu um acidente ou aconteceu em virtude de alguma doença? Essa dificuldade se instala na vida do casal? E a pergunta é, por que esta situação, esta demanda surge na vida de um casal? Por isso, finda-se um casamento? Nós não prometemos no voto conjugal que nós estaríamos juntos na saúde, na doença, na pobreza, na prosperidade. Ou seja, é óbvio que nós precisamos pensar num vínculo conjugal que vai além da atividade sexual, sim. Claro que nós vamos pensar que há situações em que não se abandona o outro porque este outro está impedido ou não tem condição física para responder sexualmente nessa relação. Está muito claro que uma mulher que ame o seu marido não o deixará, este homem que ame a sua esposa não a deixará frente a uma situação adversa, como algo assim. Mas o que acontece é que muitas vezes nós temos identificado casais com histórias em que um se nega sexualmente para o outro sem que seja explicado o motivo. Simplesmente se faz silêncio, afasta-se fisicamente, não se dá nenhuma explicação, não há uma explicação favorável e o outro fica simplesmente à mercê. Então, a questão não é se o casamento subsiste sem a relação sexual nesse caso. É se o casamento subsiste sem transparência, sem honestidade, sem verdade, sem confiança, sem se abrir para o outro, sem dar uma explicação para o outro. Porque, de fato, se nós recorremos, por exemplo, à carta que Paulo escreveu aos Coríntios, primeira carta de Paulo aos Coríntios, capítulo 7, ele vai dizer, olha, não fiquem muito tempo sem relação sexual para que Satanás não os tente, a menos que seja por um tempo em que o casal combine. Então, a pergunta é combinado que haja um tempo de afastamento sexual? Por quê? Como? Há transparência, verdade? Há de verdade nesse casal interesse de um fazer bem ao outro? E Paulo vai dizer ainda ali, corroborando, é claro, com a própria realidade de cada um. Nesse sentido, ele vai dizer que cada um corresponda o que deve ao outro. Então, há uma dívida sexual, digamos, da mulher para com o homem, do homem para com a mulher. Não é somente dela, tem esse contexto também de pensar que a mulher é que tem que estar sempre disponível para a relação sexual, que a mulher tem que ser interessante, que a mulher isto ou aquilo, porque o homem é visual, porque o homem sempre quer. Não é bem isso que nós sabemos ser, enquanto necessidade de homens e mulheres. Mulheres também têm necessidade sexual, mulheres também têm desejo sexual. E mais, essa mulher está sempre obrigada a atender sexualmente ao homem e dando a impressão de que o homem também não deva corresponder ao desejo da mulher?
2: Então, e era esse ponto que eu ia tocar, Darleide. Parece que o sexo agora no casamento virou uma questão de necessidade. Sabe quando você está com sede, você vai lá, pega o copo com água, bebe e depois larga o copo na pia e coloca a jarra de novo na geladeira. Parece que não tem mais assim aquele processo do amor, da cumplicidade, né? O processo que vem antes do ato em si. Ou seja, parece que agora virou uma questão de necessidade, que depois do ato cada um vira para o seu lado e não tem mais conversa, não tem mais amor, não é? É a impressão que a gente tem de quando a gente ouve essa frase. É porque o homem, ele é físico.
1: Não, você tá certo. Você tá certo, sim.
2: Tem que saciar as minhas vontades, enfim.
1: Você tá certo, especialmente porque você traz uma questão da negligência, do cuidado em termos de afeto, de carinho, que vem antes e é a vida do relacionamento, né? Como é que ela se manifesta? Como é que essa vida relacional se manifesta? Pelas expressões de afeto, de carinho, de respeito, antes, durante e depois uma relação sexual. Eu só não saberia dizer, ou talvez eu realmente não possa corroborar com a ideia de que isso é de agora. Porque há queixas das nossas avós, das nossas ancestrais, e a própria história relatada em questões de sexualidade vai dizer que essa negligência é de muito tempo, sabe? Especialmente em face do prejuízo da mulher. Isso é histórico. Mas eu digo que as pessoas hoje, elas estão envolvidas em algo ainda mais danoso, que tem a ver com pornografia, tem a ver com falta de respeito, tem a ver com adultério, tem a ver com abandono emocional, tem a ver com questões assim que estão muito mais evidentes, sabe? Parece que antes havia mais segredo, agora elas estão mais evidentes. Então é uma pena, é uma lástima que seja desta maneira. E enquanto nós estamos aqui conversando, eu sei que há um sem número de mulheres que se sentem exatamente assim, aflitas, negligenciadas, abandonadas, se sentindo desprezadas. Mas também não devo passar por alto que há homens também numa situação em que se veem buscando: onde está a minha companheira, minha esposa, minha mulher? Por que que ela não tem desejo por mim? Por que que ela não se volta para mim? E há sim que se considerar que homens que cumprem ali o seu papel bonitinho, mas que não têm a correspondência da sua esposa. Precisamos ampliar isso um pouquinho mais, porque também há questões de ordem financeira, dívidas, por exemplo, que causam estresse nos relacionamentos, depressão, medicação, por exemplo, da ordem dos anticoncepcionais que inibe o desejo sexual da mulher. Então, há vários fatores que a gente precisa considerar. Mas aquilo que eu pontuei tão mais severamente no início da minha fala tem a ver com casais que negligenciam a transparência de um para com o outro. Como assim você abandona a sua mulher sexualmente? Como assim você abandona o seu marido sexualmente? Faz silêncio a respeito disso, como se você não tivesse que dar satisfação alguma. Como assim? Vocês são casados, vocês são um casal que, a respeito de quem nós cremos ser verdade, que os dois são uma só carne e que deveriam ter um só propósito de fazer um ao outro feliz, inclusive quanto à sua sexualidade.
2: Perfeito. E a perguntinha que chegou aqui, Darleide, foi essa. Escuta só. Darleide, bom dia. Olha, algo me incomoda muito, Darleide. Sou pai de uma garota de 9 anos. Convivi com ela até os 3 anos de idade. De lá pra cá, eu e a mãe dela estamos separados. Há 2 anos, já me encontro casado novamente. Continuo sendo de uma comunidade cristã, contudo, a mãe dela não. Não consigo contato de modo civilizado com a mãe. Ela é de caráter intragável, a palavra que ele utiliza aqui. E como já ouvi você falar em outros programas, estou aqui com você pedindo ajuda. O meu incômodo é que acabo ficando distante da minha família. Moro muito longe, mas tenho um certo bloqueio de entrar em contato com ela. Ligo para ela pouquíssimas vezes, no caso ela que é a filha. Sei que a amo e sou um bom pai, mas porque tenho dificuldade de manter esse contato, é um bloqueio que eu tenho. Porque sou meio desapegado, sabe? Digamos assim. Eu queria ajuda nesse sentido.
1: Talvez você sinta-se culpado por ter se separado, por ter ficado distante dela. Dá uma olhadinha no seu sentimento assim, mais profundo com relação à separação, com relação a como as coisas aconteceram à época, quando ela era pequenininha. É muito comum, Júnior, que quando os casais se separam, pais fiquem se sentindo culpados. Quando a ficha cai, quando pensa assim, puxa, será que eu poderia ter feito diferente? Será que tinha alguma coisa que eu poderia ter feito à época para que ela não sofresse? Sabe, quando identifica que deixou para trás um filho? Primeiro que eu acho isso, no mínimo, louvável que um pai se dê conta de que um filho ficou em sofrimento com a separação dos pais. Porque também há aqueles que não se dão conta disso e que tocam suas vidas, e foram eles mesmos quem deixaram a mãe dos seus filhos para trás e foram buscar um novo romance, uma nova história e vida que segue para eles, enquanto a vida dos filhos fica com a mãe para trás. Então, alguns deles, eu sempre tenho cuidado de que de alguma maneira a gente não coloque um rótulo sobre quem faz isto são os homens, todos os homens fazem isto, sabe? Porque assim, senão a gente fica colocando sobre o gênero um rótulo e desprezando que há homens incríveis, que estão em casamentos horrorosos, mas que não saem dali por conta dos filhos, assim como mulheres também.
2: Ou seja, tem os dois lados
1: da moeda. Ou seja, sempre tem os dois lados. Verdade. Mas acontece muito de pais, quando se dão conta de que deixaram seus filhos para trás, eles pensam, o que que eu fiz? Como assim? Tem uma menina, daqui a pouco uma mocinha, e eu não tenho proximidade com ela, a minha relação com a mãe dela é difícil, será que eu não vou ver a minha filha crescer? Será que eu vou me ver como um pai que, sabe, que não cumpriu minimamente a sua responsabilidade? Então pode ser esse o seu caso, meu amigo, que nos pergunta aqui. Então dá uma olhadinha se você em algum aspecto se sente culpado. E se você se sente culpado, você vai precisar lidar com isso com muita honestidade. Dói mesmo, não dá para retomar o tempo perdido, não dá para desfazer o que já fora feito. Vai lhe restar pedir perdão para sua filha e, quebrando esse gelo com o reconhecimento de alguma culpa e de alguma falta de condição de refazer o que já foi feito, a história do leite derramado, não dá mais para chorar, mas dá para você resgatar essa relação com a sua filha, pondo uma pedra de toque a partir de agora. Especialmente porque ela vai entrar na adolescência e ela vai precisar muito dizer do pai dela. Então quebre o gelo administrando alguma espécie de culpa e levante a cabeça, erga-se como um homem de coragem e vá em busca de manter um vínculo com a sua filha apesar da mãe dela. A mãe pode dificultar? Sim, como em muitos casos o pai dificulta, Júnior. Mas seja corajoso. Inclusive tem um filme chamado Corajosos que fala justamente a respeito de paternidade, um filme cristão, bíblico cristão, para que você encare esse desafio de ser verdadeiramente um pai. Eu acredito que você seja um homem corajoso para outras questões na vida, no trabalho, nos desafios, mas nada na vida te fazerá ou provará tanto a sua coragem quanto você se dar conta da sua responsabilidade manter um vínculo com a sua filha, de pelo menos mandar uma mensagem para ela todo dia, de ligar para ela nos dias combinados, de fazer até além para que você seja um homem presente na vida da sua filha. Porque, filho, Deus um dia vai te pedir conta. Onde está a filha que eu te dei?
2: E olha, eu quero aproveitar e elogiar também, porque, Darleide, às vezes algum homem fica mais inibido para procurar ajuda, né?
1: Sim.
2: Alguns se sentem o super-homem. Não, eu vou resolver os meus problemas. E só o fato da pessoa, às vezes, reconhecer algum tipo, digamos assim, de dificuldade, já é uma forma corajosa. Olha, eu admito que eu tenho dificuldade com isso, mas eu quero melhorar. Então, é o caso desse pai que, claramente, por essa pergunta, quer melhorar como pai. Devemos assim
1: dizer. Eu
2: estou
1: dando uma olhadinha aqui em alguns comentários na live, no Instagram, e tem pessoas ainda discutindo a história da sexualidade. Menino, a gente precisa pensar num programa só sobre o tema. Tem pessoas falando ali o que é uma verdade plena sobre o que faz também perder a libido e também dificultar esse relacionamento. São as palavras duras, agressivas, outros falando a respeito de tratamentos como quimioterapia. Ou seja, gente, de fato, não se explica tudo por uma única via. Nós temos que avaliar o que acontece em cada relacionamento, porque essas questões se fazem presentes, com certeza. Grosseria, frieza. Ontem eu atendi uma mulher que ela me disse que o marido fez um movimento de silêncio. Sabe por quanto tempo? 6 meses dentro de casa sem dirigir a palavra para ela durante a pandemia. 6 meses de silêncio. Então, assim, já são 2 anos de lá, de um tempo já, incluindo esse período e mais até aqui, já vão para 2 anos que eles não têm vida íntima. Então, assim, óbvio que um casal que tem esse tipo de tratamento, que tem esse tipo de maturidade, ou seja, maturidade zero da parte dele.
2: Eu ia perguntar para você, foi adulto mesmo, se você atendeu, que 6 meses sem conversar, sem dialogar.
1: A esposa relatou isso. Eu fiquei assim, oi? Há mulheres que mais comumente se trancam, fazem silêncio. Mas assim, homens, normalmente 6 meses, uau, silêncio sem dirigir a palavra, debaixo do mesmo teto. É óbvio, gente, que não existe relacionamento. É óbvio que o nome disso não é casamento.
2: Sem dúvida.
1: Mas enfim.
2: Darlete, tem uma pergunta aqui, essa aqui é aquela pergunta difícil aí. Escuta só. Bom dia, Darlete.
1: Bom dia.
2: Tudo bem?
1: Tudo bom.
2: Deixa eu te contar, Darlete. Devido à gravidez de risco, eu tive que ficar sem ter relação sexual. Já começou aqui as perguntas aqui sobre esse assunto. Te prepara agora. Fiquei sem ter relação sexual por um tempo e descobri que meu marido comprou um órgão sexual feminino de plástico para satisfazer as suas necessidades, justificando que o intuito é justamente se prevenir da tentação de traição devido aos seus desejos. Fiquei muito decepcionada. Não sei como lidar com essa situação. Ele disse que não vai usar mais, porém é difícil confiar novamente.
1: Essa é a cabeça formatada por um mundo mergulhado na imoralidade, na pornografia, na falta de domínio próprio, na expressão mais baixa do desejo e da prática sexual. Então, essa é uma das bizarrices, e que nem são das mais absurdas diante do que se tem além. A gente identifica algumas pessoas muito, muito desconectadas, e graças a Deus por isso, de alguma forma, porque elas não foram contaminadas por essa desgraça que é um mundo imoral, baixo, vil, sabe, que faz com que as pessoas encarem isso como uma coisa comum, enquanto há outras, como essa esposa, que fica chocada e diz assim: como assim? Que absurdo é esse? Esse é o mundo. Esse é o mundo de muitos homens e também de mulheres, mas especialmente de homens que são estimulados desde muito cedo a verem na pornografia algo que quase seja tido como natural, não é do homem. É do homem, é da natureza do homem. Homem é assim mesmo. É o pai que estimula o menino desde cedo a ser o pegador. É o pai que estimula o menino desde cedo a ser namorador. Enfim, é algo de uma cultura mundana, de uma cultura perniciosa, maldita, que faz com que um homem não tenha o mínimo de domínio próprio para esperar a gravidez da sua mulher, que é de alto risco e que precisa de suporte emocional, de carinho, de presença. E assim, Júnior, não é alguma coisa admissível pensar que um homem não tenha domínio próprio para ficar algum tempo sem relação sexual. É inadmissível, porque o homem e a mulher, mas o homem parece que tem a ideia de ser um animal feroz, que não pode admitir a ideia de ficar sem sexo durante alguns meses, o que seja, por necessidade, e que inclui nessa necessidade ser fiel à sua esposa em todos os sentidos.
2: Ou seja, pega algo assim praticamente abominável e coloca aquela mistura do bonitinho, né? Não, eu não quero trair você.
1: Exato.
2: Eu tô fazendo isso pra não te trair, pra ser um bom marido, pra... Sabe, aquela imagem desenhada do bom moço.
1: É,
2: não é?
1: É, a desenhada, porque assim, não é a verdade, sim, né? É o que se quer pintar. Então, assim, amada, eu entendo super a sua frustração, a sua tristeza, mas ao mesmo tempo eu devo lhe dizer o que tenho dito e faço ainda você pensar. É a visão de mundo do seu marido. É o que ele pensa, é o que ele acha, é o que ele entende da vida, é o que ele foi levado a aprender. Então é um conceito equivocadíssimo e eu sinto muito. Eu sinto muito, mas também não vou aqui motivar você a jogar o seu casamento pela janela, porque é muito possível que você consiga dialogar com seu marido, você consiga expressar para ele da sua tristeza, da sua frustração, mas também procurar entender tudo isso, não como assim, ah, ele me fez mal, ele faz mal a si próprio, ele não tem noção a respeito do que seja santidade conjugal, do que seja santidade sexual, do que seja respeito numa relação. Ele tem uma vivência com a imoralidade muito próxima. Porque, além disso, o que vou te dizer? Jogar seu casamento pela janela? Não. Eu acredito que vocês podem dialogar um pouco mais a respeito disso. Eu sinto muito.
2: Nossa, Darleide, como a pornografia está tomando conta, né, dos casamentos, então. Nossa, ó, a pergunta que chegou aqui, inclusive, Darleide, me ajuda. Eu tenho 12 anos de casada. Eu descobri há 2 anos que meu marido fica no celular, curtindo, olhando ali outras mulheres. Já falei várias vezes para ele, até melhora por um tempo, mas quando vejo ele tá fazendo a mesma coisa. Ele até apaga algumas coisas para eu não ver, mas ainda eu estou grávida de 7 meses, não quero me separar, mas estou muito infeliz por conta dessa situação. Por favor, me ajude, que posso fazer? Aí detalhe, Darleide, aquele desafiozinho de 2 minutos, você já
1: pois
2: sabe,
1: é,
2: né?
1: Sabe, eu em 2 minutos, seu Júnior, eu fico pensando é que a Bíblia diz que quando no juízo Sodoma souber do que nós fazemos hoje, de como é a vida hoje, Sodoma vai dizer, mas como assim? Por menos eu fui queimada, né? Por menos eu fui destruída. E olha que falar de Sodoma e Gomorra, por si só, esses dois nomes já dizem muito, né? Então eu diria para você que é quase uma peste, sabe? Peste que se alastra na vida humana, na vida dos casais, e que tem sido esse o motivo de muita desavença, de muita tristeza, de muito desgosto, de muitas mulheres que assistem seus maridos curtindo fotos de mulheres sem roupa, ou se inscrevendo em sites, ou marcando. Quantas mulheres eu atendo, tendo descoberto que o marido está marcando para sair com garota de programa, alguma coisa que eu pensava assim, tá muito distante de nós. Sabe quando eu disse agora há pouco, que parece que tem um grupo de nós que parece meio alienado, meio desconectado do mundo real, e no mundo real tá assim. Homens que têm ali a sua esposa, a sua mulher, ela está grávida, como no caso dessa moça, aquela outra moça sobre a qual nós acabamos de falar, eu mesmo estava grávida também, o marido não consegue esperar que ela tenha o seu bebê, não vai conseguir esperar que ela se recupere, é este homem aqui que a esposa está grávida de 7 meses, ele não se segura, ele está ali dentro de casa, virtualmente, curtindo, tendo atitudes desonestas, infiéis, mas que mundo é esse? É o mundo em que as atrizes, os famosos, os influenciadores famosos de Hollywood, a Rede Globo no Brasil, citando assim o meio popular, de dizer sobre casamento aberto, onde as pessoas saem com quem elas querem, só não pode com menino ou só não pode com menino. Sabe, tratados assim que você olha para isso e pensa, essas pessoas são ouvidas. Essas pessoas dão entrevistas em programas de televisão de grande repercussão e elas influenciam muitos para viverem a baixaria, a imoralidade, a pornografia, a bestialidade, como uma coisa que, assim, gente, nós, fidelidade é uma coisa de contrato entre homens, quer dizer, vão quebrando os princípios e valores aos poucos na nossa cara. Então eu não tenho remédio para te dar, minha amiga, a não ser um homem desse só muda se convertendo. Um homem desse só muda se quebrantando aos pés de Jesus. Um homem desse ou uma mulher que seja, há mulheres com o mesmo comportamento e como tem mesmo comportamento. Gente, nós, sem Cristo, sem o Espírito de Cristo, nós estamos perdidos. E diante de situações assim que são absurdas, mais ainda, você pensa, meu Deus, só quando a mão de Deus pesar sobre a vida de um homem ou de uma mulher, para que eles se deem conta de quão abomináveis são as suas atitudes frente a ter quebrado ou estar quebrando um voto conjugal. Frente a estar sendo infiel, sendo cruel com a mulher com quem ele casou, com o marido com quem ela casou, ela estando grávida, sensível, e o cara tá ali curtindo, saindo, comprando objetos sexuais, porque ele precisa se satisfazer. E a sua mulher, que vai ficar 7 meses, 9 meses, 10, 11 meses até se recuperar, ela vai ficar tanto tempo assim, no caso de uma gravidez de risco, como aquela outra moça descreveu. Ou vai ficar 40 dias até se recuperar de uma gravidez. Você não consegue esperar? Você é um animal sem freios? Pelo amor de Deus. Então eu concluo dizendo que se não tiver um encontro com Jesus, se não se converter, vai ser daí a pior.
2: Com certeza.
1: Eu sinto muito.
2: É uma humilhação, Darlene.
1: Eu não tenho muita esperança para alguns casos, não. Vocês me perdoem. São questões em que essas descrições de sofrimento de um marido curtindo e vendo e saindo contra as mulheres ou comprando um objeto sexual para satisfazer porque não pode esperar para sua esposa, e o Júnior dizendo assim, isso é humilhação, né, Darleide? É isso mesmo, né, Júnior?
2: É humilhação, porque a pessoa, às vezes a mulher, numa gravidez de risco, como a nossa ouvinte comentou, às vezes acamada, precisando de auxílio, tendo todos os cuidados, enquanto isso está lá o maridão se divertindo com outras mulheres. Aí tem aquele outro tipo de mulher que fez um acordo com o marido, olha, nesses primeiros meses eu vou ficar em casa e você traz o pão. Às vezes ela trabalha também, ele também, mas fizeram um acordo para cuidar da criança. Aí ela tá cuidando da criança, dando amor, carinho, porque o pai tem que estar lá fora para estar trabalhando. E aí simplesmente ele tá ali marcando com prostituta, com outras mulheres, traindo descaradamente.
1: Como é o nome disso, se não é crueldade?
2: É crueldade. Aí tá lá a mulher em casa, passando por essa humilhação, porque isso é uma humilhação. Não, assim, para não dizer outras palavras mais pesadas, porque essa é mais leve, diante de uma situação como essa. E eu fiquei pensando, o ser humano fazer isso com outra pessoa, meu Deus, é algo assim, Darlene, que eu fico pensando, um homem fazer isso com uma mulher, ou seja, uma mulher fazer com um homem, mas como é o caso aqui de um homem fazer com uma mulher, é uma coisa assim que eu imagino que Deus não vai deixar passar isso em branco.
1: Não vai mesmo. Com certeza que não. Sabe que eu estava pensando assim numa forma de a gente entender o que acontece moralmente com a gente. Acontece como se dá ao tomar bebida alcoólica. Alguém toma um gole e ela não fica embriagada imediatamente. Ela começa a se embriagar com um gole, mais um gole. E então, com o passar do tempo, aquele álcool vai se espalhar por todo o organismo, vai cair na corrente sanguínea, vai afetar o sistema nervoso central como um todo. E essa embriaguez vai tomando todo o indivíduo até que ele não tenha senso, ele não tenha os seus movimentos, não sejam os mesmos. A imoralidade faz isso. Nós estamos tomando a imoralidade aos goles, e essa sociedade, esse mundo tem ficado cada vez mais embriagado, inebriado, não tem noção do que seja respeito a si próprio, nem ao outro, não tem respeito à relação, ao voto, à conjugalidade, ao casamento, embriagados. Nós estamos embriagados com a imoralidade. Até mesmo nós que dizemos a respeito ter uma visão da moralidade, eu daqui indignada com isto ou aquilo, Até eu, até você, Júnior, por nós estarmos inseridos num contexto de um mundo em que banaliza muita coisa, tem coisa que a gente já diz assim, ah, será? Será que é tão grave assim? Será que é tão imoral assim? Porque nós estamos nos embriagando. E se não for o Espírito de Deus nos acudindo, nos mostrando a verdade, nos tirando desse contexto e nos trazendo para o reino, moldando a nossa mente, nós ficamos contaminados do mesmo jeito. E nós já passamos a achar que adultério não é nada demais, que dá uma curtidinha na foto de uma mulher sem roupa não é nada demais, que dá uma piscadinha, uma saidinha, sabe? Assim a gente vai dizer, ah, também não é bem assim. Fazer sexo de qualquer jeito, assistir filmes de pornografia, ah, mas é só para apimentar a relação. Sim. Então tem coisas que começam a se tornar mais palatáveis porque estamos nos embriagando, sabe? E eu estou colocando isso no plural para ninguém nessa hora sentir-se o moralista mor. Mas entender que todos nós estamos inseridos num contexto que, se não for por aquilo que eu disse inicialmente, nos quebrantarmos, nos arrependermos, termos em Deus um pedido de misericórdia ativo todos os dias, nós estamos perdidos.
2: E detalhe, bem que você falou, é um gole, porque a pessoa bebe um golinho, na outra vez já são dois, três, quatro, é igual à imoralidade. Começa com algo que...
1: E sabe quais são os primeiros goles? Ah. Na infância mesmo, hoje, quando as crianças estão assistindo, cantores que se insinuam sexualmente às 9 horas da manhã num programa de televisão, e a família tá ali assistindo, e tá todo mundo assistindo, e toca na festinha de aniversário, e toca na festinha da escola, músicas que são uma descrição de uma relação sexual, com gemidos, com rebolados, com olhares, com boquinha, com todo o trejeito de quem está ali escancarando para as crianças desde cedo a imoralidade encarnada, e as pessoas cantarolam. Outro dia eu recebi um vídeo de uma festa de uma escola lá em Goiás, em que as crianças todas assim num salão que foram ali para uma festa do pijama, foram dormir na escola, enfim, essas festas que fazem, e as crianças cantavam e rebolavam uma coreografia imoralíssima, crianças de 7, 8, 9 anos de idade. Então a gente está falando de goles, não é assim, ah, ele assistiu um filminho aqui, não, é desde cedo, é a música imoral que toca na casa das pessoas, toca nos programas de televisão e as famílias estão assistindo, no TikTok, tem criança pequenininha que acessa uma rede social que não é para elas, e elas ficam assistindo ali aqueles videozinhos, aquelas dancinhas imorais ou insinuantes, que despertam na criança o que não é para despertar agora e nem em momento nenhum, porque cada coisa tem o seu devido lugar e estas coisas deveriam ser da intimidade.

0: Bonitinha, bonitinha, com milhões de seguidores, foi para uma festa promovida por uma outra influencer jovem também, que atua numa, junto a uma massa de adolescentes e jovens, fez uma festa privê e essa mocinha realmente declarou ter ficado com 46 pessoas. E a gente acha isso, 46, o nome disso até um dia desses era prostituição. Agora não, agora é cool, agora é moderno, agora é o seu corpo, você faz com ele o que eu quiser, meu corpo, minhas regras, eu fico com quem eu quiser, eu posso. E ela que está influenciando as nossas crianças, nossos adolescentes. Exatamente. E os pais estão assim, ai, Darleide, meu filho não quer ir mais para a igreja, minha filha não quer ir para a igreja. Claro, você acha que uma pessoa que está sendo incentivada a ficar, a beijar 46 pessoas em um ou dois dias, é alguém que tem algum interesse em que seu filho, influenciar seu filho para ser cristão, para ser religioso? A religião delas é imoralidade. A religião delas é fazer a própria vontade. E elas se dizem livres quando não se dão conta que são os piores escravos. Mas são estes que estão influenciando nossos filhos.
1: Gente, nossa, meu Deus. Essa é a realidade que a gente está vivenciando hoje, não é? O mundo da imoralidade. E detalhe, que todo mundo acha normal, tá tudo tranquilo. Antigamente, se falava uma coisa dessa, era um escândalo, Deus o livre. Era uma conversa, às vezes, que a mãe tinha com o filho, que o pai tinha com a filha. E era uma coisa, assim, que gerava uma repercussão dentro da família. Às vezes, dentro da família, não tem mais nem, digamos assim, aquela repreensão. É normal.
0: Olha, mas eu tenho a impressão que ninguém ficava com 46. Eu acho que realmente isso é uma coisa que... Esta é uma das coisas que vai surpreender Sodoma. Eu tenho a impressão.
1: E o que eu fiquei impressionado com essa notícia, Edarleide, é o sorriso que essa influência esbanjou, sabe?
0: O aplauso que recebe.
1: Como se ela tivesse, sei lá, ganhado uma maratona. É. Como se ela tivesse ganhado uma premiação. Fiquei com 46 pessoas. Não, fiquei... Gente, impressionante. Darleide, perguntinha que chegou aqui, ó. Tem uma idade ideal para um adolescente começar a namorar? A pergunta é essa, um adolescente começar a namorar. Se isso ocorrer antes do tempo, quais as consequências que pode trazer para a vida dele? E como lidar com uma adolescente que quer namorar antes do tempo? Essa é a pergunta.
0: Ela quer namorar antes do tempo porque ela vê... Primeiro ela sente, né? Porque assim, quando nós éramos ainda muito novinhos, o menininho na escola, a menininha na escola, gostava e tinha algo assim que... Ou seja, e tem algo assim da descoberta, né? De si, de se relacionar, tem a ver até com o desenvolvimento da própria sexualidade, porque sexualidade não é sexo, eu tô falando de desenvolvimento psicofísico, biológico, fisiológico, enfim... da percepção do relacionamento como algo que traz prazer, que traz afeto, que faz se sentir parte, faz se sentir ligado a alguém. Então, isso faz parte. Agora, quando diz a respeito de namorar, o namoro, aí nós estamos falando de alguma coisa que não deva ser estimulado. A partir de que idade? Qual a idade desse adolescente? 13 anos? É hora de namorar? Acabou de entrar na adolescência? Tem maturidade? O que é esse namoro para esse adolescente? Tem maturidade para lidar com isso? Então, eu diria que assim, se nós fôssemos falar em idade ideal para começar a namorar, é o quanto mais tarde, melhor. Uhum. O quanto mais tarde, melhor. Porque até... Por exemplo, nós temos uma estrutura no cérebro chamada amígdala, que ela só está formada, ela só está pronta ali por volta dos 21 anos de idade, é que ela se fecha, ela completa o seu ciclo de maturidade, que é justamente quando acredita-se que fica ali então estabelecida uma melhor condição de tomar iniciativas, de tomar resoluções, de fazer uma leitura mais madura, mais adequada das próprias decisões, das próprias escolhas. Imagina, lá pelos 21 anos de idade. É que uma estrutura pequenininha do cérebro que tem a ver com a maturidade. Agora você imagina aos 13 anos.
1: 13 anos.
0: Então eu respondo assim, dizendo

0: quanto mais tarde, melhor. Quais são as consequências de começar a namorar muito cedo? Frustrações, por falta de habilidade, de cuidado, de domínio próprio. Também pode, e é um grande número de meninas no Brasil, que ficam grávidas, adolescentes ainda, porque não tem preparo emocional, não tem o autocuidado, a autorresponsabilidade devidas, não trabalham, só estudam, estão na dependência dos seus pais, como vão lidar com um bebê? Isso é caso de estudo e já fiz inclusive um trabalho em Manaus. Acho que foi em Manaus, nós fomos fazer uma reportagem lá com meninas, adolescentes, grávidas e que tiveram filhos, enfim, visitando a comunidade. Então, tem tantos aspectos envolvidos que eu diria aos pais, gente, converse, dialoguem, joguem mais para diante o possível, quanto for possível, mas dialogando. Também não adianta só proibir, não adianta dizer só que não pode, porque há que se considerar que esta fase da adolescência ainda não é o momento adequado para relacionamentos sérios.
1: Dalinda, até que idade se considera um adolescente?
0: A partir dos 13 anos, uhum, até os 21 anos ainda está dentro
1: do contexto da adolescência.
0: Só que assim, nós estamos falando de adolescência tardia, uhum, nós estamos acompanhando um processo de bastante sofrimento nas famílias, emocionalmente falando, e a própria estrutura que tem levado esses adolescentes a estenderem essa adolescência justamente porque elas não são estimuladas a enfrentarem desafios, a serem autônomas, a serem autorresponsáveis, e elas estão durante um tempo muito mais prolongado demonstrando maior imaturidade para administrar a própria vida. E tem aí gente falando de até adolescência aos 30 anos com esses, nossa, filhos que moram em casa com os pais e não tem responsabilidade na vida.
1: Da Lady, acabou.
0: Acabou-se. Muito rapidinho essa
1: última parte. O tempo voou, gente. Que é isso.
0: Muito obrigada pela companhia. A gente volta na semana que vem, né, Júnior?
1: Confirmado.
0: Tem consultório aqui, se Deus quiser. Juízo, se cuidem, peçam a Deus muita sabedoria, dialoguem com seus filhos, estabeleçam diálogo de verdade sobre os sims, os nãos, os porquês. Se não fizerem isso, vocês terão muitos prejuízos em família com seus filhos, viu? Um abraço, até o próximo.
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8: Ora bem, estamos de volta então aqui para o nosso espaço habitual da parentalidade positiva, este espaço semanal, disponível também em podcast e que pode inclusivamente ouvir em vários horários diferentes aqui na RCS. Sempre de olhos postos na família e hoje vamos falar sobre tarefas domésticas como forma de aprendizagem. Como é que podemos a pouco e pouco, e a partir de que idade já agora, podemos começar a incluir os nossos filhos, os seus netos, enfim, as crianças e os adolescentes que por nós são cuidados, como é que é importante e até que ponto eles serem parte, de facto, de todas aquelas tarefas domésticas que, no fundo, diz respeito a todos nós. Então, mais uma vez, duas boas-vindas aqui à nossa professora Carla Escada. Bem-vinda!
9: Bom dia, muito obrigada mais uma vez por me receber, obrigada também aos senhores ouvintes que me estão aqui sempre a acompanhar. Deixe-me partilhar que eu tenho recebido algumas mensagens dos nossos ouvintes muito interessantes, alguns só mesmo a partilhar, outros a fazer pedidos também de ajuda, de orientação, e tem sido muito, muito agradável saber que os nossos ouvintes estão desse lado, tão atentos e a implementar tudo aquilo que nós trazemos. Portanto, agradecer a todos os que nos estão a ouvir. Então, Sara, é isso mesmo. Algumas das questões que me têm surgido é: Carla, como é que eu coloco os meus filhos a participarem mais ativamente nas tarefas de casa? A maior parte dos pais, quando me colocam esta pergunta, por trás já está aquela ideia de que é importante que as crianças participem de alguma forma na dinâmica familiar e que ao longo do tempo vão tendo cada vez mais tarefas, cada vez mais responsabilidades. E então pareceu-me interessante trazermos este tema porque nós temos vindo a falar um pouco disto, temos vindo a falar da responsabilização das crianças, até porque... Se queremos criar ao longo do tempo crianças cada vez mais autónomas, eles precisam ter tarefas, eles precisam ter responsabilidades e também porque ter tarefas na família não é só participar ativamente, não é só ajudar a mãe ou o pai a fazer coisas, é também darmos aos nossos filhos um sentimento de pertença, porque quando todos cuidamos do nosso ambiente familiar, todos sentimos que aquela é a nossa casa, aquele é o nosso ninho, é o nosso lar. E então não é só os nossos filhos trabalharem todas as competências que vão desenvolvendo e aprender de facto a fazer coisas do dia a dia, mas é também ensinarmos aos nossos filhos que o nosso lar precisa ser cuidado. Então, tendo por base toda esta mensagem, hoje vamos ver como é que isto se implementa, porque de facto não há dúvida que é importante, mas vamos ver então como é que isto depois na prática se faz para que os nossos filhos de facto façam alguma coisa em casa.
8: Então,
9: é?
8: Para já, se calhar aquela pergunta de milhões, a partir de que idade é que eles podem ajudar lá em casa?
9: Então, eu não diria desde o nascimento, mas um pouco mais à frente eles já podem começar a participar, podem e devem. Na verdade, quanto mais cedo nós colocarmos os nossos filhos a participar em pequenas coisas, mais facilmente eles vão percebendo que são parte integrante da família e então é muito mais fácil uma criança com um ano e meio, dois anos, nós habituarmos a que há um momento em que depois da brincadeira vai arrumar coisas e isto pode ser através de uma brincadeira, um jogo, criar uma musiquinha, uma lenga-lenga que na cabeça do nosso filho ou da nossa filha vai se tornar no momento de arrumar. Mas para eles convém que seja muito lúdico, porque acaba por ser uma extensão da brincadeira e para além disso, quanto mais pequenos, mais precisam da nossa ajuda para estas tarefas. E então, para além de prolongar um momento de brincadeira, ainda estão a ter tempo de qualidade com a mãe e com o pai, que é tudo aquilo que eles precisam, é deste tempo, é desta atenção. E então, vantagens disto, imagina, temos uma criança com 2, 3 anos, em que no final da brincadeira está brinquedos por todo lado e nós entramos naquele ambiente e vamos começar com uma cantilena da arrumação. Pode ser uma música que a criança goste, pode ser algo inventado por nós. E então, facilmente, uma criança pequenina, como não vê isto como uma obrigação, é trazida para este momento mais lúdico e vai-se habituando a esta rotina de, quando acaba de brincar, é o momento de arrumar. E eles, nesta fase, são muito colaborantes sempre que nós trazemos uma proposta lúdica, com música, com uma brincadeira, e, portanto, é mais fácil colocá-los a colaborar. E, portanto, não há uma idade concreta, mas quanto antes, assim que eles começarem a desarrumar alguma coisa...
8: Já é a altura de arrumar. Muito bem. E que impacto é que isso vai ter depois? E podemos usar isso também como aprendizagem? Porque se por um lado, quando eles são novinhos, ainda dá para brincar com isso, depois eles crescem e percebem que arrumar não é assim tão engraçado, não é? Colaborar, ajudar a tirar a roupa, a loiça da máquina, pôr a mesa, não é assim tão engraçado. E vão protelando. Eu já faço.
9: Sim, é um facto. E por isso é que eu estava a dizer que quanto mais cedo introduzirmos esta ideia de que eles vão colaborando, mais facilmente é depois, ao longo da vida deles, que eles aceitem que têm tarefas e têm responsabilidades. E então, as tarefas que lhes vamos pedindo, é importante que vão evoluindo. À medida que eles crescem, as suas responsabilidades também vão evoluindo. E então, se posso deixar aqui uma dica, independentemente da idade que eles tenham, é que quanto mais regulares forem as tarefas que lhes pedirmos, menos atritos vamos ter, menos recusas vamos ter. Se a partir dos, imaginem, 4, 5 anos, começamos a pedir aos nossos filhos para nos ajudarem a colocar a mesa, E eu aqui estou a falar do ajudar a colocar, porque com 4, 5 anos eles podem não conseguir fazer tudo, mas podem colocar os guardanapos, podem colocar eventualmente os copos, se a nossa casa estiver organizada de maneira a que eles consigam facilmente ter acesso às coisas, eles conseguem fazer muitas destas tarefas. E então, se eles estão habituados a que esta tarefa seja em conjunto e ao longo do tempo nós formos libertando cada vez mais esta responsabilidade para eles, é algo que está interiorizado, é uma tarefa minha. E então, à medida que eles vão crescendo, sabem que esta tarefa é deles. E então, é a consistência e a regularidade com que nós pedimos estas tarefas. Se for uma tarefa em que diariamente a criança é incluída, mais facilmente, ao longo do caminho, ela vai entender como sendo sua e haver aqui menos recusas.
8: E depois dessas experiências em família, mais tarde vamos colher os frutos, não é?
9: Naturalmente, tudo aquilo que nós semeamos vamos colher. Há fases em que as crianças, e vamos pensar ali na fase entre os 10 e os 12 anos, em que eles começam ali a perceber um bocadinho até onde é que podem chegar nas recusas ou nas negociações, pode ser um bocadinho mais exigente para nós. E aí é importante mantermos a consistência e a firmeza do nosso lado. Se está definida que aquela é a tarefa do nosso filho, vamos garantir que é feita diariamente e que não há exceções. Porque quando nós abrimos uma exceção uma vez, eles passado um dia ou dois vão tentar novamente. E então, se não abrirmos exceções nestas questões, pelo menos enquanto não está bem definido que aquela tarefa é do nosso filho, ajuda-nos imenso. E depois há outra fase, que é quando eles estão a entrar na adolescência, em que se eles forem habituados desde sempre a ter tarefas e responsabilidades, é muito mais fácil nós irmos pedindo que vão fazendo mais, porque à medida que eles crescem também é suposto irem tendo mais tarefas e mais responsabilidades. Uma criança que nunca foi habituada a participar, se formos pedir aos 13, aos 14 anos, aí podemos esperar um rebolar de olhos que nós, mães e pais, adoramos, não é?
8: Então,
9: ou não?
8: Exatamente. Então, até aqui não era preciso, vocês viravam-se sozinhos sem mim, agora precisam da minha ajuda para quê, não é? Bom, isso para além dos desafios que a própria adolescência acaba por trazer. Muito bem, obrigada por nos ter trazido este assunto. Para terminar, então, como é que podemos então passar à prática e deixar aqui o desafio para esta semana?
9: Sim, então o desafio para esta semana é precisamente olharem para os vossos filhos e perceber, na idade em que eles estão, que tarefa é que podem ter que seja de forma consistente, que seja diária e que possa ser tarefa deles. Que não seja uma tarefa que não aconteça todos os dias. Por exemplo, se numa família não colocarem a roupa a lavar todos os dias, não vamos dar a tarefa de colocar a roupa na máquina aos nossos filhos, porque depois não vai acontecer diariamente. E então, quanto mais pequeninos, maior tem que ser a consistência para isto ser interiorizado. Então, o desafio para esta semana é precisamente, perante a idade, perceber o que é que eles já são capazes de fazer, e acreditem, eles são capazes de fazer tanta coisa, e escolher uma tarefa para passar a ser a tarefa fixa do vosso filho ou da vossa filha. E vão manter essa tarefa durante as próximas semanas. Daqui a algum tempo, daqui a 2, 3 semanas, um mês, escolhem mais uma. Podem ser coisas pequeninas, mas ao longo do tempo, à medida que eles crescem, ir incluindo mais. Mas esta semana vamos escolher uma e manter a consistência nessa tarefa.
8: Vamos lá. Obrigada. Fica o desafio. Entretanto, quem nos está a acompanhar e desejar deixar aqui também os seus contributos, alguma pergunta, temas que gostariam que nós abordássemos aqui, já sabem, podem entrar em contacto connosco aqui para a RCS, pelos nossos canais habituais, ou também diretamente com a nossa orientadora Carla Escada, não é?
9: É verdade, Carla Escada, _ parentalidade, vão encontrando lá muitos conteúdos que também podem ajudar e estou sempre disponível para responder às vossas mensagens.
8: Fica o desafio e o convite. Obrigada e até à próxima semana, se Deus quiseres.
9: Obrigada, Sara, tudo bom.
8: O nosso espaço da parentalidade positiva semanal aqui na RCS, disponível também para ouvir em podcast, por isso pode voltar a ouvir ou até mesmo enviar, partilhar com outra família, porque não? Assim todos nós podemos crescer e conseguir melhores resultados, porque não, no nosso lar. Hoje especificamente sobre a importância de incluirmos os nossos filhos nas tarefas domésticas também, como a forma lúdica e de aprendizagem.
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2: E como estava prometido, hoje no programa A Minha Terra vamos dar a conhecer a APD Sintra, Associação Portuguesa de Deficientes, a delegação local de Sintra. A APD Sintra tem sido desde 1981 uma referência na promoção do desporto adaptado no concelho de Sintra, desenvolvendo atividades inclusivas para pessoas com deficiência em várias modalidades e não só, também com mobilidade reduzida, promovendo iniciativas de natureza educativa, trabalhando junto do poder local para a erradicação das barreiras arquitetónicas e integra o CLAS, o Conselho Local de Ação Social de Sintra, promovendo a integração social das pessoas com deficiência. E está com todo o mérito aqui no programa A Minha Terra por tudo o que tem feito ao longo dos seus 45 anos de assistência. Existência, assim é que é. Antes de falarmos precisamente da associação, e porque tenho o prazer de ter comigo Pedro Gonçalves, que é o atual presidente, quero mais uma vez agradecer. Bem-vindo.
3: Muito obrigado.
2: É uma honra tê-lo aqui. E antes de falarmos da associação, vou precisamente abordar o Pedro Gonçalves, homem e atleta. Nome incontestável da APD Sintra, conquistou dezenas de títulos ao serviço do clube e da Seleção Nacional de Basquetebol em Cadeira de Rodas, conhecida como BCR. Pedro Gonçalves continua aos 54 anos a ostentar o número 10 ao peito na posição base que ocupa maioritariamente, apesar de ter ocupado outras posições na quadra e apesar de ultimamente estar mais dedicado à direção técnica como dirigente, cargo que acumula ao lado também de Rui Lourenço, vice-presidente e treinador atleta, e Rodrigo Lourenço, seccionista. Quero muito agradecer, é mesmo um privilégio tê-lo aqui. Enfim, nós estamos-nos a conhecer pela primeira vez aqui no estúdio de rádio, apesar de eu já acompanhar o Pedro há algum tempo e aquilo que tem sido o trabalho da APD Sintra, mas é realmente, e temos divulgado, enfim, sempre que têm conseguido esses feitos aqui nos nossos serviços noticiosos, mas hoje estamos aqui para falar um pouquinho da associação, mas claro, aproveito aqui, faço-me de aproveitador, aproveitando o Pedro aqui nos estúdios, para falar um pouquinho também do homem e do atleta. Começo então por brincar consigo e fazer a provocação. Como é que surgiu a oportunidade lá atrás, em 1990, praticamente pouquinho depois da APD Sintra ter surgido no nosso concelho? Ela acaba por se fundir ali em 1986, depois de se tornar uma só associação. Curiosamente, o início da associação está ligada diretamente ao desporto adaptado, visto que o seu presidente surge logo ali no início da APD Sintra, com a oportunidade de surgir precisamente o basquetebol adaptado, adquirindo em Espanha as cadeiras de rodas necessárias para o início da atividade. E o Pedro Gonçalves, logo poucos anos depois, começa precisamente com este desporto. Como é que tudo começou? Como é que surgiu essa oportunidade?
3: Boa tarde, Daniel. Obrigado pelo convite. É uma honra estar aqui. Pois, eu vou começar pelo convite. É uma história curiosa que eu já tenho contado algumas vezes. Começou num barbeiro. Eu estava para cortar o cabelo. Tinha 18 anos na altura. E apareceu um rapaz muito exuberante e dinâmico que se meteu comigo. Eu não o conhecia de lado nenhum. E meteu-se comigo. Olha lá, tu não queres vir jogar basquetebol e não sei o quê. Eu olhei assim para ele meio de lado, basquetebol em cadeira de rodas, não tinha ouvido falar nisso. Fiquei assim meio de pé atrás, mas ele foi insistente, foi persuasivo e pronto, lá me convenceu a ir a um treino. E pronto, foi assim, foi um, foi dois e o bichinho ficou. Pronto, foi, a história é assim, é simples, é curiosa e foi assim que eu vim para aqui.
2: E de repente os anos foram passando e é interessante porque acaba por o próprio desporto em si ter relevância no país e no concelho. Sintra acaba por, quer queiramos, quer não, ser uma bandeira no desporto adaptado, graças precisamente ao basquetebol. Enfim, uns dizem que é o desporto rei paralímpico, outros dizem que é o desporto é o desporto rainha. Enfim, não entro nessas discussões, até posso ouvir a opinião do Pedro mais à frente. Passaram vários e muitos atletas, mas há um núcleo duro que se foi mantendo ao longo dos anos e que acaba por ser, eu diria, a espinha dorsal até da associação nos dias de hoje, com muitos de vocês sendo dirigentes, sendo atletas. Como é que se foi formando o grupo ao longo do tempo?
3: Sim, é verdade. Temos que andar um bocadinho para trás. E não podemos deixar de falar num nome que é incontornável e é esse sim a espinha dorsal e a base da hoje denominada APD Sintra, que é o Vítor Sousa. Foi ele o pioneiro da delegação, ainda na altura designada por Delegação Local de Mamertim. E de facto foi ele que iniciou a delegação, que construiu não só a equipa, mas a nossa sede, porque temos uma sede ali em Mamertins, e foi graças ao trabalho do Vítor em particular, não só, mas de outros membros de direção que ao longo do tempo colaboraram com ele. Mas o papel dele foi fundamental, e foi fundamental também na captação de juventude, de novas pessoas para o desporto e depois, através do desporto, para a atividade associativa e para o dirigir. Portanto, foi assim que começámos e desde cedo, pouco tempo depois de ter entrado para a equipa de desporto, o Vítor chamou-me a mim e ao Rui Lourenço, que falou há bocadinho, para começarmos a acompanhar a direção e para depois integrarmos um dos elencos diretivos. E isso, de facto, foi assim que começámos a aprender e a integrarmo-nos no mundo associativo, que é complexo, é difícil porque exige muita dedicação, não é a nossa profissão, não é? Exatamente. E sim, fomos mantendo eu, o Rui, o Paulo Dias, que foi o tal moço que me encontrou no barbeiro, e depois mais tarde outros como o Helder e o Rui Nicolau, que estão atualmente na direção.
2: Muito bem. Como atleta, eu imagino, e também como sportinguista, passando em confidência, imagino que ter existido a oportunidade de a APD Sintra ser ela juntamente com o Sporting, aliás o nome passou a ser Sporting APD Sintra, a equipa oficial do Sporting, tenha sido algo marcante para si também como sportinguista. No entanto, e porque quero falar desse momento, mas a minha pergunta que lhe quero fazer é, será que posso afirmar com certeza que mais marcante para si, ou o epílogo, enfim, desta carreira como atleta, tenha sido a conquista do Campeonato da Europa em Dublin em 2007 como capitão da seleção?
3: Sim, claramente. Se pusermos as coisas assim, se me perguntar diretamente qual é o momento mais marcante...
2: Está perguntado.
3: Pronto, e a resposta também já deu, é sincera, é essa. Foi em 2007 ter vencido o Campeonato da Europa, da Divisão C, em Dublin, pela Seleção Nacional.
2: Mas imagino que tem várias dezenas de conquistas ao longo dos anos, entre taças, campeonatos, taças, tipo taças da liga e coisas assim do género, que surgiam dentro da modalidade, que enfim não é diretamente proporcional àquilo que nós conhecemos no desporto normal, tem características muito próprias, mas são muitos os troféus, muitas conquistas, quer também ao serviço da seleção, mas o facto de ter feito na altura como capitão tem um gostinho diferente?
3: Sim, o facto de ser capitão é sempre uma honra e acho que foi... Enfim, para mim, das maiores, volto a repetir, honras que tive enquanto atleta. Mas ganhar um título ao serviço da nossa seleção, do nosso país, é sem dúvida algo que nos marca. E, de facto, quando sobe a bandeira e toca o hino, ainda hoje quando falo nisso, mexe. Claro que sim.
2: Muito bem. Voltando um pouquinho atrás, não muito, até porque tenho curiosidade, como é que surgiu essa oportunidade de haver essa parceria com o Sporting, Clube de Portugal?
3: Pronto, isto já foi, salvo erro, em 2018 que começou. O Sporting manifestou vontade.
2: Época de 2017-2018, salvo erro.
3: Salvo erro, sim. Manifestou vontade de apostar no desporto adaptado e concretamente no basquetebol em cadeira de rodas, criar uma equipa de raiz pareceu-lhes difícil, e surgiram alguns contactos, acabámos por falar e estabelecer uma parceria. Nós entendemos que seria importante para a promoção da modalidade chamar um nome grande. E com isso atrair...
2: Até porque na altura, assim, Pedro, corrija-me sempre se eu estiver errado, sem problema nenhum.
3: Sim, claro.
2: O objetivo é trazer a verdade, não que pareça que eu saiba muito, é o contrário. Na altura das chamadas equipas grandes, não estou a falar dos três grandes, mas estou a falar das equipas grandes em Portugal, na área do desporto em geral, não havia nenhuma ligada ao desporto adaptado, não é? Agora, atualmente, acho que é o Porto outra vez, não é?
3: Sim, o Porto, esta época, iniciou. Sim.
2: Mas na altura não havia, quando entrou o Sporting.
3: No basquetebol, não.
2: Isso.
3: Havia noutras modalidades, no goalball.
2: Por exemplo, no Bóssia.
3: O Sporting sempre teve uma aposta muito forte, e tem vários títulos europeus até.
2: E tem engraçado também com atletas aqui de Sintra, conheço alguns.
3: Sim, exatamente. E noutras modalidades, mas no basquetebol em cadeira de rodas não.
2: É
3: de facto, se quisermos falar de clubes com um nome mais sonante, foi a primeira vez que se estabeleceu este tipo de parceria.
2: Logo por aí o impacto que isso teria trazer também na modalidade, não é?
3: Sim, sim. Foi numa altura depois que acabou por ser um bocadinho conturbado para o Sporting, e pronto, e aquela... Enfim, aquela força inicial com que o Sporting abordou este projeto foi-se diluindo um bocadinho e depois acabou por se desfazer. Mas foi pena, porque continuo a achar que o facto de como agora o Porto está a fazer, o Futebol Clube do Porto, e muito bem, o facto de termos nomes grandes com mediatismo ligados ao desporto adaptado e concretamente ao basquetebol em cadeira de rodas, acho que é muito bom, pode de facto abrir portas a uma promoção e a uma divulgação da nossa modalidade, que de outra forma é sempre mais difícil.
2: Muito bem, como as próximas perguntas se vão misturar não só como atleta, mas também agora no papel de presidente, a primeira pergunta já vai para esse campo, com uma pequenina brincadeira, provocação. Como é agora o papel do capitão e número 10 à frente dos destinos da APD Sintra como presidente?
3: É difícil. É difícil. Eu esta época já não joguei, convém esclarecer isso.
2: Ainda fez parte da equipa oficial. Ainda
3: sim,
2: mantém.
3: Sim, sim,
2: se
3: sim,
2: formos
3: sim.
2: Ver a equipa oficial 2025-2026, sim. O base número 10 ainda lá está.
3: Está, mas já só mesmo quando é mesmo preciso. Ainda fiz um jogo, olha, curiosamente, contra o Porto, porque de facto tivemos muitas baixas com lesões e doenças, e pronto, mas de facto já não, pronto, ainda estou inscrito, efetivamente, mas já
2: agora,
3: não é a minha atividade
2: mais
3: principal.
2: Ligadas à equipa técnica.
3: Sim, e de facto a atividade de presidente é muito absorvente, é muito exigente em termos de tempo, de disponibilidade, porque há um sem número de tarefas que é preciso fazer, porque não nos dedicamos só à atividade desportiva, temos uma componente de intervenção social também importante, e é preciso tempo e dedicação para tudo isto. Não é fácil gerir e conciliar com a atividade profissional, que me absorve imensas horas, e que torna a coisa complicada.
2: Claro.
3: Mas pronto, temos uma direção também, vamos tentando distribuir as tarefas por todos, mas lá está, todos têm a sua ocupação profissional, e acabamos por fazer um esforço grande para dar um bocadinho do nosso tempo a estas atividades.
2: Sendo que mesmo colegas que partilham consigo a direção continuam a ser também eles atletas, o próprio treinador de vez em quando dá uma perninha na quadra, e vocês, como disse, fazem um pouquinho... fazem um pouquinho de tudo. Mas como estamos a falar da PD Sintra, e é muito redundante olhar apenas para aquilo que é a excelente trajetória no que ao basquetebol em cadeiras de rodas diz respeito, é realmente muito redutor. O que eu pergunto, Pedro, é então, para quem está a ouvir agora através da rádio, dos microfones da rádio, ouvir falar pela primeira vez da Associação Portuguesa de Deficientes de Sintra, a PD Sintra, o que é e o que é que faz?
3: Bem, a Associação Portuguesa de Deficientes é uma associação de âmbito nacional e que tem depois várias delegações espalhadas pelo país. A nossa aqui em Sintra, tal como as restantes, tem como objetivo primário promover os direitos humanos das pessoas com deficiência. Pronto. Esta é, assim, uma espécie de um chavão, mas na verdade é isto.
2: Porque... Sendo que, peço desculpa a interrupção, é que é verdade que isso pode ser um slogan, na minha, enfim, eu acho um pouquinho também redutor, porque grande parte das vossas ações de intervenção elas acabam por ter e ser uma ajuda para todas aquelas pessoas que têm mobilidade reduzida, quer sejam ou não portadores de qualquer tipo de deficiência. Estou a falar dos idosos, estou a falar até de grávidas, quando estamos a falar em rampas de acesso, esse tipo de coisas que muitas vezes vocês promovem, incentivam para que haja, enfim, para que a sociedade olhe para, enfim, a mobilidade de forma diferente, não está apenas dirigida a pessoas com deficiência, não é?
3: Certo, exatamente. Portanto, eu quando dizia direitos humanos, é uma palavra, é uma expressão
2: bastante abrangente, claro.
3: Mas depois traduz-se na prática em coisas muito objetivas, como o direito a ter acesso aos espaços, nomeadamente aos espaços públicos, a poder circular na via pública, a ter acesso ao emprego, à educação, à saúde, etc. E concretamente no caso das barreiras arquitetónicas, é para nós uma causa muito importante, porque entendemos que temos, se não pudermos circular na via pública, não podemos ter acesso ao resto das coisas todas,
2: claro,
3: da nossa vida.
2: Claro.
3: Portanto, e esse é um flagelo, e gostamos de o chamar assim, que é difícil de erradicar. E porque, infelizmente, e apesar de termos uma legislação que no papel é muito eficaz e é, em termos de rigor e de exigência, é das melhores que temos a nível europeu, depois na prática acaba
2: é outra coisa.
3: Por não se concretizar assim. Infelizmente ainda hoje assistimos ao nascer de novas barreiras que de forma alguma já podiam existir. Compreendemos que em situações antigas, prédios antigos, calçadas antigas, etc., seja difícil intervir. Mas nas novas...
2: já é menos compreensível.
3: É, sim, sim. E temos feito ao longo dos anos um trabalho de tentativa de erradicação, de levantamento primeiro, E depois de contacto com as entidades, a maioria delas públicas, nomeadamente a Câmara e as Juntas de Freguesia, que têm sido cooperantes e têm, na medida das possibilidades, resolvido a grande maioria das situações que lhes colocamos. Mas é uma luta sem fim, porque há muito que fazer.
2: Eu vou voltar a esse assunto um pouquinho mais à frente, mas até porque quero conhecer um pouquinho a realidade também do nosso concelho. Mas antes de irmos, diria, ao pormenor, eu queria perguntar-lhe como é que tem sido a articulação. É verdade que chegou agora como presidente, mas está ligado, enfim, à associação, está quase no génesis, já são, enfim, daqui a nada vão 40 anos ligados à associação, não tarda nada, e portanto certamente conhecedor de algumas das realidades e das dificuldades. Na opinião do Pedro, como é que tem sido a articulação da APD Sintra com a Câmara Municipal e as outras entidades locais? Sei que com a Junta de Freguesia, eu diria que vocês servem o Conselho, não servem propriamente a Freguesia, mas como é que tem sido essa relação? Sente que tem sido uma relação de proximidade, certamente com mais para fazer, ou gostaria que fosse diferente?
3: Não, tem sem dúvida. E de facto, a nossa abrangência passou desde que mudámos a designação para a APD Sintra, porque, e dando um bocadinho de enquadramento, como falou no início, existiam em 80 e qualquer coisa três delegações da APD no Conselho de Sintra. Depois acabou por ficar só a delegação de Mãe Martins, e entendemos a certa altura que faria sentido estendermos a nossa ação não só à freguesia de Mãe Martins, onde temos a nossa sede, e às limítrofes, mas também ao Conselho. Se conseguíssemos chegar e estender a nossa atividade a todo o Conselho, seria ótimo. É difícil, porque o Conselho, além de geograficamente grande, tem também uma diversidade.
2: Desde a zona mais rural, Saloia, à zona mais urbana.
3: Exatamente. E isso torna um bocadinho mais difícil a nossa atuação. Mas o nosso relacionamento com as autarquias, em particular com a Câmara Municipal de Sintra, tem sido ótimo. Eles são a Câmara e a Junta de Freguesia de Algarão Mãe Martins, de Rio de Moro, etc. Têm sido um pilar não só da nossa sustentabilidade, mas como um parceiro também num conjunto de outras situações, nomeadamente, como referimos, das barreiras arquitetónicas, onde temos tido várias iniciativas, onde com a colaboração das autarquias se tem resolvido também um sem número de situações. Portanto, temos sempre encontrado na Câmara de Sintra, desde há muito tempo, muita receptividade ao nosso trabalho e muita colaboração também, e isso tem sido fundamental.
2: É verdade que as delegações acabam por ter aqui muitas vezes uma interligação, e com a APD Central, diria a Associação Portuguesa de Deficientes Nacional, até com iniciativas como está a acontecer agora para o Orçamento de Estado, com lutas exatamente para que haja orçamento dedicado, eu diria, à luta contra as barreiras arquitetónicas, mas no Conselho de Sintra, na nossa terra, que é este programa diz respeito, o Pedro sente que a APD Sintra tem sido ouvida, ou seja, aquilo que tem sido a vossa luta tem tido acolhimento?
3: Sim, teremos que dizer que sim. Sempre que levámos questões que precisavam de solução, encontramos da parte das nossas autarquias receptividade para analisar, estudar, e depois a grande maioria delas ficaram resolvidas. Portanto, sim, assim nós consigamos fazer um trabalho maior, melhor e mais eficiente. Eu acho que vamos encontrar da parte das autarquias a receptividade para isso. Agora, como disse, nem sempre é fácil conciliarmos, enfim, a nossa vida profissional com o tempo que damos à delegação, e temos plena consciência de que há um trabalho imenso para ser feito, não só a nível das barreiras, mas a vários níveis aqui na área da deficiência.
2: Claro, porque muitas outras organizações acabam por ter uma própria estrutura, não é? E muitas vezes têm condições financeiras para custear essa estrutura. Uhum. Não é o caso vosso, porque vocês são todos eles voluntários dentro da própria associação. E, portanto, têm que se dividir entre as diferentes tarefas. A verdade é que... tem sido um trabalho fantástico. Há outra área que eu não mencionei ainda e que ela também é relevante, que é a área da divulgação junto das escolas, que é também uma vossa área de intervenção. O que é que significa e qual é o objetivo propriamente dessa vossa área?
3: Uhum. Sim, desde há muito tempo também que consideramos que a intervenção junto dos mais novos, nomeadamente nas escolas, é de facto um fator que promove a integração e a inclusão das pessoas com deficiência e é um meio importante para ajudar a mudar um bocadinho as mentalidades e encarar a deficiência de uma forma diferente do que era encarada há 40 ou 30 anos atrás. E a melhor forma que nós achamos de o fazer é começar logo nos mais pequenos. E temos tido, de facto, muita receptividade também da parte das escolas e dos próprios alunos. É gratificante ver, de facto, a forma como... E se olharmos há 20 anos atrás, onde já fazíamos este tipo de intervenção, a reação dos miúdos e compará-la com a reação que hoje temos agora, notamos diferença. Os miúdos têm uma abertura maior agora, provavelmente também fruto de uma maior divulgação, de uma maior abertura, enfim, hoje a informação está mais fácil de chegar a toda a gente, mas notamos sim, de facto é gratificante ver o entusiasmo dos miúdos, porque usamos a equipa de desporto para isso, porque também entendemos que o desporto é um meio privilegiado para promover a inclusão social e para encarar, para que a sociedade encare a deficiência de uma forma positiva. E de facto com a participação da equipa é entusiasmante ver a reação dos miúdos, muitos deles nunca tinham visto e todos querem experimentar.
2: Já agora, Pedro, corrija-me se eu estou errado, porque eu já ouvi alguém contar uma experiência, portanto foi o próprio que experimentou, portanto sem qualquer tipo de deficiência, corrijo-me lá está mais uma vez se estiver errado, ainda por cima agora estou a contar a história em segunda mão. Uhum. Ele diz que experimentou e a primeira pergunta que eu fiz à pessoa foi: então, mas pode-se fazer sem ter nenhuma deficiência? Ele diz: sim, as nossas pernas são amarradas à cadeira, a gente não consegue mesmo mexer as pernas, nós ficamos ali. E ele adorou. E ele diz-me: quem experimenta, mesmo não tendo nenhuma deficiência, quem experimenta adora a modalidade. É exagero da parte dele ou é mesmo assim?
3: Eu acho que não é exagero. É um bocadinho assim.
2: Que engraçado.
3: É de facto, ficamos presos exatamente porque a cadeira é como se fossem
2: uma extensão do corpo,
3: as nossas pernas e os nossos ténis, digamos assim, e temos que ficar exatamente bem agarrados para não cair, ou para cair menos, porque cair também se cai. E eu acho que quem experimenta fica entusiasmado, e de facto não é preciso ter uma deficiência para vir experimentar e para praticar. Inclusive, desde há algum tempo para cá, é permitido a atletas sem deficiência, mas que tenham algum tipo de lesão que não lhes confere um grau de deficiência, mas que os impede de praticar a modalidade em pé, podem jogar. Temos um caso na nossa APD Sintra, do Ricardo Pires, que é filho do Hélder Pires, que já joga connosco há muito tempo e que faz parte da direção, é o nosso tesoureiro, que desde miúdo acompanhou o pai e sempre achou piada, foi experimentando, foi treinando, e hoje é um jogador extraordinário. Portanto, é um caso curioso e é engraçado, porque ele, não tendo qualquer deficiência, ganhou gosto e hoje é um atleta excelente. Por isso, Há bocadinho falava quando que o basquetebol era a modalidade rainha e efetivamente é verdade. Nós, em 1992, exatamente, conseguimos, aqui pela, enfim, pelo empenho do Vítor Sousa, que eu referi há bocadinho, conseguimos deslocar-nos a Barcelona para ver os Paralímpicos em 92. E para nós foi impressionante ver o Palácio dos Desportos em Barcelona a abarrotar literalmente com pessoas cá fora para ver os jogos de basquetebol em cadeira de rodas. Foi algo marcante para todos nós nessa altura.
2: Eu diria que, não conhecendo a história toda, é onde, diria, o desporto em si começa, onde a tecnologia das cadeiras de rodas é desenvolvida logo lá atrás no tempo, não é?
3: Ah, sim. Tem-se assistido, de facto, ao longo destes 30 anos, vamos pôr assim um número redondinho, há uma evolução muito grande. Há bocadinho também se referiu que fomos à Espanha comprar cadeiras. Sim, é verdade. Eu ainda não estava cá, mas sei dessa história que o Vítor e o Humberto Gomes, na altura, salvo erro, foram à Espanha exatamente porque a equipa começou também fruto de uma conversa com a Câmara Municipal.
2: Aliás, é a Câmara Municipal que acaba por custear as cadeiras.
3: Exatamente.
2: E segundo sei, é precisamente por causa desse investimento que depois acabam por as APDs de Sintra se juntarem, porque depois a equipa de basquetebol já não ia ser a equipa de Meio Martins, mas ia ser a equipa de Sintra, apoiada pela própria Câmara Municipal de Sintra. Então há aqui todo um conjunto. Por isso é que eu disse que a história se funde e confunde
3: entre
2: a parte do desporto e a parte social. Mas desculpe, eu interrompi. Força.
3: E essas cadeiras, se olharmos para elas hoje, pensamos, epá, mas como é que nós jogávamos nisto? Porque eram cadeiras de hospital, literalmente, com rodas grandes de borracha, serramos aquelas pegas atrás que têm para se empurrar, construíram-se uns ferros para segurar para as cadeiras, porque eram daquelas que se fechavam assim ao meio.
2: Mas eram as que usavam na altura. Na altura, ou seja, quem praticava...
3: Eram as possíveis.
2: Eram as possíveis na altura.
3: Eram as possíveis.
2: Porque já eram adaptadas. Na altura, não é?
3: Foram adaptadas, porque na verdade aquilo eram cadeiras usadas nos hospitais, etc., de ferro, com um peso hoje inimaginável de pôr a jogar basquetebol. Hoje os miúdos novos que estão aqui, quando às vezes mostramos fotografias dessas cadeiras, mas vocês jogavam nisto? Sim, jogávamos nisto. Hoje o material...
2: E tem mais rodas? Hoje as cadeiras de rodas têm mais rodas?
3: Depois, a certa altura, fruto de facto do desenvolvimento dos materiais, a tecnologia, etc., hoje as cadeiras podem ter 6 rodas.
2: Exato.
3: Duas grandes, duas pequenas.
2: Para além das rodas estarem todas empenadas, todas tortas.
3: Ah, sim, ao fim de um jogo há sempre material.
2: Não, estou a falar, elas foram evoluindo e foram alargando a base,
3: sim,
2: afunilando.
3: Foram exatamente esse camber, que chama-se assim, esse ângulo das rodas, tem como função ajudar a manobrabilidade, porque com uma inclinação maior, a cadeira fica mais manobrável. Anda um bocadinho menos a direita, se calhar, mas em termos de manobrabilidade é mais eficaz. Isso foi uma das coisas que ao longo do tempo se foi evoluindo, e os materiais hoje, de facto, são incomparavelmente melhores e mais resistentes e mais caros.
2: Imaginamos. Eu quero muito chegar à parte que é a quem nos está a ouvir e que está agora, enfim... através da nossa conversa, a conhecer, eu diria, a modalidade e perceber que existe esta oportunidade. Como é que os nossos jovens, as nossas crianças, os nossos adultos, até porque eu quero falar sobre isso, mais uma vez, Pedro, corrija-me se eu estiver errado, mas o Pedro jogou de uma forma muito ativa até depois dos 50 anos.
3: Sim.
2: Portanto, estamos a falar... não uma forma, não para fazer parte da equipa principal, mas quem quiser participar no desporto, nunca é tarde para começar. Se alguém consegues jogar depois, consegues praticar esse desporto com mais de 50 anos, se começar aos 30, aos 40, aos 45, eu diria não é tarde. Uhum. Como é que quem nos está a ouvir, se quiser participar, se quiser experimentar, se quiser inscrever, existe essa oportunidade? Existe, enfim, momentos de treino onde as pessoas se possam juntar? Como é que funciona?
3: Sim, claro que pode e devem. No desporto adaptado, a prática normalmente vai até mais tarde. Eu não sou de longe dos mais antigos, digamos assim, ou com mais idade. Temos atualmente, hoje o nosso mais velho deve ter, eu tenho 63. E portanto, temos agora recentemente, e a propósito, o Bruno, que está connosco há uns meses, começou agora, ele teve um acidente há relativamente pouco tempo, em miúdo tinha jogado basquetebol, soube da nossa existência e veio ter connosco. E é isso que as pessoas podem e devem fazer. Basta contactar-nos através dos contactos que nós temos, do nosso site, do nosso e-mail, etc. E estaremos toda a disponibilidade em acolher quem quiser vir

0: desde há muito tempo que nós entendemos que o desporto, e sobretudo os desportos coletivos, são um meio importante não só para projetar uma imagem positiva das pessoas com deficiência, mas para manter a nossa saúde e o nosso equilíbrio emocional, etc. O contacto com pessoas que têm problemas similares aos nossos, ou até diferentes, mas que partilham muita coisa em comum, partilham experiências, e eu acho que como meio de nos desenvolvermos e de nos formarmos é fundamental.
1: Sendo que há aqui outra característica muito interessante no desporto adaptado, e sobretudo mesmo no desporto federado adaptado, é que vocês têm na equipa principal uma jogadora. Portanto, tem uma senhora, uma mulher, que faz parte da equipa principal. Ou seja, não é só a vossa equipa, há outras equipas que têm. Portanto, mesmo as senhoras que queiram participar, não está vedada a participação, não é?
0: Não, de todo, de todo. Já tivemos várias ao longo da nossa existência. Atualmente temos uma, Jamili. Fruto também da pouca participação feminina, que é insuficiente para ter
1: Uma equipa completa.
0: Completa, e não é um problema nosso, é um problema nacional.
1: Por isso é que o Campeonato Nacional
0: Exatamente.
1: Assim o permite, claro.
0: E lá fora, se olharmos para outras ligas e outros campeonatos a nível europeu, também. Portanto, não é uma modalidade onde existe esta divisão masculino-feminino, em termos de clubes, em termos de seleções.
1: Já é diferente, sim.
0: Já é diferente. Apesar de na divisão C, que tipicamente tem os países menos desenvolvidos, digamos assim. Na modalidade.
1: Isso. Porque Portugal fazia parte precisamente
0: desde algum tempo temos nos mantido, e este ano vai haver, aliás, campeonato da Europa, e oxalá nos consigamos manter. Eu acho que é um objetivo realista, subir é complicado. Mas manter acho que sim, acho que está perfeitamente ao nosso alcance. O feminino, portanto, jogadoras, digamos assim, podem e devem, porque é algo que também incentivamos, a participar.
1: Muito bem. Vamos então agora também olhar para as partes menos boas, ou seja, certamente uma associação com a vossa tem dificuldades, tem desafios, alguns o Pedro já foi aqui lá partilhando connosco, mas de uma forma genérica, quais são aquelas que são as maiores dificuldades, os vossos maiores desafios como associação?
0: Bem, um deles, eu já falei, de facto, é conciliarmos a nossa vida profissional e pessoal com o trabalho que é preciso desenvolver. Depois, não podia deixar de falar na situação financeira. É sempre complicado captar apoios para a nossa associação, tanto a nível desportivo como para o restante das nossas atividades, embora aí a Câmara tenha sempre, a Câmara e as juntas de freguesia tenham sempre assumido um papel preponderante, mas essa é fundamentalmente a nossa base de financiamento. E de facto, pegando um bocadinho do desporto, é uma atividade que não é barata. As cadeiras, fruto da evolução tecnológica, o preço também subiu. E se pensarmos em, sei lá, 12 atletas, temos a falar de um investimento grande. Por isso é que há bocadinho, quando eu falei que o Sporting queria... Pronto, se falarmos em 12 cadeiras, vamos pôr, sei lá, 3.000, 3.500 euros cada cadeira, e estamos a falar de cadeiras, enfim, não topo de gama.
1: Porque essas acabam por ter adaptações particulares, não é, do próprio
0: sim,
1: atleta.
0: Os materiais, e sim, são feitas à medida de cada atleta. Portanto, e depois é o material, é pneus, é raios, etc. Tudo isso, material de desgaste, é caro, e depois as deslocações, porque temos um campeonato nacional que é preciso participar, deslocar-nos a vários pontos do país. Portanto, para nós, tal como para outras associações parecidas com a nossa, a captação de apoios é complicada. É complicada, requer também tempo e disponibilidade.

0: para correr atrás. E voltamos outra vez ao problema inicial. Acaba por ser um bocadinho uma pescadinha de rabo, meu pouco, entre aspas, não é? E essas são as principais dificuldades. Porque, de facto, nas autarquias encontramos, como disse, sempre abertura e foram, ao longo de todos estes anos, um pilar para nós.
1: Até na ajuda, depois, eu diria, exteriores, depois internacionais, de algumas áreas, é que vocês podem concorrer?
0: Sim, poderemos eventualmente concorrer a alguns apoios internacionais. Agora, há aí algumas iniciativas de PRR, mas até agora nenhuma onde nos possamos enquadrar. Mas, pronto.
1: É ver junto às autarquias também o que é possível fazer, não é? Quero falar nisso no fim. Voltamos já a esta conversa, porque aliás, porque é assim que eu quero terminar. Acaba por ficar na nossa mente aquilo que é a nossa parte final da conversa. E eu quero sim muito saber como podemos também ajudar a própria associação. Antes, projetos, sonhos. Qual é aquilo que está em cima da mesa, se é que está, em termos de projeto desta nova direção, para imediato ou a longo prazo?
0: Olha, posso falar-lhe agora num que começou no final de dezembro do ano passado, algo que nunca tínhamos feito, que é um projeto de teatro. Foi também uma parceria com a Câmara Municipal de Sintra, que falou connosco e perguntou se poderíamos estar interessados. É um projeto com o nome Meu Bairro, Meu Palco, portanto, é algo que já vem de
1: O
0: outras.
1: nome já existe para além de dezembro, a parceria que é de dezembro para cá.
0: Exatamente, exatamente. Portanto, e estamos muito entusiasmados com este projeto. Temos várias pessoas a participar, não só associados nossos com deficiência, como também familiares e amigos. E a experiência tem sido muito positiva. Tivemos uma primeira apresentação há cerca de um mês atrás, ali na nossa sede. E os ensaios continuam com dinâmica, e tem sido para nós uma experiência muito, muito, muito boa.
1: Muito bem.
0: Vamos ter já agora,
1: Força, força.
0: se tudo correr bem, mais no verão, vamos ter uma apresentação pública aí sim, e aí contamos também com vocês para ajudar a divulgar aqui
1: Eu disse em off, mas digo em on, as portas não estão abertas, estão
0: sim.
1: escancaradas.
0: Muito obrigado.
1: Vamos então saber como nos podemos tornar sócios, como é que podemos ajudar a APD Sintra. É, não sendo uma IPSS como outras no nosso concelho, faz parte do CLAS, mas continua a ser uma associação sem fins lucrativos, e por isso, quer através da lei do mecenato, quer através da sinalização, por exemplo, como está a acontecer agora com a declaração do IRS, ou eu diria também através da ajuda diretamente de empresas. Patrocínios para a equipa, entre outras coisas. Como é que nós. Eu diria que também há aqui uma pergunta nesta. Enfim, desculpa a pergunta ser tão grande, mas o envolvimento de cada um de nós como responsabilidade cívica, não só na divulgação da modalidade, na divulgação daquilo que é as vossas atividades, mas como é que cada um de nós pode ser uma ajuda à associação?
0: Sim, todas essas formas são válidas.
1: Muito bem.
0: Portanto, nós, como associação sem fins lucrativos com o Estatuto de Utilidade Pública, somos abrangidos pela lei do mecenato. Um donativo também dá benefícios fiscais para particulares ou para
1: Para
0: empresas.
1: empresas.
0: Muitas empresas com a lei do mecenato, então, salvo erro, podem ser 120% do donativo abatido à sua matéria coletável, IRC. Os particulares também, o seu donativo pode entrar como de abatimento,
1: Com dedução é igual com
0: exatamente,
1: dedução no IRS.
0: como de dedução, e estas são as formas que cada um de nós pode ajudar a associação. Temos depois também, se quiserem ser associados, não é preciso ter uma deficiência,
1: Claro, para ser associado,
0: Não,
1: obviamente.
0: portanto, são chamados, porque isso está nos nossos estatutos, sócios efetivos são efetivamente pessoas com deficiência, sócios contribuintes são pessoas sem deficiência, mas que querem apoiar a nossa causa
1: Apadrinhar tudo aquilo que são os
0: e
1: vossos
0: são
1: atletas.
0: nossos associados
1: Muito bem.
0: também. Basta ir ao nosso site, deixar-nos uma mensagem, ou diretamente no site, ou através do nosso correio eletrónico, e lá estaremos para responder.
1: Muito bem, eu quero terminar a nossa conversa convidando todos aqueles que nos estão a ouvir neste momento a acompanharem aquilo que são as atividades da APD Sintra nas redes sociais, a acompanhar os jogos, porque conseguem até ter a possibilidade de ver alguns desses encontros em direto no YouTube, enfim, com transmissão em direto. Portanto, está aberto a todos e eu garanto-vos que, se vocês virem um jogo, vou encontrar coisas diferentes. Aliás, eu ainda vou aproveitar os minutinhos que tenho aqui para provocar o Pedro para perceber essas diferenças. Mas eu acho que ninguém pode ficar indiferente a assistir a um dos vossos jogos, pela dinâmica que tem, enfim, eu acho fantástico quando vejo um atleta cair e ele se levanta automaticamente. Aquilo é algo tão impressionante. Os bloqueios que são feitos com as cadeiras de rodas, que é algo extraordinário. É uma técnica dentro da tática do jogo. Chama-se man-out? Como é que se chama?
0: Sim,
1: É
0: chama-se
1: man-out.
0: man-out, sim.
1: Explica-me lá como é que funciona.
0: Man-out consiste em tentar isolar um dos adversários na
1: No
0: transição,
1: contra-ataque, chamamos-lhe assim.
0: ofensiva, quando passamos de defensores a atacantes, tentar deixar um dos adversários para trás, isolados, para ganhar
1: Ou seja,
0: superioridade
1: esse
0: numérica.
1: bloqueio é legal.
0: Sim, sim, sim,
1: Chama-se
0: sim.
1: man-out
0: Essa
1: e
0: técnica
1: é
0: chama-se man-out,
1: treinado, é
0: sim.
1: treinado.
0: Sim, é treinado, é
1: O
0: treinado.
1: que é mais de diferente?
0: Não, o bloqueio o bloqueio é um termo de basquetebol, não é? Mas no basquetebol, em cadeira de rodas, assume uma importância preponderante, porque se no basquetebol em pé, com um passo ao lado, e um drible se consegue fugir do bloqueio, na cadeira não dá exatamente para dar um passo,
1: Sendo que há
0: ocupa
1: movimentos que
0: muito
1: eu digo que é
0: espaço.
1: extraordinários.
0: Sim, mas ainda assim, o bloqueio é uma arma, entre aspas, muito eficaz, e é uma técnica fundamental no basquetebol em cadeira de rodas. Isso é.
1: Aqui fica então o apelo, acompanhem, é fácil, nas redes sociais, procurem @APDSintra, vão encontrar muita informação e aproveitem também para partilharem, para que esta informação chegue a mais pessoas e, quem sabe, possa chegar a quem delas mais precise. Pedro, quero muito, muito, muito agradecer. É o mesmo prazer enorme. Os nossos microfones, as nossas portas estão disponíveis para estarmos juntos sempre que existir necessidade, e teremos todo o prazer em continuar a divulgar a vossa atividade.
0: Não. Nós é que agradecemos, de facto, a oportunidade de nos dar a conhecer aos nossos ouvintes, e de facto, fica a porta aberta do nosso lado também, para todos os que connosco queiram colaborar, apoiar, etc. E há bocadinho falou-se nas redes sociais, que são hoje um meio fundamental para a divulgação, não só das nossas, mas das atividades das associações semelhantes às nossas, e o seguidor, e de facto, quanto mais gente tivermos de facto a seguir-nos, melhor para nós, e acho que também vale a pena, sinceramente.
1: Mais uma vez, um grande abraço e fica então um até já.
0: Ah, muito obrigado, nós. Até já.
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1: Quando pensamos nos melhores momentos da nossa vida, vemos que existem sempre nomes de pessoas associados a esses momentos. Há sempre alguém que contribuiu ou esteve presente nesses momentos de extrema felicidade. Mas os maus momentos também têm nomes de pessoas associados. São pessoas que nos provocaram algum tipo de dor ou sofrimento quando em determinado momento da nossa vida nos cruzamos com elas e fomos feridos. Relacionar-se com pessoas abre sempre estas duas possibilidades: viver momentos felizes ou viver momentos de sofrimento. Ao longo de toda a vida vamos tendo a necessidade de aprender a navegar nesta dicotomia de sentimentos. Nos momentos que nos trazem felicidade, na maioria das vezes torna-se fácil navegar. O problema é lidar com os momentos de tensão, conflito e agressão que vamos sofrendo ao longo da vida, às vezes com origem em pessoas bem próximas de nós. Ter conflitos é algo inevitável na nossa vida, porque nem sempre a forma de gerir os diferentes pontos de vista sobre determinado assunto vão terminar de forma harmoniosa. No contexto dos primeiros cristãos do primeiro século, há uma história de um conflito entre dois desses homens que lideravam a proclamação da mensagem de Jesus. Havia um homem chamado Saulo, que liderava a perseguição aos cristãos. Esse homem teve um encontro sobrenatural com Jesus e mudou de lado. Começou a usar o seu nome grego, neste caso Paulo, e aceitou o convite de Jesus para liderar a proclamação da mensagem da salvação em Jesus nos países à volta de Israel. Saulo decide visitar os líderes e apóstolos para se juntar a eles nessa missão. Mas havia um problema: a falta de confiança na conversão de Saulo. Era muito comum aparecerem junto das comunidades de cristãos que estavam escondidas pessoas com o intuito de se infiltrarem para obterem e venderem informação a Roma e aos líderes judaicos. Entra então em cena um homem chamado Barnabé, que testemunha a favor de Saulo e que relata tudo o que Saulo estava a fazer em Damasco, onde ele tinha tido um encontro com Jesus. Através de Barnabé, Saulo, ou Paulo, vai ter então a aceitação de todos. Paulo e Barnabé seguem então juntos em missão ao redor do mundo conhecido. Era uma dupla inseparável e com grandes resultados, até que chegou o ponto de discórdia. Alguns académicos apontam para um espaço temporal de 10 anos entre a conversão de Paulo e o episódio da discórdia. Paulo vai propor a Barnabé revisitar as comunidades que eles tinham fundado. Barnabé concorda com Paulo e sugere então levar João Marcos com eles. Paulo recusa a sugestão de Barnabé e os dois entram num conflito acérrimo sobre este assunto, de tal maneira que a dupla de décadas que ajudou a fundar o movimento cristão se desfaz e cada um vai para o seu lado. Paulo segue viagem com Silas e Barnabé junta-se então a João Marcos. O facto de uns anos antes João Marcos ter retornado para Jerusalém a meio de uma viagem fez com que Paulo não o quisesse mais na comitiva que iria seguir para uma visita às igrejas. Não sabemos o motivo pelo qual João Marcos decidiu regressar. Para Paulo, aquela decisão era intolerável. Para Barnabé, era apenas uma decisão normal ou uma má escolha de alguém a quem se devia dar uma segunda oportunidade. Dois pontos de vista distintos que levaram a uma ruptura abrupta e forte. Este episódio é um reflexo do que acontece a cada instante na nossa vida. A melhor maneira de lidar com os conflitos é, em primeiro lugar, entender que não existe nenhum ser humano perfeito. Em segundo lugar, é aceitar que parte do conflito é também culpa nossa. Pode ser uma parte muito pequena, irrefletida e não intencional, mas houve um lapso diagnóstico ou uma ação ou reação que não estiver no tempo certo. O terceiro e último ponto que nos ajuda a lidar com os conflitos é não entrar numa luta para determinar quem tem razão. Seguir cada um o seu caminho é melhor do que manterem um conflito permanente em busca de vitória. Por vezes o silêncio e a falta de reação são a melhor forma de lidar com os conflitos. Entrar numa luta permanente irá causar danos naqueles que nos são mais próximos e serão como danos colaterais à nossa intransigência. O meu desejo para mim e para si é que em cada momento de conflito possamos ter a capacidade de receber a sabedoria divina para lidar com cada situação. Cada uma será diferente da outra e por isso precisamos sempre de recorrer a Deus para obtê-la. Que possamos ter a verdade como nossa defensora mais do que a argumentação e a gritaria. Que possamos ter a capacidade de refrear as nossas emoções e impulsos para discernir se e em que medida devemos agir ou se devemos afastar-nos e ficar em silêncio. Lembre-se que ficar em silêncio não é sinal de cobardia, mas de sabedoria. Não é por acaso que essa foi a posição de Jesus perante as acusações falsas que lhe fizeram. Não permita que um conflito possa destruir a sua paz e o bem-estar daqueles que ama. Quem sabe mais tarde esse conflito possa ser sanado de uma forma diferente e quem sabe possa ser retomada alguma ou toda a confiança que existia antes. O importante é que deixe Deus agir através desses momentos para o moldar conforme a sua vontade. Ao longo das várias cartas de Paulo, não temos grandes referências a Barnabé. As que existem dão-no todo o reconhecimento de Paulo acerca do trabalho realizado por Barnabé. Mas não temos uma bela história de reconciliação e final feliz. Pessoalmente, acredito que eles se terão reconciliado, embora continuassem caminhos diferentes. Digo isto porque acredito que Deus tocou os seus corações para compreenderem a posição um do outro. Anos mais tarde, Paulo vai escrever a um jovem chamado Timóteo e refere-se a João Marcos da seguinte forma: "Vem ter comigo o mais depressa possível, pois Demas abandonou-me. feriu as coisas deste mundo e foi para Tessalónica. Crescente foi para a Galácia e Tito para a Dalmácia. Só Lucas é que ficou comigo. Traz contigo Marcos, que me é muito útil no cumprimento da minha missão. Que possamos pedir sempre a Deus para nos dar um espírito de humildade e paciência para lidar com os conflitos cada vez mais difíceis que a vida coloca na nossa frente a cada instante.
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1: Olá, é um gosto contar com a sua companhia em mais um episódio do Diário da Saúde. Eu sou o Marco Figueiredo e hoje, 15 de maio, assinala-se uma data cheia de significado, o Dia Internacional da Família. Esta data foi proclamada pela Assembleia Geral das Nações Unidas e é celebrada anualmente desde 1994. O objetivo? Lembrar-nos da importância da família enquanto pilar essencial da sociedade, um verdadeiro alicerce no crescimento, no desenvolvimento e na educação de todas as crianças. A família é, para muitos, o primeiro espaço onde se aprende o que é amor, respeito, compreensão e partilha. É o local onde nós vivemos os primeiros afetos, onde se constroem memórias e onde se molda grande parte daquilo que nós somos. Apesar das transformações nas estruturas familiares ao longo do tempo, mais pequenas, pais separados, famílias monoparentais, o que realmente importa continua a ser a forma como os membros se relacionam e se apoiam uns aos outros. A ONU reconhece o papel insubstituível da família na educação infantil, na proteção das crianças e na construção de cidadãos mais saudáveis, confiantes e equilibrados. No entanto, também nos alerta para os desafios que o núcleo familiar enfrenta hoje, questões sociais, económicas e até demográficas que exigem atenção e ação. O Dia Internacional da Família é, por isso, uma excelente oportunidade para parar e refletir. Como estamos a cuidar da nossa família? Que tempo estamos a dedicar uns aos outros? Estamos a ouvir, a apoiar e a partilhar como deveríamos? É fundamental que cada membro da família, pais, filhos, avós, assuma o seu papel com responsabilidade, para que haja harmonia e bem-estar dentro de casa. É no seio familiar que se constrói a autoestima das crianças, que se cultivam valores e se prepara o futuro. E já agora, por que não aproveitar este dia para criar um momento especial em família? Pode ser um piquenique no parque, um jantar diferente, uma visita cultural, um jogo de tabuleiro, um dia sem ecrãs ou até tirar uma fotografia divertida com todos juntos. O importante é estarmos presentes de verdade. Neste 15 de maio, que tal deixar uma mensagem ou fazer um gesto simples que diga: gosto de ti. Obrigado por estares aqui. Afinal, a família é e será sempre o nosso primeiro porto seguro. Hoje, o Diário da Saúde fica por aqui. Regresso no próximo episódio com mais uma página dedicada ao bem-estar, à saúde e àquilo que realmente importa. Até lá!
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1: Voltamos a estar juntos e na companhia de Fernando Ferreira, que por telefone nos brinda com mais um programa sobre mordomia, e hoje com o título Mordomia e o Domínio. Antes de mais, Fernando Ferreira, bem-vindo a mais um programa.
2: Muito obrigado. É um prazer estar convosco mais uma vez na RCS.
1: Depois de alguns programas sobre como cuidar da mente, há aqui uma alteração. Vamos passar alguns programas a falar sobre esta questão de mordomia e o domínio. Visto que é o primeiro programa desta série, eu começava por lhe pedir que nos pudesse explicar que conceito é este de mordomia e o domínio.
2: Olhando um bocadinho para o termo domínio, é uma palavra com muitos significados, mas vamos ver destacar dois ou três. Primeiro, o domínio é o direito de propriedade. Mas não é muito bem aqui que nós queremos focar-nos. O domínio tem que ver com influência, com poder, com superioridade, autoridade e direito de reger. E portanto, é sobretudo nestas áreas que nós iremos falar sobre a questão do domínio, e que é realmente significativo para o nosso estilo de vida, a nossa forma de encarar a vida. Pois eu gostaria de falar e de pensar, vamos sempre iniciar no mesmo sítio, praticamente. Vamos falar no domínio original. A história da existência humana está desde sempre associada ao domínio. Na antropologia bíblica, nós descobrimos que o homem foi criado para dominar. Este é um aspecto que pode não nos soar muito bem, porque o conceito de domínio que às vezes temos pode não ser exatamente o mesmo. Quando nós lemos o texto de Gênesis 1:28, diz: "E disse Deus, façamos o homem à nossa imagem, conforme à nossa semelhança, e domine sobre os peixes do mar, e sobre as aves do céu, e sobre o gado, e sobre toda a terra, e sobre todo o réptil que se move sobre a terra." Isto está em Gênesis 1:28. Podemos concluir que, num mundo ideal, o domínio do ser humano deveria ser naturalmente pacífico, perfeito e plenamente satisfatório. Todas as estruturas da natureza, desde as estruturas atómicas até ao universo cósmico, revelam organização. E ao ser humano, a quem foi dado o domínio, deveria exercer uma função indispensável na ordem original. Portanto, o homem tinha que estar integrado, e este domínio tinha que ser integrado nessa perspectiva e nessa orgânica inspirada por Deus. Neste contexto, o domínio não poderia ter uma conotação negativa. Eu recordo-me que num dos primeiros programas que fizemos, onde por acaso citamos este texto, o Daniel levantou a questão. E a questão do domínio? Então nós devemos dominar, porque a questão do domínio e o conceito de domínio, por vezes para nós, pode ter uma conotação negativa. Mas o ser humano estava qualificado para dominar. Porque o texto seguinte diz que: "E criou Deus o homem à sua imagem, à imagem de Deus o criou", Gênesis 1:28. Ora, o ser criado à imagem e semelhança de Deus pressupõe desde logo uma habilitação distinta do resto da criação. O ser humano estava habilitado especialmente para dominar. O domínio deveria ser exercido sobre o reino animal, como nos diz o texto, e de uma forma mais abrangente sobre toda a natureza. Este domínio deveria aproveitar, desenvolver e conservar toda a potencialidade, toda a beleza e frescura de cada ser criado numa gestão com amor e arte. Esta é a ideia que nós podemos descobrir neste conceito de domínio. Outro detalhe interessante é destacar que o domínio era partilhado pelo casal humano. Diz o texto que os criou macho e fêmea. Na concepção do plano original, não estava sequer admitido o domínio de um ser humano sem o outro, ou ainda menos sobre o outro. Portanto, quando pensamos em domínio, pensamos alguém a subjugar outro, mas não é esse o conceito original. Como dizíamos, o homem não poderia dominar sem a mulher, nem a mulher sem o homem, e muito menos um sobre o outro. Portanto, o ser humano foi criado para dominar em conjunto. Esta disfunção do domínio só aconteceu após a desobediência do ser humano. encontramos logo no capítulo 5 de Gênesis, e à mulher disse: multiplicarei grandemente a tua dor, a tua conceição, com dor terás filhos, e o teu desejo será para o teu marido, e ele te dominará. Quando lemos este texto, podemos ficar com uma impressão que esta era a vontade de Deus, mas não. Este não era e nunca foi o plano de Deus.
1: Então, mas é uma maldição divina?
2: É isso que eu ia dizer, exatamente. Não era o plano de Deus, nem sequer uma maldição divina. Era antes uma consequência do afastamento do plano original de Deus. Quer dizer, no plano original de Deus, o homem deveria dominar com a mulher, e a mulher com o homem, nunca um dominaria sem o outro, e nunca um dominaria sobre o outro. Mas quando o homem se retirou deste plano original, aconteceu esta disfunção. E a partir daí nós começamos a ter uma interpretação diferente do conceito de domínio. Outra noção fundamental que é necessário compreender é que o domínio foi dado por alguém que tem poder para o otorgar. Quer dizer, o Criador é quem detém o domínio. Ao homem foi concedido o poder de dominar, mas o domínio não se originou no ser humano. O homem e a mulher eram gestores, eram mordomos destes vastos e perfeitos recursos naturais, mas não eram os proprietários. Quando o homem chega a pensar que é dono de tudo, é um sinal de perigo. Quer dizer que aqui encontramos, sim, o conceito errado de domínio. Quando o homem pensa que é o dono de tudo, quando é o dono da casa, quando é o dono... Aí está o problema errado. O homem e a mulher. O homem não foi criado com este propósito. Houve, portanto, uma distorção do domínio. E nós encontramos isto na história. Se nós quisermos olhar para a perspectiva da história humana, por exemplo, podemos pensar na história da Península Ibérica. E nós percebemos como realmente o domínio ganhou uma concepção diferente e uma vivência totalmente diferente. Quando olhamos, como digo, para a Península Ibérica, quando nós olhamos no redemoinho dos tempos, os domínios foram-se alternando. Quando nos lembramos mais remotamente do domínio dos Ibérios e dos Celtas, depois seguiu-se a romanização da Península, a Pax Romana. Depois, quando a fragilização do Império Romano aconteceu, vieram as invasões dos povos bárbaros. Ficou registada também a ocupação pelos povos do Norte de África, os mouros, assim chamados. Depois, as guerras da Reconquista. Os mais fortes, com exércitos mais bem preparados e com melhor organização, dominavam os mais fracos. Quando nós pensamos no surgimento de Portugal, não foi isento de conflitos. Aliás, começa com um conflito entre Teresa de Leão e o seu filho Afonso Henrique. E dentro da história de Portugal, houve momentos de graves conflitos, mesmo no seio das famílias da nobreza, para conseguir o domínio. Depois, podemos referir os impérios coloniais. Portugal, Espanha, Holanda, Inglaterra e outros procuravam que a sua cultura dominasse, enquanto iam aproveitando as riquezas dos povos que iam encontrando em terras virgens e ainda inexploradas. A ganância do domínio levou a Europa para duas grandes guerras mundiais. E isto é a destruição do domínio. É por isso que quando nós falamos em domínio, ficamos sempre a pensar, mas afinal, como é que foi dado domínio ao homem? Na verdade, este conflito pelo domínio existe ainda hoje. E existe mesmo no seio das famílias. Pensamos, estamos a falar numa questão muito distante, mas há lutas pelo domínio no seio das famílias. E é bom que nós tenhamos isso em conta, porque é uma distorção. Não é assim que o homem deveria ou deverá dominar. Mas encontrei um artigo muito interessante da Lusa, de 20 de janeiro de 2018, que nos acentua esta distorção do domínio. E podemos perguntar, será que a sociedade do século XXI se sente ameaçada por outros tipos de domínio? E encontrei uma pequena frase de um autor, de um especialista, que diz, fala sobre o domínio dos computadores. Ele diz, domínio dos computadores sobre humanos é quase uma inevitabilidade. O engenheiro eletrónico David Carvalhão, especialista na área da tecnologia, que participava nesse dia numa conferência internacional, disse à Lusa que o domínio dos computadores sobre os humanos no futuro próximo é quase uma inevitabilidade. Percebemos como, efetivamente, o domínio é uma coisa importante para compreender. E importante para nós percebermos que devemos exercer mas há condições para exercer esse domínio.
1: Então como é que podia ser o domínio se tudo estivesse ainda debaixo do plano original?
2: Claro. Esse é um raciocínio interessante, quer dizer, é um raciocínio académico apenas, mas que nós podemos imaginar, e eu gosto de imaginar isto, como deveria ter sido este mundo se a estrutura original não fosse aniquilada? Bom, à partida, o primeiro casal a quem foi dado domínio viveria numa cidade perfeita. Os seus descendentes deveriam naturalmente partilhar esse domínio, quando eles, porque foi-lhes dada também a ordem para se multiplicar e encher a terra. Portanto, eles continuavam a dominar como casal e depois os seus descendentes, como famílias, iriam dominar também. Provavelmente seria uma sociedade construída por núcleos de famílias que cuidariam da terra com as práticas ecológicas mais adequadas. É isso que nós percebemos dessas primeiras linhas, desses primeiros dois capítulos, digamos, do Gênesis. Este lindo planeta, sem fronteiras, nem propriedades exclusivas, seria como um jardim planetário onde cada artesão exibiria a beleza da sua criatividade única. Cada habitante da Terra poderia viajar sem passaporte e onde quer que chegasse seria recebido como um parente, residente de uma latitude e longitude diferente. Cada um aprenderia com a engenhosidade criativa de seu amigo e irmão de paragens distantes. Todos aprenderiam a cuidar com delicadeza da beleza natural deste planeta. Todos os habitantes da Terra viveriam felizes. Não haveria fome, nem ricos nem pobres. Haveria uma fraternidade universal. Cada sábado, todos parariam as suas atividades para se encontrarem com o Criador, a quem prestariam culto e viveriam pelos séculos sob o seu eterno domínio. Nós poderíamos continuar com esta imaginação, com este sonho que deixou de se tornar realidade devido a esse desvio original. Mas, em conclusão, nós podemos perguntar, será que estamos a perder tempo? Com reminiscências esmagadas sobre o peso do tempo, dos ciclos milenares? Será que esta gestão ideal será apenas o domínio da utopia? Bom, é aqui que nós queremos chegar também. Temos a esperança que não. Mas nós podemos ter a certeza. Muitos ainda hoje alimentam uma forte esperança que não querem deixar morrer. Quando nós estudamos a história do antigo Israel, havia uma festa que acontecia cada 50 anos. Cada 7 anos havia um ano sabático. Era um ano de descanso da terra. Cada 7 vezes 7, cada 49 anos, havia um ano sabático. E no 50º era o jubileu. Então, a gente ouviu falar no jubileu porque ainda se celebra em algumas circunstâncias o jubileu. E o texto que encontramos em Levítico, que nos fala sobre o jubileu, é um texto que eu gosto imenso. Tem uma mensagem impressionante. Diz: e santificareis o ano 50º e apregoareis liberdade na terra a todos os seus moradores. Ano de jubileu vos será, e tornareis cada um à sua possessão, e tornareis cada um à sua família. Aqui temos que de 50 em 50 anos havia no calendário litúrgico judaico um tempo de libertação. E este tempo era um facto histórico, mas apontava para uma libertação efetiva num futuro. Uma libertação que nós podíamos dizer escatológica, no fim. E quando nós chegamos ao livro do Apocalipse é-nos feita uma revelação surpreendente. O relato bíblico do Gênesis começa com um jardim onde o homem perdeu o domínio, mas termina com outro.

0: Apocalipse 21.1. E depois adiante diz: e Deus limpará dos seus olhos toda a lágrima, e não haverá mais morte, nem pranto, nem clamor, nem dor, porque já as primeiras coisas são passadas. E logo de seguida, o versículo 5 do Apocalipse 21 diz: e o que estava assentado sobre o trono disse: eis que faço novas todas as coisas. E disse-me: escreve, porque estas palavras são verdadeiras e fiéis. Aqui temos essa esperança. Como será podermos abraçar sem ameaça da Covid-19? Mais que isso, sem qualquer desconfiança intrínseca, com amizade mais sincera, brancos e negros, asiáticos e sul-americanos, mestiços e ciganos, todos, quantos lá estiverem, partilharão com igualdade o domínio do planeta Terra. Isto é pode parecer uma utopia, mas isto é uma promessa. Aliás, o texto que lemos diz: escreve, porque estas palavras são verdadeiras e fiéis. Quando nós vemos as notícias, e sobretudo das últimas semanas, onde pessoas matam pessoas, onde existe ódio racial, isto é incrível, isto não é natural no ser humano. Realmente, cada um tenta dominar o outro, o branco tenta dominar o negro branco. Não é para isto que estamos cá. Nós queremos abraçar-nos com a mais sincera amizade, e vai acontecer. Vai acontecer quando esse domínio for restaurado, esse domínio perfeito, esse domínio que não é sobre ninguém, é sobre a natureza, sobre as coisas que é necessário ser cuidadas, mas o domínio é partilhado por todos, todos em igualdade, diante dessa fraternidade infinita e eterna. O profeta Isaías, cerca de 700 anos antes de Cristo, profetizou numa linguagem poética este pacífico reino messiânico. E ele diz, numa linguagem verdadeiramente poética, percebemos ao ler: nesse dia, o lobo e o cordeiro deitar-se-iam juntos. O leopardo e o cabrito viverão em paz. Bezerros e gordas ovelhas estarão em segurança no meio de leões. E uma criança os guiará. Não se fará mal, nem destruição de espécie alguma no meu santo monte. Porque tal como as águas enchem o fundo dos mares, assim também a terra se encherá do conhecimento do Senhor. Esta é a esperança em que este domínio perfeito, harmonioso, partilhado, sem barreiras nem fronteiras, que todos devemos partilhar. E eu diria: continua a cuidar e guardar enquanto espera por partilhar o domínio nesse mundo novo e perfeito. Esperamos por esse domínio, porque andamos todos à procura de um domínio errado. E o verdadeiro domínio que foi concedido ao homem é um domínio de paz, de fraternidade, de igualdade. Oxalá que chegue depressa esse dia.
1: Muito bem. Fernando Ferreira, o que é que vamos falar no próximo programa? Sei que vamos continuar mais ou menos dentro desta temática. O que é que nos traz no próximo programa?
0: Olha, na próxima semana haverá um Dia Internacional da ONU, que é o Dia Internacional das Remessas Familiares. E eu achei muito interessante este tema, porque nos vai falar sobre as remessas que, ao redor do mundo, milhões de migrantes têm que enviar para as suas famílias. E como isso é importante para o equilíbrio económico mundial. É um dia internacional e eu penso que devemos falar sobre ele, devemos referi-lo, e é isso que vamos fazer no próximo programa.
1: Muito bem, mais uma vez, muito obrigado, Fernando Ferreira. Até lá, então, se Deus quiser.
0: Até depois, e foi um prazer ouvi-lo. E a todos, um forte abraço.
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2: Bom dia. Estas são as manhãs da RCS. Até às 10 estou por aqui para lhe fazer companhia. Para já, começamos com esta música e daqui a pouco já volto com um momento especial para os mais novos.

0: Este espaço Mil e Um Porquês, que eu acho que não é só para os mais novos. Nós mais crescidos também temos algumas dúvidas, não é? E as nossas curiosidades assim também ficam satisfeitas. E por falar nos mais novos, para aqueles que vão a caminho da escola, os votos de um bom dia. E já agora esta música é especialmente para vocês. Boas aulas!
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2: Isaac mora à margem do bispo, tem 3 anos e quer saber quanto cabelo existe na nossa cabeça.
3: Cabelos na cabeça de uma pessoa varia consideravelmente, de acordo com vários fatores, incluindo a genética, a idade e a saúde geral. Em média, uma pessoa adulta possui entre 100 mil a 150 mil folículos capilares no couro cabeludo. No entanto, o número de cabelos reais que estão a crescer a partir desses folículos ao mesmo tempo, ou seja, em fase ativa de crescimento, pode ser menor. Além disso, é importante observar que o ciclo de crescimento do cabelo é composto por diferentes fases, incluindo a fase do crescimento ativo, a fase da transição e a fase do repouso. Cada folículo capilar passa por essas fases em momentos diferentes. A densidade capilar varia de pessoa para pessoa. E algumas pessoas podem ter cabelos mais finos ou cabelos mais grossos, enquanto outras podem ter uma maior densidade capilar ou sofrer de afinamento capilar devido a fatores como a genética, o envelhecimento, condições médicas ou efeitos hormonais. Portanto, o número exato de fios de cabelo na cabeça de uma pessoa é único para cada indivíduo.
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2: Olá, sejam bem-vindos ao Magazine Regional, o programa onde vai ficar a conhecer todas as atividades que a região de Sintra tem para lhe oferecer para este fim de semana de maio. Tal como costume, a proposta é que comece o sábado com atividades ao ar livre. Se gosta de caminhadas, tome nota desta sugestão. No sábado, o percurso começa às 9h30 da manhã no Parque de Estacionamento do Palácio de Monserrate e vai levá-lo pelos trilhos da Serra de Sintra, entre lagos, cascatas e bosques naturais. Um dos pontos altos da caminhada é a subida ao Monte Rodel, com uma vista fantástica sobre a costa e o Vale de Colares. Pelo caminho, há ainda passagem pela Lagoa dos Mosqueiros e pela envolvente do Convento dos Capuchos. Uma manhã perfeita para ligar à natureza e descobrir alguns dos recantos mais bonitos da Serra. Também para este fim de semana, Sintra junta-se às celebrações do Dia Internacional e da Noite Europeia dos Museus, com atividades gratuitas para todas as idades. No sábado, dia 16, há ateliês, visitas noturnas, fotografia, performances, concertos e até moldagem de dentes de dinossauro no Museu de História Natural de Sintra e no MUSA, Museu das Artes de Sintra. Destaque ainda para o espetáculo Dança da Terra e do Tempo, às 21h30, no Museu Arqueológico de São Miguel de Odrinhas. Já para domingo, dia 17, o Museu Ferreira de Castro recebe uma oficina de criação literária a partir das 10 horas da manhã. Um fim de semana perfeito para descobrir os museus de Sintra de forma diferente. Para mais informações de horários e possíveis inscrições de atividades, deve visitar o site da Câmara Municipal. Para terminar, recorde-se que aqui em Sintra a cultura é gratuita e está à sua espera com inúmeras exposições e para todos os gostos. Aproveite o fim de semana para passear em família e conhecer mais através de exposições, workshops e muitas outras atividades. Tem também as praias e serra à sua espera para navegar nelas e desfrutar deste privilégio. Já sabe, estas são as atividades que a região de Sintra tem para lhe oferecer e que pode realizar em família, com amigos ou até mesmo sozinho.
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3: Heliconianas hipócritas. Quando orares, não sejas como os hipócritas, porque gostam de orar em pé, nas sinagogas e nas esquinas das praças para serem vistos pelos homens. Em verdade vos digo, já receberam a sua recompensa. Mateus capítulo 6, versículo 5. Entre as borboletas mais belas dos trópicos americanos estão as heliconianas. Esta família é famosa pela sua capacidade de imitar. Copiam-se umas às outras. As lagartas de muitas heliconianas alimentam-se de plantas que produzem substâncias tóxicas ou de sabor desagradável para os pássaros. Basta um pássaro provar uma vez para nunca mais querer repetir. Assim, estas borboletas têm uma proteção interna eficaz. Mas outras borboletas e até algumas mariposas imitam as heliconianas protegidas. Nem todas as heliconianas desagradáveis ao paladar são imitadas, mas muitas das que são deliciosas para os pássaros sobrevivem porque se parecem com as suas primas tóxicas. As heliconianas verdadeiras protegidas têm segurança interior. A sua aparência avisa o inimigo: não me toques. Mas as imitadoras têm apenas a aparência, não têm a proteção real. Vivem num paraíso tropical, exibindo uma beleza enganadora. São, por assim dizer, hipócritas do mundo das borboletas. Dançam ao sol como se fossem perigosas, mas basta um pássaro dar uma bicada para descobrir que são saborosas e desaparecem rapidamente. As heliconianas protegidas raramente são comidas. O seu sabor desagradável afasta o predador de imediato. A lição é clara. A verdadeira proteção vem de dentro, não da aparência.
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6: O bom dia para a RCS, esse é que nunca pode faltar, muito bem dito. Por isso, mais uma vez, bom dia, cá estamos nós então. Hoje o dia começa assim um bocadinho ninho. Ora faz sol, ora parece que vêm umas nuvens cinzentas a ameaçar. Afinal, em que é que ficamos para este fim de semana? Sim, vamos ver. Então, hoje conto com céu nublado. Algumas abertas, mas nublado em todo o país, mais para o Algarve, com a máxima de 24 graus, com a possibilidade de alguns aguaceiros fracos. Para Lisboa, tudo indica que não vai chover, quanto muito alguns chuviscos fracos, mas não está prevista chuva. Nuvens cinzentas, isso sim, com temperaturas em Sintra, em especial hoje, entre os 12 e os 17 graus, e o fim de semana não vai ser assim muito diferente. Neste Dia Internacional da Família, não é? Daqui a pouco também já vamos falar um pouco mais sobre este tema, a família. Para já voltamos também a espreitar o trânsito. Na segunda circular temos aqui uma avaria com abrandamento nos dois sentidos entre o eixo norte-sul e o radar. Na ligação de Sacavém para Benfica, o acesso da Encarnação ao aeroporto está também demorado, com uma viatura avariada na via da direita antes da saída para o relógio. IC19 com abrandamento de Alfragide para Pinamanique. Na marginal, trânsito condicionado entre Passo de Arcos e Caxias. E na A5 há também aqui intensidade na área de serviço de Oeiras para o Estádio Nacional e de Monsanto para as Amoreiras. Na travessia da ponte 25 de Abril, há fila também aqui nos acessos da A2, desde o Feijó para as portagens, com paragens nos acessos ao Nó de Almada. É tudo para já. Boa viagem! 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

Mais um Diário da Saúde, Marco Figueiredo, hoje precisamente sobre o Dia Internacional da Família. Combinado? É já a seguir, para já ficamos com Jim Brackman e Michael W. Smith neste Love of My Life.

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1: Olá, é um gosto contar com a sua companhia em mais um episódio do Diário da Saúde. Eu sou o Marco Figueiredo e hoje, 15 de maio, assinala-se uma data cheia de significado, o Dia Internacional da Família. Esta data foi proclamada pela Assembleia Geral das Nações Unidas e é celebrada anualmente desde 1994. O objetivo? Lembrar-nos da importância da família enquanto pilar essencial da sociedade, um verdadeiro alicerce no crescimento, no desenvolvimento e na educação de todas as crianças. A família é, para muitos, o primeiro espaço onde se aprende o que é amor, respeito, compreensão e partilha. É o local onde nós vivemos os primeiros afetos, onde se constroem memórias e onde se molda grande parte daquilo que nós somos. Apesar das transformações

0: nas estruturas familiares ao longo do tempo, mais pequenas, pais separados, famílias monoparentais, o que realmente importa continua a ser a forma como os membros se relacionam e se apoiam uns aos outros. A ONU reconhece o papel insubstituível da família na educação infantil, na proteção das crianças e na construção de cidadãos mais saudáveis, confiantes e equilibrados. No entanto, também nos alerta para os desafios que o núcleo familiar enfrenta hoje, questões sociais, económicas e até demográficas que exigem atenção e ação. O Dia Internacional da Família é, por isso, uma excelente oportunidade para parar e refletir. Como estamos a cuidar da nossa família? Que tempo estamos a dedicar uns aos outros? Estamos a ouvir, a apoiar e a partilhar como deveríamos? É fundamental que cada membro da família, pais, filhos, avós, assuma o seu papel com responsabilidade, para que haja harmonia e bem-estar dentro de casa. É no seio familiar que se constrói a autoestima das crianças, que se cultivam valores e se prepara o futuro. E já agora, por que não aproveitar este dia para criar um momento especial em família? Pode ser um piquenique no parque, um jantar diferente, uma visita cultural, um jogo de tabuleiro, um dia sem ecrãs, ou até tirar uma fotografia divertida com todos juntos. O importante é estarmos presentes de verdade. Neste 15 de maio, que tal deixar uma mensagem ou fazer um gesto simples que diga: "Gosto de ti. Obrigado por estares aqui." Afinal, a família é e será sempre o nosso primeiro porto seguro. Hoje, o Diário da Saúde fica por aqui. Regresso no próximo episódio com mais uma página dedicada ao bem-estar, à saúde e àquilo que realmente importa. Até lá!
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2: E depois deste inspirador diário da saúde sobre a família, o tema que lhe trago é este, com Denis Regis Danis.
3: Obrigado, Senhor, pela minha família.

Eu convido você a dar um abraço nessa pessoa que você tanto ama. E se você não está perto dessa pessoa, liga para ela, diga: eu te amo, você é muito importante para mim.

Bom, eu sei que agora é esta hora de eu ter a minha mãe a ouvir, por isso, beijinhos, mãe, és um presente de Deus para mim. É verdade, o marido e os filhos já lhes dei beijinhos esta manhã. Muitos beijinhos, é verdade. E mesmo estando às vezes mais longe, estão sempre aqui no nosso coração. Família, é isso mesmo, é o nosso porto de abrigo. Por isso, hoje Dia Internacional da Família, que não seja só um dia por ano. Que não seja, não é? Mas que possamos realmente estar gratos pela família que temos. E na próxima hora já voltamos a este tema.

Bom, daqui a pouquinho voltamos mesmo às notícias, com um olhar para a revista de imprensa. O tempo está assim, assim, como eu dizia, sem chuva, mas com céu nublado. Mas a época balnear já abre a partir de hoje em Albufeira. É o primeiro conselho a abrir a época balnear. Calma, em Sintra ainda não abriu. Noutros temas da atualidade, quase 40% dos profissionais dizem ser vítimas de assédio laboral. Os peritos falam num sinal de alerta que não deve ser ignorado. CPI ao INEM suspensa para aguardar documentos. Os trabalhos ficam parados até ao dia 2 de junho. E entre outros temas que estão também hoje no plano da atualidade, lá por fora, Trump insiste que relações dos Estados Unidos com a China estão num bom momento, apesar das divergências. Daqui a pouco já vamos olhar para estes e outros temas que estão então na ordem do dia, quando lançarmos um olhar para a revista de imprensa.

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1: Ora bem, 9:02 e avançamos agora com a revista de imprensa.

Hora de olharmos então para o que nos dizem os jornais de hoje e começamos, antes de irmos para os jornais nacionais, começamos pelo Jornal de Sintra. Este semanário regional que hoje traz para manchete: Pirilampo sábio de Casal de Câmara conquista a medalha de prata hip-hop internacional em Póvoa de Varzim. Destaque também para Anjos Teixeira e o monumento ao trabalhador rural. Visita à Senhora do Cabo Espichel e Anjos e Ansos. Mostra de teatro das escolas sintrenses no Alca Cadaval. Exposição sobre o combate a incêndios florestais no Museu do Ar até 29 de maio. E ainda na secção da cultura, livro O Pequeno Cavaleiro do Templo, apresentado em Sintra, assim como os concertos da primavera que chegam a São João das Lampas e à margem do Bispo. Nota ainda para o Dia Internacional dos Monumentos e Sítios, caminhada pelo património em São João das Lampas, e um artigo de opinião também traz para a capa o tema dos muros e a segurança. No desporto fora da caixa, histórias de vida e superação com Carlos José Caeiro, especialista que também dá gás à minha corrida. São estes então os temas em manchete do Jornal de Sintra, a edição desta semana, que está também disponível no site Jornal de Sintra. Sintra.com. Olhamos agora para os jornais nacionais. Começamos pelo Expresso, que escreve: Banco de Portugal aperta acesso ao crédito à habitação. O Nascer do Sol traz Ana Paula Martins, traz revolução ao INEM. O Diário de Notícias vinca: doentes prioritários de dermatologia podem esperar até 4 anos por uma consulta nos hospitais públicos. E, por sua vez, o Correio da Manhã adianta: cunhado do ministro com 3 residências fiscais teve morada no Reino Unido, Dubai e Portugal. Já o Público faz capa com Trump e Pequim. Xi diz que Taiwan pode levar a conflito entre China e Estados Unidos. E o Jornal de Notícias fala em administradores que ganham 53 vezes mais do que os seus trabalhadores. Passamos para a imprensa especializada, onde o Negócios escreve: o que os líderes populistas dão ou tiram à economia. O Jornal Económico adianta: investidores constroem ensinos para receber 11 mil trabalhadores. Por fim, os desportivos, onde o Record frisa Benfica, orelhas mocas, Real Madrid é tema proibido no Seixal. O jogo escreve: estamos de volta e isso chateia alguns. Gabi Veiga passa em revista a época de sucesso pessoal e coletivo, lembra o peso de Jorge Costa e as picardias com os rivais. E a bola puxa por Marcos Silva avança, algo para a suspensão de José Mourinho no Benfica. Recusou o Forest, não renova pelo Folland e está receptivo a mudar-se para a Luz. E agora sim, é tudo quanto a estes temas nos jornais de hoje.

Ora, o tempo hoje está assim um pouco nublado, com algumas nuvens, portanto, não é? Nublado, nuvens cinzentas, ameaças de aguaceiros, mas em princípio não deve chover. Temperaturas hoje e no fim de semana vai manter-se assim entre os 12 e os 17 graus. Olhando agora para o trânsito, temos então aqui na travessia da ponte 25 de Abril, abrandamento no Nó de Almada para a Praça das Portagens. No IC19 há abrandamento que é luz para Amadora e de Alfragide para Pinamanique. E na A5 conta com intensidade no estádio e de Monsanto para as Amoreiras. Segunda circular ainda com abrandamento nos dois sentidos, entre o eixo norte-sul e o radar. Na Cril, trânsito lento em Odivelas e Pontinha para Pinamanique. E temos aqui também uma avaria no final do túnel de Benfica na via da esquerda. E agora sim é tudo. Boa viagem! Música.

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1: Cá estamos nesta nossa última hora das manhãs da RCS. Daqui a pouco, no Pensar Faz Bem, Ezequiel Quintino junta-se a nós para falar do valor da família, hoje a propósito deste Dia Internacional das Famílias. Para já são 9:07 e nós seguimos aqui com a música de Paula Navarro e Martim Vicente. 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

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Dia Internacional das Famílias. Neste Dia Internacional das Famílias, convém lembrar que a sociedade mudou. Porque ela mudou, a família e as crianças mudaram. Deu-se uma certa inversão de papéis e de valores. Ora, tanta mudança gera confusão, mas também expectativas. Na tentativa de proteger os filhos das mudanças, os pais oferecem-lhes proteção excessiva. E para dar melhores condições aos filhos, os pais matam-se a trabalhar. A família sente-se perdida. Há muitas opções a fazer. E por isso, consegue-se tempo para muitas coisas em prejuízo dos filhos. Os pais não dispõem de tempo para acompanhar e ajudar os filhos a crescer. A vida é agitadíssima. Diz-se que o tempo não chega para tudo. A realidade é que os pais avançam desculpas como estas com uma enorme facilidade. E é assim que se vai tentando acalmar a consciência até se autoconvencerem do papel, quase digno de um mártir, desses que sofrem em silêncio durante uma vida inteira pelo bem da humanidade. Entretanto, sejamos claros. Vai-se semeando pelo planeta crianças que crescem sem pais. Crianças e adolescentes que se desenvolvem como se fossem órfãos. Eles ficam obrigados a compreender o mundo e a si próprios na mais absoluta solidão. Dois aspectos deveriam ser aqui considerados. Primeiro, os filhos não valorizam todas aquelas coisas maravilhosas, mas desnecessárias, que os pais lhes possam comprar com o dinheiro que conseguem ganhar nas horas de trabalho extraordinário em que deviam estar com eles. Preferem uma boa conversa ou leitura com o pai, um passeio ao fim de semana, um jogo de família ao serão. E sem saberem muito bem explicar como, os filhos passam a compreender que o importante é aquilo que uma pessoa é e não aquilo que tem. Sabem isto por instinto, do mesmo modo que os adultos já souberam e depois esqueceram. Em segundo lugar, os pais não têm o direito de viver à sombra da desculpa de não ter tempo. A verdade é que todos temos tempo. O pai tem tempo para o futebol, as notícias e o telejornal. A mãe tem tempo para a novela e o filme. Pai e mãe têm tempo para conviver com os amigos e para muitas outras coisas. Todos temos tempo para aquilo de que mais gostamos e ou que não nos dá demasiado trabalho. Criar um filho e ter uma família significa muito mais do que alimentar, vestir e levar ao médico. Dar a vida a um novo ser é apenas um começo. É necessário depois edificá-lo. Exige trabalho e esforço contínuos durante mais de 20 anos. É talvez a tarefa mais difícil do mundo, mas também a mais bela. Cabe-nos o dever, a honra e o privilégio de educar. É bom também nunca esquecer de incluir com naturalidade a espiritualidade na educação. Caso contrário, não haverá base para edificar o caráter moral da criança. É por isso que a notável pedagoga do século XIX, Ellen White, lembra: a felicidade da sociedade, o êxito da igreja, a prosperidade da nação, depende das influências domésticas. 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

0: Família. Que linda música é esta, com a Aline Barros. É verdade. Já parou para pensar no verdadeiro significado da palavra Porto Seguro? No meio da correria, do dia-a-dia, às vezes algumas tempestades, entre compromissos, trânsito, existe um lugar onde não precisamos de usar máscaras. Esse lugar chama-se família, chama-se lar. Família não é sinónimo de perfeição, é sinónimo de abrigo. São pessoas que conhecem às vezes o nosso melhor e o nosso pior, as nossas fragilidades e os nossos pontos fortes também. Às vezes há uma tendência para supervalorizar os pontos fracos e desvalorizar os pontos fortes. Muito cuidado com a crítica, não é? Mas a família é isso mesmo, é onde podemos também celebrar. Celebrar juntos as vitórias e lutar juntos também nas batalhas que vão surgindo. E podemos, sem dúvida, aí no nosso porto-abrigo, escolher celebrar as maiores virtudes. São os galhos de uma árvore que cresce em direção diferente. Muitas vezes, árvores que crescem em direções diferentes, os galhos crescem em direções diferentes, não é? Temos uma árvore, depois temos uns galhos que crescem para a esquerda, outros para a direita, mas todos temos a mesma raiz, não é? Interessante esta ilustração, partilhando sempre a mesma raiz. Então, quem sabe, hoje o dia pode até estar difícil, ou não, pode ser que até seja um dia bom, atenção, mas... difícil ou não, lembre-se que quem torce por si sem pedir nada em troca, valoriza o abraço, atende ao telefone, perdoa o erro, porque no final de tudo os troféus ganham pó, o dinheiro circula, mas o amor da família, esse, sem dúvida, que é aquele que permanece para sempre.
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0: E hoje, neste Dia Internacional da Família, quisemos então trazer este grande valor, esta grande virtude aqui aos nossos microfones. Bom, já são 9h24, olhamos agora para o trânsito. Na travessia Ponte 25 de Abril, há abrandamento no nó de Almada para a Praça das Portagens. No IC19 há abrandamento de Queluz para Amadora e de Alfragide para Pinamanique. E na A5 há intensidade também aqui no trânsito, bastante congestionamento do Estádio Nacional e Monsanto para as Amoreiras. Na segunda circular há abrandamento nos dois sentidos, entre o eixo Norte-Sul e o Radar. Na Cril temos aqui trânsito lento em Odivelas e na Pontinha para Pinamanique e nota ainda para uma avaria no final do túnel de Benfica na Via da Esquerda. Para já é tudo. Boa viagem! E avançamos agora com a música de Rafaela Pinho.

0: O fim de semana está aí, pode ser uma oportunidade também para passarmos um tempo de qualidade em família. E a propósito, juntar família, passeio, cultura, animação, acho que o plano está traçado, porque não este fim de semana, com o município de Sintra a associar-se às comemorações do Dia e Noite Internacional dos Museus. É um programa de atividades gratuitas que decorre já a partir de hoje e é até terça-feira, então tome nota. Por exemplo, começamos pelo Museu de História Natural de Sintra, onde amanhã, durante todo o dia, das 10 da manhã às 6 da tarde, poderá ser visitada a exposição Mordidas do Tempo, com uma fascinante mostra de dentes fósseis. No sábado também este museu vai receber o ateliê Moldagem de Dentes de Dinossauros, terminando às 9 da noite com conversas com Rodrigo Veloso por detrás das Mordidas do Tempo. Também o Museu de Artes de Sintra oferece no sábado atividades plásticas, sessões de fotografia e a performance artística participativa O Lugar Vazio. Se preferir unir fios e tecer memórias ou entrar na dança da terra e do tempo, então o Museu Arqueológico de São Miguel de Odrinhas também espera por si este fim de semana, com a Companhia de Dança Grega Antiga. Já o Museu Anjos Teixeira vai desafiar o público este sábado para um roteiro de escultura pública às 3 da tarde e para um concerto com o grupo coral Alegro no domingo à noite. Destacamos ainda o Museu Ferreira de Castro, sábado à noite, com a conferência O Visconde de Santarém, Ferreira de Castro e a Portugalidade, percursos de vida e sensibilidade literárias, e domingo de manhã com a oficina de criação literária A Casa que Escreve. Falta só referir a programação especial do Museu Leal da Câmara, que neste caso será na terça-feira. Segunda-feira é dia de folga, os museus estão todos fechados, mas na terça-feira, aqui a oficina da criação literária A Casa que Escreve, também com uma visita orientada a todo o espaço. Portanto, é Sintra a antecipar o Dia Internacional dos Museus já este fim de semana. O Dia Internacional dos Museus assinala-se no dia 18, na segunda-feira, mas, portanto, hoje já começam as celebrações. Este ano, com o tema Museus a unir o mundo dividido, destacando o papel dos museus enquanto espaço de diálogo, inclusão e encontro entre diferentes culturas, narrativas e perspectivas. E já agora, por que não, os museus como um bom ponto de convívio, de encontro, de relacionamento, de passeio em família.
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0: Estamos a 19 minutos das 10. Seguimos agora com a música de David Phelps.

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Fim de semana a chegar com céu um pouco nublado e algumas nuvenzinhas mais cinzentas do que outras, mas ao que parece sem aguaceiros. No início da próxima semana, espera-se que o preço do gasóleo registre uma descida de cerca de um cêntimo. Por outro lado, a gasolina provavelmente vai aumentar 4 cêntimos. Albufeira é o primeiro concelho do Algarve a iniciar oficialmente a época balnear, já esta sexta-feira. Nos restantes concelhos do Distrito de Faro, calma, só começa a 1 de junho, assim como também no concelho de Sintra. Noutros temas da atualidade, 3 pessoas e uma empresa foram constituídas arguidas esta quinta-feira na Operação Torre Control II, que investiga suspeitas de corrupção em concursos públicos de aluguer de helicópteros para combater os incêndios. No desporto, a 34ª e a última jornada da Liga de Portugal será disputada integralmente amanhã. E olhando ainda para o plano regional, é já este fim de semana que se comemora o Dia Internacional dos Museus em diversos espaços culturais do concelho. Mas daqui a pouco, às 10h30 da manhã, as notícias estão de regresso com estas e outras informações atualizadas.

0: E ao final da nossa emissão de hoje das manhãs da RCS, segunda, estamos de volta também com os discos pedidos. Já a seguir vem por aí mais um programa Ser Família, hoje no Dia Internacional da Família, fantástico. Falamos hoje sobre famílias especiais, recebendo Maria Luísa e André Graça, esta família especial que vai partilhar um pouco da sua história e do seu testemunho connosco para acompanhar já a seguir. Eu volto às 10h30 com as notícias atualizadas. E na segunda-feira também, então, com as manhãs da RCS e com os discos pedidos. Deus vos abençoe, bom fim de semana e feliz Dia da Família.
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2: Bem-vindo a mais um episódio Ser Família. É um prazer enorme estar na sua companhia. Começámos no programa anterior com uma série onde chamámos Famílias Especiais. Depois de termos feito o contexto do programa, prometemos que neste programa já teríamos uma família especial. E é isso que vai acontecer, mas começo desde já por cumprimentar o Daniel. Mais uma vez, Daniel Bastos, bem-vindo.
3: Obrigado.
2: Tu trouxeste não uma família especial, uma família especialíssima. Diz-nos lá que família é esta.
3: Ok, nós temos aqui a Maria e o André, bem-vindos.
4: Obrigada.
3: Obrigado por terem aceito.
4: Obrigada por
3: participar. Querem nos apresentar a vossa família?
4: Sim, eu sou a Maria Luís, sou casada com o André, não sei se queres dizer alguma coisa.
2: Ela é casada com a Maria.
4: Sim, e nós somos pais de duas crianças, do Levi, com 7 anos, e do Liam, que tem 10 meses. E a razão pela qual estamos aqui é que o Levi, que foi o nosso primeiro filho, nasceu com trissomia 21. E pronto, esta é a nossa família. Não sei se querem que explique alguma coisa mais alargada, mas esta é a nossa família, vale.
2: Muito bem. Essa é a principal razão, porque tem um menino muito especial, o que torna a vossa família, toda ela, muito especial. De uma forma genérica, enfim, aquilo que vocês sentirem no vosso coração, necessidade de partilhar connosco, quão especial é a vossa família por causa do vosso menino Levi?
4: É mais normal do que aquilo que as pessoas normalmente pensam quando falamos de crianças especiais e de famílias especiais. É especial nas suas características mais intrínsecas, digamos assim, porque todas as pessoas são diferentes umas das outras e as crianças especiais também são diferentes umas das outras. E o facto de ser especial é nas suas particularidades, não necessariamente de uma diferença assim tão grande que as pessoas às vezes até têm medo, não é? Porque quando se fala de crianças especiais há sempre medo e eu queria desmistificar aqui um bocadinho
2: então,
4: que não
2: vamos,
4: é tão perigoso, tão
2: quando
4: mal.
2: Quando é que foi que vocês perceberam que o Levi era um menino especial?
4: Queres responder? Responder?
5: Sim, não posso responder. A minha experiência é um bocadinho semelhante à experiência da Maria no início, quando o Levi nasceu e pela primeira vez colocámos olhos em cima dele, nós percebemos que havia ali alguma coisa diferente.
2: Ou seja, é só já depois do nascimento que vocês vêm-se a perceber.
5: Ou seja, durante a gravidez não foi detectado nenhum aparente problema. E após o seu nascimento e quando fomos vê-lo pela primeira vez, eu e a Maria, em momentos diferentes, apercebemos que havia ali alguma coisa de diferente. Passado um tempo, já com o bebé ao pé de nós, a médica, de uma forma, confirmou que, em princípio, o Levi teria esta condição.
2: Ainda, portanto, na maternidade. Tudo isso está a acontecer ainda durante a maternidade.
3: Trissomia 21, não é?
4: Trissomia 21. O que o André estava a querer dizer é que eu, quando o vi, ele nasceu de cesariana de emergência às 38 semanas, quase 39, e quando ele nasce e me vem a mostrá-lo, assim que eu olhei para ele, eu percebi que ele tinha trissomia 21. Mas, por outras razões passadas, eu olhei para ele e pensei, lá estás tu a querer arranjar um problema na criança, agora a criança tem trissomia 21. Mas fiquei logo com este flash. E quando venho para fora do bloco e o André vem ter comigo, ele diz-me assim, olha, sabes que assim que eu olho para o Levi, a primeira coisa que eu pensei foi que ele tem trissomia 21. E eu olhei para ele e disse, também eu. E ficou um silêncio sepulcral. na sala. Pronto. Até que passado um tempo, então veio a pediatra e depois veio então falar sobre isso. Portanto, foi a nossa ficha caiu no momento em que olhámos para ele. Claro que não tínhamos confirmação nenhuma, não é? E aliás, a Malika veio dizer aquilo, mas depois ainda tivemos que fazer testes para confirmar, porque demasiado pequeno, tinha vários indícios de que sim, mas só depois do teste, que se chama teste do cariótipo, é que nós tivemos a certeza que efetivamente ele tinha trissomia 21. Mas esta foi a nossa primeira, foi o nosso primeiro embate, não é?
3: Como é que vocês se sentiram?
4: Eu acho que sentimos coisas diferentes.
3: Como é que reagiram, não é? Como é que...
4: Por mim, a primeira coisa que eu senti foi que me roubaram a felicidade da maternidade ali naquele momento. Não consegui ficar feliz do nascimento dele naquela altura. E desculpem, mas isto é uma coisa ainda
3: claro
4: muito difícil. Não consegui ficar feliz naquele momento. Não consegui ter... É isso mesmo, não consegui ficar feliz, só consegui ver problemas, só consegui ver dificuldades que eu nem sequer sabia quais é que iam ser. Não consegui ter o meu bebé comigo porque ele precisou de ir para a neonatologia. Foi a primeira questão, é roubarem-me aquilo que eu sempre desejei, que era ter o meu bebé comigo na altura que ele nascesse. Essa foi a primeira questão. Depois senti um medo gigante, que é, eu sei o que é uma trissomia 21, eu já sabia, não sabia que o meu filho tinha, mas sabia o que era uma trissomia 21, sei que é uma coisa permanente e é aquela sensação de eu tenho um problema, preciso me livrar dele, mas não podes te livrar do problema. Não é da criança, é do problema que ela carrega. Então, como é que nós vamos fazer? Como é que nós vamos fazer isto agora? Será que eu tenho capacidades para conseguir lidar com isto a nível psicológico, a nível de meios, a nível financeiro? Será que eu vou conseguir lidar com isto? Depois veio a Maria, que é eu vou lidar com isto. Portanto, foram três coisas assim muito simultâneas. Que foi isto, foi roubaram-me a maternidade, estão-me a tirar a coisa que eu mais queria assim de momento, não é?

0: Depois um medo gigante. Um medo gigante. Não sei o que é que vou fazer agora.
1: Um futuro,
0: muito incerto. Uma coisa, uma sensação horrível nesse sentido. E depois um, mas eu tenho que agarrar nisto e vou ter que fazer, portanto vou ter que fazer.
1: E André?
2: Assim.
1: E tu, André?
2: Eu tenho curiosidade, porque eles têm os dois uma personalidade bastante diferente. O André é daquelas pessoas que pode passar um vendaval e ele diz, olha, está aqui um vendaval, mas contém-se tranquilo. Por isso eu realmente tenho muita curiosidade em perceber como é que foi esse momento.
3: A minha reação foi um bocadinho diferente da reação que a Maria teve. Mal eu percebi-me da condição. A minha reação imediata, não vou dizer que foi a reação ideal, mas a minha reação imediata foi, de alguma forma, nos 3 dias seguintes ao nascimento, ter-me refugiado no trabalho. E foi durante esses dias que, colocando um bocadinho à parte daquela realidade, tive a oportunidade de refletir e de interiorizar toda a situação.
2: Precisaste de tempo para assimilar a situação.
3: Exatamente. Passados esses 3 dias, eu contava a dizer, bora, vamos enfrentar o problema.
1: No fundo, aceitaste, não é?
3: Sim, mas foi necessário esses 3 dias para
1: e entraste, aceitar. E entraste na tua caverna, não é?
3: Exatamente.
1: E provavelmente vocês nem sequer conversaram muito logo no início,
0: pronto,
1: não é?
0: Isso foi um problema depois entre nós como casal, porque enquanto
2: tu
0: que
2: eu... Tu precisavas disso.
0: Enquanto que eu precisava disso, eu precisava de alguém que estivesse comigo e que ficasse comigo e estivesse a ajudar-me naquela bolha difícil que eu estava ali a sentir.
1: O André só pensava no trabalho.
0: Ele precisou de se refugiar. Portanto,
2: o que é muito comum.
0: Sim,
2: parecendo
0: sim.
2: Que não, estamos a falar de um problema concreto, que foi o Levi, mas este é um problema comum em muitos casais, não é? Têm personalidades diferentes, ele ou ela gostam muito de conversar, precisam de expressar, precisam de desabafar, arranjar culpados, criticar e o outro precisa ficar na paz, não é? Como é que foi esse momento?
0: Quando eu soube que ia ter alta, eu faço pós-partos e os dois que tive foram cesarianas. Bom, eu tenho uma boa facilidade, então eu saí depressa do hospital. Enquanto que há mães que querem ficar porque as suas crianças vão ficar, e o Levi ficou 15 dias internado, eu queria sair, porque eu queria estar no meu mundo e poder acessar o Levi sempre que eu queria, porque havia essa dificuldade também no hospital. Não estávamos em pisos, no mesmo piso, e então era difícil, eu tinha que pedir autorização para ir vê-lo e eu não queria essa situação. E quando foi para sair, ele não estava, porque o Levi nasceu em Setúbal e nós não vivíamos em Setúbal, nós vivíamos em Torres. Então ele, como ele disse, foi para o trabalho e estava em Torres. E eu liguei-lhe e disse-lhe, olha, deram malta, eu quero sair e eu acho que mereço que me venhas buscar. Assim. E ele disse, claro que sim, eu vou-te buscar. E depois de termos saído do hospital, até chegarmos à casa dos pais do André, porque eles vivem em Setúbal, e eu fiquei lá enquanto o Levi esteve internado, fomos a falar no carro sobre o que estava a passar. Nós ainda não tínhamos o teste do cariótipo. E então não tínhamos a confirmação que ele tinha trissomia, mas nós sabíamos que ele tinha trissomia, né?
2: Ou seja, apesar de não haver confirmação, já havia aceitação.
0: Sim, havia. E eu disse-lhe, nós vamos ter que contar, porque estar a viver isto tudo e ainda por cima não poder dizer às pessoas o que é que se está a passar não, comigo, isto está a acabar comigo, não pode ser. E ele disse, não, mas vamos esperar. Eu disse, olha, eu não... Temos
2: o
0: que
2: André
0: dizer...
2: Não, como sempre, não queria alarmar ninguém.
0: Exato. Eu disse,
2: só depois da confirmação.
0: Não, mas eu preciso que as pessoas entendam que pode haver aqui uma questão e eu preciso de estar livre para
2: não
0: poder
2: é só isso,
0: falar
2: precisavas
0: sobre
2: também
0: isso.
2: De apoio.
0: Sim,
2: né? Precisavas
0: de
2: desabafar, precisavas de passar a informação e precisavas de saber que não estás sozinho. Como casal não estariam sozinhos.
0: Exato.
2: Muito bem. Temos muitas perguntas para fazer e imagino que quem está do outro lado também está cheio de curiosidade. Mas eu vou até antecipar um pouquinho o nosso intervalo para depois não interromper o vosso raciocínio.
0: Certo.
2: São apenas 1-2 minutinhos, não é mais do que isso. E voltamos já a seguir.
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2: Estamos de volta para a segunda parte do nosso Ser Família de hoje. Hoje temos connosco uma família muito especial que, através da sua experiência, nos está a ensinar a como lidar com as dificuldades. E para si que está desse lado, mesmo que não tenha crianças, filhos com necessidades especiais, certamente vai enfrentar desafios no seu relacionamento, no seu casamento. 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Não hesite, entre em contacto connosco. Quero pedir-vos desculpa por esta pequena interrupção, mas fazia questão que vocês depois pudessem ter tempo suficiente para esta pergunta, uhum. Até porque eu acho que ela vai demorar algum tempo, que é, ok, já cá está confirmado, quais foram os primeiros desafios que o Levi trouxe para o vosso relacionamento?
0: Para o relacionamento ou estou a falar família?
2: Para okay. O relacionamento.
1: Para toda a dinâmica da família, no
3: certo.
1: Fundo.
3: Vamos avançar tu.
0: Posso? A primeira coisa foi, e antes de responder a isso, deixem-me só dizer que a nossa família foi muito importante, porque todos eles tiveram uma atitude muito positiva.
1: Família alargada.
0: Família alargada. Avós, tios.
1: Os vossos pais.
0: Exato. Né? O Levi foi o primeiro filho, o primeiro neto, o primeiro sobrinho. E nasceu com trissomia 21, com o choque todo que isso causou. Mas todas as pessoas tiveram
1: aceitaram
0: logo. Nunca houve questão nenhuma que nos tivessem passado desconforto. Também, tirando a minha mãe, que é mais próxima, os outros também não se manifestaram muito no sentido de fazer muitas perguntas e de querer logo ter muitas respostas. Talvez a pessoa que se tenha manifestado mais foi o meu pai, e lembro-me dele ter perguntado, e eu preciso saber como é que vou lidar com ele. E eu disse-lhe, ó pai, vais lidar com ele como lidas com qualquer outra pessoa, vais vendo como é que ele vai reagindo e nós também não o conhecemos, portanto nós vamos ter que o conhecer. E toda a família tem sentido, tem feito isso, à medida que ele vai, que o vão conhecendo.
2: Foram aprendendo todos em conjunto.
0: A conjunto, exato. Relativamente aos desafios, a primeira questão foi... E agora, o que é que nós vamos fazer? A nível médico, o que é necessário? O Levi não tem nenhuma questão de doença associada e também aproveito para explicar que a trissomia 21 não é uma doença, é uma condição genética anómala do cromossoma 21. Tem em vez de ter um par, tem três, por isso é que se chama trissomia. Mas não é uma doença e pode trazer muitas doenças associadas. As mais comuns são as cardiopatias... congénitas, ele não tem problema nenhum de saúde, felizmente. Mas saímos do hospital, essa foi uma dificuldade, saímos do hospital sem... tínhamos as consultas de rotina no hospital, até porque ele nasceu e teve que estar na neonatologia e depois foi seguido, mas essa foi uma dificuldade, não nos deram informação nenhuma. Quando existem pessoas até muito conhecidas no meio, como é o caso do Dr. Miguel Palha, que é o pediatra do desenvolvimento, especialista em trissomia 21, muito conhecido, já agora um agradecimento a ele e à doutora Luísa Coutrin, que é psicóloga do desenvolvimento e seguem o Levi desde os 2 meses de idade, mas foi depois começar a descobrir quem é que seriam as pessoas e os mais que nós podíamos acionar, por exemplo, também as equipas... ali as equipas locais de intervenção precoce, que existem espalhadas em todo o país, que podem ser acionadas por exemplo, pelo centro de saúde, se chegar uma criança e for verificado que possa ter ali alguma questão, eles próprios acionam. No nosso caso, nós soubemos que existia, fomos nós que fomos procurar, e então fomos começando a conseguir juntar todos os profissionais que foram necessários para o Levi. Uhum. Pronto, tem terapia da fala, por exemplo, se bem que ele é muito também diferente da norma em trissomia 21 no que diz respeito à fala, mas quisemos potenciar isso, então ele também tem terapeuta da fala. Um obrigado também à Gabriela Teixeira, que é a terapeuta dele, da fala. E fomos começando a reunir essas pessoas. E depois nós em casa também, eu não gosto de ficar parada, potenciar tudo o que era possível para potenciar, porque também temos vindo a perceber que é facto, existem limitações, aquela criança nasceu com uma limitação, mas quanto mais nós acreditarmos que ela é capaz, quanto mais responsabilidades nós lhe dermos ou atividades e coisas diferentes para ela fazer, mais sinapses ela consegue ter no seu cérebro e mais capacidade ela vai conseguir. Portanto, nós não sabemos qual é o limite da criança. Então, se não sabemos, não vamos limitá-la à partida.
2: Ou seja, não é? O que vocês fizeram foi tentar compreender ao máximo a realidade em que vocês estavam agora.
0: Exato.
2: Aprender com a realidade, mas depois fizeram algo bastante importante, Daniel, que foi criar essa rede de suporte, quer familiar, quer estrutural, para ser uma base para eles. Isto é um exemplo, não é?
1: Um casal, normalmente, com o primeiro filho, tem que se reajustar. Uhum. Mas no vosso caso foi mais do que isso.
0: Sim.
1: Foi compreender e adaptar-se a toda uma situação, não é? Uhum. E perceberem todos os recursos. Vocês foram bastante proativos, não é?
0: Uhum. Sim, é ele a partir dos 2 meses começou a ser seguido. E a partir daí fomos começando a conseguir ir buscar aquilo que ele necessitava. Também pusemos-lo em aulas de música para bebés, porque isso também ajuda. Portanto, fomos tentando ir buscar tudo aquilo...
1: Fazer o melhor possível. Exato. Dentro das circunstâncias.
0: Exatamente,
1: não é?
0: Exatamente.
2: Uhum. Na realidade, que tipo de adaptação é que vocês acham que fizeram que um casal chamado normal, permite-me desculpa lá a expressão, provavelmente não teria que se preocupar com isso?
0: Certo.
2: Ou seja, o que é que vocês, em termos de estrutura, de organização familiar, o que é que vocês fizeram?
0: E se calhar vou responder eu, porque as mudanças foram mais ao meu nível, não é? Pronto. Eu trabalhava a tempo inteiro e decidi, eu pus o Levi em primeiro lugar, pronto. Decidimos em família que eu iria estar o mais disponível possível para fazer exatamente isto que estamos a fazer aqui, dar o maior suporte que fosse necessário. Então, fui ter com o meu patrão na altura, mais um agradecimento, e este é gigante, porque aquilo que eu vou contar agora não era qualquer pessoa que fazia. Gonçalo, muito obrigada. Que foi ter com o Gonçalo, que era o meu patrão na altura, e disse-lhe, olha, passa-se isto. Chamei-o lá a casa, ele ainda não conhecia o Levi. Passa-se isto, descobrimos agora que se passa isto, que o Levi nasceu com trissomia 21. Eu não sei o que é que ele vai precisar, mas eu quero estar disponível para fazer o melhor que eu consiga por ele. E então, é assim, eu não vou conseguir estar no trabalho a tempo inteiro. Portanto, eu acho que vou precisar de sair. E ele disse, não vais sair. Tu estás confortável em vir só metade do tempo? E eu disse, consigo fazer isso. Então, vamos ajustar tudo para tu ficares metade do tempo. Então, essa foi a primeira adaptação. Portanto, eu quando voltei aos 5 meses do Levi, não voltei a tempo inteiro, voltei a tempo parcial, com tudo o que isso implica, não é? Mas voltei a tempo parcial. Mudámos de cidade. Nós vivíamos em Torres Vedras e eu disse ao André, eu vou ficar maluca, porque eu preciso de uma rede de apoio, eu preciso de gente. Não era para fazer coisas, era para poder falar. Era para poder falar. Porque estar tantas horas sozinha em casa com um bebé que eu não sabia o que ia acontecer, não sabia como é que ia ser, estava a ser difícil para mim em termos psicológicos. Eu disse, tu precisas sair daqui, precisas de estar ao pé dos teus. Porque nós vivíamos... nem em Peniche, que é onde vive a minha família materna, nem em Setúbal, que é onde vive a família do André. Portanto, estávamos ali no meio sozinhos. E então eu disse, não, vamos ter que mudar, porque ou queres uma esposa capaz, ou se não queres, então vamos mudar. E mudámos. Portanto, essa foi a segunda coisa que fizemos, foi mudar de local de residência para podermos estar perto da família e podermos ter esse apoio. Claro, com ele, mas principalmente para mim. Neste caso, claro, foi principalmente claro para mim. E pronto, e o André acedeu e fomos e saímos. Outras adaptações. Felizmente, com o Levi não precisamos de grandes adaptações. É encaixá-lo nas rotinas das terapias e das coisas

0: fazemos com ele e é muito, muito, muito, muito trabalho com ele em casa. Muito.
1: Vocês mencionaram que a vossa família deu-vos um grande apoio. E há certamente atitudes e gestos que ajudam e há outros que não ajudam. Que tipo de ajudas e não ajudas vocês foram recebendo ao longo do percurso?
0: Estamos a falar só de família?
1: Não só da família, mas
0: De todos.
1: Dos amigos, das pessoas mais próximas.
0: A ajuda principal que podem dar é estarem disponíveis para alguma coisa que nós precisemos, pronto. Mas principalmente para aceitarem o Levi como ele é e não estarem, coitadinho, então agora. Esse tipo de discurso não ajuda nada. É olhar para a criança, não dizer que ela não cria, tem nada.
1: Cria pensamentos de autopiedade e de depressão, inclusivamente.
0: Exato.
1: Não é?
0: Isso é. Quem tem esse tipo de discurso, por favor, não faça, porque ele não abona em nada. Também não é dizer, não se passa nada aqui. É ser empático, basicamente, a palavra certa acho que é esta, é ser empático. Ok, temos aqui uma questão, precisamos de ter cuidado com ela, mas viver naturalmente com ela. Pronto,
1: naturalidade.
0: Com naturalidade. Já agora, referi, já que estamos aqui nas ajudas, a educadora da pré-primária do Levi, mais um agradecimento à professora Carla, porque é olharem para a criança e não verem um problema. Verem, ok, ela tem uma questão, precisamos trabalhar sobre isto, vão haver situações que é preciso ter atenção, mas vamos ser empáticos e vamos criar uma relação com a criança, porque se houver uma relação sólida com a criança e empática e ajustada às necessidades dela, o percurso a seguir é muito mais suave. Coisa que depois não aconteceu na primária, foi um bocadinho mais difícil, está a ser um bocadinho mais difícil essa parte, mas tudo se há de resolver.
2: Estamos mesmo a chegar ao final e eu queria colocar uma pergunta que na realidade são duas. Primeiro, entretanto, tiveram outro menino que veio trazer, enfim, mais preocupações, porque, entretanto, é o novo bebê,
0: claro,
2: precisa
0: exatamente.
2: Também da sua própria atenção. Mas, por outro lado...
1: Chama-se
2: vocês...
1: Liam, não é?
0: Liam, é difícil.
2: Liam. Mas, por outro lado, vocês têm aqui outra realidade, que é a vossa fé, e também uma estrutura, uma igreja, que também acaba por ser um suporte.
0: Certo.
2: Como é que a parte espiritual, a parte religiosa e a estrutura da igreja também vos ajudou nesta circunstância?
0: Eu tenho uma resposta muito própria, porque aconteceu uma coisa muito própria comigo nesse campo, mas queria também perguntar se o André quer responder. Já respondes? Pronto. Eu tive uma questão muito particular nesse sentido, porque nós às vezes falamos connosco próprios e vêm aqueles pensamentos que nós percebemos que fomos nós próprios que o criámos. Estando no hospital, a meio dos 15 dias que ele teve internado, eu estava a falar com Deus e disse, eu não consigo mais suportar isto sozinha, eu preciso de ajuda. E eu ouvi na minha cabeça, vem-me um pensamento que eu sei que não foi meu, até pela linguagem, e foi isto: assisto ao livramento do Senhor. Não vou dizer que a partir daí tudo foi um mar de rosas, claro que não foi, mas
1: foi o conforto,
0: mas foi um
1: saber
0: conforto.
1: Que não estás sozinho.
0: E é uma frase que sempre que acontece alguma coisa difícil me vem à cabeça. Portanto, não é um pensamento meu, foi um pensamento que Deus me deu, de certeza, e eu levo comigo sempre. Portanto, quando alguma coisa não corre bem, eu lembro-me, assisto ao livramento do Senhor, e nós temos assistido. Portanto, é um conforto, uma confiança, não é? E André?
2: Queres?
1: Tens a última palavra.
2: Em segundos.
3: Muito bem. Basicamente, quando nós mudamos de cidade e ficámos a viver em Peniche, a nossa preocupação foi, no contexto espiritual, no contexto de igreja, perceber onde é que podemos potencializar a parte espiritual, a parte social, para que ele pudesse crescer com um desenvolvimento minimamente normal. E na altura mudámos para a Igreja das Escolas da Rainha, que é uma igreja com um tamanho, vamos dizer, médio, e que tinha crianças da idade dele e com dinâmicas que o ajudaram também a potenciar não só a parte social, mas também a parte espiritual, e nesse sentido estamos gratos.
2: Muito bem. Por falarem, estamos gratos, nós é que estamos gratos por vocês partilharem a vossa experiência. Aprendemos com ela. Desejar que Deus continue a abençoar o vosso lar e que a vossa vida, mas também a vida de Levi, possa abençoar todos aqueles que estão à vossa volta.
0: Muito obrigada, muito nós.
2: Para si que está desse lado, chegamos ao fim de mais um programa. 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No próximo programa, voltamos a estar com mais uma família e conhecer esta família especial e, quem sabe, como neste programa, aprender com eles. Mais uma vez, muito obrigado e até ao próximo programa, se Deus quiser.
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0: Hoje é Dia Internacional da Família e também a saber, no início da próxima semana, vem aí uma descida do preço do gasóleo, provavelmente uma descida de cerca de 1 cêntimo. Por outro lado, o preço da gasolina poderá aumentar quase 4 cêntimos. Albufeira é o primeiro concelho do Algarve a iniciar oficialmente a época balnear, hoje. Nos restantes concelhos do Distrito de Faro só começa a 1 de junho, assim como no concelho de Sintra. No plano nacional, 3 pessoas e uma empresa foram constituídas arguidas na quinta-feira durante a Operação Torre Controlo 2, que investiga suspeitas de corrupção em concursos públicos de aluguer de helicópteros para combate aos incêndios. Um dos arguidos é, segundo o Jornal O Público, o cunhado de António Leitão Amaro, ministro da Presidência, Ricardo Leitão Machado. Assegura o mesmo jornal, não só arguído, como o principal visado da operação. No plano regional, a Câmara de Sintra aprovou a adesão ao modelo de cogestão do Parque Nacional de Sintra-Cascais, em articulação com o município de Cascais e o Instituto da Conservação da Natureza e das Florestas. Este modelo pretende promover uma atuação integrada na valorização ambiental, territorial e patrimonial do Parque Natural, reforçando a articulação entre entidades públicas e garantindo uma resposta mais eficaz aos desafios relacionados com a conservação da natureza, mobilidade, pressão turística e gestão da paisagem. Lá por fora, no plano internacional, Donald Trump encerrou a visita oficial a Pequim com garantias de que a China vai avançar para a compra massiva de petróleo, soja e aviões comerciais aos Estados Unidos, após a segunda reunião com Xi Jinping. O presidente norte-americano manifestou otimismo face às relações comerciais bilaterais. Já no Médio Oriente, a aviação israelita reforçou os ataques no Líbano na véspera de uma nova ronda de negociações mediada por Washington. Quanto ao desporto, o que temos a dizer?
1: A 34ª e última jornada da Liga Portugal 2025-2026 será disputada integralmente amanhã, com os jogos distribuídos por 3 horários distintos. As emoções arrancam às 15h30 com o Futebol Clube do Porto a receber o Santa Clara para a festa do título. Nesse mesmo horário, o Moreirense defronta o Aves Sade. O bloco intermédio agendado para as 18 horas será o mais movimentado, com 4 equipas em simultâneo que serão decisivas para a luta pela manutenção e pela qualificação para as competições europeias. Os jogos em questão são o Nacional Vitória de Guimarães, Casa Pia Rio Ave, Aroca Tondela e Sporting Braga Estrela da Amadora. Por fim, às 20h30 terão lugar os encontros de Sporting e Benfica na luta pelo segundo lugar de acesso à Champions. O Sporting joga em casa contra o Gil Vicente, enquanto o Benfica se desloca ao terreno do Estoril. À mesma hora, o Famalicão recebe o Alverca, encerrando assim as contas do campeonato.
0: Vai ser um fim de semana em cheio no que diz respeito ao desporto. E não só, na cultura também. O município de Sintra associa-se às comemorações do Dia e Noite Internacional dos Museus, com um programa de atividades gratuitas nos museus municipais, que já começaram a decorrer hoje e se prolongam até terça-feira, 19 de maio.
1: Começamos então pelo Museu de História Natural de Sintra, onde hoje às 18 horas poderá ser visitada a exposição Mordidas do Tempo, com uma fascinante mostra de dentes fósseis. E no sábado, este museu vai receber também o ateliê Moldagem de Dentes de Dinossauro, terminando às 9 da noite com conversas com Rodrigo Veloso por detrás das Mordidas do Tempo. Também no Museu de Artes de Sintra oferece no sábado atividades plásticas, sessões de fotografia e performance artística participativa com o tema O Lugar Vazio.
0: Se preferires unir fios e tecer memórias ou entrar na dança da terra e do tempo, o Museu Arqueológico de São Miguel de Odrinhas espera por si este fim de semana com a Companhia de Dança Grega Antiga. Já o Museu Anjos Teixeira desafia o público este sábado para um roteiro de escultura pública até às 3 da tarde e para um concerto com o grupo Coral Alegro no domingo à noite.
1: Destacamos ainda para o Museu Ferreira de Castro, sábado à noite, com a conferência O Visconde de Santarém, Ferreira de Castro e Portugalidade, percursos da vida e sensibilidades literárias, e domingo de manhã, com a oficina da criação literária A Casa que Escreve. Falta só referir também a programação especial do Museu de

0: outra fauna noturna, uma iniciativa que convida os participantes a descobrir a vida selvagem noturna da Serra de Sintra. A iniciativa volta a repetir-se nos dias 23 de maio e 3 de junho. Mais informações sobre estas e outras iniciativas também no site da Câmara Municipal de Sintra e no Sintra Notícias Online. É tudo para já. Bom fim de semana.
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1: Eu nem sei o que pensar ou o que dizer quanto a estes próximos dias aqui pela capital. Mas que vão ser uma loucura, lá isso vão. Só se vê pessoas de outras nacionalidades pelas ruas, e não me interpretes mal, isso é fantástico, porque aprendemos sempre imenso quando estamos em contacto com outras culturas, mas isso tem feito com que seja quase impossível movimentar-me por Lisboa. E por isso mesmo, eu tenho mais do que decidido que não meto lá os pés durante os próximos dias. Mas ainda assim, continuo bastante perto. Eu tenho amigos que, por causa de toda esta confusão, decidiram ir passar estes dias para longe. Não sei se é o teu caso, mas uns foram para fora do país, outros foram para o norte do país e outros vão para o sul do país. E sabes, muito honestamente, é o que eles fazem de melhor. Tu conheces bem a minha luta com os transportes públicos. Andam há meses numa loucura. Ou é por falta de recursos humanos, ou são as greves. O que é certo é que os autocarros e os metros deste país e os comboios andam pelas ruas da amargura. Enquanto os comboios andam bem pelos carris da amargura. E isso prejudica não só a mim, como também a muitas outras pessoas que usam os transportes públicos para se movimentarem no seu dia-a-dia. Ainda há umas semanas tive que fazer uma pequena viagem ao norte do país e não é que eu tive que apanhar o primeiro autocarro porque sabia que se fosse noutro horário era provável que não chegasse a ter. E nessa viagem, nessa pequenina viagem, olha o que eu vi. Vi que o autocarro não estava todo ocupado. Não sei se era por ser muito cedo ou não, mas isso fez com que eu conseguisse ir sozinha, que sem ninguém ao meu lado, a viagem toda. Inacreditável, não é? Mas para além disso, e como era muito cedo, o motorista nem o rádio ligou para não incomodar ninguém. Estava a ser, literalmente, uma viagem de paz e sossego. Até que... Não é que alguém se lembrou de ouvir música sem fones. Mas não era baixinho, era alto. Todo o autocarro conseguia ouvir o tipo de música e diga-se de passagem que não era de todo o meu estilo. E ainda para pôr a cereja no topo do bolo, aquela pessoa atendia chamadas em alta voz e falava ainda mais alto. Ah... Parênteses. E não é que estamos a falar de uma pessoa idosa, nem de uma pessoa de meia idade, não. O que ainda irrita mais e me provoca mais a minha ira nesta situação toda. É que seja de manhã cedo ou ao longo do dia, tem de haver respeito uns para com os outros nos transportes públicos. É que isto é um tema fundamental para o bom funcionamento da sociedade e o bem-estar de todos os cidadãos. E sim, isto parece um pouco de política, mas é a realidade. Vamos lá ver. Com a crescente urbanização e a busca por soluções sustentáveis de mobilidade, os transportes públicos assumem um papel cada vez mais relevante na sociedade. E pode não ser o teu caso neste momento, mas certamente em algum momento da vida tu usaste o metro, o comboio ou os autocarros para te deslocares. É algo normal. No entanto, para que esses meios de transporte cumpram o seu propósito de maneira eficiente, é essencial que os usuários cultivem uma cultura de respeito mútuo e, acima de tudo, um comportamento cívico. Em muitas cidades, ao redor do mundo, os transportes públicos são uma parte integrante do dia-a-dia das pessoas. São utilizados por milhões de passageiros diariamente. Mas infelizmente essa experiência que devia de ser agradável, feliz e pronto, devido a comportamentos inadequados como empurrões ou pessoas que nos ultrapassam, os tais furas-filas e pessoas que ocupam assentos indevidos que não são para elas ou tocar músicas num volume altíssimo, falar ao telefone em alta voz e por aí fora... Estas atitudes refletem a falta de consideração pelos passageiros e podem gerar conflitos. E no meu caso não gerou conflito, mas gerou certamente, e com toda a certeza, um desconforto no ambiente. É que eu não era a única que estava incomodada. Notava-se na cara de toda a gente, até mesmo aqueles que estavam a dormir e que acordaram sobressaltados pelo som da música ou pela pessoa a falar alto. Isso cria um mau ambiente. É uma questão chave de garantir o respeito nos transportes públicos. Porque se nós pensarmos bem, numa viagem curta ou numa viagem longa, num transporte público, estamos ali um número reduzido de pessoas, e se nem aí, naquele momento, com um número pequeno de pessoas, se consegue manter o respeito. Isto é uma coisa muito micro, mas se nós ampliarmos, nós vamos ver como é que são as sociedades de hoje em dia. E é que cada passageiro que está sentado num transporte público, ele enfrenta já os seus desafios, ele enfrenta já os seus problemas no seu dia-a-dia, seja em casa, no trabalho, na escola, na faculdade. E então, ele já tem os desafios por conta dele. Ele não precisa de agora, no seu meio de transporte, ter outro desafio. Todos merecem ser tratados com a dignidade e a cordialidade que merecem durante o trajeto, seja ele grande ou curto. O respeito tem de ser algo fundamental nos transportes públicos. E não só, mas também aí. E é interessante, porque se nem aqui nós conseguimos manter esse respeito, explica um pouco como está a sociedade, não achas? É importante que quem usa ou quem não usa ou quem já usou transportes públicos possa falar abertamente, e isto não é nada uma campanha política, mas que se promova a educação, o respeito, a dignidade nos transportes públicos, no sentido em que sensibilizar cada um para a importância de agir de uma forma cortês, de uma forma responsável durante as suas viagens, seja através de algum cartaz informativo, de algum anúncio nos meios de comunicação, nas escolas, porque estas crianças, os jovens, não são o futuro, já são o presente da sociedade. Então há que ajudar a disseminar esta mensagem e a criar uma consciência coletiva como sociedade em relação ao respeito que se deve manter num transporte público. Já viste? Um pequenino tema como uma viagem num transporte público, por onde é que me fez viajar? Mas é realmente importante, porque o respeito, seja onde for, é um princípio básico para a construção de uma sociedade mais harmoniosa e equilibrada. Cada um de nós deve contribuir para uma melhoria do ambiente em que ele se encontra, seja onde for, em casa, no metro, no trabalho. Deve contribuir para que haja uma cultura de respeito, de empatia, de civismo. Quando todos aqueles que andam num meio de transporte público agem de maneira respeituosa, de maneira em que o ambiente se torna mais agradável, mais seguro, mais eficiente, isso vai proporcionar uma experiência positiva e agradável para todas as pessoas, seja para o motorista, seja para a velhinha que vai sentada no banco da frente, ou para o jovem mais cool da escola que vai sentado no banco de trás. É importante que, onde se está a construir uma sociedade, o respeito, sem dúvida, seja a base. E isto vai começar por pequenos gestos do dia-a-dia, e os transportes públicos são um espaço importante para se cultivar isto. Que viagem, por causa de um autocarro, o que eu pude refletir e observar e pensar. Mas que, sem dúvida, que o respeito seja a base de todas as relações, de todas as sociedades e até mesmo nos transportes públicos. Vou-te contando mais novidades. Até à próxima!
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1: Começa agora mais um programa Evidências, na busca de fatos que comprovem a veracidade histórica da Bíblia Sagrada. Em nosso último programa, iniciamos com você uma jornada pela história da ciência moderna. Ali você pôde ver um pouco de como era a antiga busca pelo conhecimento e, ao mesmo tempo, como era difícil ter uma mente científica na chamada Idade Média. Mas aí mencionamos a ocorrência de um episódio que mudaria para sempre os rumos dessa situação. Nós falamos da redescoberta de Aristóteles no Ocidente. Mas o que foi propriamente esta redescoberta? Trata-se, grosso modo, da cópia e tradução de mais de 95% dos livros de Aristóteles para o latim durante a Idade Média. Esse entusiasmo por copiar e traduzir Aristóteles durou mais ou menos 100 anos, iniciando-se no século XII e indo até meados do século XIII. Mas, antes disto, apenas dois livros de Aristóteles circulavam na Europa numa tradução latina. O primeiro era o Categorie e o segundo De Interpretatione, ambos sobre lógica. Porém, agora, mais de 42 novos títulos de Aristóteles ressurgiram como a fênix perante os estudiosos, alguns traduzidos diretamente do grego, outros do árabe. E por que do árabe? Para responder a esta pergunta, temos de voltar um pouco na linha do tempo até o segundo século antes de Cristo. Enquanto os gregos ainda dominavam o mundo, os romanos estavam mais preocupados com o comércio, a guerra, o direito, do que com a investigação científica. Assim, apenas os escritos de Aristóteles e Platão suscitavam algum interesse dos estudiosos, sendo importante mencionar que, em geral, as obras, digamos, científicas dos gregos não foram traduzidas para o latim. Mesmo com a fundação do Império Romano, a investigação grega da natureza permaneceu ainda mais ou menos seguindo o curso natural na cidade de Alexandria, que ficava ao norte da África no delta do Egito. Ali havia um formidável farol e uma impressionante biblioteca com mais de 700 mil livros, reunindo praticamente todo tipo de conhecimento que se podia obter na ocasião. O objetivo dos alexandrinos era adquirir pelo menos uma cópia de cada livro que se produzisse no planeta Terra. Contudo, com as muitas guerras ocorridas ali, a biblioteca sofreu vários ataques vândalos que destruíram importantes segmentos de sua coleção. Foram várias destruições, especialmente no período bizantino e durante a conquista árabe da região. Qual dessas foi a destruição fatídica que deu realmente fim à Biblioteca de Alexandria, não sabemos com precisão. Mas a versão mais comum entre os historiadores é que quem liquidou mesmo com a biblioteca foi um governador egípcio, porém de sangue árabe, que agiu em nome do califa Hashdun Omar ibn al-Khattab, pouco depois de 642 da Era Cristã. A destruição daquele lugar foi, sem dúvida, uma irreparável perda para a história da humanidade. Centenas de livros da Biblioteca de Aristóteles, tanto de sua autoria quanto de sua propriedade, foram assim consumidos pelo fogo. Talvez a perda mais grave seria o segundo livro de sua poética dedicado ao estudo da comédia. Enquanto isso, na Europa, havia pouca ou nenhuma investigação científica. A prática mais comum era do ocultismo. Em diversas formas de superstição, a astrologia e a magia tomavam conta da mente das pessoas. O curioso, porém, é que alguns livros de Aristóteles conseguiram escapar da destruição de Alexandria. Isto aconteceu não apenas ali, mas em outros lugares, como a Síria, a Pérsia e também a Turquia. Os árabes, ao tomarem conhecimento desses livros, apaixonaram-se pela filosofia e pelos pensamentos de Aristóteles. É que Aristóteles teve muitos insights interessantes sobre a natureza. O problema é que ele não havia colocado em prática nada de suas ideias. Elas ficaram só no papel. parece que faltou a ele o timbre de inventor ou construtor. Os árabes tiveram esse timbre e avançaram muito em tecnologia, muito mais do que a Europa, que estava estagnada na Idade Medieval. Além de Aristóteles, os árabes também produziram para sua própria língua os livros de Euclides sobre a matemática e de Ptolomeu sobre astronomia. Então, a partir do século VII, não foi difícil usarem esse conhecimento para expandirem militarmente por várias regiões, incluindo o norte da África e a Espanha. Os exércitos árabes eram realmente muito mais poderosos, especialmente os mouros, que conquistaram Portugal e Espanha. Foram quase 800 anos de permanência dos árabes na Península Ibérica, e esta permanência resultou em elementos culturais que podemos ver até hoje. Quer um exemplo? É só olhar para as línguas portuguesa e espanhola para ver como elas foram influenciadas, tremendamente influenciadas, pelo idioma árabe. Falando especificamente do português, sabemos que ele deriva de dialetos latinos e românicos peninsulares que resultaram da mistura do latim vulgar, falado pelos soldados romanos, com os dialetos locais da própria Península Ibérica. Pois bem, quando os árabes chegaram, ou mais especificamente os mouros, os costumes e o idioma arábico invadiram tremendamente o comportamento e o vocabulário dos habitantes locais. Tanto é que, de acordo com Antônio Sáez, famoso imortal da Academia Brasileira de Letras, 25% do vocabulário português da ocasião era diretamente oriundo do árabe. E até hoje, mesmo quem não fala árabe pode reconhecer o estilo e o sotaque arábico em várias palavras derivadas que utilizamos no dia a dia. Por exemplo, álcool, álgebra, algorismo, alcachofra, alfaiate, alface, elixir, enxaqueca, fulano, safra, etc. Algumas palavras praticamente ainda mantêm a mesma pronúncia tanto em português quanto em árabe moderno. Por exemplo, o que chamamos de chá, eles chamam de chai. O que chamamos de garrafa, eles chamam de carafa. O que chamamos de azeitona, para eles é azutuna, e arroz é arroz. Os árabes também deixaram uma enorme herança cultural na tecnologia. É graças a eles que temos os números arábicos, o conceito do numeral zero, os azulejos, o xadrez, a bússola e até a agricultura. Mas os senhores feudais e os reis cristãos da Europa fizeram de tudo para impedir o avanço dos mouros pelo resto do continente, bem como para expulsá-los da Península Ibérica. A Reconquista, como os historiadores batizaram a ofensiva cristã contra os mouros, demorou séculos para se efetivar. E só por volta de 1205 é que os cristãos conseguiram recuperar a maior parte da península. Alguns mouros, porém, resistiram até o final, especialmente na cidade de Granada. Mas aí já estávamos em 1492 e a ofensiva militar, comandada dessa vez por Fernando e Isabel de Aragão, os reis católicos da Espanha, os expulsou definitivamente da região. Mas a influência árabe não foi expulsa com os mouros. E na sua fuga, eles deixaram para trás os grandes livros de ciência que haviam traduzido para o seu próprio idioma. Quando os espanhóis expulsaram os mouros da cidade de Toledo em 1085, nela encontraram uma extraordinária biblioteca islâmica com todo o conhecimento dos antigos gregos traduzido para o idioma árabe. O rei espanhol Afonso VI deu então total prioridade à tradução destes textos para o latim, e 76 livros foram logo produzidos. Entre eles estavam, além de Aristóteles, o Almagesto, do astrônomo Cláudio Ptolomeu. A partir de então, o Almagesto e os livros de Aristóteles passaram quase a ser sagrados na Europa, embora eles continham determinados erros, como, por exemplo, de que os homens teriam mais dentes do que as mulheres. Para compatibilizar o legado de Aristóteles com a teologia e a Bíblia Sagrada, veio então à tona o trabalho de Santo Tomás de Aquino, o mais reverenciado teólogo da Igreja Católica daqueles tempos. Guardião da fé cristã, Aquino acabou se tornando, ironicamente, aquele que traria para dentro da teologia justamente o filósofo que despertaria nos leitores o questionamento aos dogmas da Igreja e os insights para o surgimento da ciência moderna. Tomás de Aquino terminou criando uma simbiose entre o cristianismo e a visão aristotélica de mundo. Foi por isto que as ideias de Aristóteles e do astrônomo Cláudio Ptolomeu tiveram sobrevivência e guarida garantidas dentro do catolicismo pelo menos por mais 400 anos. Justamente esta é a chamada redescoberta de Aristóteles no Ocidente, e foi graças a ela que profundas mudanças se realizariam no futuro, permitindo o surgimento da ciência moderna, com tudo aquilo que veio em sua bagagem. Embora seja difícil estabelecer um evento ou episódio que manteve o começo de um novo tempo, geralmente tomamos o episódio ocorrido em Pisa, na Itália, como o marco do nascimento da ciência moderna. E quem estava envolvido nele não era nenhum outro senão o genial Galileu Galilei, considerado por muitos o pai da ciência moderna. O dito episódio, lendário ou não, ocorreu em 1590. Galileu, resolvendo colocar à prova alguns ensinamentos de Aristóteles, sugeriu aos alunos fazer o que hoje chamamos de experimentação. Ele então levou todos os estudantes e alguns professores e até membros da nobreza para junto da torre da cidade e lá mostrou-lhes um tijolo inteiro e outro partido ao meio. Alguns historiadores dizem que foram duas bolas de chumbo que ele mostrou aos seus alunos, mas o objeto aqui não importa muito. O fato é que ele desafiou todos os presentes com a seguinte palavra: se eu jogar esses dois tijolos ou bolas de chumbo de cima da torre, qual chegará primeiro? Bem, lembre-se que um era inteiro e o outro pela metade. Então todos disseram que seria o maior, pois ele era mais pesado que o segundo. É mesmo? Indagou o Galileu com um sorriso. Pois eu aposto com vocês que vocês estão errados. Ambos chegarão ao mesmo tempo. Sem demoras, Galileu subiu ao topo da torre e deixou cair os dois objetos. Ambos caíam na mesma velocidade e, para surpresa de todos, chegaram juntos ao chão. Diante da perplexidade de todos, Galileu aproveitou para questionar o pensamento de Aristóteles e sugerir a adoção do método que hoje chamamos de experimentalismo. Agora veja a ironia da história. A ideia de que um tijolo, por ser mais pesado, cairia mais rápido que o outro, por ser mais leve, era tão lógica à primeira vista que até Aristóteles ensinou isto e ninguém, por mais de 1900 anos, absolutamente ninguém, colocou em dúvida a questão, nem sequer tentou provar se ela seria mesmo verdadeira. Até, claro, que veio Galileu e colocou tudo abaixo com um único experimento. Mas, pasmem, o orgulho, a inveja e o preconceito da época não deixaram que os contemporâneos de Galileu dessem o devido valor ao seu feito. Foi preciso muito tempo depois de sua morte para ele ser considerado um gênio e precursor da ciência moderna. Mas as suas contribuições foram realmente extraordinárias para a história da humanidade. Só para você ter uma noção. Foi ele o primeiro a aperfeiçoar o telescópio e apontá-lo para o céu. Foi ele também que, ao fazer isto, foi capaz de observar o universo de uma maneira que ninguém antes havia descrito. Ele descobriu pela primeira vez que havia luas em Júpiter, observou as crateras da nossa própria Lua, as fases de Vênus e demonstrou que, ao contrário do que parecia aos cidadãos europeus de seu tempo, Vênus e Mercúrio eram planetas e não estrelas, e que havia muitas outras estrelas não vistas a olho nu. Fora da astronomia, ele também contribuiu com a construção de uma balança hidrostática, uma bomba d'água para irrigar o solo, um compasso geométrico para uso militar e também com o pulsilógium, um instrumento de diagnóstico médico destinado a medir a pulsação dos pacientes. Como você pode ver, a grande contribuição de Galileu é que ele inaugurou a união entre ciência e técnica, criando assim o que chamamos hoje de tecnologia. E isto foi decisivo para a ciência aplicada como a entendemos atualmente. Galileu nunca perdeu uma oportunidade sequer de demonstrar as suas descobertas. Mas suas observações levaram-no a postular que não era o Sol que girava em torno da Terra, e sim o contrário, a Terra é que girava em torno do Sol. Aí ele comprou uma briga séria com a igreja, que resultou num processo de condenação por heresia diante do Santo Ofício. O problema começou assim. Você se lembra que, além de Aristóteles, o astrônomo Cláudio Ptolomeu também era muito enaltecido pela teologia europeia da ocasião? Pois bem, Ptolomeu havia ensinado em Alexandria que a Terra era o centro do universo. Isto chamamos de geocentrismo. E esta ideia agradou muito aos clérigos de Roma. O motivo era simples. Além de ser um autor recomendado por Santo Tomás de Aquino, o que já fazia dele alguém acima de qualquer contestação, Ptolomeu também defendia uma cosmologia que era favorável ao poder da Igreja. Veja por quê. Se a Terra é o centro do universo e a Igreja é o centro da Terra, logo a Igreja se torna o centro de tudo. Essa ideia era politicamente formidável. Ela só precisava agora de um floreio teológico, porque Cláudio Ptolomeu, além de não ser teólogo, não era católico romano. Aliás, ele viveu bem antes do cristianismo se tornar católico. Na nova versão teológica, a Terra era um corpo estático circundado por esferas povoadas de anjos e santos que colocavam o universo em movimento, girando-o em torno do nosso planeta. Numa dessas esferas estaria o Primum Mobile, e nela, ou acima dela, estaria o trono de Deus. A essa altura você já entendeu que questionar esse sistema seria o mesmo que questionar a Deus. E os teólogos da ocasião não perdoariam isto. Contudo, mesmo antes de Galileu, já houve quem se incomodasse com o sistema ptolomaico. Em 1543, o padre e também astrônomo Nicolau Copérnico escreveu:
2: depois de longas investigações, convenci-me de que o Sol é uma estrela fixa, rodeada de planetas que giram à sua volta e das quais ele é o centro.
1: Este seria então um sistema heliocêntrico, isto é, com o Sol ao centro, proposto e defendido por Copérnico.

0: Galileu também se tornou advogado desse sistema, dessa ideia, e por isto foi severamente condenado pela igreja. Mas aqui é preciso fazer uma observação muito importante. É que muitos oponentes da religião tomam este episódio de Galileu, condenado pelo Santo Ofício, como sendo um sinal claro de conflito natural entre razão e fé ou entre ciência e religião. Mas não se trata disso. Se analisarmos a história de maneira desapaixonada, veremos que o conflito de Galileu era contra a igreja e não contra a fé cristã. O que estava em jogo ali não era uma proposta teológica contra uma proposta científica, mas sim duas propostas científicas, uma de Copérnico, outra de Aristóteles e Ptolomeu, que foram adotadas oficialmente pela igreja na ocasião. Galileu, repetimos, nunca, absolutamente nunca, foi contra a Bíblia Sagrada. Muito menos trabalhou ciência e fé como elementos incompatíveis. Qualquer um que estudar a sua vida verá que ele conciliou muito bem os seus sentimentos de crente e de pesquisador ao mesmo tempo. Essa foi a conclusão a que chegou o professor William Carroll, do Departamento de História da Universidade de Oxford. Ele escreveu vários artigos a esse respeito. Agora, mudando de personagem histórico, um outro contemporâneo de Galileu e pioneiro da ciência que merece sim ser mencionado é Francis Bacon, considerado por muitos o pai do método científico. Bacon foi outro que inovou ao questionar certos paradigmas de Aristóteles concernentes ao raciocínio lógico. É que até a sua época, o saber era dominado pelo que os filósofos chamavam de método dedutivo. Mas o que é isso? O método dedutivo é compreendido como sendo aquele que tem como ponto de partida uma verdade geral para chegar a uma conclusão particular. Essas premissas são princípios que devem ser compreendidos como verdades mesmo sem terem sido provadas. São, como dissemos, princípios já reconhecidos como evidentes e, portanto, irrecusáveis. Bacon, então, propôs que a filosofia deveria deixar de ser especulativa e se tornar um pouco mais interpretativa. Ela deveria ser uma interpretação fiel da natureza. Ele dizia que se um homem parte de certezas, acabará tendo dúvidas, mais cedo ou mais tarde. Porém, se partir das dúvidas ou dos problemas científicos, acabaria chegando a certezas. Por isto, ele realçou a importância da experiência e foi um dos criadores do método experiencial, ou método indutivo, que, ao contrário do método de Aristóteles, partia do singular para chegar a verdades universais. Esse método deveria funcionar assim. Em primeiro lugar, vem a observação e a experiência. Então, dados singulares, devidamente conjugados, são correlacionados e enumerados, podendo estabelecer verdades universais. Exemplificando, uma porção única de água ferve a 100 graus. Ok, a outra também ferve a 100 graus. E a outra, e mais a outra. Logo, depois que repetimos isto várias vezes, em condições controladas perante testemunhas oculares e obtendo os mesmos resultados, podemos dizer que a água ferve a 100 graus. Esta, finalmente, seria uma declaração resultante de um método científico, e é assim que trabalham muitos especialistas até os nossos dias. Como você vê, um método indutivo é aquele que parte do singular para o universal. Este é, finalmente, o método da ciência, o método científico. Toda essa revolução de conceitos resultará numa grande mudança no mundo ocidental. Mudança, aliás, que nos afeta até hoje. Mas nosso tempo está acabando e teremos então que continuar esse assunto na semana que vem. 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Quer saber também aonde fica a Bíblia em toda essa história? Então não perca o nosso próximo encontro no programa Evidências.
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2: Olá, eu sou o Pedro e moro em Beja. Tenho 10 anos e gostaria de saber como é que os golfinhos comunicam.
3: Os golfinhos comunicam-se por ultrassons, que são sons que o nosso ouvido não consegue captar. Cada golfinho, nos primeiros anos de vida, desenvolve o seu próprio som. Esse som é único e distingue-o de todos os outros. É como se cada golfinho tivesse o seu nome próprio e assim chamam-se uns aos outros. Os golfinhos não se comunicam só pela emissão e recepção de sons. Comunicam-se, por exemplo, por posições do corpo, para demonstrarem agressão ou mesmo namoro. Comunicam também por batimentos da cauda e das barbatanas. Quando tiveres a oportunidade, visita os golfinhos no estuário do Sado. Vais ver como são engraçados.
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1: É muito bom vir ter contigo a cada dia, trazendo um pouquinho mais da Palavra de Deus. E espero que este pequeno apontamento possa dar-te alguma esperança neste dia, ou acima de tudo, poder ser um elemento de esperança para as outras pessoas. Vê o que diz o nosso texto, o verso 25 do capítulo 12 do livro de Provérbios. A preocupação deprime o coração do homem, mas uma boa palavra dá-lhe alegria. Provavelmente tens algum amigo ou alguma amiga, ou algum colega de trabalho, alguém na família que vive momentos de depressão. A preocupação, as preocupações da vida, a preocupação do passado, as preocupações com o futuro, muitas vezes causam a depressão nas pessoas. Costuma-se dizer que depressão é excesso do passado, ansiedade é excesso do futuro. Mas, como eu dizia há pouquinho, tu podes ser um elemento transformador na vida dessas pessoas. Tu podes pegar hoje e dizer a essa pessoa: olha, hoje orei por ti para que tu possas ter um dia melhor, para que tu possas ter um dia feliz. Olha, vem comigo, vamos nos sentar um pouquinho ali na praça, vamos conversar um pouquinho e levar a pessoa para um lugar alegre, para um lugar, quem sabe, se estiveres à beira-mar, onde possas ver as ondas, onde possas sentir o cheiro do mar. E isso transforma a vida dessa pessoa, transforma o dia, transforma os momentos daquela pessoa. E tu podes ser um instrumento nas mãos de Deus para fazer esta boa palavra que dá alegria àquele que tem necessidade. Estes são conselhos da Palavra de Deus. São conselhos intemporais. Eram conselhos bons no tempo em que Salomão os escreveu e são bons nos dias de hoje também. Segue os conselhos da Palavra de Deus. Olha para o ministério de Jesus, vê como Jesus agia perante aqueles que eram necessitados e faz a mesma coisa e vais ver como as coisas à tua volta se tornam diferentes.
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1: Olá, sejam bem-vindos ao Magazine Regional, o programa onde vai ficar a conhecer todas as atividades que a região de Sintra tem para lhe oferecer para este fim de semana de maio. Tal como costume, a proposta é que comece o sábado com atividades ao ar livre. Se gosta de caminhadas, tome nota desta sugestão. No sábado, o percurso começa às 9h30 da manhã no Parque de Estacionamento do Palácio de Monserrate e vai levá-lo pelos trilhos da Serra de Sintra, entre lagos, cascatas e bosques naturais. Um dos pontos altos da caminhada é a subida ao Monte Rodel, com uma vista fantástica sobre a costa e o Vale de Colares. Pelo caminho, há ainda passagem pela Lagoa dos Mosqueiros e pela envolvente do Convento dos Capuchos. Uma manhã perfeita para ligar à natureza e descobrir alguns dos recantos mais bonitos da Serra. Também para este fim de semana, Sintra junta-se às celebrações do Dia Internacional e da Noite Europeia dos Museus, com atividades gratuitas para todas as idades. No sábado, dia 16, há ateliês, visitas noturnas, fotografia, performances, concertos e até moldagem de dentes de dinossauro no Museu de História Natural de Sintra e no MUSA, Museu das Artes de Sintra. Destaque ainda para o espetáculo Dança da Terra e do Tempo, às 21h30, no Museu Arqueológico de São Miguel de Odrinhas. Já para domingo, dia 17, o Museu Ferreira de Castro recebe uma oficina de criação literária a partir das 10 horas da manhã. Um fim de semana perfeito para descobrir os museus de Sintra de forma diferente. Para mais informações de horários e possíveis inscrições de atividades, deve visitar o site da Câmara Municipal. Para terminar, recorde-se que aqui em Sintra a cultura é gratuita e está à sua espera com inúmeras exposições e para todos os gostos. Aproveite o fim de semana para passear em família e conhecer mais através de exposições, workshops e muitas outras atividades. Tem também as praias e serra à sua espera para navegar nelas e desfrutar deste privilégio. Já sabe, estas são as atividades que a região de Sintra tem para lhe oferecer e que pode realizar em família, com amigos ou até mesmo sozinho.
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1: Olá, é um gosto contar com a sua companhia em mais um episódio do Diário da Saúde. Eu sou o Marco Figueiredo e hoje, 15 de maio, assinala-se uma data cheia de significado, o Dia Internacional da Família. Esta data foi proclamada pela Assembleia Geral das Nações Unidas e é celebrada anualmente desde 1994. O objetivo? Lembrar-nos da importância da família enquanto pilar essencial da sociedade, um verdadeiro alicerce no crescimento, no desenvolvimento e na educação de todas as crianças. A família é, para muitos, o primeiro espaço onde se aprende o que é amor, respeito, compreensão e partilha. É o local onde nós vivemos os primeiros afetos, onde se constroem memórias e onde se molda grande parte daquilo que nós somos. Apesar das transformações nas estruturas familiares ao longo do tempo, mais pequenas, pais separados, famílias monoparentais, o que realmente importa continua a ser a forma como os membros se relacionam e se apoiam uns aos outros. A ONU reconhece o papel insubstituível da família na educação infantil, na proteção das crianças e na construção de cidadãos mais saudáveis, confiantes e equilibrados. No entanto,

0: assuma o seu papel com responsabilidade para que haja harmonia e bem-estar dentro de casa. É no seio familiar que se constrói a autoestima das crianças, que se cultivam valores e se prepara o futuro. E já agora, por que não aproveitar este dia para criar um momento especial em família? Pode ser um piquenique no parque, um jantar diferente, uma visita cultural, um jogo de tabuleiro, um dia sem ecrãs ou até tirar uma fotografia divertida com todos juntos. O importante é estarmos presentes de verdade. Neste 15 de maio, que tal deixar uma mensagem ou fazer um gesto simples que diga: gosto de ti. Obrigado por estares aqui. Afinal, a família é e será sempre o nosso primeiro porto seguro. Hoje, o Diário da Saúde fica por aqui. Regresso no próximo episódio com mais uma página dedicada ao bem-estar, à saúde e àquilo que realmente importa. Até lá!
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0: Internacional da Família e também a saber no início da próxima semana. Vem aí uma descida do preço do gasóleo, provavelmente uma descida de cerca de um cêntimo. Por outro lado, o preço da gasolina poderá aumentar quase 4 cêntimos. Albufeira é o primeiro concelho do Algarve a iniciar oficialmente a época balnear, hoje. Nos restantes concelhos do Distrito de Faro só começa a 1 de junho, assim como no concelho de Sintra. No plano nacional, 3 pessoas e uma empresa foram constituídas arguidas na quinta-feira durante a Operação Torre Controlo 2, que investiga suspeitas de corrupção em concursos públicos de aluguer de helicópteros para combate aos incêndios. Um dos arguidos é, segundo o Jornal O Público, o cunhado de António Leitão Amaro, ministro da Presidência, Ricardo Leitão Machado, assegura o mesmo jornal não só arguido, como o principal visado da operação. No plano regional, a Câmara de Sintra aprovou a adesão ao modelo de cogestão do Parque Nacional de Sintra-Cascais em articulação com o município de Cascais e o Instituto da Conservação da Natureza e das Florestas. Este modelo pretende promover uma atuação integrada na valorização ambiental, territorial e patrimonial do Parque Natural, reforçando a articulação entre entidades públicas e garantindo uma resposta mais eficaz aos desafios relacionados com a conservação da natureza, mobilidade, pressão turística e gestão da paisagem. Lá por fora, no plano internacional, Donald Trump encerrou a visita oficial a Pequim com garantias de que a China vai avançar para a compra massiva de petróleo, soja e aviões comerciais aos Estados Unidos, após a segunda reunião com Xi Jinping. O presidente norte-americano manifestou otimismo face às relações comerciais bilaterais. Já no Médio Oriente, a aviação israelita reforçou os ataques no Líbano na véspera de uma nova ronda de negociações mediada por Washington. Quanto ao desporto, o que temos a dizer?
1: A 34ª e última jornada da Liga Portugal 2025-2026 será disputada integralmente amanhã, com os jogos distribuídos por 3 horários distintos. As emoções arrancam às 15h30, o Futebol Clube do Porto a receber o Santa Clara para a festa do título. Nesse mesmo horário, o Moreirense defronta o Aves Sade. O bloco intermédio agendado para as 18 horas será o mais movimentado, com 4 equipas em simultâneo que serão decisivas para a luta pela manutenção e pela qualificação para as competições europeias. Os jogos em questão são o Nacional Vitória de Guimarães, Casa Pia Rio Ave, Aroca Tondela e Sporting de Braga, Estrela da Amadora. Por fim, às 20h30 terão lugar os encontros de Sporting e Benfica na luta pelo segundo lugar de acesso à Champions. O Sporting joga em casa contra o Gil Vicente, enquanto o Benfica se desloca ao terreno do Estoril. À mesma hora, o Famalicão recebe o Alverca, encerrando assim as contas do campeonato.
0: Vai ser um fim de semana em cheio no que diz respeito ao desporto. E não só, na cultura também. O município de Sintra associa-se às comemorações do Dia e Noite Internacional dos Museus com um programa de atividades gratuitas nos museus municipais que já começaram a decorrer hoje e se prolongam até terça-feira, 19 de maio.
1: Começamos então pelo Museu de História Natural de Sintra, onde hoje às 18 horas poderá ser visitada a exposição Mordidas do Tempo, com uma fascinante mostra de dentes fósseis. E no sábado, este museu vai receber também o ateliê Moldagem de Dentes de Dinossauro, terminando às 9 da noite com conversas com Rodrigo Veloso por detrás das Mordidas do Tempo. Também no Museu de Artes de Sintra oferece no sábado atividades plásticas, sessões de fotografia e performance artística participativa com o tema O Lugar Vazio.
0: Se preferires unir fios e tecer memórias ou entrar na dança da terra e do tempo, o Museu Arqueológico de São Miguel de Odrinhas espera por si este fim de semana com a Companhia de Dança Grega Antiga. Já o Museu Anjos Teixeira desafia o público este sábado para um roteiro de escultura pública até às 3 da tarde e para um concerto com o grupo Coral Alegro no domingo à noite.
1: Destacamos ainda para o Museu Ferreira de Castro, sábado à noite, com a conferência O Visconde de Santarém, Ferreira de Castro e Portugalidade, percursos da vida e sensibilidades literárias, e domingo de manhã, com a oficina da criação literária A Casa que Escreve. Falta só referir também a programação especial do Museu Leal da Câmara, que neste caso será na terça-feira, dia 19, com a oficina da criação literária A Casa que Escreve e também com uma visita orientada ao espaço.
0: Sintra a participar então no Dia Internacional dos Museus, que se assinala a 18 de maio, este ano com o tema Museus a Unir um Mundo Dividido, destacando o papel dos museus enquanto espaços de diálogo, inclusão e encontro entre diferentes culturas, narrativas e perspectivas. A fechar, lembramos ainda que a Tapada e o Parque de Monserrate recebem hoje, pelas 8h30 da noite, a visita guiada Pirilampos e Outra Fauna Noturna, uma iniciativa que convida os participantes a descobrir a vida selvagem noturna da Serra de Sintra. A iniciativa volta a repetir-se nos dias 23 de maio e 3 de junho. Mais informações sobre estas e outras iniciativas também no site da Câmara Municipal de Sintra e no Sintra Notícias Online. É tudo para já. Bom fim de semana.
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1: Voltamos a estar na sua companhia para trazer mais um Consumidor em Direto. E por falar em companhia, hoje volto a estar com Cristina Pires, António Ramos e Manuel Sargasso. A todos, bem-vindos.
3: Oi, olá, boa tarde.
4: Boa tarde a todos.
5: Mais uma vez queremos agradecer por nos receberem, pela vossa disponibilidade em nos ouvir e, obviamente, agradecer à RCS pelo convite. Mais uma vez, o Consumidor em Direto para todos.
1: Muito bem. E qual será o assunto que nos vai levar ao longo dos próximos minutos?
5: Olha, Daniel, nós estamos no mês de maio e queremos referir um assunto que este mês tem até duas datas comemorativas. Isto é, no passado dia 5 de maio foi o dia do trânsito e da cortesia ao volante e no passado dia 9 de maio foi o dia europeu da segurança rodoviária. Porque é que voltamos a falar sobre este assunto, porque é que continuamos a insistir? Porque percebemos, por exemplo, pelos últimos dados desta última campanha de Páscoa, que houve mais de 2.600 acidentes, em que houveram 20 mortes e algumas centenas de feridos entre graves e ligeiros. A sensação que continuamos a ter é que as pessoas ainda não estão focadas. Quando estão a conduzir, entram em modo automático, como se fosse uma tarefa rotineira. Não é preciso pensar muito, é só dar à chave no carro e seguir em frente. E fazem, de facto, às vezes questionam, chegam aos sítios e nem se apercebem exatamente como é que chegaram, o tempo que demoraram, porque não estamos focados. Estamos um bocadinho à toa e isto efetivamente não pode ser, porque enquanto acontecerem acidentes, mortos e feridos, portanto alguma coisa não está bem. E nós, portugueses, de facto não somos nada bons condutores, não temos a devida atenção, como temos muitos erros, continuamos a falar ao telemóvel, ao telefone, continuamos a conduzir com álcool, fazemos grandes tiradas de vários quilómetros sem uma pausa, depois o nosso cérebro entra em modo automático, não está naquilo que deve ser sempre em estado de alerta, e então depois acontecem coisas às vezes perfeitamente disparatadas, mas com consequências mais ou menos graves, porque ainda não estamos, de facto, com todos os nossos sentidos convergentes para a tarefa que estamos a fazer. E temos nas mãos uma máquina que é um perigo, uma máquina pesada, que se não for bem administrada, se não for bem conduzida, pode de facto causar estragos, pode matar. Daí a importância de voltarmos a falar sobre estes dias, sobre esta questão do nosso comportamento quando estamos na estrada, porque nos transformamos por completo, ficamos hiperagressivos, ficamos pessoas muito alteradas e continua a ser muito importante falar sobre isto, falar sobre a importância de respeitar as regras de trânsito, sobre a necessidade de ser, já nem digo gentil, mas de ser uma pessoa normal, comum, quando está de facto na
1: No
5: condução,
1: mínimo
5: não ser
1: civilizados, não é?
5: civilizado, urbano, uma pessoa com características de urbanidade, porque nós transformamos-nos por completo, ficamos muito agressivos, violentos e chamamos logo nomes e o pai e a mãe, e tudo isto não faz sentido, e ter um comportamento de urbanidade não nos vai fazer atrasar. Vai-nos fazer chegar bem ao sítio onde pretendemos. E isso é que é o mais importante, é chegar bem, nós, e também não cometer erros pelo caminho de forma a não magoar, nem maltratar, nem atropelar ninguém. Portanto, vamos falar um bocadinho sobre isto.
1: Muito bem.
5: Manel, queres avançar? Manel.
6: Quer sim, senhora. Vamos, avancemos. Então, como a Cristina estava a dizer, nós vamos falar aqui um bocadinho sobre a questão da sinistralidade, a segurança rodoviária, enfim. Aqui por causa nomeadamente aqui porque há poucos dias, no dia 5 de maio, foi o dia da enfim, o dia mundial do trânsito e da cortesia ao volante. E este é mais um daqueles dias que é assinalado, que muitas vezes passa um bocadinho, enfim, despercebido, a pessoa nem se apercebe destas datas, nem sempre tem a devida relevância, mas é importante. Isto porquê? Porque, enfim, o dia 5 de maio é mais uma das datas que portanto, assinala uma situação importante. Sendo que nós não devemos ser só corteses ao volante e simpáticos e ter urbanidade, como a Cristina estava a dizer, só no dia 5 de maio. Devemos ter durante os 365 dias do ano. Mas infelizmente todos nós nos esquecemos, não é? E esquecemos é aqui entre aspas, enfim, dos nossos deveres de sermos responsáveis, de sermos criteriosos na forma como nós pegamos no volante, como desenvolvemos a nossa condução. E já agora, nós enquanto, por exemplo, condutores, mas também nós enquanto peões, porque nós, nem toda a gente é condutor, mas todos nós somos peões, pelo menos de algumas horas ou partes do dia, dias da semana, etc. E muitas das vezes nós somos assim um bocadinho algo esquizofrénicos, porque quando estamos no carro ao volante, não é? Temos um determinado tipo de comportamento e somos dos maiores, nem nos apercebemos muitas das vezes do que é que estamos a fazer de mal e do quanto estamos a ser egoístas com tudo aquilo que anda à nossa volta na estrada, sejam peões, sejam os outros condutores. Mas quando estamos na pele de peões, então nós esquecemos do que é que nós fazemos quando somos condutores e achamos que enquanto peões somos nós que temos toda a razão, e como nós também já temos aqui falado, muitas das vezes, nem sempre, mas muitas das vezes, os peões também não têm a razão. E muitas das vezes também são responsáveis pela causa da sinistralidade que acontece nas nossas estradas, nomeadamente em meios urbanos, uma cidade, enfim, um meio urbano, em que temos gente a atravessar e que muitas vezes não atravessa nas passadeiras, ou então atravessa na rua, na diagonal, que é algo que se deve fazer, respeitar as passadeiras, respeitar os sinais. Dar esses exemplos aos mais pequeninos, às crianças, porque as crianças, os mais novos, repetem tudo aquilo que veem, logo repetem o menos bom e repetem o bom, mas muitas vezes aquilo que elas vão mimetizar é aquilo que não deviam mimetizar de modo nenhum, que eram os maus comportamentos que vêm aos adultos, aos mais velhos. E tudo aquilo que nós fazemos de mal vamos passar aos mais pequenos. Portanto, quando temos uma criança que está a nosso cargo, que está connosco, que seja um filho, um neto, um sobrinho, sei lá, um irmão mais novo, ou um aluno, ou seja aquilo que for, nós temos que ter sempre ainda muito mais responsabilidade pelo exemplo que estamos a dar aos mais pequenos, porque aqueles também vão ser, já são peões e vão continuar a ser peões, mas depois também vão passar mais tarde, provavelmente, ou muito provavelmente, a ser condutores. Portanto, aqui esta questão da cortesia, às vezes pode parecer uma questão assim, enfim, algo não muito importante, a despiciente não é assim muito importante, mas não. É muito, muito importante, porque muitas das vezes os acidentes, e eu já tenho dito aqui noutras vezes, eu tenho algum receio em falar em acidentes, normalmente porque nós falamos, um acidente é aquilo, acidentes automóveis, acidentes, mas não é um acidente, é um sinistro. Um acidente muitas das vezes é uma coisa que é fortuita e que nós não tivemos qualquer responsabilidade. Agora, muitas das vezes, o que acontece, que são, de facto, sinistros rodoviários, em que houve ali responsabilidade, houve ali um papel ativo, em termos negativos, por parte de alguém, se não por parte de vários atores, porque tanto os condutores podem ter sido irresponsáveis e ter a sua cota parte, ou a sua grande cota parte, da responsabilidade, se não a totalidade, mas também um sinistro rodoviário também pode ter sido provocado por uma má utilização no seu papel enquanto peão, numa pessoa que vai na estrada e que de repente atravessa sem ver, sem ter cuidado, só porque vê uma passadeira, atira-se para a passadeira, sem ver e sem acautelar as devidas questões de segurança, se há semáforos, se mesmo tendo os semáforos e tendo a passadeira, ok, está tudo em condições em princípio, mas se os carros não estão a respeitar, não serve muito. O peão tem que ter sempre todos os seus sentidos ativos para ver se a segurança está assegurada para poder então fazer o atravessamento da via, e isto é muito, é de facto algo muito importante. E depois, outras questões que podem aqui acontecer, e como a Cristina referiu há pouco, enfim, a campanha da Páscoa foi de facto quase tenebrosa em termos de sinistros rodoviários, porque houve tanto acidente, uma série de mortes, 20, como a Cristina já referiu, não sei quantas, enfim, centenas de passageiros, ou mais de 100 que ficaram feridos, alguns com bastante gravidade, e provavelmente também podem ter morrido depois daquele primeiro balanço inicial.
5: Desculpa interromper, Manel, foram à volta de, entre feridos graves e ligeiros, foram mais de 900.
6: Pronto, então isto é de facto uma barbaridade, a quantidade a tragédia que continua todos os anos a assolar o nosso pequeno burgo, o nosso pequeno retângulo à beira-mar plantado, e que continuamos a ter todos os anos estas estatísticas absolutamente tenebrosas. E aquelas questões que nós antes alegávamos muito, são as estradas que não prestam. Hoje em dia isso não pode ser, já na maior parte dos casos, não pode ser chamada à coação a falta de qualidade das nossas estradas, porque de um modo geral nós temos uma boa rede rodoviária, temos boas estradas municipais, temos boas estradas nacionais, temos boas autoestradas, temos muitas autoestradas, mas o que é um facto é que cada vez parece que temos mais acidentes ou sinistros, ou o que lhe queiramos chamar. E isto muitas das vezes, por exemplo, quando é em certas épocas do ano, outra razão que muitas das vezes também é chamada como responsável, as condições atmosféricas, a chuva, o nevoeiro, a neve em certas zonas do nosso país, pois nada disso aconteceu agora na Páscoa. Tivemos um tempo fantástico, teve muito calor, não choveu nem pouco mais ou menos, portanto, nem pelas condições do piso das estradas, nem pelas condições atmosféricas, nem uma nem outra das coisas pode ser invocada como a causa dos dados tão negativos que nós tivemos. Agora, por exemplo, no mais recente, que foi precisamente o período da Páscoa. Então é o quê? É a responsabilidade dos condutores, ou melhor dizendo, a irresponsabilidade dos condutores. Porque quando as pessoas pegam no volante, todos nós, não estou aqui a falar, mas também não me ponho de fora da equação, como devem imaginar, muitas vezes nós acabamos por ter às vezes alguma tentação, alguma tendência para negligenciar os nossos sinais de atenção, que temos que estar sempre muito, muito atentos, e por exemplo a questão da sonolência é uma grande parte, cerca de 50% dos acidentes que envolvem jovens com 25 ou menos anos, dos jovens até 25 anos, cerca de 50% dos acidentes são provocados por sonolência. Portanto, muitas das vezes, pois os outros 50% será por outras razões. Sendo que uma grande parte também dos acidentes rodoviários normalmente envolvem condutores jovens, que têm carta recente, têm a carta há relativamente pouco tempo, falta de experiência, falta de muitas das vezes também de confiança no momento crítico, mas quando não estão no momento crítico não têm falta de confiança, têm excesso de confiança. Pode-se tudo,
1: mas normalmente esses acidentes são os menos graves, não é? Não estão envolvidos naqueles acidentes mais graves.
6: Pronto, exatamente. Mas aqui a questão por exemplo, quando há mais acidentes e quando é mais perigoso conduzir também, por causa aqui da questão da sonolência, por exemplo, entre as 2 e as 6 da manhã, de modo geral, entre a meia-noite e as 6 da manhã, mas principalmente a partir das 2 e das 6 da manhã, até às 6 da manhã, e também à tarde, entre as 14 e as 16, que são os períodos em que normalmente pode haver maior risco de sonolência. Para além de, por exemplo, se as pessoas dormem pouco, e aqui temos os jovens, por exemplo, acumulam aqui as duas questões, fazem o pleno, não é? Por um lado, têm menos capacidade, têm menos experiência, por outro lado, também dormem menos e muitas das vezes conduzem durante a noite, nomeadamente, olha, por exemplo, nas festas, aos fins de semana, a discoteca e também os períodos críticos. Normalmente da semana é mais ao fim de semana, à sexta-feira, na madrugada de sexta para sábado e de sábado para domingo. Então estes períodos aqui, de modo geral, são períodos críticos em que pode haver, e muitas das vezes há, maior sinistralidade e precisamente muitas das vezes por razões que não são de modo nenhum razões naturais, são razões invocadas pela falta de capacidade, consciência ou irresponsabilidade do ser humano. E quando alguém, por exemplo, vai conduzir, tem que estar muito alerta, por exemplo, aos sinais, enfim, da sonolência. E o que? Olha, é piscar os olhos, é a pessoa ficar com os olhos vermelhos, esfregar os olhos várias vezes, querer abrir os olhos e não conseguir, começar, por exemplo, às vezes tem aquela ideia, ponho a música muito alta, ou por exemplo, vou mastigar a pastilha elástica e consigo manter desperto. Isso funciona durante pouco tempo, porque se a pessoa está com sono, mesmo estes esportes que as pessoas podem fazer para de facto contrariar a sonolência, não resultam muitas das vezes. E o único remédio, a única solução aqui nestas é mesmo dormir. Dormir, encostar, por exemplo, quem está a fazer uma viagem mais ou menos longa, encostar um bocado, nem que seja 15 minutos, meia hora, dormir um pouco. Tomar um café, por exemplo, é muito importante tomar um café, mas o café não atua logo de imediato. O café normalmente demora cerca de 30 minutos, pelo menos, a fazer efeito. Ou seja, a pessoa toma o café, não fica logo desperta. Se está com sono, vai continuar com sono. Até que o café faça efeito, ainda pode continuar a pestanejar, a bocejar, os olhos a quererem se fechar, não é? Portanto, é beber o café e parar um bocado, dormir, e pode não resolver na totalidade nada com uma noite bem dormida, uma noite de sono bem dormida, mas pelo menos pode ajudar, depois deste pequeno descanso, a aguentar o resto da viagem até ao final. Tal como, por exemplo, alguém que viaja muitas das vezes de noite, sozinho. Por exemplo, viagens longas sem paragens, como temos falado aqui já, exaustão em várias situações, viagens após um dia inteiro de trabalho, muitas das vezes fazemos, por exemplo, alguém que trabalha o dia inteiro e depois vai para o Algarve para aproveitar o fim de semana e faz a viagem de seguida, depois de um dia inteiro de trabalho, por alguma razão muitas das vezes há acidentes, nomeadamente em direção ao Algarve, não é? E não só, porque muitas das vezes podem ser, enfim, trajetos mais ou menos longos, a pessoa quer chegar o mais rapidamente possível, não quer fazer paragens, e às tantas pode-se dar uma fatalidade. E quem diz, por exemplo, em direção ao Algarve, diz, por exemplo, em direção, por exemplo, aqui às nossas zonas aqui onde nós residimos, ou quem diz estas zonas, outras zonas também. Pessoa, ao chegar a casa, depois de um dia longo, mais ou menos cansativo, e não acautelar estas questões que estamos aqui a referir, muitas das vezes pode redundar numa tragédia, e às vezes uma tragédia sem qualquer possibilidade de se voltar atrás, não é? A questão, por exemplo, da medicação, um dos indutores também, também que pode levar à sonolência é a medicação que a pessoa possa tomar e que um dos efeitos secundários, enfim, ou até quase direto ou quase imediato, seja precisamente a sonolência. Então, conduzir sob o efeito de medicação pode induzir à sonolência, tal como, por exemplo, conduzir sob o efeito de álcool. O álcool, para além de todos os efeitos que dá, tirarmos a nossa capacidade de atenção, a visão desfocada, por exemplo, menor capacidade de reação, também induz a sonolência. Uma pessoa bem bebida, que se vai pôr atrás de um volante, pois para além de tudo o resto, pode também adormecer. E essa pode ser mais um grãozinho na engrenagem, pode levar também à tragédia. E depois, temos aqui o famigerado telemóvel, não é? Que é uma, e continua a ser uma das razões cada vez mais, que nós todos temos consciência, nós, cada um de nós, as autoridades, os nossos governantes, etc, etc, e que apesar de se ir apertando o torniquete da multa e de tornar as multas mais pesadas e eventualmente agravar aqui outro tipo de consequências que o governo agora, portanto, precisamente aqui na sequência desta situação absolutamente catastrófica, porque é um período muito curto, um período em que não choveu, estava a bom tempo, uma semana, com tantos mortos, com tantos feridos e muitos deles graves, enfim, não faz sentido. E o governo está a equacionar, a apertar aqui mais novamente as regras, e já houve várias coisas que foram aqui equacionadas, ainda não estão decididas, mas todos nós nos devemos precaver que isto provavelmente irá acontecer, e infelizmente nós, cada vez não gostamos das multas, achamos até que isto não resolve nada, que deve ser muito mais pela consciência, pela educação, pelas campanhas, mas tantas campanhas que há todos os anos. Campanhas que são feitas na televisão, na rádio, temos outdoors, nas escolas, por exemplo, também vão falar com as crianças, por exemplo, as polícias, há esta preocupação também de passar logo aos mais pequeninos aqui as questões do conduzir e aqui o respeitar o outro, etc, etc. Mas cada vez temos mais acidentes. Porquê? Por várias razões, por estas que referi também, por exemplo, mas podemos dizer o quê? Cada vez há mais carros na estrada. Por outro lado, temos o envelhecimento da população. Nós, e é bom, por um lado, temos uma esperança de vida mais elevada, as pessoas morrem muito mais tarde, é bom, e mantemos mais tempo vivos, nem sempre com a melhor saúde, porque infelizmente às vezes a esperança de vida ser mais elevada nem sempre é sinal, infelizmente, das pessoas viverem mais, mas viver bem e viver melhor, infelizmente não. E as pessoas conduzem também até mais tarde. E também há muitos acidentes que, para além de serem aqueles que são provocados pelos jovens e por serem incautos e menos responsáveis e menos cuidadosos, e aqueles que têm sempre as hormonas aos saltos e não há limites e não há perigos e eu consigo tudo e consigo resistir a tudo. Por outro lado, temos o outro extremo da pirâmide, que são as pessoas mais velhas, que vão perdendo capacidades, nomeadamente as capacidades da atenção, as capacidades de reação perante um obstáculo. A questão que muitas vezes já temos ouvido nas notícias, uma pessoa que entretanto entrou em contramão, em vez de entrar por um lado, entrou precisamente pelo lado da autoestrada, onde não era para sair e não para entrar, e de repente entrou em contramão e provocou um acidente mais ou menos grave, e muitas vezes são bastante graves, e isto normalmente acontece com as pessoas mais velhas, não é? Pronto, também pode acontecer com mais novos, mas estas questões do entrar em contramão, nomeadamente em autoestradas, muitas das vezes são pessoas mais velhas que fazem, pronto, cometem estes erros, e isto também é uma das causas que também tem feito aumentar, a sinistralidade, o envelhecimento da população. Depois, para além disso ainda...
7: Já vamos falar também, desculpa, do envelhecimento do parque automóvel.
6: Também.
7: Que não abona também, nada a favor, não é?
8: Olha só uma coisa. Da contramão, há cada vez mais, porque tem sido instalado aquela mãozinha amarela em várias entradas. Cada vez há mais avisos para a pessoa estar em contramão. Portanto, tanto que isso é um problema que, neste caso, a entidade que regula o funcionamento das estradas entendeu que precisava de colocar mais sinais. Desculpa, continue.
6: E às vezes, portanto, é relativamente fácil para alguém enganar-se, nomeadamente em zonas em que há muitas autoestradas, entradas, saídas, às vezes quase de seguida, e a pessoa se vai um bocadinho menos atenta, ou se distrai um pouco.
7: Se não conhece tão bem,
6: e de repente está a entrar num sítio, que é gravíssimo, porque se vem alguém no sentido contrário, depois dá-se ali um acidente, pode ser uma tragédia. E esta também é uma das razões que têm também levado ao aumento da sinistralidade. E outra razão, o aumento do número de motos nas estradas. Muitos dos sinistros que nós também ouvimos e vemos normalmente notícias envolvem motos de várias cilindradas, com maior ou menor gravidade, mas todos nós, enquanto o nosso Daniel é motociclista. Nós não somos, mas quando vamos na estrada, vamos no carro, vemos as acrobacias que muitas das vezes os motociclistas fazem, porque atravessam pela, ultrapassam pela esquerda, pela direita, vamos quase
8: juntar-lhe à berma,
6: pelo meio, vai um, estamos ali relativamente próximos da, berma, de repente há uma moto a ultrapassar-nos pela direita. Quer dizer,
7: e
6: isto muitas vezes
7: também é responsabilidade total.
6: E as trotinetes, exatamente. E uma das coisas, isto é aqui que ninguém nos ouve, uma das coisas, até porque o António já há uns tempos falou nisto, de uma situação que ele até conhecia, uma pessoa que saiu e que ia de trotinete e que não levou um capacete e depois acabou por morrer. É, continuar, para mim, não tem sentido, não faz qualquer sentido não ser obrigatório o uso do capacete quando alguém anda de trotinete. Porque, por muito baixa que possa ser a velocidade que uma trotinete atinge, e às vezes não é tão baixa assim, mas se há uma queda, se há um impacto de alguém que vai na trotinete, não leva capacete, não é preciso ir muito, com muita velocidade para ser projetado o indivíduo que vai na trotinete e ter um traumatismo craniano e ficar gravemente incapacitado ou até morrer. Portanto,
7: até
6: deveria ser obrigatório.
7: Até nas bicicletas, já nem falo nas elétricas, mas até nas bicicletas normais, digamos assim, é de facto obrigatório o uso de proteção, nomeadamente o capacete. E vê-se muita criança que anda de bicicleta sem capacete.
6: Não é? E trotinete. Vê-se muitos jovens, trotinete, vão para a escola, vêm da escola, às vezes em estradas.
7: E dão escultadores.
6: Exatamente. E com os escultadores ainda mais. Portanto, em estradas super movimentadas, por exemplo, estradas aqui do nosso concelho, quando nós vamos, por exemplo, a qualquer lado, de repente vejo em estradas movimentadas uma pessoa de trotinete que me passa, que me ultrapassa e que de repente vai sem capacete. Se aquele indivíduo de repente tiver a pouca sorte de ser abalroado por um carro, pois ele pode ir parar, por exemplo, à berma, pode ser projetado e não leva proteção na cabeça, pois pode, por exemplo, ter ali uma consequência bastante grave. Portanto, isto acontece e, para além disso, a questão, vamos já calar, a questão dos condutores muitas das vezes continuarem a transportar crianças sem sistemas de retenção. Uma criança que vai num carro sem o cinto de segurança, ou seja, uma cadeirinha, portanto, adequada à idade ou ao peso da criança. O ir num carro sem um sistema de retenção adequado é o equivalente a estar numa varanda sem proteção. Há uma tragédia, pois há ali um acidente, um sinistro, a consequência será super gravosa para aquela criança. Portanto, as crianças têm que estar sempre, quando estão no carro, com os sistemas de retenção adequados para a criança, de acordo com a idade e o peso da criança. E muitas das vezes os pais, ou seja quem for, no caminho da escola, porque é curto ou porque vai ali mais à frente, não acontece nada, não há praticamente trânsito. Ah, não acautelam essa possibilidade e de repente...
8: Nem que seja 50 metros.
6: Exatamente, há um acidente e nem é preciso ir a muita velocidade, porque, por exemplo, alguém que vá em circuito urbano a 50 km, não é? E que há um impacto, um choque frontal a 50 km, isto é o equivalente a ter caído de um terceiro andar. Portanto, o impacto frontal a 50 km/h é o equivalente a cair de um terceiro andar. Ora, estas coisas que podem parecer minudências, coisas relativamente simples, não há daqui grande mal ao mundo se acontecer aqui algum percalço. Pois, o problema é que muitas das vezes o diabo está aqui aqui precisamente nestas questões, não é?
8: Os pormenores.
6: Esconde aqui nos pormenores, exatamente, está nos pormenores. E quando nós às vezes menos esperamos é quando estas situações ocorrem. Next.
8: Ora bem, posso ser eu, estou à minha vontade.
1: Estás à vontade, só não estás à vontadinha.
8: Pronto, já vou continuar esta temática do Manuel, falando um bocadinho dos perigos na condução. Sobretudo fazendo aqui uma espécie de classificação dos condutores. Eu há bocado estava a falar com o Manuel e com a Cristina, no sentido de ver do que é que íamos falar no programa, e eu disse que ia fazer esta classificação e que tinha aqui 13 tipos para apresentar. Entretanto, já são 14. O Manuel estava a falar e surgiu-me mais um. São 14 tipos de condutores para apresentar. Isto porque há uma relação. Os perigos.
1: Tens que demorar menos de um minuto por cada um.
8: Sim, ok, obrigado. Os perigos revelam uma relação entre o que é expectável e o que acontece. porque nós quando estamos na estrada há aquilo que é expectável e depois há aquilo que acontece. Eu, um exemplo disto é alguém pisca para a direita e vira para a esquerda, ou esqueceu-se do pisca ligado, ou outra coisa qualquer.
1: Ou não faz. Sempre,
8: ou não faz. Nós estamos sempre a antecipar o comportamento dos outros, e às vezes o comportamento dos outros pode ser surpreendente. Nós sabemos que quando andamos na estrada, temos que ter o cuidado de não fazer coisas bruscas, nem fazer coisas que atrapalhem os outros. Mas por vezes isso acontece, porque a pessoa basta ir distraída, ou pior que isso...
1: Estás a partir do princípio, António, que quem vai ao volante está preocupado com os outros.
8: Esse era um princípio que devia ser básico, tens razão, mas pronto, se não tiver... É porque o não estar preocupado com os outros também pode ser mau para nós, é que tenha, não é só mau para os outros, é mau para nós também. Sei lá, alguém que vai a acelerar e depois trava, não é expectável que a pessoa trave de repente, nós estamos a ver a estrada à frente, vemos que há caminho e o carro da frente para de repente sem razão nenhuma. Pois isto pode acontecer, nós estamos sempre na expectativa que não aconteça e estamos a adequar a nossa condução a essa expectativa. Esta é a questão terrível. Agora, em relação aos perigos na condução e à classificação dos condutores. Então eu vou só listar rapidamente e depois toco em cada um para dizer o que é que isto significa. Alguns de vocês vão perceber à primeira, outros não. Ora bem, temos aqui em primeiro lugar os autocentrados, depois temos os indecisos, temos também os precipitados, temos os pilotos de rally, também há, temos os cheirabumbuns, peço desculpa pela expressão, mas foi a expressão que me ocorreu, temos os caseirinhos, também temos os caseirinhos, já vão ver o que é, não é nenhum licor. Temos os nervosinhos, temos os condutores limpa-parabrisas, temos também os limpa-restos, temos os donos disto tudo,

0: e imaginam que nós estamos a ler a mente deles para saber o que é que eles vão fazer. Ou seja, os tais podem não fazer pisca, como tu bem referiste, não usam essa sinalização, e ainda por cima, se tivermos em conta que usar os piscas é um processo que nem sequer consome combustível, mais uma razão, assim, nem é por poupança, é apenas uma economia mental.
1: A não ser
0: mental.
1: Que seja para poupar a luz, que eles estão, preocupados com
0: mesmo
1: o aquecimento
0: assim,
1: global.
0: Se o alternador estiver a funcionar, o carro está a carregar à mesma. Dois, os indecisos. Os indecisos são aquelas pessoas que aceleram de repente e travam de repente, também falámos atrás, aceleram de repente, travam de repente, saem subitamente. Portanto, dentro daqueles dois tipos que nós falamos. Diz, desculpa.
1: Estava a dizer, ameaçam que vão, mas não vão, ameaçam que viram, mas não viram.
0: E depois fica tudo atrapalhado e às vezes apanham-se uns valentes sustos à conta disso.
1: Continua a volta da rotunda em mais do que uma volta.
0: Depois os precipitados. Os precipitados são os que fazem, nomeadamente, as ultrapassagens de risco e que provocam também muitas vezes acidentes graves e muitas vezes acidentes mortais. É um comportamento bastante irresponsável o dos precipitados. Os pilotos de rally são aqueles que entram, por exemplo, nas curvas a demasiada velocidade, porque às vezes as curvas são apertadas e enganadoras e então os carros vêm-se, normalmente aquelas curvas, até inclusivamente as que estão sinalizadas e que não se respeita a velocidade e a sinalização da curva. Esses são os pilotos de rally, acham que podem fazer à maneira dos carros de rally e aquilo às vezes o carro sai pela borda fora, como se costuma dizer.
2: Exemplo, o último autocarro turístico em Lisboa que não conseguiu curvar e entrou pela esplanada de um café, agora há 2 ou 3 dias atrás. Ainda bem que só houve feridos, acho que ainda há pessoas no
0: Pois.
2: hospital, mas são feridos, e com alguma gravidade, mas acho que nada assustador. Mas acho que foi uma situação dessas. Foi um bocadinho velocidade a mais, não conseguiu curvar e então foi pela esplanada dentro do susto.
0: Eu, como não morreu ninguém, podemos fazer uma graçola sobre isso, que é, se calhar a empresa forneceu ao serviço que era fazer o passeio no autocarro e levá-los imediatamente a uma esplanada. Portanto, foi tudo decidido, mas correu mal, não é? Correu mal. Os cheira-bumbuns, vocês já sabem quais são, não é? Aquelas pessoas que conduzem em cima do carro da frente, não é? Às vezes a fazer sinais de luzes insistentes, e o outro não tem, às vezes não tem para onde se desviar, só se for para a valeta. Mas enfim.
1: Liga os quatro piscas e eles fogem.
0: Pois pode ser. Há quem mete um cheirinho sem travar, mas só o pé no travão para acender as. Mas mesmo assim.
1: Eu não
0: Isso não
1: arriscava,
0: funciona.
1: ainda fico ele sentado no colo.
0: Pois, exatamente. Olha, e vocês sabem, eu faço uma coisa, eu dou distância para o carro da frente. E vocês dizem, muito bem, António, estás a dar distância para travar. Não, não é para mim que eu dou a distância. Eu dou distância para o carro que vem atrás. Eu dou distância para o carro da frente. Pode trás ter tempo para travar sem me bater. Porque eu depois começo a parar, mas não paro logo e o de trás então fica com um bocadinho mais de espaço.
1: A não ser que o de trás te ultrapasse pela direita a abrir e ocupe esse teu espaço que estavas a deixar à frente, não é? Que acontece muito.
2: Mas olha, vou-te dizer uma coisa, Daniel, aqui que ninguém nos ouve. O António conduz que nem uma velhinha. Vai
0: A velhinha tem
2: sempre.
0: 87 anos.
2: Vai sempre, respeita todos os limites de velocidade, vai sempre ali numa coisa ali muito constante, mesmo estando atrasado, nunca entra em maluqueiras e o espaço que ele deixa para o carro da frente normalmente cabem 2 carros à vontade. Portanto, e ele não abdica. Muitas vezes nós estamos, António, estamos atrasados. E ele não abdica, faz uma condução defensiva muito preventiva e não abdica. Conduz como uma velhinha. Senhores ouvintes, se virem um carro da câmara, assim já velhote, a circular na estrada a uma
1: O carro
2: velocidade
1: é que está velhote, é o
2: reduzida,
1: carro que está velhote, é
2: é
1: só
2: o
1: para
2: carro
1: deixar.
2: que está
0: O
2: melhor,
0: carro.
2: mas é o António garantidamente que vai lá dentro. É o António
0: Se
2: que
0: eu
2: vai a
0: for
2: conduzir.
0: no lugar do pendura, normalmente vou a travar, né? Não vou a conduzir, vou sentado ao lado e vou com os pés a travar. Também acontece. Mas, enfim,
3: É
0: é
3: o
0: uma espécie de Miss Daisy.
2: Pica-me-ovos,
0: Para quem conhece alguma coisa de
2: exatamente.
0: cinema, para quem conhece alguma coisa.

0: portuguesa de cinema, é uma espécie de Miss Daisy. É o Driving Miss Daisy, famoso filme com Morgan Freeman. Bom, a seguir a esses temos Os Caseirinhos. Os caseirinhos são aqueles que não têm cuidado nenhum porque já estão perto de casa. O cérebro tende a distender, tende a ficar mais tranquilo e mais relaxado quando estamos muito próximo de casa, quando ainda saímos de casa e estamos próximo, quando estamos próximos de chegar a casa. E então estamos menos atentos aos perigos e muitos dos acidentes dão-se a menos de 5 km de casa. Essa é que é a verdade. Depois temos os nervosinhos. Os nervosinhos é aqueles que conduzem com a mão na alavanca das velocidades, ou seja, e estão sempre para a frente, para trás e para o lado. Tem ali alguém a pôr o dedo no ar a dizer que se habilita também a este grupo. Muito obrigado, passa a ser considerado, não faz mal nenhum. Além do mais, os nervosinhos acabam por gastar mais dinheiro em mecânica, gastam mais dinheiro no mecânico por causa de estarem sempre com o pé, não tirarem bem o pé do não é do acelerador, é da embreagem. Da embreagem e estarem sempre a mexer na caixa de velocidades. Depois ainda temos os limpa-parabrisas, são aqueles condutores que vão para a direita, vão para a esquerda, vão para o meio, vão ultrapassando em todas as direções. Normalmente, às vezes acontece, é que passados 1 km vamos encontrá-los estampados contra alguma coisa. Estes são os limpa-parabrisas. Depois, os limpa-restos. Os limpa-restos são os que conduzem sempre com o depósito na reserva. Ou seja, o carro vai acabar avariado, porque como anda muito o nível do combustível muito baixo, vai acabar por entrarem partículas para dentro do carburador, etc, etc. E portanto isto depois também sai de caro. Depois, os donos disto tudo são aqueles, como o Manel já falou, que são os peões que vêm lá a não sei quantos metros da passadeira e atiram-se para a frente para passar na passadeira. Esses são os donos disto tudo, e neste caso não são condutores, são peões. Finalmente, faltam mais quatro tipos. Ora, faltam as chitas ou gazelas, que são aqueles que fazem ultrapassagens entre os outros carros, nomeadamente as motos. Ou seja, nós vemos passar, parecem gazelas a passar pela direita, pela esquerda, pelo outro lado, enfim. Este é um grupo também que vemos muito na estrada, devo dizer. Os facilitadores, quem é que para no stop? Quem? Os alemães? Nós não, se não houver carros a passar, o stop é obrigatório parar, mas não vamos parar. Não estamos na Alemanha, portanto, toca andar. É à portuguesa, não vem ninguém, posso entrar. Às vezes isto corre mal, não é? É raramente, mas corre mal de vez em quando. Depois os pica-miolos, como o Manel já referiu, são o parceiro do lado, que vai sentado no lugar do pendura e que vai chatear o condutor, que precisa de concentração e de não de ter alguém a chateá-lo. Finalmente, e o que estava a suscitar a curiosidade do Daniel, é os fininhos. Os fininhos são as trotinetes. Então as trotinetes, eles acham que cabem em qualquer lado, porque são mais fininhos, vão com os dois pés.
1: Mas há algumas motas também que são assim, António.
0: Pois, era isso que eu estava a dizer. Eles, quando metem um pé à frente e outro atrás, o corpo parece que diminui para metade. Não é verdade, os ombros continuam da mesma largura. Já agora, uma nota mais triste, o Manuel falou nisso, o caso da moça que morreu na trotinete foi em Vila Nova de Gaia, há 2 ou 3 semanas, e foi um choque entre duas trotinetes. Simplesmente, como o Manuel também referiu, a pessoa não vinha com capacete, bateu com a cabeça no chão e acabou por morrer. Era uma jovem de 25 anos. E, portanto, está aqui a tipificação dos nossos condutores. Isto vale para os portugueses, aplicar-se-á um bocadinho aos espanhóis e quase nada aos alemães.
1: Muito bem.
2: Então, teremos 5 minutos da praxe para mim, não é?
1: Tens, estás à vontade.
2: Eu tinha aqui algumas coisas para dizer, mas entretanto também não vou repetir, porque já foram faladas aqui pelo Manel, principalmente porque eu de facto não tenho aqui esta acuidade para dar alcunhas e prever comportamentos, não é? Como o António teve. O António tem a dizer que quando eu vou a conduzir, ele é um pica miolos, é isso que eu tenho a dizer. Ele está-me sempre a chamar a atenção. Olha que aquele vai atravessar, olha que o outro, não sei se faz sinal, trava isto, aquilo.
0: Enfim. E ela nunca trava.
2: Ai, não é verdade, não é verdade. Estamos aqui vivos para documentar que
0: sim, ele trava. Sim, o carro não tem moças, é verdade.
2: Eu gostava só aqui de facto de chamar aqui a atenção para mais duas ou três coisas que de facto foram faladas, mas relembrar aqui, por exemplo, muitas vezes não temos esta noção, mas eu se for, por exemplo, a 50 à hora e se levar algum objeto solto, ou um animal ou uma criança que não esteja devidamente acondicionada, eu se tiver que travar a pessoa, o objeto, o animal que está dentro do veículo que não está acondicionado, portanto, quando eu travo, a pessoa desloca-se dentro do veículo também a 50 km por hora. Portanto, muitas vezes nós achamos, ai, tal, isto é uma velocidadezinha tranquila, não tem grande problema, mas aquilo que está dentro, solto do carro, vai também travar. E pode ser projetado, pode se magoar, enfim, pode acontecer de facto alguma outra questão. Termos de facto atenção ao nosso automóvel, principalmente às pessoas que têm automóveis mais velhotes, é fundamental a manutenção do e cumprir e aquelas coisas todas da inspeção e disto e daquilo, porque enfim, é isso que também, de alguma forma, certifica que o nosso carro é seguro para andar. E, enfim, se o nosso carro está bom, nós, se tomarmos atenção àquilo que estamos a fazer, menos disparates iremos fazer na condução. Evitar usar a buzina é uma coisa que muitas é para situações de perigo. Se nós a todo momento utilizamos a buzina, ou porque o da frente fez um disparate, ou porque a pessoa que está no carro da frente pode ser mais inexperiente e nós buzinamos, ainda causa mais stress, o outro que está na frente ainda pode fazer mais disparates, não faz sentido. Ter de facto a consciência e fazer uma condução defensiva, isto é, deixar uma distância de segurança no da frente para prevenir aqueles que não fazem o sinal, enfim, que não cumprem algumas regras. Não responder a provocações é fundamental, porque nós efetivamente ficamos, a maior parte das pessoas, se não a grande maioria das pessoas, fica completamente alterado, fica agressivo, fica num estado de stress tal com a condução, e põe o dedo fora e chama a família toda, e depois o outro responde, e depois nós respondemos para não ficarmos atrás, e isto é uma coisa que nos vai deixar estressados, ansiosos, e depois até podemos resolver aquela situação que deu azo a provocações e a discussões, mas mais à frente pode acontecer qualquer coisa porque não estamos no nosso estado normal, porque estamos, o nosso corpo, o nosso cérebro está alterado e de facto, enfim, pode acontecer alguma coisa. O celular, o telemóvel é uma coisa que continuamos a utilizar imenso quando estamos a conduzir. E está mais que provado que é um distrator de grande parte de muitos dos acidentes, dos sinistros que acontecem no trânsito. Não faz sentido nenhum. Nem para quem está a conduzir, dar uma espreitadela ao telemóvel, e também para os peões que estão na passadeira, que vão nos passeios, que muitas vezes levam o auscultador, que vão, os auscultadores que vão com o telemóvel praticamente enfiado no nariz, veem uma passadeira, não se preocupam em fazer contacto visual com o condutor para ver se ele os vê e se trava mesmo, não vai ele estar distraído. Se passam a direito ou se atravessam a estrada na diagonal ou se são pessoas com mobilidade reduzida ou já com mais alguma idade que atravessam, depois dão uma corridinha, atravessam fora dos sítios indicados, é de facto correr riscos perfeitamente desnecessários. Ter atenção, de facto, aos pedestres, a quem atravessa a estrada. Muitas vezes os carros estão estacionados em segundas filas. Alguém que quer atravessar tem que ficar um bocadinho mais exposto. E se, de facto, o carro que vem não para a tempo, a pessoa que, coitada, teve que se expor um bocadinho mais, porque, afinal, teve que vir para a faixa de rodagem, porque tem ali pessoas estacionadas em segunda fila, teve que se expor um bocadinho mais, pode de facto acontecer alguma coisa. Portanto, ter atenção aos pedestres e a estas questões que podem acontecer. Usar transportes alternativos, deixar o carro em casa. Eu apanho o comboio para Sintra muitas vezes e, portanto, vou de Massamá para Sintra e, quando passo na IC19, no sentido Sintra-Lisboa, a quantidade de carros que vejo só com o condutor é absurda. Portanto, cada carro leva apenas uma pessoa. Será que todas essas pessoas precisam mesmo de utilizar o seu carro particular? Ou é apenas por uma questão de comodidade, que não se querem levantar um bocadinho mais cedo para ver os horários dos comboios ou dos autocarros, ou porque às vezes têm que apanhar um transporte ou dois e dá muito trabalho, faz perder muito tempo? Eu compreendo, em termos de comodidade, é claro que compreendo, mas fazer quilómetros diariamente para a frente e para trás com apenas uma pessoa num veículo, depois chega a determinado sítio, tem que pagar para estacionar, ou, quer dizer, se calhar transportes alternativos. E depois, pronto, respeitar as regras de trânsito é fundamental. Estar atento é fundamental, não deixar que o cérebro entre em modo automático. Portanto, devemos nesta tarefa, esta tarefa nunca deve ser uma tarefa rotineira. O nosso cérebro deve estar sempre em modo de alerta, porque só assim é que nos apercebemos dos vários perigos e temos capacidade de reação. Se entramos em modo automático, porque já conhecemos a viagem, é a viagem que fazemos todos os dias, já sabemos todos os buracos que existem no Alcatrão, naquela faixa de rodagem, já sabemos que aqui temos que nos desviar um bocadinho mais para a esquerda ou um bocadinho mais para a direita. Se entramos em modo automático, é extraordinariamente perigoso e vai fazer com que aconteça acidentes, sinistros, o que lhe quisermos chamar, e podemos de facto evitar isso. E depois, regras de urbanidade e de civilidade. Portanto, faz parte, como em tudo na nossa vida, quando estamos de facto no trânsito, quando estamos a conduzir, mais importante se torna, porque para todos os efeitos temos nas mãos uma máquina muito pesada e se ela bate ou embate em alguém ou em alguma coisa, vai obviamente magoar e vai obviamente fazer um estrago grande. Portanto, se cumprirmos de alguma forma, se formos mais tolerantes e mais pacientes, chegamos onde queremos, com cuidado, seguros também para os outros, e tudo vai correr melhor. Portanto, era só mesmo estas dicas que eu gostava de deixar.
0: Com seguro em dia.
2: Exato. Com seguro, com a inspeção, com o IUC, com tudo, só pagamos para ter carro, que é uma despesa enorme, mas enfim. Quando precisamos, temos mesmo que o utilizar, mas utilizar com parcimónia e de facto estarmos atentos àquilo que estamos a fazer para evitar males maiores.
0: Ainda dispomos de algum tempo?
1: Muito pouquinho, mas podes finalizar, sim.
0: Só para dizer que no final de 2025 saíram duas novas diretivas europeias. Portanto, em Portugal isto é, a questão do trânsito e a questão dos acidentes é uma tragédia grega. Mas na restante Europa também há muita preocupação e também há muitos acidentes. Em 2024 houve quase 20 mil mortos na Europa, quase 20 mil. Portanto, saíram as diretivas de 2205 e 2206 em 2025, que vêm introduzir aqui algumas alterações sobre a carta de condução e sobre as inibições de conduzir. Eu vou só dizer aqui por alto, muito rapidamente, que vai ser possível poder tirar a carta e conduzir aos 17 anos, desde que acompanhado por um condutor experiente, portanto pode poder conduzir até aos 18. Podemos passar a ter a carta de condução digital, vai ser sobretudo a regra. Quem quiser pode ter a carta de condução física, mas a carta de condução digital vai se tornar a regra. O período probatório dos recém-encartados vai passar a ser de 2 anos, portanto, regras mais exigentes, sanções mais pesadas, etc. As inibições ou suspensão de conduzir passam a ter efeitos transfronteiriços, no caso das infrações graves. Portanto, na generalidade, as infrações graves, sobretudo excesso de velocidade, condução sob influência de álcool ou droga, causar mortes ou ferimentos graves provocados por condução imprudente, etc. Vai também baixar alguma coisa as idades para os condutores profissionais. E nos exames e na formação também vai haver a entrar novos preceitos, como a assistência à condução, quer dizer, agora já os carros já têm capacidade de dar indicações, não é? E, portanto, começará a haver também formação sobre isso, a abertura segura de portas, a questão das distrações com o telemóvel ou o foco na segurança dos peões, dos ciclistas e das crianças. Isso vai entrar também na formação dos condutores. A meta disto é para haver menos mortes nas estradas, menos que as quase 20 mil que houve durante o ano de 2024. Importa só dizer que estas diretivas foram publicadas em novembro de 2025, terão que ser adotadas pelos Estados-membros no prazo de 3 anos, havendo aqui mais um período de 1 ano, portanto pode ir até 4 anos, até que estas normas que estou aqui a falar, que estou a referir brevemente, não estou a entrar muito, como é evidente, porque estamos com pouco tempo, mas vão passar a estar nas legislações nacionais, e aí é que elas estão verdadeiramente válidas. Portanto, há o período de transição, como quase todas as leis europeias, em relação a todas as áreas, têm sempre este período, normalmente, de cerca de 3 anos. Varia, mas, no geral, é o período mais comum de tempo de transposição das leis para as legislações nacionais.
1: Muito bem, eu faço a transição do António para o Manuel Stragazzo para ele poder terminar dando os contactos do SMIC, por favor.
3: Então é 21-923-6923, 21-923-6923 ou 24.
1: Muito obrigado a todos mais uma vez e até ao próximo programa.
2: Obrigado.
0: Um grande abraço. Até ao fim de mais.
2: Obrigado para todos.
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1: Estamos de volta para lhe trazer mais um médico de família. É um prazer enorme estar na sua companhia. E por falar em companhia, hoje quem vai estar connosco no programa é mais uma vez a Diana Lascas. Diana, mais uma vez bem-vinda.
7: Obrigada, muito obrigada pelo convite.
1: Diana, hoje vamos falar de infecções respiratórias, uma doença rara que quase ninguém sabe o que é. São muito comuns, claro, eu estava a brincar com isso. Mas a verdade é que nós temos desde as mais simples às mais complicadas. E hoje vamos tentar descobrir e eu diria, distinguir entre uma coisa e outra. Por isso, começo desde logo por aí. O que é que são as infecções respiratórias? De que é que se trata?
7: Pela sua definição e quase pelo nome, né? É uma infecção, é uma doença que afeta o trato respiratório. E isto pode ser desde o nariz, a orofaringe, que está logo abaixo, os brônquios ou até os pulmões. Portanto, a maioria são causadas por vírus. Os vírus têm uma meio de transmissão muito mais fácil e direto, por isso é que a maior parte das infecções são por vírus. Mas também pode haver infecções respiratórias causadas por outros agentes, como bactérias, fungos. Agora, o que não causa as infecções respiratórias, as constipações, as gripes, são as correntes de ar, né? As correntes de ar, o frio, apanhar muito sol na cabeça,
1: andar com os pés descalços,
7: andar descalço no inverno, ficar molhado, apanhar chuva e ficar molhado, isso não causa infecções respiratórias.
1: Não deves ter ouvido os teus pais, de certeza, na tua infância.
7: Isso é, não são só os meus pais naquela altura, ainda, infelizmente, este mito ainda permanece, ainda prevalece até os nossos dias. E por isso é que eu acho sempre muito importante referir e frisar bem, e depois vamos explicar efetivamente como é que causam as infecções respiratórias, porque às vezes ainda há muito esta crença de que o frio pode causar as infecções respiratórias.
1: Mas há muitos tipos diferentes, não?
7: Há muitos tipos, era isso que eu ia dizer. Há as constipações, né? que são muito frequentes na época do inverno. Há também as amigdalites ou laringites, as bronquiolites, que são mais nos pequeninos até aos 2 anos, ou as pneumonias.
1: Em casos mais graves. Uhum. Mas tu, foi intencional, tu não mencionaste na gripe. A gripe, onde é que entra no meio disto tudo?
7: Pois, é que nós temos esta terminologia, não é? Principalmente em Portugal, diferenciamos um bocadinho da constipação da gripe. A constipação, geralmente, é aquela infecção respiratória com sintomas mais ligeiros. É um nariz entupido, um pingo no nariz.
1: Um resfriado.
7: Um resfriado, que nós chamamos uma rinorreia, uns espirros. E um mal-estar, pode haver um mal-estar, mas assim muito leve. Enquanto que a gripe geralmente vem acompanhada de sintomas um bocadinho mais intensos.
1: Pode ser mais demorada também.
7: Mais demorada, dá mais aquelas dores no corpo, parece que doem os músculos todos, um cansaço, só apetece ficar na cama, dores de cabeça, e geralmente até pode ter também febre, e geralmente tem um início mais súbito. De manhã eu estou bem e à noite já estou de cama. Ou até dormir bem, levanto-me e ali a meio do dia, na hora do almoço, a pessoa às vezes até precisa deixar o trabalho e ir para casa porque já não se está a sentir bem e já não está capaz de continuar no trabalho. Mas efetivamente isto são doenças, as infecções respiratórias são doenças tão variáveis, não só entre elas, devido ao agente que as causa, não é?
1: Mas tais
7: os
1: vírus diferentes.
7: Não é? Os vírus são imensos, e dentro da mesma classe pois existem esses tipos que podem causar doenças diferentes de pessoa para pessoa.
1: Com sintomas diferentes.
7: Na mesma casa, claro que geralmente há sintomas que são parecidos e a forma como aparece os primeiros sintomas geralmente é parecido, se for na mesma família. Mas uma pessoa pode ficar muito mal e a outra até passou de leve com aquilo.
1: Também depende do sistema imunitário.
7: Depende de pessoa para pessoa por causa da sua defesa, exatamente.
1: Então, e porquê é que elas são tão frequentes? Se não tem nada a ver com o frio, sabemos que no inverno surgem com mais frequência... E são muito frequentes. Todos nós, todos os anos, mais ou menos, com vacina, sem vacina, mais protegidos, menos protegidos, lá vem uma.
7: Às vezes apanhamos, sim senhor. Porque estes vírus, como eu dizia, eles têm uma transmissão muito eficaz. Eles transmitem-se de forma aérea, não é? Pelos aerossóis. Quando tossimos, quando falamos, eles pairam pelo ar, ficam a pairar pelo ar. E geralmente os vírus respiratórios não precisam de uma carga viral muito grande, ou seja, não é preciso estarem muitos vírus no ar para que a pessoa inale, outra pessoa inale e já cause doença, enquanto que existem outros agentes patológicos que é preciso uma carga maior. Estes vírus são, vá, de forma simples, são um bocado mais agressivos, por assim dizer, têm uma virulência maior, de tal forma que são necessárias pequenas partículas, poucas partículas, que outra pessoa inale ou toque, esteja em contacto com a via respiratória, que causam doença. Portanto, e outra questão é que estes vírus passam de pessoa para pessoa, mesmo quando o caso zero, né, a primeira pessoa que está doente, ainda não tem os primeiros sintomas. que isto é um problema na altura de mais da pandemia do Covid, falou-se muito nisto, né?
8: Às todos vezes... nós fizemos mestrado nessa altura.
7: Precisamente. Mas isto acontece com todos os vírus, praticamente todos acontece isto, que é antes da pessoa sequer saber que está doente, já ela está a transmitir às outras pessoas. Por isso é que faz destas infecções também muito frequentes, e a capacidade que estes vírus têm de sobreviver durante horas ou até chegam a ser dias no ar ou nas superfícies. E claro, como eles têm este mecanismo de defesa contra o nosso sistema imunitário, porque o nosso sistema imunitário é o nosso organismo de defesa para matar estes agentes patológicos, mas eles também têm mecanismos de defesa, e um deles é estar constantemente em mudança. Portanto, qualquer pequena alteração que estes vírus sofram, nós já não os reconhecemos da mesma forma. O nosso sistema imunitário, que é extraordinário, quando está exposto a um vírus pela primeira vez, a resposta é um bocadinho mais prolongada, mas depois ele guarda a memória. E portanto, da segunda vez que nós estamos expostos àquele vírus, ele vai atuar de forma muito mais rápida e muito mais eficaz, porque já conhece, já te conhece, já sei como eliminar. Portanto, isto vai ser canja. O pior é que estes vírus respiratórios mutam, ou seja, mudam muito facilmente e rapidamente. Por isso é que numa segunda exposição o nosso corpo já não os conhece outra vez. É o mesmo vírus, mas são os tipos diferentes.
8: Às vezes até podemos já ter alguma imunidade para um vírus específico, mas para o outro não, não. Por isso é que as vacinas são diferentes todos os anos, e um composto, não é?
7: Exatamente. Precisamente, e é extremamente importante a vacinação, mas não implica que a pessoa não fique doente. Porquê? A vacina é sempre produzida de acordo com os vírus mais prevalentes do ano anterior. O Instituto Ricardo Jorge, que faz a vigilância da gripe já há muitos anos, diz, no ano de 2024 os mais prevalentes foram este, este e este. Então, para 2025 é produzida uma vacina com aquelas estirpes. Mas no ano de 2025 um daqueles vírus ou outro qualquer sofreu uma mutação, tornou-se muito mais agressivo e passa a estar em circulação. Portanto, não invalida de que a pessoa que está vacinada não fique doente. Ela pode ficar doente na mesma, porque os vírus são muitos e estão constantemente em mudança. Por isso é que pode sempre acontecer. E isso não inviabiliza a importância que têm as vacinas, que pelo menos protegem contra aquelas estirpes que nós já sabemos que estão em circulação ou que poderão estar em circulação e que levam a doença grave, né? Geralmente a vacina inclui essas estirpes que geralmente levam a doença mais grave.
8: Mas seja e, claro, como for, não... desculpa ter interrompido, seja como for, pode não evitar, não nos torna imunes a ficarmos doentes, mas mesmo assim muitas vezes pode fazer com que os sintomas e o efeito da doença não tenham efeitos tão graves, não é?
7: Precisamente porque causa esta questão da memória, não é? Porque mesmo que o vírus tenha uma virulência muito, muito grande, seja muito grave e que vai causar doença na mesma, nós já temos aquela memória. Portanto, o nosso sistema imunitário já vai estar preparado e já vai saber como eliminar mais facilmente aquele vírus, mesmo que ele, de uma forma ou outra, alguns escapem e deem alguns sintomas na mesma. Mas isso, pronto, não há como o corpo ser completamente perfeito, né? O nosso sistema imunitário faz os possíveis e nós nem temos a noção da quantidade de agentes patológicos o nosso corpo elimina diariamente. Mas como eu dizia, porque é que estas infecções também são muito frequentes? Não só por estas características de que o vírus tem, não é? As próprias características do vírus, mas porque geralmente no inverno, em ambientes fechados, várias pessoas numa sala, uma delas já tem o vírus e não sabe, ainda não tem sintomas, e espirrou e tossiu e falou muito, muito próximo de nós. Em salas fechadas acontece que o vírus transmite-se. Por isso é que geralmente no inverno estes vírus, não só por serem muito agressivos, mas são muito contagiosos pelas nossas próprias escolhas e necessidade de estarmos em ambientes climatizados e fechados para estarmos confortáveis.
8: O quem não está confortável com a tua resposta sou eu, porque eu preciso saber mais informações, porque é que na verdade no inverno há muito mais constipações. Mas volto a isso, prometo que vou voltar a isso já depois do pequenino intervalo, são apenas 2 minutinhos. Voltamos já a seguir para a segunda parte e também com uma oferta muito especial para si.
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8: Estamos de volta para trazer a segunda parte do nosso Médico Família de hoje. Estamos a falar de infecções respiratórias bastante comuns e todos nós queremos estar preparadas para elas. Mas, por exemplo, o nosso estilo de vida também pode ditar muito se a doença é mais grave ou menos grave, ou até mesmo se apanhamos ou não a doença por causa do nosso sistema imunitário. E se quer saber como podemos ter um bom sistema imunitário, como podemos ter o nosso organismo facilitado e fortalecido, pois bem, aqui está um guia de estudo, a máquina humana, cheia de dicas muito práticas para um estilo de vida saudável e até como fazer algumas alterações e mudanças na nossa vida. Por exemplo, gostaria de ter uma alimentação mais saudável? Sabe como preparar a refeição para que ela seja mais saudável ainda? Tudo isto e muito mais neste guia de estudo totalmente gratuito. Basta enviar-nos uma mensagem para o 933-939291, 933-939291, e depois nós mesmos entraremos em contacto consigo para lhe fazer chegar este guia de estudo a casa pelo correio. Lembro mais uma vez, mensagem à máquina humana. É verdade que tu já me estavas a dar alguma justificação, mas tem que haver mais qualquer coisa, imagino eu, mas corrijo-me sempre se eu estiver errado. Porque, efetivamente, não só no inverno temos muito mais casos, muitas vezes até temos subcarga das urgências, grande parte fruto das doenças do foro respiratório. Temos até um aumento de mortalidade, muitas vezes associado ao frio, causado via doenças respiratórias. Por isso, Diana, ajuda-me lá, eu que não sou médico, porque é que no inverno acontece mais? Não é só por estarmos mais fechados em espaços.
7: Pois, isso é realmente uma coisa que muitas pessoas às vezes dizem: ah, mas eu no inverno também estou sempre em ambientes fechados, porque estou sempre com ar-condicionado, principalmente eu que moro no Alentejo, né? Podem imaginar no Alentejo, então, especialmente
8: mesmo no verão,
7: as pessoas estando em ambientes fechados não estão tão doentes, né? Existem sempre infecções respiratórias ao longo de todo o ano. Não são tantas, não é? Portanto, também não são tão faladas. Mas porquê que no inverno é que elas existem mais? Porque no ambiente frio o vírus propaga-se e permanece mais facilmente. Ou seja, os vírus respiratórios gostam mais do frio. Portanto, e por isso é que eu refiro outra vez, não é o estar frio que faz com que nós fiquemos doentes. É o vírus é que gosta mais deste ambiente mais fresquinho.
8: Tem que lá estar o agente.
7: Né?
8: Exatamente. O problema não é o frio, mas o agente
7: tem que estar sempre. O agente tem que estar sempre. E depois, como dizia, há as características do vírus, há as características do ambiente, que já falamos, mas há as nossas próprias também. E parece que na altura do inverno tudo se organiza a favor das infecções respiratórias. Isto porquê? O vírus tem as suas características. O ambiente é mais fechado. E nós também, o nosso corpo também muda por causa do frio. O que é que acontece? Com o frio, com o ambiente mais seco, as mucosas, ou seja, a parte dentro da nossa via aérea, que é como se fosse uma pele sempre úmida, por isso é que chamamos de mucosa, seca-se. Portanto, e ao estar mais seca, perde uma barreira importantíssima do sistema imunitário, porque o sistema imunitário não são só as células. O sistema imunitário, as barreiras também estão incluídas no sistema imunitário. A nossa pele faz parte do nosso sistema imunitário, porque é uma barreira aos agentes. Portanto, as mucosas também são uma barreira, portanto, também fazem parte do sistema imunitário. E com o frio, com o ambiente seco, as mucosas secam. E ao estarem secas, perdem o muco, que é um dos meios que nós temos para dirigir aqueles agentes infecciosos às células específicas que vão eliminá-los. Portanto, ao perdermos essa barreira do muco, os próprios cílios, que são tipo umas escovinhas que estão no topo das células, as nossas células não são completamente retas, têm tipo umas escovinhas em cima, e os cílios também não funcionam tão bem se estiverem secos. Portanto, ao perdermos esta barreira, os vírus que podiam ficar presos no muco ou até ser transportados pelos cílios para outro sítio, ficam ali e aproveitam-se e infetam, ou seja, entram dentro daquelas células e infetam essas células e vão causar os sintomas que já falamos. Depois, outra coisa é que com o frio existe o que nós chamamos de vasoconstrição. O que é vasoconstrição? Os vasos do nosso corpo ficam mais contraídos, ficam mais fininhos. São um tubo, não é? Como se fosse uma mangueira. E com o frio, eles encolhem. O diâmetro fica mais pequenino. O que é que acontece? Passa menos sangue. E o que é que, circula no sangue? As nossas células protetoras. As células do sistema imunitário. Portanto, se estamos a falar de uma área em que perdeu a sua barreira, em que há vasoconstrição por causa do frio, que transporta menos células do sistema imunitário, tudo isto vai abonar em favor do vírus, não é? Vamos perder esta batalha. O vírus é que vai ganhar esta batalha. E pronto, e como falamos, o facto de estarmos mais tempo em ambientes fechados vai fazer o quê? Que também apanhemos menos sol, menos vitamina D. E isso vai, não vai ajudar a fortalecer tanto o nosso sistema imunitário, porque a vitamina D é um modulador importantíssimo do nosso sistema imunitário. E ainda por cima, no inverno, em que os dias são mais curtos, nós saímos de casa, às vezes ainda está de noite, chegamos a casa já está de noite, passamos o dia todo no trabalho ou no carro de um lado para o outro, não apanhamos sol. Portanto, o frio aqui, o inverno, o frio do inverno, vai atuar mais como um facilitador dos vírus, ou seja, vai ajudar os vírus a aproveitarem-se do nosso sistema, que por si, pelo frio também, vai estar um bocadinho mais vulnerável a estas infecções.
8: Então há que cuidar precisamente do tamanho do ambiente onde nós estamos. Então, a que sinais é que devemos estar alertas? Ou seja, como muitas vezes já estamos doentes e não sabemos, estamos assintomáticos, mas por outro lado, há alguns sinais que deveríamos estar atentos. O que é que nos podes dizer sobre isso?
7: Como nós falamos, o mais frequente são mesmo as constipações ou as gripes, né? Não estou a falar, por exemplo, das pneumonias. Nós em casa podemos e devemos, quando são sintomas suportáveis, devemos tentar resolver a situação em casa e não recorrer logo aos serviços de saúde, não é? Porque muitas vezes, e as pessoas que já recorreram aos serviços de saúde no período de inverno sabem que muitas vezes estão lá horas e horas e horas à espera para depois não se fazer assim nada de muito extraordinário.
8: Ou
7: não é?
8: Então ainda trazer mais outra peça diferente para
7: casa. Ou ainda
8: ser
7: pior. Portanto, o ideal é que nós nos resguardemos, que possamos manter-nos hidratados, beber muita água, descansar, ter uma alimentação boa, rica em nutrientes, em minerais. Se a pessoa perdeu um bocadinho o apetite, porque às vezes uma gripe assim um bocadinho mais agressiva, a pessoa até pode perder o apetite. Às vezes o que eu digo, olha, se não gosta de sopa, não vá fazer uma sopa só porque está doente. pelo menos tente pensar em alguma coisa saudável, mas que você goste, que lhe dê essa vontade de comer. Mas se não há esta perda de apetite, realmente o que é o ideal é que a pessoa recorra a alimentos mais ricos em vitaminas e minerais, mesmo que não seja esse o hábito diário da pessoa. Portanto, hidratação, lavagem nasal e, se necessário, recorrer a um analgésico, um antipirético para baixar a febre, se tiver um bocadinho de febre. Agora, quando os sintomas são mais graves, quando é que eu devo recorrer aos serviços de saúde? Se a febre estiver muito alta e que não passa com os antipiréticos, como paracetamol, Benuron, e que já permanece por 2, 3, 4 dias, aí convém procurar ajuda médica. Outra preocupação, geralmente, é sempre com a respiração da pessoa. Portanto, se a pessoa está com dificuldade respiratória, isto sim é um motivo para ir a um serviço de urgência. Portanto, febre que não ceda paracetamol em pelo menos 3 dias, dificuldade em respirar, se há uma prostração marcada, ou seja, a pessoa não é capaz de se levantar da cama, seja para o que for, e se estes sintomas não melhoram dentro de 1, 2 dias, aí sim, então será um motivo para recorrer aos serviços de saúde.
8: Desculpa. A verdade é que historicamente também passou quase a ser um problema de saúde pública, é que muitas vezes as pessoas ao fim de 2, 3 dias, mesmo antes e até surpreendentemente sem recorrer a um médico com automedicação, passam automaticamente para o antibiótico. E nós vimos que, eu acho que é um problema, enfim, na Europa toda, mas em Portugal é um problema, que é a noção de que, isto ainda não passou, vou tomar um antibiótico, às vezes até pegar no erro que já fizeram antes, que não foi terminar um antibiótico, e agora vão tomá-lo, ou porque fez bem à minha mãe, ou ao meu irmão, ou um colega de trabalho. Esta noção de rapidamente recorrer ao antibiótico por causa de uma gripe, por causa de uma constipação, é algo que eu diria deveria ser mais trabalhado, até em meios de comunicação, porque nós não matamos vírus com antibióticos, não
7: é? Pois, isso é uma das informações que eu acho que nós estamos a passar já há anos e que parece que não passa a mensagem, parece que a mensagem não passa. E não há outra forma de explicar isto. Os antibióticos são produzidos, dirigidos para matar bactérias. Portanto, se nós acabamos de dizer que a maior parte das infecções respiratórias, por muito graves que elas pareçam, se a maior parte delas são causadas por vírus, não é bom começar logo no primeiro ou no segundo dia a doença e tomar um antibiótico sem recorrer à ajuda médica. Porque, efetivamente, pode acontecer da pessoa ter uma infecção causada por uma bactéria? Pode acontecer.
8: Qualquer constipação, a gripe pode também evoluir para
7: também
8: aí, mas
7: pode,
8: isso é outro passo.
7: Não é bem evoluir, é haver uma sobreposição de infecções. Portanto, uma infecção vírica não evolui para uma infecção bacteriana. O que tem é que a bactéria pode aproveitar-se daquele sistema imunitário que já está debilitado e que já está a tratar de outra infecção e vai lá e...
8: Ou a pessoa está com o nariz entupido porque está constipada, passa a respirar mais com a boca e abre a porta para a entrada das bactérias.
7: Portanto, mas isso é necessário uma avaliação especializada. E às vezes já ouvi, e custa mais vezes a ouvir isto, pessoas a dizer: eu estou com uma gripe e já sei que comigo só vai lá com antibiótico. Não é isto. O antibiótico não é feito para aquela pessoa, não é feito para matar os casos que a pessoa sente que está pior. O antibiótico é para infecções bacterianas, que são muito menos frequentes e que carecem de uma avaliação médica especializada. Portanto, ao nós tomarmos antibióticos assim, sem indicação, o que pode fazer é que as bactérias passam a reconhecer aquele antibiótico e desenvolvem mecanismos para resistir àquele antibiótico. E mais tarde podemos precisar mesmo, e aí já não é eficaz.
8: Enfim, Obrigado, Diana, mais uma vez. É um prazer enorme estar na tua companhia.
7: Muito obrigada.
8: 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E hoje estamos a falar de gripes, constipações, doenças do foro respiratório bastante comuns. 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Se gostaria que falássemos de algum assunto aqui no nosso programa, faça-nos chegar também a sua sugestão e quem sabe, numa próxima oportunidade, seja o seu assunto que esteja aqui no nosso Médico de Família. Então até lá.
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1: Há quase 100 anos, um dos maiores intelectuais do século XX, Bertrand Russell, conhecido pela sua visão crítica, racional e desafiante da fé, escreveu um ensaio provocador, Porque Não Sou Cristão. Está a ouvir o programa Dois Dedos de Cultura, já sabe, eu sou Cristina Leal e hoje vamos falar de literatura, de filosofia, de história, ciência e, naturalmente, de Deus. Para falar sobre esta obra literária, tenho comigo Miguel Mateus. Miguel, muito obrigada pela tua disponibilidade, por aceitares este convite, estares aqui na nossa RCS, é um prazer estar aqui.
2: Muito obrigado, o prazer é todo meu.
1: Muito bem, deixem-me apresentar o Miguel Mateus. O Miguel é executivo sénior, com mais de 20 anos de experiência internacional, com trabalho desenvolvido entre a Europa, o Médio Oriente e a América Latina. É engenheiro formado pelo Instituto Superior Técnico, com uma formação avançada em gestão, biotecnologia, inovação, portanto, um homem da ciência. O Miguel recentemente regressou de Abu Dhabi, onde esteve envolvido em projetos de grande escala. Mas mais importante que tudo isso, Miguel é cristão. É cristão desde berço, pelo que eu sei.
2: É verdade, sim, sim.
1: É casado há quantos anos?
2: Já vão para 32.
1: 32 anos, parabéns.
2: Muito bem. Tenho de saber de cor, se não há problema.
1: E é casado com a Gabriela Mateus, que o acompanha nestas viagens, e tem 4 filhos. Penso que ainda não há netos, certo?
2: Ainda não. Estamos à espera.
1: Muito bem. Para mim será sempre um amigo cientista, um amigo muito especial, que já lá vão uns anos atrás, não sei se te recordas, mas que nos encontrámos em Genebra, porque estavas no CERN, lembras-te?
2: Sim, lembro perfeitamente.
1: Muito bem, e aí eu fiquei, falámos bastante, e eu fiquei, de facto, admirada pela tua sabedoria e pelo teu conhecimento, e a razão porque hoje estás aqui é porque recentemente ouvi-te numa abordagem muito interessante sobre este tema, Porque Não Sou Cristão, e pensei, os ouvintes da RCS têm de conhecer esta obra, têm de conhecer a visão tão objetiva que o Miguel fez sobre a mesma, e é sobre ela que nós vamos falar. Obrigada mais uma vez, e aquilo que eu te pergunto para já é, será que os argumentos deste senhor, deste homem tão importante, fazem sentido hoje? E mais, será que o problema é a religião ou a forma como a vivemos? E será que a ciência e a fé estão de costas voltadas ou estão unidas no mesmo sentido? Mas como isto é um programa de cultura, a primeira pergunta que se impõe é: quem foi realmente este homem? Quem foi Bertrand Russell?
2: Muito bem, tantas perguntas, não é?
1: Sim.
2: O Bertrand Russell foi realmente uma figura muito marcante do século XX. Ele nasceu em 1872, faleceu em 1970, portanto, século XIX, e terminou no século XX, e foi multifacetado, não é? Ele foi filósofo, foi matemático, foi lógico, não estamos tão habituados a ouvir a palavra lógico, mas é uma especialização. Foi também historiador, e muitas vezes não se mistura tanto as ciências exatas com as ciências sociais, mas ele conseguia essa ligação. E depois foi também ensinador.

0: ensaísta, muito conhecido, muito popular, e chegou a ganhar o Prémio Nobel da Literatura em 1950. Depois tem outras faces, digamos, da sua personalidade que também são muito interessantes. Ele foi também um pacifista, por exemplo. Ele chegou a estar preso durante a Primeira Guerra Mundial por fazer demonstrações contra a guerra. Né? E, portanto, digamos que tem também uma face política, digamos, na sua intervenção na sociedade.
1: O homem interessante, não
0: É
1: é?
0: um
1: Passou
0: homem
1: tempo.
0: muito, muito completo, muito polémico também em alguns temas. Mas que eu aprecio pela lógica, pela simplicidade com que ele conseguia, digamos, escrever os seus argumentos, o que não é tão comum para um filósofo, não é? E, portanto, talvez por isso os seus trabalhos tenham, permanecido. Um traço que eu também achei muito interessante na autobiografia dele, ele diz que tinha três fatores que governavam a vida dele. O primeiro era a esperança de encontrar o amor.
1: Que interessante.
0: O segundo era a busca pelo conhecimento. E o terceiro, para vermos um pouquinho a índole desta pessoa, era o insuportável desconforto com o sofrimento do mundo. E, portanto, era uma pessoa, ao mesmo tempo, cientista, filósofo, mas profundamente
1: Preocupado.
0: preocupado, envolvido nos temas que são os temas que qualquer cristão deveria preocupar-se, que é o sofrimento dos outros, não é? E a situação deste nosso mundo, em dificuldade.
1: Interessante. Ele no seu livro, há uma coisa que me impressiona, é que ele não rejeita apenas o cristianismo, não é? Ele rejeita qualquer sistema baseado no medo e defende uma vida guiada pela razão e pela dúvida. E são vários os temas por ele abordados, desde a crítica à existência de Deus, ele critica Jesus como um modelo moral interessante e ele acaba por se preocupar com esta moralidade e com a sociedade, não é? Passa também pela moralidade versus religião, mas há dois temas por ele abordados e que tu desmontaste perfeitamente naquilo que eu ouvi e que é uma reflexão muito interessante, é que ele critica a religião organizada e fala também sobre o tema da dúvida. Então começamos pela crítica à religião. Ele diz que a religião nasce do medo, interessante. Historicamente, de facto, a religião foi usada como uma ferramenta de controlo, é verdade. Mas poderemos comparar isso com uma política do medo moderna? Fala-nos um bocadinho acerca da forma como ele olha a religião e como ele a critica, pelo medo.
0: Talvez até antes de entrar nisso, se calhar vale a pena ainda falarmos do contexto em que este livro surgiu. Não
1: Ok.
0: é? Se
1: Claro
0: achares
1: que
0: bem.
1: sim, claro que sim.
0: Porque eu acho que é importante, no sentido em que temos de entender porque é que as coisas também acontecem, da maneira que aconteceram e porque é que tiveram o impacto que tiveram e o que é que isso significa para nós hoje. Portanto, este livro foi publicado numa época em que ser ateu, não era muito bem visto socialmente. Okay? Sempre houve ateus ao longo da história, não é? No tempo dos filósofos gregos, por exemplo, ser ateu nem era não acreditar em deuses, era não acreditar no Deus daquela cidade, mas eram ateus. No tempo dos romanos, os cristãos chegaram a ser acusados de ateus pelos romanos porque não acreditavam nos deuses dos romanos, apesar de acreditarem no Deus único. Não é? Isto foi avançando assim, e digamos, na época em que ele escreveu este ensaio, que foi em 1927. Não era muito bem visto ser ateu, já havia, enfim, correntes fortes de ateus, mas eram muito ligadas a revolucionários, até a alguns movimentos políticos. E então o Bertrand Russell, ao escrever este livro, com uma defesa tão racional do facto de ser ateu, deu uma certa legitimidade a esse movimento para além dos revolucionários ou para além das franjas da sociedade e passou a ser, digamos, respeitável socialmente ser um ateu. Então é interessante porque esse livro vai trazer isso e depois os argumentos que ele utilizou há 100 anos, não é? É curioso que vão sendo reciclados ao longo da história, mais recentemente com o chamado novo ateísmo de Richard Dawkins ou Daniel Dennett, que vão reciclar os mesmos argumentos e, portanto, é interessante irmos à fonte porque muitos dos argumentos que estamos a observar hoje são reciclados de há mais de 100
1: Dele.
0: anos.
1: Muito interessante, muito interessante. Desconhecia essa abordagem, que tu referiste. Obrigada pelo enquadramento histórico, que é de facto fundamental para nós percebermos então que argumentos é que ele utiliza e que depois vão ser rebuscados agora,
0: Isso.
1: e que estão a ser rebuscados mais recentemente.
0: Muito bem, portanto, se eu resumir, tu já falaste de um, portanto, ele diz a religião é uma coisa má para a sociedade, é o argumento dele, não é? Que é uma coisa que pode chocar algumas pessoas, mas cada vez mais nós vemos a religião realmente a ter essa má reputação e se calhar muitas vezes merecida. E portanto ele, observando, e como tu disseste, não era só o cristianismo necessariamente, ou só uma figura, ou uma religião específica, era toda a estrutura da religião, como ela domina a sociedade, etc. E um dos argumentos principais dele é que o medo é o instrumento principal. Portanto, esse é um argumento. Segundo argumento, a religião ter-se oposto, digamos, historicamente, à ciência e ao progresso. E esse tema bate-me muito aqui no coração, que é um tema que eu aprecio muito, e quando vejo a religião, digamos, o cristianismo, aquilo em que eu acredito, a ser acusado de ser um obstáculo à ciência, eu tenho aqui um grande dilema.
1: Claro,
0: não
1: que
0: é?
1: Sim, claro.
0: Terceiro argumento, a religião não só é um obstáculo e é baseado no medo, mas é prejudicial à sociedade. Ele chega a dizer que ela é imoral. E repara, na altura em que ele escreveu o livro, havia o argumento de que uma pessoa ateia não podia ser moral, porque não tinha princípios, não tinha uma origem para os seus princípios. E ele desmontou esse argumento e vai ao extremo oposto. Quer dizer, quem é imoral são os cristãos. E tem os seus argumentos. Já falaremos disso. E o quarto argumento que ele utilizou é a questão de as religiões muitas vezes serem dogmáticas. Não há espaço para a dúvida. E quando não há espaço para a dúvida, há coisas más que realmente acontecem. E eu concordo com ele. O que é curioso é que no fim do dia eu concordo com os argumentos dele. E vamos esmiuçar isso.
1: E foi isso que eu apreciei, o facto de tu concordares, e por isso é que quero que tu fales sobre esse tema.
0: Eu já me aconteceu estar a ver debates entre ateus e cristãos, e eu estou mais do lado do ateu do que do cristão, ou do suposto cristão. É isso que nós temos de desmontar aqui. O que é realmente o cristianismo e se ele está refletido nas religiões que nós encontramos à nossa volta ou não. E portanto o Bertrand Russell vai criticar a religião que ele observava no seu mundo, que se calhar não era tão próximo da Bíblia como as pessoas podem pensar. E a Bíblia, sendo a base, temos de medir tudo pela Bíblia. Portanto, acho que é por aí que nós podemos caminhar e talvez miuçar agora cada um dos argumentos, se te parecer bem.
1: E chegamos assim ao fim deste primeiro encontro dedicado a Bertrand Russell, um homem que marcou profundamente o pensamento do século XX, desafiando ideais, crenças e certezas que muitos consideravam intocáveis. Hoje procurámos perceber não apenas quem foi Russell, mas também o contexto em que escreveu e o motivo pelo qual as suas palavras continuam a provocar debate até aos nossos dias. Mas ficam ainda muitas perguntas no ar. Será a religião inimiga da razão? Pode a ciência substituir a fé? E será que o problema está na religião ou na forma como o ser humano a vive? No próximo programa vamos continuar esta conversa, entrando nos quatro grandes argumentos apresentados por Russell para rejeitar o cristianismo: a religião baseada no medo, a relação entre religião e ciência, a ideia de que a religião pode causar sofrimento e a questão da dúvida dentro da fé. Obrigada por estar desse lado e obrigada a ti, Miguel, por nos acompanhares e por estares aqui presente na RCS. Obrigada mais uma vez. Fique connosco no próximo Dois Dedos de Cultura, porque esta conversa está longe de terminar.
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0: Hoje é Dia Internacional da Família e também a saber, no início da próxima semana, vem aí uma descida do preço do gasóleo, provavelmente uma descida de cerca de 1 cêntimo. Por outro lado, o preço da gasolina poderá aumentar quase 4 cêntimos. Albufeira é o primeiro concelho do Algarve a iniciar oficialmente a época balnear, hoje. Nos restantes concelhos do Distrito de Faro só começa a 1 de junho, assim como no concelho de Sintra. No plano nacional, 3 pessoas e uma empresa foram constituídas arguidas na quinta-feira durante a Operação Torre Controlo 2, que investiga suspeitas de corrupção em concursos públicos de aluguer de helicópteros para combate aos incêndios. Um dos arguidos é, segundo o jornal O Público, o cunhado de António Leitão Amaro, ministro da Presidência, Ricardo Leitão Machado. Assegura o mesmo jornal não só arguido, como o principal visado da operação. No plano regional, a Câmara de Sintra aprovou a adesão ao modelo de cogestão do Parque Nacional de Sintra-Cascais em articulação com o município de Cascais e o Instituto da Conservação da Natureza e das Florestas. Este modelo pretende promover uma atuação integrada na valorização ambiental, territorial e patrimonial do Parque Natural, reforçando a articulação entre entidades públicas e garantindo uma resposta mais eficaz aos desafios relacionados com a conservação da natureza, mobilidade, pressão turística e gestão da paisagem. Lá por fora, no plano internacional, Donald Trump encerrou a visita oficial a Pequim com garantias de que a China vai avançar para a compra massiva de petróleo, soja e aviões comerciais aos Estados Unidos. Após a segunda reunião com Xi Jinping, o presidente norte-americano manifestou otimismo face às relações comerciais bilaterais. Já no Médio Oriente, a aviação israelita reforçou os ataques no Líbano na véspera de uma nova ronda de negociações mediada por Washington. Quanto ao desporto, o que temos a dizer?
1: A 34ª e última jornada da Liga Portugal 2025-2026 será disputada integralmente amanhã, com os jogos distribuídos por 3 horários distintos. As emoções arrancam às 15h30, o Futebol Clube do Porto a receber o Santa Clara para a festa do título. Nesse mesmo horário, o Moreirense defronta o Aves Sade. O bloco intermédio agendado para as 18 horas será o mais movimentado, com 4 equipas em simultâneo que serão decisivas para a luta pela manutenção e pela qualificação para as competições europeias. Os jogos em questão são o Nacional Vitória de Guimarães, Casa Pia Rio Ave, Aroca Tondela e Sporting Braga Estrela da Amadora. Por fim, às 20h30 terão lugar os encontros de Sporting e Benfica na luta pelo segundo lugar de acesso à Champions. O Sporting joga em casa contra o Gil Vicente, enquanto o Benfica se desloca ao terreno do Estoril. À mesma hora, o Famalicão recebe o Alverca, encerrando assim as contas do campeonato.
0: Vai ser um fim de semana em cheio no que diz respeito ao desporto. E não só, na cultura também. O município de Sintra associa-se às comemorações do Dia e Noite Internacional dos Museus com um programa de atividades gratuitas nos museus municipais que já começaram a decorrer hoje e se prolongam até terça-feira, 19 de maio.
1: Começamos então pelo Museu de História Natural de Sintra, onde hoje às 18 horas poderá ser visitada a exposição Mordidas do Tempo, com uma fascinante mostra de dentes fósseis. E no sábado, este museu vai receber também o ateliê Moldagem de Dentes de Dinossauro, terminando às 9 da noite com conversas com Rodrigo Veloso por detrás das Mordidas do Tempo. Também no Museu de Artes de Sintra oferece no sábado atividades plásticas, sessões de fotografia e performance artística participativa com o tema O Lugar Vazio.
0: Se preferires unir fios e tecer memórias ou entrar na dança da terra e do tempo, o Museu Arqueológico de São Miguel de Odrinhas espera por si este fim de semana com a Companhia de Dança Grega Antiga. Já o Museu Anjos Teixeira desafia o público este sábado para um roteiro de escultura pública até às 3 da tarde e para um concerto com o grupo Coral Alegro no domingo à noite.
1: Destacamos ainda para o Museu Ferreira de Castro, sábado à noite, com a conferência O Visconde de Santarém, Ferreira de Castro e Portugalidade, percursos da vida e sensibilidades literárias, e domingo de manhã, com a oficina da criação literária A Casa que Escreve. Falta só referir também a programação especial do Museu Leal da Câmara, que neste caso será na terça-feira, dia 19, com a oficina da criação literária A Casa que Escreve e também com uma visita orientada ao espaço.
0: Sintra a participar então no Dia Internacional dos Museus, que se assinala a 18 de maio, este ano com o tema Museus a Unir um Mundo Dividido, destacando o papel dos museus enquanto espaços de diálogo, inclusão e encontro entre diferentes culturas, narrativas e perspectivas. A fechar, lembramos ainda que a Tapada e o Parque de Monserrate recebem hoje, pelas 8h30 da noite, a visita guiada Pirilampos e Outra Fauna Noturna, uma iniciativa que convida os participantes a descobrir a vida selvagem noturna da Serra de Sintra. A iniciativa volta a repetir-se nos dias 23 de maio e 3 de junho. Mais informações sobre estas e outras iniciativas também no site da Câmara Municipal de Sintra e no Sintra Notícias Online. É tudo para já. Bom fim de semana.

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1: Hoje vamos falar de novo de hieróglifos egípcios. Desta feita, sobre uma inscrição guardada no Museu de Berlim desde o início do século XX, mas que nunca tinha sido anteriormente lida e que trouxe novidades para a discussão sobre a cronologia do êxodo bíblico. Já aqui falámos anteriormente de inscrições egípcias que fazem alusão a eventos ou personagens descritos na Bíblia. Agora vamos voltar ao tema para incluir outros exemplos epigráficos e analisar o seu significado no contexto das relações entre o Antigo Egito e Israel. Por um lado, temos a conhecidíssima Estela de Merenptah, que foi encontrada em 1896 por Flinders Petrie nas ruínas do templo funerário deste faraó. O texto terá sido redigido logo após a morte de Ramsés II, o Grande, seu pai, e é datado dos últimos anos do século XIII a.C. A pedra, escrita em hieróglifos, apresenta uma lista dos povos que o faraó derrotou nas suas campanhas militares na Canaã. Um especialista em escrita egípcia antiga, que leu a epígrafe, ficou surpreendido ao identificar um hieróglifo desconhecido que se referia a um povo conquistado, denominado como Izrir. Pela raiz etimológica, este termo é considerado por alguns como a mais antiga referência ao povo de Israel como nação constituída. Fazer listas de povos derrotados nas campanhas militares dos faraós é uma característica comum das inscrições egípcias antigas, especialmente durante o período do Novo Reino, entre o século XVI e XI a.C. Estas inscrições eram formas de glorificar e demonstrar o poder dos faraós aos seus súbditos. Frequentemente incluíam nomes de cidades, reinos ou grupos étnicos que foram submetidos ao domínio egípcio. Mas aqui surge sempre o problema de que a transmissão de nomes de origem estrangeira para uma língua nativa é uma questão complicada que não acompanha fielmente as regras de pronunciação e redação original das palavras. A Estela de Merenptah era a epígrafe mais antiga que se conhecia com a palavra Israel. Mas em 2001, o arqueólogo alemão Manfred Gorg identificou outra peça que se refere a Israel, depositada no Museu Egípcio de Berlim, mais antiga que a primeira. Só que esta encontra-se fragmentada e a sua leitura considerada duvidosa. De acordo com as notas de arquivo museográfico, este fragmento pétreo trabalhado não foi descoberto em contexto de escavações arqueológicas, mas foi comprado a um comerciante pelo egiptólogo Ludwig Borchardt em 1913. Corresponde, provavelmente, ao pedestal de uma estátua com cerca de 40 cm de largura por 46 cm de altura, exibindo gravações de uma cena com três prisioneiros amarrados pelo pescoço, em que cada um representa uma nação inimiga derrotada pelos egípcios. Na parte inferior dos personagens, esculpidos na pedra, encontra-se uma espécie de etiqueta ou cartela de identificação em caracteres hieroglíficos, contendo os seus nomes étnicos. No Museu de Berlim existe um outro pedestal, comprado pela mesma altura no Egito, com uma representação semelhante de prisioneiros de guerra, cuja dimensão e disposição sugerem que poderia ter a mesma proveniência. A diferença é que enquanto a primeira pedra contém apenas prisioneiros orientais, a outra inclui um recluso núbio. No pedestal que vamos falar hoje, as duas primeiras cartelas estão completas e nos seus hieróglifos lê-se Ashkelon e Canaã. A terceira etiqueta é mais problemática, porque a sua metade direita desapareceu completamente na fratura do pedestal. Embora esta inscrição de Berlim já tivesse sido citada anteriormente, a leitura desta terceira cartela e a reconstrução da parte que faltam não recebeu a atenção adequada até 2001. Mas como esta publicação foi escrita em alemão, a sua proposta não esteve disponível a um público mais amplo, de língua anglófona, até 2010, quando os especialistas Manfred Gorg, Peter van der Veen, Christopher Theis, de acordo com novas análises aos restos dos hieróglifos preservados na cartela truncada, avançaram com uma nova publicação, assumindo que a cartela do terceiro prisioneiro deverá ser lida como Ik-Sar-El ou Ya-Sar-El, ou seja, muito provavelmente Israel. Como sempre, nestas lides da confrontação entre o relato bíblico e o registro arqueológico, nem todos os estudiosos concordam com a leitura de Ya-Sar-El, pois existem sempre reticências a todo tipo de achado arqueológico que pareça confirmar a historicidade bíblica. E tudo por causa de pequenas diferenças na interpretação do desenho dos hieróglifos incompletos no texto. Embora exista uma variação na grafia do nome entre esta Ya-Sar-El e a inscrição Isrir na estela de Merempta, que outra denominação geográfica poderia evocar esta combinação de sílabas ao ponto de ser considerada mais plausível que Israel? Até porque esta hipótese insere-se na sequência geográfica correta e assemelha-se aos nomes enunciados na outra listagem da estela de Merempta, ou seja, Canaã, Gezer, Ashkelon, Yanoam e Isrir. Para retirar quaisquer dúvidas, em 2012, Peter van der Veen realizou um varrimento a laser scan 3D da epígrafe, provando que está lá gravado o elemento, semelhante a um bico, na linha superior, que fazia parte do hieróglifo que representa um abutre, que no sistema de escrita egípcio, juntamente com a folha de junco lateral, representa a combinação Ya. Também a junção do hieróglifo da folha de junco com a boca e o traço vertical, ainda parcialmente visível no canto inferior direito da cartela, são a formulação arcaica do nome da divindade El. Estes argumentos confirmam a leitura da terceira cartela como sendo o nome Israel. Se estiverem certos, esta descoberta dá-nos importantes informações sobre os primórdios do antigo Israel e abre a discussão sobre a cronologia do êxodo dos hebreus. É verdade que a datação do pedestal não é pacífica, pois este monumento não foi descoberto em escavações arqueológicas no local onde se encontrava primitivamente, e assim, sem o seu contexto original, os especialistas recorreram apenas à análise paleográfica. Mas a inscrição contém muitas diferenças ortográficas em comparação com outros textos de hieróglifos conhecidos que não ajudam. Mesmo assim, segundo os critérios paleográficos dos egiptólogos, o pedestal é datado entre os reinados de Amenhotep II, 1400 a.C., e Amenhotep III, 1360 a.C., isto é, do início do século XIV a.C., o que torna esta inscrição mais antiga, cerca de 150 anos, do que a estela de Merempta. A forma primitiva de representar nesta cartela a partícula El, correspondente ao nome divino, impede qualquer cronologia posterior dos reinados de Merempta ou Ramsés III. Alguns pesquisadores sugerem que o pedestal teria sido redigido no reinado de Horemheb, ou Ramsés II, pressupondo que só nessa altura haveria uma entidade semelhante a Israel nas terras altas centrais da Canaã, e nunca durante a 18ª dinastia do Egito, isto é, entre 1550 e 1300 a.C. A opinião geral dos investigadores tem sido que, independentemente de aceitarem ou não as tradições bíblicas do Êxodo como históricas, a formação da nação ocorreu não antes do final da Idade do Bronze Final e inícios da Idade do Ferro, isto é, por volta de 1200 a.C. E esta hipótese deve-se principalmente à constatação de vestígios da destruição de várias cidades durante esse período. Mas essa destruição, na verdade, deverá coincidir não com a chegada dos hebreus, mas com o relato bíblico dos juízes, que cobre precisamente esse período de tempo. Mas a questão que é preciso colocar é se é possível que o Israel bíblico tenha chegado a Canaã ainda durante a 18ª dinastia. Porque se a estela de Merempta refere uma nação de nome Israel, deveriam ter passado pelo menos 100 anos para que os escravos fugidos do Egito tivessem tempo para formar uma nação e serem assim designados pelos egípcios, o que faz recuar a chegada dos hebreus a Canaã muito tempo antes. Assim, investigadores e arqueólogos bíblicos questionam esta visão, argumentando que Israel poderia ter chegado a Canaã bem antes e que a conquista pode ter ocorrido por volta de 1400 a.C., mostrando um estabelecimento israelita na Terra Prometida muito mais antigo. Como vimos, A possibilidade de que o pedestal contenha uma referência a Israel tem implicações significativas para o debate sobre a historicidade do Êxodo. Se a inscrição tiver, de facto, uma referência a Israel, isso poderá sugerir que havia mesmo um grupo identificado como israelita muito mais cedo do que os estudiosos acreditavam. E assim, vimos como este achado arqueológico, envolto em controvérsia, foi recentemente revisto com recurso a novas tecnologias que mostram que o passado não se apaga, mas permanece gravado na pedra.
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1: Bem-vindo, bem-vinda aqui mais uma vez ao programa Equilíbrio na rede de Rádio Novo Tempo. Deixa eu falar sobre prevenção de violência social. Violência é o uso intencional de força ou poder físico real ou como ameaça contra uma pessoa, contra um grupo de pessoas ou comunidade, que resulta ou pode resultar em lesão, morte, dano psicológico, mau desenvolvimento ou privação. Um relatório da Organização Mundial da Saúde de 2002 sobre violência apresenta recomendações sobre como lidar com esse assunto que está insuportável na sociedade, né, a violência. Entretanto, o que está ali é algo que, para ser praticado, a classe política, a polícia, os judiciários, pais de família, várias instituições sociais, como associação de moradores, escola, universidade, igreja, empresários, mídia, precisariam dar as mãos para unir os esforços no combate e na prevenção da violência social. É possível atuar na prevenção da violência se atuarmos em causas como pobreza concentrada, inadequação quanto ao salário pago para o trabalhador em função do gênero, homem ou mulher, uso do álcool de modo prejudicial, falta de relacionamento entre os filhos e seus pais que forneça segurança, estabilidade e nutrição afetiva. Existem níveis sociais diferentes que tentam explicar as causas da violência, como, por exemplo, um primeiro nível tem a ver com idade, educação, salário, hereditariedade, lesões cerebrais, transtorno de personalidade, abuso de substância, né? Experimentar ou testemunhar e praticar comportamentos violentos. Um segundo nível que tenta explicar a violência social tem a ver com o nível mais íntimo, né? De familiares, amigos. Será que você tem amigos que são violentos? Tem violência no seu casamento? Um terceiro nível tem a ver com a comunidade, as escolas, os locais de trabalho, a vizinhança, o ponto de venda de drogas, a ausência de redes sociais de apoio e a pobreza concentrada. Um quarto nível tem a ver com fatores sociais maiores que criam um clima que encoraja a violência, né? Como a corrupção, a hipocrisia e instabilidade política, problema no sistema judiciário, incluindo a corrupção, normas que regulam os papéis do homem e da mulher na sociedade e outros fatores. Há também a disponibilidade de armas, né? Na sociedade. A melhor forma de prevenir a violência é na família. O melhor ensinador para o bem ou para o mal é o exemplo. A criança necessita aprender conceitos de boa moral, valores positivos de conduta. Para isso, seus pais ou cuidadores precisam ser pessoas de boa moral e de boa conduta. O exemplo fala mais alto. Mas se os pais são agressivos, se incentivam o consumo de álcool, se assistem programas de TV cheios de sensualidade, mentiras, violência, né, como em muitas novelas, o que é passado para a criança será negativo, que contribuirá para gerar comportamento violento. É no lar onde a prevenção da violência tem mais poder. Tenha coragem de ensinar seus filhos pequenos a serem honestos, verdadeiros, a se protegerem de crianças agressivas, a saberem dizer não para coisas estranhas para elas que outros possam oferecer. Ensine a terem valores éticos, mesmo rodeados de corrupção. Ensine a criança a se autocontrolar. Coloque limites para ela quanto ao lazer, tipo alguns videogames violentos, né? Filmes violentos. Tire isso das crianças, né? Ensinando-a a viver mais perto da natureza, tendo alimento mais simples e natural, dormindo mais cedo, e você também com pai e mãe monitorando o que ela assiste na TV, no celular e os estudos dela. Então, a grande fonte de prevenção de violência social é na família de origem. Você pai, você mãe, dando bom exemplo de ética, de moral equilibrada, de honestidade e de autocontrole emocional. Se você não sabe se controlar emocionalmente e fica agredindo seus filhos, então procure ajuda, em vez de ficar desculpando por qualquer coisa e seu comportamento agressivo. Um abraço, fica com Deus, até breve.
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1: Heliconianas hipócritas. Quando orares, não sejas como os hipócritas, porque gostam de orar em pé, nas sinagogas e nas esquinas das praças para serem vistos pelos homens. Em verdade vos digo, já receberam

0: a sua recompensa. Mateus capítulo 6, versículo 5. Entre as borboletas mais belas dos trópicos americanos estão as heliconianas. Esta família é famosa pela sua capacidade de imitar. Copiam-se umas às outras. As lagartas de muitas heliconianas alimentam-se de plantas que produzem substâncias tóxicas ou de sabor desagradável para os pássaros. Basta um pássaro provar uma vez para nunca mais querer repetir. Assim, estas borboletas têm uma proteção interna eficaz. Mas outras borboletas e até algumas mariposas imitam as heliconianas protegidas. Nem todas as heliconianas desagradáveis ao paladar são imitadas, mas muitas das que são deliciosas para os pássaros sobrevivem porque se parecem com as suas primas tóxicas. As heliconianas verdadeiras protegidas têm segurança interior. A sua aparência avisa o inimigo: não me toques. Mas as imitadoras têm apenas a aparência, não têm a proteção real. Vivem num paraíso tropical, exibindo uma beleza enganadora. São, por assim dizer, hipócritas do mundo das borboletas. Dançam ao sol como se fossem perigosas, mas basta um pássaro dar uma bicada para descobrir que são saborosas e desaparecem rapidamente. As heliconianas protegidas raramente são comidas. O seu sabor desagradável afasta o predador de imediato. A lição é clara. A verdadeira proteção vem de dentro, não da aparência.
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Pensar faz bem. Dia Internacional das Famílias. Neste Dia Internacional das Famílias, convém lembrar que a sociedade mudou. Porque ela mudou, a família e as crianças mudaram. Deu-se uma certa inversão de papéis e de valores. Ora, tanta mudança gera confusão, mas também expectativas. Na tentativa de proteger os filhos das mudanças, os pais oferecem-lhes proteção excessiva. E para dar melhores condições aos filhos, os pais matam-se a trabalhar. A família sente-se perdida. Há muitas opções a fazer. E por isso, consegue-se tempo para muitas coisas em prejuízo dos filhos. Os pais não dispõem de tempo para acompanhar e ajudar os filhos a crescer. A vida é agitadíssima. Diz-se que o tempo não chega para tudo. A realidade é que os pais avançam desculpas como estas com uma enorme facilidade. E é assim que se vai tentando acalmar a consciência até se autoconvencerem do papel, quase digno de um mártir, desses que sofrem em silêncio durante uma vida inteira pelo bem da humanidade. Entretanto, sejamos claros. Vai-se semeando pelo planeta crianças que crescem sem pais. Crianças e adolescentes que se desenvolvem como se fossem órfãos. Eles ficam obrigados a compreender o mundo e a si próprios na mais absoluta solidão. Dois aspectos deveriam ser aqui considerados. Primeiro, os filhos não valorizam todas aquelas coisas maravilhosas, mas desnecessárias, que os pais lhes possam comprar com o dinheiro que conseguem ganhar nas horas de trabalho extraordinário em que deviam estar com eles. Preferem uma boa conversa ou leitura com o pai, um passeio ao fim de semana, um jogo de família ao serão. E sem saberem muito bem explicar como, os filhos passam a compreender que o importante é aquilo que uma pessoa é e não aquilo que tem. Sabem isto por instinto, do mesmo modo que os adultos já souberam e depois esqueceram. Em segundo lugar, os pais não têm o direito de viver à sombra da desculpa de não ter tempo. A verdade é que todos temos tempo. O pai tem tempo para o futebol, as notícias e o telejornal. A mãe tem tempo para a novela e o filme. Pai e mãe têm tempo para conviver com os amigos e para muitas outras coisas. Todos temos tempo para aquilo de que mais gostamos e ou que não nos dá demasiado trabalho. Criar um filho e ter uma família significa muito mais do que alimentar, vestir e levar ao médico. Dar a vida a um novo ser é apenas um começo. É necessário depois edificá-lo. Exige trabalho e esforço contínuos durante mais de 20 anos. É talvez a tarefa mais difícil do mundo, mas também a mais bela. Cabe-nos o dever, a honra e o privilégio de educar. É bom também nunca esquecer de incluir com naturalidade a espiritualidade na educação. Caso contrário, não haverá base para edificar o caráter moral da criança. É por isso que a notável pedagoga do século XIX, Ellen White, lembra: a felicidade da sociedade, o êxito da igreja, a prosperidade da nação depende das influências domésticas. 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
1: Olá, é um gosto contar com a sua companhia em mais um episódio do Diário da Saúde. Eu sou o Marco Figueiredo e hoje, 15 de maio, assinala-se uma data cheia de significado, o Dia Internacional da Família. Esta data foi proclamada pela Assembleia Geral das Nações Unidas e é celebrada anualmente desde 1994. O objetivo? Lembrar-nos da importância da família enquanto pilar essencial da sociedade, um verdadeiro alicerce no crescimento, no desenvolvimento e na educação de todas as crianças. A família é, para muitos, o primeiro espaço onde se aprende o que é amor, respeito, compreensão e partilha. É o local onde nós vivemos os primeiros afetos, onde se constroem memórias e onde se molda grande parte daquilo que nós somos. Apesar das transformações nas estruturas familiares ao longo do tempo, mais pequenas, pais separados, famílias monoparentais, o que realmente importa continua a ser a forma como os membros se relacionam e se apoiam uns aos outros. A ONU reconhece o papel insubstituível da família na educação infantil, na proteção das crianças e na construção de cidadãos mais saudáveis, confiantes e equilibrados. No entanto, também nos alerta para os desafios que o núcleo familiar enfrenta hoje, questões sociais, económicas e até demográficas que exigem atenção e ação. O Dia Internacional da Família é, por isso, uma excelente oportunidade para parar e refletir. Como estamos a cuidar da nossa família? Que tempo estamos a dedicar uns aos outros? Estamos a ouvir, a apoiar e a partilhar como deveríamos? É fundamental que cada membro da família, pais, filhos, avós, assumam o seu papel com responsabilidade, para que haja harmonia e bem-estar dentro de casa. É no seio familiar que se constrói a autoestima das crianças, que se cultivam valores e se prepara o futuro. E já agora, por que não aproveitar este dia para criar um momento especial em família? Pode ser um piquenique no parque, um jantar diferente, uma visita cultural, um jogo de tabuleiro, um dia sem ecrãs, ou até tirar uma fotografia divertida com todos juntos. O importante é estarmos presentes de verdade. Neste 15 de maio, que tal deixar uma mensagem ou fazer um gesto simples que diga: gosto de ti. Obrigado por estares aqui. Afinal, a família é e será sempre o nosso primeiro porto seguro. Hoje, o Diário da Saúde fica por aqui. Regresso no próximo episódio com mais uma página dedicada ao bem-estar, à saúde e àquilo que realmente importa. Até lá!
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0: da caminhada é a subida ao Monte Rodel, com uma vista fantástica sobre a costa e o Vale de Colares. Pelo caminho há ainda passagem pela Lagoa dos Mosqueiros e pela envolvente do Convento dos Capuchos. Uma manhã perfeita para ligar à natureza e descobrir alguns dos recantos mais bonitos da Serra. Também para este fim de semana, Sintra junta-se às celebrações do Dia Internacional e da Noite Europeia dos Museus, com atividades gratuitas para todas as idades. No sábado, dia 16, há ateliês, visitas noturnas, fotografia, performances, concertos e até moldagem de dentes de dinossauro no Museu de História Natural de Sintra e no MUSA, Museu das Artes de Sintra. Destaque ainda para o espetáculo Dança da Terra e do Tempo, às 21h30, no Museu Arqueológico de São Miguel de Odrinhas. Já para domingo, dia 17, o Museu Ferreira de Castro recebe uma oficina de criação literária a partir das 10 horas da manhã. Um fim de semana perfeito para descobrir os museus de Sintra de forma diferente. Para mais informações de horários e possíveis inscrições de atividades, deve visitar o site da Câmara Municipal. Para terminar, recorde-se que aqui em Sintra a cultura é gratuita e está à sua espera com inúmeras exposições e para todos os gostos. Aproveite o fim de semana para passear em família e conhecer mais através de exposições, workshops e muitas outras atividades. Tem também as praias e serra à sua espera para navegar nelas e desfrutar deste privilégio. Já sabe, estas são as atividades que a região de Sintra tem para lhe oferecer e que pode realizar em família, com amigos ou até mesmo sozinho.
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0: Mais uma semana chegou e cá estamos convosco, consigo, para mais um episódio deste que já é o seu programa Mentes que Sentem. É sempre bom estarmos aqui, estamos gratos a Deus por nos dar esta oportunidade de estar consigo. Talvez tenha já partilhado com alguém estes mesmos episódios e oramos sempre ao Senhor para que vá ao encontro das suas necessidades, mesmo que não sejam as suas, de algum querido que você ama ou que conhece e que poderá, sem dúvida, ser abençoado por todos estes ensinamentos. Mais uma vez, nós estamos na presença da doutora Cristina Dias. Olá, Cristina. Mais uma vez, muito obrigada pela tua presença.
1: Obrigada, Milu, e conforme temos dito, é bom estarmos aqui contigo e consigo.
0: É verdade. Cristina, nós recentemente tivemos uma pergunta que recebemos e que achastes por bem podermos falar um pouquinho sobre ela, porque realmente é bastante pertinente, de um dos nossos ouvintes. Aliás, recebemos várias perguntas e aproveitamos já para dizer que em breve teremos um episódio para podermos falar sobre isso, poder responder a todos aqueles que nos vêm nas suas dúvidas. E este ouvinte, portanto, fazia uma pergunta interessante, que ele pergunta como distinguir o esquecimento normal da idade e problemas mais graves de memória. Creio que esta questão é comum a várias pessoas. O que é que nos poderás dizer sobre isto?
1: Eu creio que esta questão é mais transversal do que aquilo que nós temos noção. E às vezes nós associamos isto a uma determinada faixa etária e damos por nós a
0: Verdade.
1: pensar, mas será que? E eu gostava de começar com dois exemplos simples e corriqueiros, provavelmente do dia a dia de muitos daqueles que nos ouvem também. Imagina a seguinte situação: uma criança de cerca de 4 anos de idade a quem tu todas as noites lês uma determinada história, uma história, a história que é habitual. E estás a ler a história para a criança e a criança diz-te: não é assim, esqueceste disto. Ou não se faz assim, às vezes porque faz um tom de voz ou alguma expressão específica em relação a um personagem. E isto, sem dúvida, é comum a muitos de nós. Segundo exemplo, e já vamos tentar perceber o que é que eles têm em comum. Viste onde estão os meus óculos? Estou farta de os procurar, não os encontro. E tu respondes: estão na tua cabeça.
0: É isso.
1: O que é que estes dois exemplos têm em comum, entre outras situações? Em primeiro lugar, têm em comum a questão da memória. Só que nós, no primeiro exemplo, sorrimos e dizemos: aquela criança tem uma memória impressionante. No segundo exemplo, somos capazes de esboçar um leve sorriso, mas se isto começa a acontecer mais do que aquilo que eu acho que é desejável, faço a pergunta: será que eu deveria preocupar-me com esta questão? E para poder responder a essa pergunta do nosso ouvinte, que é altamente pertinente, primeiro nós temos que responder a duas outras questões. A primeira é: o que é a memória? E a segunda é: como é que ela funciona? E nós muitas vezes temos a ideia que a memória é um lugar específico no nosso cérebro. Não. A memória, ela é um processo dinâmico que envolve várias estruturas no nosso cérebro e que envolve várias etapas. E a memória permite-nos aprender com experiências passadas, permite-nos tomar decisões no presente e permite-nos planear o futuro. E a verdade é que, em termos deste processo, da forma como este processo se desenvolve na nossa mente, ele é dividido em três fases principais: a fase da codificação, a fase do armazenamento e a fase da recuperação. E, de uma forma muito simples, vamos tentar perceber um pouco melhor o que é isto. O que é isto da codificação? É o que nós estamos a fazer exatamente neste momento. Quando tu recebes informação por uma via dos teus sentidos, seja ouvir, seja ver, seja sentir, por exemplo, o teu cérebro tem necessidade de transformar aquela informação em sinais cerebrais. Portanto, está de alguma forma a codificar isto. E nesta fase há um aspecto que é extremamente importante, que tem a ver com a atenção. Quanto mais atenção tu dás àquela informação, maior probabilidade existe de que tu a venhas a reter. E vamos pegar mais uma vez num exemplo. Imagina que tu me dizes assim: Cristina, logo vou ao supermercado, precisas de alguma coisa? E eu respondo: olha, se não te importas, trazes-me 1 quilo de laranjas. E tu podes chegar a casa com ou sem as laranjas. Ela muitas vezes, esta informação vai estar muitas vezes, o ato concreto vai estar associado ao quê? Ao nível de atenção que tu dás à informação que te foi transmitida. Eu às vezes brinco e digo, eu fui ao supermercado buscar uma coisa e trouxe várias menos aquela coisa,
0: Isso.
1: não é? Pronto. A segunda etapa, a segunda fase deste processo da memória tem a ver com o armazenamento. Portanto, é onde a memória fica guardada. E há várias, guardada entre aspas, e há várias estruturas cerebrais envolvidas, mas há duas em particular, o córtex pré-frontal e uma que me vão ouvir falar mais frequentemente, que é o hipocampo, que têm um papel fundamental nesta questão do armazenamento da memória. E a memória, na fase do armazenamento, perdão, ela pode ser armazenada em sistemas diferentes. Ela pode ser armazenada naquilo que nós chamamos de memória a curto prazo, também conhecida como memória de trabalho. E é quase como se fosse um bloco de notas mental. Portanto, aquilo que tu estás a fazer ali é ter uma informação que vai ter uma durabilidade de alguns segundos ou de alguns minutos. Tem uma capacidade limitada e, mais uma vez, está muito indexada à questão da atenção que nós lhe damos. Portanto, imagina mais uma vez um exemplo. Cristina, não te importas de me ligar imediatamente para este número 333-2221, vamos supor, dizes-me. A minha memória de curto prazo está a reter temporariamente aquela informação e estou a digitar o número e a passar-te o telefone. Mas agora imagina que daqui a 2 horas tu me perguntas: lembras-te daquele número que eu te pedi? Como eu não lhe dei a atenção suficiente, ele não passou para a memória a longo prazo. Então, estava a dizer que na fase do armazenamento nós temos vários sistemas. Temos o sistema associado à memória de curto prazo, também conhecida como memória de trabalho, e temos a memória de longo prazo. E a memória de longo prazo, esta sim, é a capacidade que o cérebro tem de armazenar informação ou de recuperar, perdão, essa mesma informação de forma muito mais duradoura, por dias, anos ou a vida toda. Tem uma capacidade quase ilimitada. Agora, a nossa memória de longo prazo, ela subdivide-se em tipos. E nós não estamos com isto a querer ser exaustivos sobre este tema, mas queremos que as pessoas compreendam que não é um tema assim tão simplista. E quando nós às vezes dizemos, será que este esquecimento é efetivamente uma coisa à qual eu devo estar atenta ou não? Nós primeiro temos que perceber o que é que está na origem, o que é que está na base. Então, uma das memórias a longo prazo é o que nós chamamos a memória declarativa ou memória explícita. E ela tem a ver com o armazenamento de factos ou acontecimentos. Ontem eu almocei arroz, por exemplo. Okay? Há 20 anos atrás eu fiz esta viagem. Isto tem a ver com a nossa memória de longo prazo, a explícita declarativa. Mas nós depois também temos a memória não declarativa, que também é uma memória de longo prazo. E ela está associada à questão de hábitos, de comportamentos, de habilidades motoras. Não é incomum nós dizermos assim: isso é como andar de bicicleta, uma vez aprendido nunca mais se esquece. E efetivamente, se tu pensares, quando nós aprendemos a andar de bicicleta, nós não voltamos a esquecer. Da mesma forma como quando nós aprendemos a tocar um instrumento musical, não voltamos a esquecer. Podemos ter necessidade de ter mais ou menos treino, mas não esquecemos. Porquê? Porque está nesta memória. Esta memória que tem a ver com competências, que tem a ver com habilidades também. E depois nós, na memória a longo prazo, temos também um outro tipo de memória, que é a memória semântica. E ela tem a ver com conhecimentos gerais e vocabulário. Se tu me perguntas, não tem necessariamente que estar associada a nenhum aspecto específico da minha vida. Se tu me perguntas, Cristina, qual é a capital de Portugal? Eu vou-te dizer, é Lisboa, mas eu posso nunca ter ido a Lisboa. Eu posso não ter uma vivência, uma recordação daquilo, posso não ter tido uma experiência daquilo. Então, há aqui algumas mensagens-chave a reter. Primeiro, a memória é múltipla, ok? Segundo, a memória de curto prazo, ela trata com informação ativa, ela manipula a informação do momento. A memória a longo prazo, ela armazena factos, experiências e habilidades. E existem várias experiências e vários estudos associados à questão da memória. Eu gostava de partilhar dois ou três contigo, com aqueles que nos ouvem também, para compreendermos um bocadinho a profundidade deste tema. Houve um estudo que se tornou, de alguma forma, uma referência no âmbito dos estudos da memória, em que foi realizado com um paciente e durante muitos anos o nome deste senhor não foi revelado. Portanto, era o estudo do HM. Só em 2008, por questões éticas, é que o nome do senhor foi revelado, já ele tinha falecido. E este era um paciente norte-americano que tinha crises gravíssimas de epilepsia. E em 1953, na perspectiva de tentar controlar estas crises tão graves no âmbito da epilepsia, ele foi sujeito a uma cirurgia experimental em que lhe removeram algumas partes do cérebro e em que uma das partes afetadas foi exatamente o hipocampo, a tal estrutura cerebral que eu dizia que tem um impacto fundamental na questão da memória. O que é que eles verificaram? É que após a cirurgia, ele desenvolveu uma condição clínica que nós chamamos amnésia anterógrada. Ok, vamos tentar simplificar esta palavra complexa. O que é esta? Entre outras questões, de que forma é que nós verificamos que a pessoa está a padecer desta condição clínica? A memória a longo prazo dele ficou afetada. Ele não conseguia formar novas memórias a longo prazo. Ou seja, ele era capaz de ter uma conversa comigo e contigo, uma conversa normal, fluida, mas pouco tempo depois esquecia-se daquilo que nós tínhamos estado a conversar. Ele não se lembrava do que fez ontem. Ele não se lembrava do que fez há algum tempo atrás, hoje, durante o dia. Portanto, nunca transitava da memória a curto prazo para a memória a longo prazo. O que é que ficou preservado? Ficou preservada a memória a longo prazo que já existia antes da cirurgia. Ficou preservada a memória a curto prazo de uma curta duração de tempo. E ficou preservada aquela questão das habilidades motoras, por exemplo. Então, isto acabou por nos trazer aqui uma noção de que efetivamente a memória depende de estruturas cerebrais e que, quando nós, de alguma forma, estimulamos ou não essas estruturas cerebrais, nós estamos a ter impacto na nossa memória também.
0: Sem dúvida, algo muito interessante e extraordinário. Às vezes, uma coisa simples realmente é bastante complexa. Nós já voltamos, vamos continuar com este assunto que é, sem dúvida, muito interessante. Até já.
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0: E cá estamos novamente para a segunda parte deste episódio, em que estamos a falar sobre memórias, algo muito interessante. Mas queremos, antes de fazer a próxima pergunta à doutora Cristina, fazer alusão àquilo que você já conhece e se é nosso seguidor, conhece sem dúvida e seguramente tem aí na sua casa, deste manual de estudos, Sentimentos, a Ciência do Existir, que está disponível para todos aqueles que desejarem, a título gratuito. 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Portanto, entre em contacto connosco, faça esse pedido através do 933-93-9291 e com certeza receberá namorada que enviar este exemplar deste manual de estudos. Cristina, estavas a falar algo interessante sobre a questão da memória a curto e a longo prazo. Se calhar colocar a pergunta, como é que nós passamos da memória a curto prazo para uma a longo prazo?
1: Aí, mais uma vez, esta estrutura cerebral que eu falei, o hipocampo, tem um papel fundamental, entre outras. Mas é um processo que se chama consolidação da memória. E, de uma forma muito simplista, aquilo que ocorre acontece quando nós prestamos atenção às coisas, quando nós repetimos a informação e quando nós associamos algo que já conhecemos, ou seja, atenção, repetição e atribuição de um significado. E para que isto ocorra de uma forma saudável Isto tem um bocadinho a ver com o que falávamos nos episódios anteriores. O sono aqui desempenha um papel crítico. Um bom padrão de sono vai contribuir para uma boa consolidação de memórias. Um mau padrão de sono vai interferir nesta consolidação das memórias no passar de curto para longo prazo.
0: Já agora, Cristina, tu falavas que a memória tem três fases principais. A primeira, como disseste, a codificação, e a segunda, o armazenamento. Qual é a terceira?
1: A terceira é a recuperação, é aquilo que nos permite ir buscar aquilo que está aqui armazenado de alguma forma, aceder a esta informação. E este acesso pode ser livre, ou seja, vem de espontaneamente, ou este acesso pode ser em função de alguma pista, de alguma referência que tu recebes. Vermelho, qual é a fruta que eu tenho vermelha? Maçãs, por exemplo, ou morangos, por exemplo. Só que neste processo da recuperação existe uma coisa que se chama o princípio da especificidade da codificação, que diz o quê? Que o nosso cérebro guarda não só a informação, mas guarda as condições em que ela foi aprendida. Portanto, a facilidade na recuperação desta informação está associada a quê? Ao contexto, às emoções, ao ambiente e ao estado mental em que tu te encontras ou em que foi retida essa informação de alguma forma. E vamos tentar simplificar isto. As emoções, portanto, funciona quase como um marcador da memória. Eu costumo dar este exemplo, é como se fosse um marca-páginas num livro. Ajuda-nos a ir àquela secção do livro. E aqui vamos pegar em exemplos comuns. Vamos imaginar que tu tens uma música que te ficou marcada afetivamente. Portanto, imagina que era uma música que a tua avó te cantava quando tu eras pequenina, era um momento só vosso, e era um momento que te transmitia carinho, serenidade. Tu podes ter 50 anos. Quando ouvires aquela música, a tua memória vai-te transportar não só para a música da avó, mas vai-te transportar para o contexto, vai-te trazer uma sensação de bem-estar, ou se a pessoa já cá não estiver, uma sensação de saudosismo de alguma forma. Portanto, esta recuperação, elicitar esta informação, está muito associada a estes marcadores. O outro, o ambiente, portanto, a nossa memória, tudo entra no pacote da memória, tudo aquilo que vem pelos nossos sentidos, os sons, os cheiros, as palavras, o espaço físico, a iluminação. E aqui eu lembrei-me de um exemplo pessoal. Eu trabalhei durante alguns anos com uma colega, ela já está reformada, mas entre outras características, ela tinha a característica de ter um perfume muito característico, forte, e era um perfume muito característico. Sempre que eu passo por algum sítio que tem um cheiro semelhante ou o mesmo tipo de perfume, ela vem-me à memória. Isto porquê? Porque me ficou associado também o contexto em que eu guardei esta imagem de alguma forma. E o estado mental interno em que nós guardamos aquela memória ou em que nós nos encontramos no momento em que vamos tentar recuperar essa informação tem um impacto também na facilidade ou não dessa recuperação. E vamos mais uma vez dar um exemplo do senso comum. Imagina, o nosso cérebro, ele é extremamente inteligente na perspectiva de vou fazer ser o mais eficaz possível com o mínimo dispêndio de energia para executar esta tarefa. E nós já falamos disto noutros episódios anteriores, o que significa que ele procura atalhos, hábitos, comportamentos automatizados. E um deles é, por exemplo, o trajeto que tu fazes de casa para o local de trabalho e vice-versa. Muitas vezes tu dizes, o carro já conhece o caminho, porque já estás tão automatizado a fazer aquilo. Agora imagina que de alguma forma dizes, eu hoje depois do trabalho tenho que ir às compras. Mas foi um dia em que tu estás extremamente cansada e tu dizes, eu tenho que ir às compras, eu não posso esquecer de ir às compras. Invariavelmente o que é que vai acontecer?
0: Esqueci-me disso.
1: Vais para casa. Mas vais para casa porque tens problemas de memória?
0: Pois não, foi
1: Não.
0: automatizado sempre.
1: Está automatizado e o elicitar aquela informação está associado a um estado de cansaço que tu tinhas naquele momento também.
0: Já agora, Cristina, o que é que acontece no cérebro quando nós aprendemos algo novo? E qual é essa ligação com a memória?
1: Então vamos relembrar, vamos buscar ao nosso armazenamento, dentro da nossa memória, algumas coisas que nós também já falamos em episódios anteriores. Primeiro, O nosso cérebro ele é formado por mecanismos biológicos, não é? Portanto, e na base da memória estão as ligações neuronais, portanto, as sinapses, portanto, os neurónios, são as células cerebrais, comunicam entre si através de sinapses. E existe algo que foi descoberto há não tanto tempo assim, que é chamada lei de Hebb, que diz que neurónios que disparam juntos ligam-se juntos. O que é que isto quer dizer em termos práticos? Quando dois neurónios são ativados repetidamente juntos, a ligação entre eles se fortalece e isto pode facilitar a transmissão da informação. Por outro lado, também já falamos nisso noutros episódios, o nosso cérebro tem aquela capacidade fantástica da neuroplasticidade. Portanto, a capacidade do cérebro de modificar as suas conexões neuronais, portanto, novas ligações podem criar-se, novos circuitos podem reorganizar-se em resposta a novas aprendizagens, em resposta a novas experiências ou até em resposta a lesões. A verdade é que esta capacidade de criar conexões vai diminuindo com a idade. Mas atividades específicas de foro cognitivo, portanto, foro mental, atividades físicas, atividades sociais, podem estimular esta neuroplasticidade e, por inerência, podem preservar a memória, retardando o declínio cognitivo que está associado à mesma.
0: Cristina, tu falavas que esta capacidade de criar novas conexões vai diminuindo com a idade. Então, de que forma é que o processo de envelhecimento acabará por afetar a nossa memória? Mesmo que não consigas, portanto, falar muito sobre isso, mas pelo menos dar uma pincelada.
1: Dar aqui um...
0: Isso.
1: Um aspectozinho.
0: Isso.
1: Pronto, então é assim. A primeira coisa que nós temos que ter noção é que, à medida que vamos envelhecendo, o nosso cérebro fica mais lento a processar a informação. Há uma diminuição da velocidade de comunicação entre os neurónios. E isto fica não só mais lento a processar a informação, como fica menos eficiente a recuperar essa informação. Por isso é que às vezes nós dizemos assim, ou seja, o impacto prático é que nós demoramos mais tempo a pensar ou a recordar as coisas, é mais difícil aceder a essa informação. E às vezes nós dizemos, eu tenho isto debaixo da ponta da língua e não me sai. Tem muitas vezes a ver com este processo. Da mesma forma como nós somos capazes de demorar mais tempo a recordar-nos da situação, mas efetivamente em algum momento ela vem. Outra questão que está associada ao processo de envelhecimento tem a ver com maior dificuldade em formar novas memórias. Porquê? Porque aquela estrutura do hipocampo sofre algumas alterações e há uma menor eficiência na consolidação da memória. Portanto, passar de memória de curto prazo para longo prazo. Por isso é que a primeira memória, numa circunstância normal de envelhecimento a ser afetada, é a memória de curto prazo. Nós somos capazes de dizer, eu não me lembro do que comi ontem, mas lembro-me do que almocei há 20 anos atrás, numa determinada circunstância que foi especial para mim.
0: Por exemplo, nas pessoas mais idosas, o que se percebe é realmente essas recordações muito antigas, que estão ali muito vividas, mas o recente realmente acaba por se esquecer.
1: Tem a ver com esta questão. Exato. O processo de envelhecimento leva a que haja aqui algumas alterações na estrutura e tu tens mais dificuldade em consolidar novas memórias. A outra questão tem a ver com o fato de a tua capacidade de atenção e concentração diminuem. Mas lembras-te que nós, quando falávamos na primeira fase da memória da codificação, dizíamos que a atenção era fundamental. Pronto, então, a nossa memória depende muito da atenção. Então, nós temos mais dificuldade em filtrar distrações. Não é tanto a questão de eu estou mais atento ou deixar de estar mais atenta, eu sou mais distraída por aquilo que está à minha volta, por mais estímulos. Então, muitas vezes, aquilo que nós dizemos que a minha memória está péssima, na realidade, são falhas de atenção. E aqui, cada vez mais, à medida que o processo de envelhecimento vai ocorrendo, cada vez mais temos mais dificuldade em ser multitarefas. Porquê? Porque elicita atenção e concentração a várias tarefas, aparentemente simultaneamente. Embora nós também já tenhamos falado que o nosso cérebro não é multitarefas.
0: Pois.
1: Ele está automatizado. Outra questão que também interfere no processo de envelhecimento tem a ver com estas alterações biológicas naturais. Portanto, há mudanças químicas estruturais no cérebro. Há uma redução ligeira do volume cerebral, há uma menor produção de neurotransmissores, há alterações na tua neuroplasticidade e isto tem impacto também. E depois há uma outra questão que também é extremamente importante e que tem a ver com a influência do sono e do estilo de vida. Não é incomum, à medida que nós vamos envelhecendo, o nosso sono ficar prejudicado de alguma forma. As pessoas acabam por dizer, eu tenho mais dificuldade em adormecer, ou acordo muito cedo, depois tenho dificuldade em conciliar o sono. Agora, nós sabíamos que o sono é fundamental, dissemos há bocado, para a consolidação das memórias. Portanto, se nós temos menos sono profundo, isto equivale a menor consolidação da memória, portanto, consequência, mais esquecimentos no dia a dia. Agora, a parte boa é que o nosso cérebro continua capaz de aprender e continua capaz de trabalhar, embora de uma forma um bocadinho diferente.
0: Algo maravilhoso, sem dúvida. Nós não temos muito tempo e, com certeza, Cristina, teremos a oportunidade de continuar a desenvolver esta temática nos próximos episódios. Mas eu gostaria de deixar para nós e para vós também este versículo muito bonito que vem no Salmo 103, quando diz aqui no versículo 2 que bendiz, ó minha alma, ao Senhor e não te esqueças de nenhum só dos seus benefícios. Então, que o Senhor nos ajude. Uma vez mais, obrigada, Cristina, por estas informações. Desejamos para si e para os seus boas memórias, boas recordações e, sobretudo, não esquecermos das bênçãos de Deus. Que o Senhor o abençoe e a abençoe e até o próximo episódio, se Deus quiser.

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1: Está começando o programa Comportamento. O meu nome é Aline Carvalho e aqui no Comportamento você sabe que pode enviar para a gente a sua história, contar o seu problema, algo que você não está conseguindo resolver sozinho. Porque aqui no Comportamento nós temos profissionais que poderão te ajudar. E hoje quem está com a gente é o pastor Marco Lamarx. Ele já é conhecido aqui na Rádio Novo Tempo, mas agora ele faz parte do time de profissionais que estará aqui com a gente no Comportamento. Pastor, a história de hoje é de uma ouvinte que conta que é casada há 8 anos. E desde então ela sofre muito porque o marido dela sempre gostou de algumas coisas que não são muito boas, nem para ele, nem para o relacionamento deles. Como, por exemplo, deixá-la sozinha, sair para beber com os amigos e não ter hora para voltar para casa. Ela percebe que ele pensa somente nele. E agora que eles têm um filho, ele continua com as mesmas atitudes. Não tem responsabilidade, ignora todos os conselhos, não gosta de conversar sobre isso. E, pastor, ele faz coisas erradas e sempre quer ter razão. Essa é a história da nossa ouvinte de hoje. Ela pede ajuda. Ela sente que está insistindo num casamento que já terminou. Pastor, como você poderia ajudar essa nossa ouvinte?
2: Olá, Aline. É muito bom estar com você, com os nossos queridos amigos da Novo Tempo, né? Eu estou muito contente de estar aqui nesse espaço que é tão importante para nós, para nossa família, para os nossos relacionamentos, né? E agradecer a participação da nossa ouvinte que divide conosco a sua história. Olha, eu fiquei muito preocupado com a sua situação. Você declara e descreve dificuldade, um dilema dentro do seu casamento e, acima de tudo, um isolamento que o seu marido colocou você. Aliás, o casamento, ele envolve compromisso. Não existe casamento sem compromisso. O compromisso é dos dois, do marido e da mulher. E o seu marido não está tendo compromisso com você e agora o pior é que ele demonstrou que também não tem compromisso pelo próprio filho. Então, me parece, pela sua declaração, que seu marido tem um perfil muito egoísta. Ele vive só para si. E não dá para viver dentro de um casamento desse jeito. A palavra de Deus, ela muitas vezes descreve a relação conjugal, mas existe também uma declaração muito direta de Paulo quando ele escreve aos Filipenses, no capítulo 2, verso 4, ele diz: não pensem unicamente em seus próprios interesses, mas preocupem-se também com os outros e com o que eles estão fazendo. Isso é uma versão da Bíblia Viva. Mas Paulo está sendo muito claro, você não pode viver só para si. Isso é algo que destrói a vida, destrói os relacionamentos, né? Mas tem muita gente que está vivendo somente para si. Quando Jesus fala em Mateus 19 sobre o casamento, ele declara: porque o homem deixa pai e mãe e une-se à sua mulher e ambos se tornam uma só carne. Jesus está lembrando a declaração de casamento feita na criação por ele, por Deus. Na realidade, é claro, não está falando que você tem que abandonar o teu pai e a tua mãe, mas ele está dizendo assim: você deixa o estilo de vida, né? O espaço individual, não a individualidade, mas o espaço individualista, do individualismo, e vai para o espaço coletivo. Quando você está vivendo com outra pessoa, as coisas mudam. Você tem que deixar aquela vida de quando era solteiro, agora você está casado, então tem que viver junto com outros, planos com outro. Enfim, isso é difícil, mas ele tem que acontecer. E isso quer dizer compromisso. Então, é importante que você avalie tudo isso, que você veja até que ponto esse problema que você está enfrentando é uma característica negativa de caráter do teu marido. Isso não pode continuar acontecendo, você precisa resolver isso, mas é claro, a decisão tem que ser sua. Só que nesses 8 anos de casamento, é lógico que você já tem sofrido e você não tem visto uma melhora, pelo contrário, as coisas têm ficado mais difíceis. Eu quero te ajudar a entender o seguinte: isso não faz bem para você, isso é um dano muito sério para você, é importante que você tome a tua decisão pensando, é claro, em como melhorar isso, como fazer o bem para você também. Quem sabe você tem pensado somente nele ou pensado somente proteger teu casamento, mas já passou do tempo e você precisa pensar em você também. Não continue carregando essa tristeza com você, esse fardo com você. Tome uma posição, chame o teu marido. Você disse que já tentou conversar com ele, ele não quis, mas agora é hora de uma conversa definitiva, porque não tem como conviver com uma pessoa tratando você desse jeito. Você precisa também valorizar-se a si mesma, você precisa preocupar-se com sua saúde emocional também. Ore, peça a Deus sabedoria e tome uma decisão, mas algo que você precisa fazer e logo, para não continuar sofrendo. Que Deus te abençoe e muita paz no seu coração.
1: Muito obrigado, Pastor Lamarques, pelo seu aconselhamento. Espero que tenha ajudado essa nossa ouvinte que está passando por esse problema e espero que tenha ajudado você também que está acompanhando o comportamento agora. Muito obrigado pela companhia e até o próximo programa.
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1: Estamos em maio e no final deste mês vai acontecer mais uma campanha de recolha de bens alimentares promovida pelo Banco Alimentar contra a Fome. Foi essa data, esse acontecimento, que me fez recordar a reflexão que lhes trago hoje. Mas para um melhor enquadramento do conteúdo desta rubrica, eu enuncio dois pontos prévios. Primeiro, a escola não é apenas uma porta de entrada no mundo do conhecimento, mas também no mundo social. Assim sendo, e ainda que sem qualquer tipo de exclusividade, quer seja reclamada ou imposta, a escola deve também assumir um papel ativo no domínio das relações sociais e dos valores que desejavelmente a norteiam. Na realidade, formar cidadãos exclusivamente competentes no domínio de uma qualquer área do conhecimento constitui um falhanço, eu diria um falhanço tremendo, no processo de formação. Pelo lugar que ocupam no desenvolvimento da personalidade e, consequentemente, na relação das pessoas com a sociedade, os valores têm efetivamente de estar presentes na ação formativa da escola. Segundo ponto prévio, as aulas práticas parecem ter um potencial formativo algo superior ao das aulas ditas teóricas. Muito bem, respaldado nas considerações anteriores, decidi abordar o tema solidariedade social através de uma aula prática. E, nesse sentido, convidei os meus alunos de quarto ano a serem voluntários numa campanha de angariação de alimentos que o Banco Alimentar levou a cabo. Muito embora a adesão tenha ficado um pouco aquém daquilo que eu esperava, um bom grupo de alunos participou nessa dita aula prática dada fora dos muros da escola. E ali, cada um deles teve a oportunidade de experienciar o exercício da solidariedade, conseguindo entendê-la muito para além do que teriam sido capazes de o fazer através de um qualquer debate ou da apresentação de um qualquer PowerPoint, por mais ricos ou atrativos que estes fossem. Fiquei convicto do acerto da minha decisão em promover esta aula prática quando um cidadão com um sotaque brasileiro que tinha contribuído com um saco cheio de alimentos, já se havia ido embora, mas voltou atrás e, dirigindo-se a mim, disse: "Parabéns pela educação que está a dar a estas crianças." Efetivamente, é também destas aulas que se faz a educação. Não lhe parece? Convido-o para nova reflexão no nosso próximo encontro, que já está marcado, como sempre já sabe, no próximo ponto e vírgula. Até lá!
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0: Dia Internacional da Família e também a saber, no início da próxima semana, vem aí uma descida do preço do gasóleo, provavelmente uma descida de cerca de 1 cêntimo. Por outro lado, o preço da gasolina poderá aumentar quase 4 cêntimos. Albufeira é o primeiro concelho do Algarve a iniciar oficialmente a época balnear, hoje. Nos restantes concelhos do Distrito de Faro só começa a 1 de junho, assim como no concelho de Sintra. No plano nacional, 3 pessoas e uma empresa foram constituídas arguidas na quinta-feira, durante a Operação Torre Controlo 2, que investiga suspeitas de corrupção em concursos públicos de aluguer de helicópteros para combate aos incêndios. Um dos arguidos é, segundo o Jornal O Público, cunhado de António Leitão Amaro, ministro da Presidência, Ricardo Leitão Machado. Assegura o mesmo jornal não só arguido, como o principal visado da operação. No plano regional, a Câmara de Sintra aprovou a adesão ao modelo de cogestão do Parque Nacional de Sintra-Cascais, em articulação com o município de Cascais e o Instituto da Conservação da Natureza e das Florestas. Este modelo pretende promover uma atuação integrada na valorização ambiental, territorial e patrimonial do Parque Natural, reforçando a articulação entre entidades públicas e garantindo uma resposta mais eficaz aos desafios relacionados com a conservação da natureza, mobilidade, pressão turística e gestão da paisagem. Lá por fora, no plano internacional, Donald Trump encerrou a visita oficial a Pequim com garantias de que a China vai avançar para a compra massiva de petróleo, soja e aviões comerciais aos Estados Unidos, após a segunda reunião com Xi Jinping. O presidente norte-americano manifestou otimismo face às relações comerciais bilaterais. Já no Médio Oriente, a aviação israelita reforçou os ataques no Líbano na véspera de uma nova ronda de negociações mediada por Washington. Quanto ao desporto, o que temos a dizer?
1: A 34ª e última jornada da Liga Portugal 2025-2026 será disputada integralmente amanhã, com os jogos distribuídos por 3 horários distintos. As emoções arrancam às 15h30, o Futebol Clube do Porto a receber o Santa Clara para a festa do título. Nesse mesmo horário, o Moreirense defronta o Aves Sade. O bloco intermédio agendado para as 18 horas será o mais movimentado, com 4 equipas em simultâneo que serão decisivas para a luta pela manutenção e pela qualificação para as competições europeias. Os jogos em questão são o Nacional Vitória de Guimarães, Casa Pia Rio Ave, Aroca Tondela e Sporting Braga Estrela da Amadora. Por fim, às 20h30 terão lugar os encontros de Sporting e Benfica na luta pelo segundo lugar de acesso à Champions. O Sporting joga em casa contra o Gil Vicente, enquanto o Benfica se desloca ao terreno do Estoril. À mesma hora, o Famalicão recebe o Alverca, encerrando assim as contas do campeonato.
0: Vai ser um fim de semana em cheio no que diz respeito ao desporto e não só, na cultura também. O município de Sintra associa-se às comemorações do Dia e Noite Internacional dos Museus com um programa de atividades gratuitas nos museus municipais que já começaram a decorrer hoje e se prolongam até terça-feira, 19 de maio.
1: Começamos então pelo Museu de História Natural de Sintra, onde hoje às 18 horas poderá ser visitada a exposição Mordidas do Tempo, com uma fascinante mostra de dentes fósseis. E no sábado, este museu vai receber também o ateliê Moldagem de Dentes de Dinossauro, terminando às 9 da noite com conversas com Rodrigo Veloso por detrás das Mordidas do Tempo. Também no Museu de Artes de Sintra oferece no sábado atividades plásticas, sessões de fotografia e performance artística participativa com o tema O Lugar Vazio.
0: Se preferires unir fios e tecer memórias ou entrar na dança da terra e do tempo, o Museu Arqueológico de São Miguel de Odrinhas espera por si este fim de semana com a Companhia de Dança Grega Antiga. Já o Museu Anjos Teixeira desafia o público este sábado para um roteiro de escultura pública até às 3 da tarde e para um concerto com o grupo Coral Alegro no domingo à noite.
1: Destacamos ainda para o Museu Ferreira de Castro, sábado à noite, com a conferência O Visconde de Santarém, Ferreira de Castro e Portugalidade, percursos da vida e sensibilidades literárias, e domingo de manhã, com a oficina da criação literária A Casa que Escreve. Falta só referir também a programação especial do Museu Leal da Câmara, que neste caso será na terça-feira, 19, com a oficina da criação literária A Casa que Escreve e também com uma visita orientada ao espaço.
0: Sintra a participar então no Dia Internacional dos Museus, que se assinala a 18 de maio, este ano com o tema Museus a Unir um Mundo Dividido, destacando o papel dos museus enquanto espaços de diálogo, inclusão e encontro entre diferentes culturas, narrativas e perspectivas. A fechar, lembramos ainda que a Tapada e o Parque de Monserrat recebem hoje, pelas 8h30 da noite, a visita guiada Pirilampos e Outra Fauna Noturna, uma iniciativa que convida os participantes a descobrir a vida selvagem noturna da Serra de Sintra. A iniciativa volta a repetir-se nos dias 23 de maio e 3 de junho. Mais informações sobre estas e outras iniciativas também no site da Câmara Municipal de Sintra e no Sintra Notícias Online. É tudo para já. Bom fim de semana.
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3: Eu sou o João, tenho 8 anos e sou de Funchal. Porquê que tem os sobrenomes?
4: Silva, Oliveira, Faria, Ferreira. Todas as pessoas têm um sobrenome. E temos de agradecer aos romanos por isso. Foi esse povo que há mais de 2000 anos ergueu um império, conquistando uma boa parte das terras banhadas pelo Mediterrâneo, que teve a ideia de juntar ao nome comum outro nome. Por quê? Porque o Império Romano crescia e eles precisavam indicar a que clã cada pessoa pertencia ou lugar onde tinha nascido. Com a decadência do Império Romano, essa prática foi se enfraquecendo até que na Idade Média os sobrenomes caíram em desuso e as pessoas passaram a ser chamadas apenas pelo seu nome. Eu, por exemplo, seria apenas Amélia nessa época. Que grande confusão isso deveria causar, não é? Imagina quantas outras pessoas com o nome da Amélia deviam existir. Por isso mesmo, os sobrenomes voltaram a ser usados e passaram a ser obrigatórios no século XI. Desse modo, já não tinha como se confundir uma Amélia Fleming com uma Amélia Valença, por exemplo. E isso era muito importante na hora de cobrar impostos das pessoas e evitar casamentos entre pessoas da mesma família. As pessoas passaram a escolher sobrenomes que tinham a ver com o seu local de origem. Por exemplo, o sobrenome Coimbra é um caso destes. Ou para confirmar o parentesco. O sobrenome Fernandes, por exemplo, significa filho do Fernando. Outros escolheram sobrenomes que se referiam a características físicas e de personalidade, como louro, calvo, severo. Também houve aqueles que adotaram sobrenomes ligados a atividades desenvolvidas pela família, como é o caso de Ferreira, que provavelmente é uma referência à profissão de ferreiro. O costume de usar sobrenomes mostrou-se ser muito útil. Foi-se espalhando pela Europa, pelas colónias europeias e depois pelo mundo. Atualmente é impossível imaginarmos alguém sem sobrenome, pois este deve constar em todos os seus documentos de identificação. Sabes o que querem dizer os teus sobrenomes? É uma boa ocasião para investigares.
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1: Olá a todos, bem-vindos a mais um episódio do programa Música da Minha Vida, aqui na Rádio Clube de Sintra. O meu nome é Gabriela Almeida e é um privilégio poder partilhar convosco um vasto repertório que teve e ainda tem impacto na minha vida. Desde que me lembro, a música sempre foi uma realidade presente. Começou apenas como um hobby, quando tinha 4, 6 anos, até se tornar a minha profissão e uma paixão que conduz grande parte da minha essência e da minha existência. A minha infância foi rodeada de música, maioritariamente clássica, como também de caráter cristão. Contudo, há dois momentos marcantes no meu percurso escolar, artístico, que gostava de destacar. Subir a palco para cantar o musical José e o Manto de Mil Cores e a obra When You Believe, do musical Príncipe do Egito, foi sem dúvida uma experiência marcante. Os ensaios foram uma oportunidade de visualizar e aprofundar aquilo que já tinha previamente conhecido através da Bíblia e por isso tudo se tornou mais claro e apreciável. Hoje percebo que, para mim, a arte será sempre a melhor forma de compreensão e acessibilidade. Mas sem mais demoras, vamos para a primeira música. When You Believe é uma composição de um dos maiores compositores de teatro musical, Stephen Schwartz, e a versão que vamos escutar é interpretada pelo One Voice Children's Choir.

As próximas duas músicas foram o ponto de partida para eu explorar diferentes géneros musicais dentro da música cristã. Clareou é um samba cristão, tema do grupo Vocal Livre, composta por Rodrigo Leite e Serginho Meriti. Esta música é um lembrete diário de como é importante levarmos a vida com leveza, mas sobretudo com fé.

Emma Neeson é a compositora do próximo tema que vamos ouvir. É impossível ficar indiferente à forma como Emma fala sobre o amor de Jesus através do jazz. O seu álbum Love Like You oferece um campo narrativo onde a vulnerabilidade humana encontra a esperança divina, como também a redenção e a comunhão em Cristo. Gotta Have Faith foi a música que eu escolhi deste álbum para partilhar e expressa uma trajetória emocional do desespero até à confiança restaurada em Cristo.

O nome da próxima música tem como título Madrugada e é interpretada pelo grupo masculino Sete Mus. É dentro das harmonias complexas que o compositor Jader Santos cria uma atmosfera de intimidade espiritual, marcada pelo silêncio da madrugada, como um momento simbólico de busca e conexão profunda com

Mudando radicalmente o registro musical, apresento-vos uma das joias do repertório coral romântico, Abendlied de Josef Rheinberger. Esta obra foi composta em 1855, quando o autor tinha apenas 15 anos, e esta breve mas comovente peça para coro à capela é inspirada nas palavras do Evangelho de Lucas, no capítulo 24 e versículo 29, Bleibt bei uns, denn es will Abend werden, traduzido para português, fica connosco, pois a noite cai. Esta peça transporta-nos exatamente para o contexto e cenário do versículo em que foi inspirado. Os discípulos a caminho de Emaús desolados após os acontecimentos da crucificação e Jesus ressuscitado junta-se a eles, mas eles não o reconhecem. E durante o caminho, os discípulos contam tudo o que aconteceu em Jerusalém e Jesus mostra-lhes através das Escrituras como tudo o que aconteceu com o Messias estava previsto nos textos sagrados. Quando chegam perto da aldeia, Jesus finge que vai continuar o caminho e os discípulos dizem-lhe: fica connosco, pois a noite cai.

Conheci a próxima música através de um programa do coro da Igreja Adventista do Sétimo Dia de Cascais, em 2024, e desde aí que a ouço todos os dias. Cristo, do Novo Tom, é para mim mais do que uma experiência musical intensa, é sem dúvida uma obra de adoração. Define a essência e o poder de Cristo e é uma das músicas que escolho para iniciar o meu dia.

Decorri o ano de 2019, quando percebi que não era só na igreja ou em atividades relacionadas que poderia adorar a Deus e ter uma experiência de louvor completa e igualmente espiritual. Estava num ensaio de preparação para um ciclo de concertos com um coro, da obra de Missa de Glória de Puccini. Já vínhamos a montar esta obra há algum tempo e por isso estávamos na fase que para mim é melhor de colocar a retórica e a estética musical como prioridade. E foi um ensaio dedicado ao andamento referente à crucificação de Jesus. Crucifixus, da Missa de Glória, é um exemplo claro da habilidade de Puccini para fundir a tradição litúrgica e o dramatismo lírico, mesmo num contexto que exige alguma contenção. E é um momento de grande peso emocional, e teológico, onde o jovem compositor demonstra já o domínio da orquestração expressiva, da retórica musical e da psicologia do texto litúrgico. Ele compôs esta obra de arte, que eu aconselho vivamente a ouvir na sua integridade, em 1880, quando tinha apenas 22 anos, e como este foi o seu trabalho final para a conclusão dos seus estudos e do seu curso em Itália. Esta obra é uma das secções mais expressivas e significativas da

Estamos quase a terminar e por isso quis deixar duas músicas que tiveram um impacto muito significativo na minha caminhada espiritual para o fim. A música Pai Nosso, interpretada pelos Arautos do Rei e composta por Jader Santos, pertence ao álbum Amor e Graça de 2020. A letra segue bastante perto o texto formal da oração Pai Nosso, que se encontra em Mateus 6, 9 a 13, com algumas adaptações poéticas para o uso musical, e é impossível ficar indiferente ao arranjo orquestral e à forma como ele completa na perfeição o arranjo vocal. Pessoalmente, esta música foi uma oração em vários momentos da minha vida e há músicas que têm o poder de nos levar até Cristo, e esta é uma delas.

Para terminar, deixo-vos com a música Tudo o que há, da Gabriela Stelling, e é um single lançado pelo Novo Tom em colaboração com o Vitrino Nasp. Durante 10 dias acordei com esta música num acampamento chamado Impacto. Nesse ano estávamos a trabalhar com a comunidade e os cidadãos da cidade das Calas da Rainha e levávamos esta canção para todo lado. Para ocupar os tempos mortos, para cantar na rua, para acordar. E que, de certa forma, a letra desta música refletia aquilo que estávamos a viver ali. Ela remete-nos para a experiência de viver uma fé ativa e não passiva. O louvor, apesar da dor e dos problemas que vivemos. A fragilidade humana e a esperança e a dependência de Deus. Às vezes é difícil descrever por palavras e as emoções e os sentimentos. E sinto que quando ouço esta música, me faz um bocadinho lembrar aquilo que poderá ser no céu. E isso rapidamente me levou a outra reflexão, que foi: se Deus utiliza os dons das pessoas para criar algo assim na Terra, então com certeza que no céu será muito melhor. E é com esta esperança e com uma obra musicalmente e espiritualmente intensa que me despeço deste momento de partilha através do programa Música da Minha Vida.

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1: Por aqui, estamos de regresso à Voz da Esperança, aqui na Novo Tempo Portugal ou na Rádio RCS, onde estiver connosco nesta hora. Acredito que é um grande prazer para mim juntar-me a si para continuarmos neste que tem sido aqui o nosso roteiro ao longo destes já muitos episódios. Estamos à procura de entender e acompanhar a história de Jesus e os seus muitos encontros, milagres, ensinos, histórias extraordinárias que, claro, enchem o nosso coração de esperança. E aqui a voz que queremos transmitir-lhe é essa mesma. A esperança é a palavra-chave deste nosso encontro semanal. Por isso, muito obrigado pela sua presença aí desse lado. Estamos a começar, vamos ouvir, vamos cantar, vamos falar sobre esperança.

Ao longo da história, tem-se provado que o maior perigo para a saúde espiritual do povo de Deus, das pessoas que procuram, através da sua crença, ter uma relação de fidelidade com Deus, esse perigo que me quero referir hoje nunca foi apenas rejeitar a verdade que esteja revelada. O maior perigo sempre foi substituir a verdade por alguma alternativa, normalmente criada por nós. Muitas vezes isto vem através de mecanismos de substituir a verdade revelada por Deus, não por algo completamente absurdo, totalmente errado, mas normalmente usar a aparência religiosa como o instrumento do engano. E foi exatamente isso que aconteceu nos dias de Jesus. Aliás, Jesus lidou de uma maneira muito direta, muito forte, quase que me atrevo a dizer que Jesus levou muito a peito este problema que poderíamos designar através da palavra tradição. Ou seja, a tradição humana, a religiosidade e a expressão religiosa humana a substituir, a tomar o lugar da palavra divina, da revelação feita por Deus. E é neste contexto que nós encontramos uma espécie de um confronto direto entre Cristo e os líderes religiosos do seu tempo, precisamente. E a razão pela qual este tema me parece sempre muito relevante é porque este confronto entre Cristo, uma relação profunda com Jesus, e a aparência religiosa é um tema que continua muito mais atual do que pode parecer. Ora, vamos a isso. A palavra de Deus, os evangelhos, relatam muitas histórias e ocasiões em que os líderes religiosos procuravam, por isso mesmo, questionar Jesus, debater com ele, porque a forma de Jesus estar na fé e na religião causava, permita-me aqui a expressão, uma comichão tremenda a estes homens. Aliás, eu vou aqui se calhar à minha Bíblia, venha acompanhar-me aqui mesmo, porque eu gostava de apresentar-lhe aqui, ler diretamente aqui da minha Bíblia o momento onde queria conduzir o seu pensamento. Eu vou abrir aqui a minha Bíblia no Evangelho de Mateus, no capítulo 15, provavelmente aí em casa ou no carro, não está em condições agora de abrir a Bíblia, por isso, obviamente, eu aqui sempre leio, vou citando os textos. Mateus 15, precisamente um capítulo que fala sobre a tradição. Algumas Bíblias, aqui a minha que tenho neste momento tem mesmo um títulozinho que é a Tradição dos Anciãos. E veja, vamos ler aqui os primeiros três versículos só para dar aqui o contexto. Diz que chegaram ao pé de Jesus uns escribas e fariseus de Jerusalém que disseram o seguinte: porque transgridem os teus discípulos a tradição dos anciãos, pois não lavam as mãos quando comem o pão. E Jesus, porém, respondeu-lhes, dizendo: porque transgredis vós também o mandamento de Deus pela vossa tradição? Aqui vemos realmente um confronto direto, não é? Jesus responde com uma pergunta a uma pergunta que lhe tinha sido feita. Vamos analisar isto agora de uma maneira um bocadinho mais direta. Repare que o tema que estes homens trouxeram para o debate com Jesus não era sobre pecado moral, sobre a lei de Deus, sobre alguma coisa que era feita realmente que demonstrava um desacerto com o que Deus pede ao ser humano. O tema e a preocupação destes líderes, destes fariseus, sobre o comportamento de Jesus e os seus discípulos era sobre a tradição. Talvez eu precise explicar um pouco melhor do que é que se trata aqui. Os fariseus tinham criado um sistema muito complexo de regras, por um lado, mas também de cerimónias. Portanto, umas coisas diziam respeito à própria conduta da vida normal, no dia-a-dia, outras regras mais para a parte cerimonial e religiosa. E entre estas regras encontravam-se especialmente coisas sobre purificação, formas e ritos para a pessoa se purificar. E estas práticas não só não tinham sido reveladas por Deus, como não havia nenhuma instrução, eram formas religiosas,
tradicionais, culturais, muitas vezes até, mas que o mundo religioso deste tempo começou a tratar como se fossem coisas sagradas. Na verdade, muitas vezes, estes líderes religiosos, especialmente entre o farisaísmo, na verdade, olhavam para estas regras como se elas fossem mais importantes do que os próprios mandamentos, ou seja, do que a palavra de Deus. E, portanto, Jesus, obviamente, como nós lemos, vai responder-lhes de uma forma bastante firme e direta, dizendo: porque é que vós também transgredis o mandamento de Deus pela vossa tradição. E aqui temos então o ponto central deste tema. É quando a tradição substitui a palavra, então deixa de ser um detalhe. Torna-se, na verdade, um problema espiritual muito sério. E Jesus aqui vai dar um exemplo concreto. Eu vou partilhar consigo. No fundo, é a continuidade deste texto que estávamos a ler. Jesus vai citar um mandamento, portanto, algo realmente sagrado, revelado por Deus na sua lei, que foi dado lá atrás, no Monte Sinai, ali, escrito pelo dedo de Deus, como diz a Escritura. Lembra-se do mandamento que diz: honra teu pai e tua mãe. E Jesus vai mostrar como os líderes tinham encontrado uma forma de contornar este mandamento através de uma prática que eles chamavam Corban. E através desta prática que tinha sido criada, alguém podia declarar os seus bens como sendo dedicados a Deus. Esta era a desculpa. E assim evitavam de ter que ajudar ou apoiar os seus próprios pais. Ou seja, veja bem, esta gente criou um sistema que usava a religião para justificar a desobediência direta ao mandamento de Deus. E neste caso, veja só, um mandamento que tem a ver com o respeito, a honra e o cuidado aos pais, o que parece uma coisa quase básica, não é? Na estrutura humana, quase nem precisaríamos de um mandamento divino para uma coisa tão óbvia. Mas Jesus vai declarar, na continuação do texto, depois mais à frente, no versículo 6, Jesus vai então comentar esta prática deles e o que é que vai dizer? Vocês invalidaram pela vossa tradição o mandamento de Deus. E nós vemos aqui palavras fortes, muito fortes. Na verdade, Jesus ainda vai talvez um pouco mais longe, porque vai citar o profeta Isaías e vai dizer: este povo honra-me com os seus lábios, mas o seu coração está longe de mim. Em vão me adoram, ensinando doutrinas que são preceitos dos homens. Isto são palavras de Jesus em que ele está a citar o profeta. E, portanto, nós estamos aqui confrontados com uma verdade realmente solene e extraordinária. É possível que pessoas adorem a Deus, tenham os gestos de adoração a Deus, mas o façam totalmente em vão. Veja bem. É possível ter religião, práticas religiosas, ser muito fervoroso e piedoso nessas práticas, é possível experimentar e praticar um conjunto de tradições que quem olha diz: aqui está uma pessoa religiosa, uma pessoa de fé, e ainda assim estar distante de Deus e, mais do que isso, fazer exatamente o contrário da vontade de Deus. É isto que Jesus está a dizer. Jesus vai depois chamar a multidão e vai, no contexto deste debate, apresentar o que poderíamos chamar um princípio espiritual muito importante, muito profundo. Então Jesus vai dizer: o que contamina o homem não é o que entra pela boca, mas o que sai da sua boca. Isso é o que contamina o homem. O que é que Jesus quer dizer com isto? Que o problema do ser humano não está no exterior, nessa aparência das coisas que são feitas, das tradições que são cumpridas, ou da religião, tal como ela se apresenta, nos seus templos, com os seus rituais. Não são em cerimónias externas que nós encontramos qualquer definição de fé, de pureza espiritual. Mas onde é que é? É no interior da pessoa. Nas suas escolhas, na sua conduta, no seu coração. Portanto, Jesus está a alertar
todos os homens e mulheres ao longo, para toda a história, na verdade, de que não são rituais humanos que nos tornam aceitáveis diante de Deus. É a transformação do nosso interior. Esta grande verdade, mais tarde, aliás, é reforçada pela palavra de Deus. Por exemplo, se formos ao Evangelho, não ao Evangelho, à carta, a primeira carta de João, o Evangelista, no capítulo 2 e no versículo 3, tem lá esta expressão: e nisto sabemos que o conhecemos, ele a Deus, se guardamos os seus mandamentos. Mas nós também sabemos que o mesmo João, voltando agora ao Evangelho, dizia que aquele que crê no Filho tem a vida eterna, e aquele que não crê no Filho, esse não verá a vida. O que é que nós entendemos aqui? Que a questão, portanto, nunca foi a tradição, o quão perfeitos nós somos a cumprir rituais, mas tem a ver com a relação com Deus, ou seja, o quanto eu aceito e compreendo que a vontade de Deus é boa para mim, e o quanto eu procuro viver na minha vida essa relação. A religião, os seus ritos, as suas aparências, algumas até podem ser aceitáveis, fazem parte de uma liturgia religiosa, mas elas não são a essência da religião. Naturalmente que por causa disso os fariseus ficaram ofendidos, claro. E os discípulos até vieram a Jesus quase como que alertá-lo, não é? De cuidado que eles vão ficar muito ofendidos e chateados, não é? E a resposta de Jesus, aliás, é muito interessante, muito clara. Jesus vai dizer-lhes: toda a planta que o meu Pai Celestial não plantou será arrancada. Ou seja, tudo aquilo que não vem de Deus, por mais antigo que seja, por mais tradicional, por mais respeitado, por mais religioso que pareça, o que não vem de Deus não vai permanecer. Agora entenda, isto traz-nos uma realidade que eu acredito muito que tem uma aplicação direta à nossa vida. Portanto, não estamos apenas a analisar uma história que se passou no tempo de Jesus ou um contexto único daquele tempo. Porque o mesmo perigo para as pessoas que têm fé, que praticam a religião, eu acredito que será seguramente o seu caso, ainda existe hoje este perigo de substituir a palavra de Deus, o que está revelado, o que Deus sabe que é bom para nós, substituir isso por tradições humanas. Isto pode vir em muitas formas. São costumes, coisas que nos habituamos a fazer, hábitos religiosos, práticas que foram herdadas. Muitas podem parecer corretas, outras podem até não ter mal nenhum em serem executadas, só que elas não têm uma base que nos possa dizer isto é a vontade de Deus. Pode até ser uma expressão religiosa. Outras são tradições abertamente contrárias ao que está revelado. E muitas vezes, quando alguém, aliás, tenta chamar a atenção para isso, normalmente isso vai trazer resistência. Isso é histórico. Podemos olhar para a história da reforma protestante, por exemplo, que inicialmente tinha o objetivo de reformar essencialmente tradições e práticas que eram totalmente desprovidas de sentido, exploravam as pessoas e usavam a religião como a desculpa para isso. E nos dias de Jesus passava-se exatamente a mesma coisa. É interessante que a Bíblia também nos alerta para isso de muitas formas. Se pensarmos no capítulo 12 do livro do Apocalipse, um capítulo profético extraordinário, a certa altura lá diz, no versículo 17, que o dragão, falando de Satanás, que é chamado em Apocalipse do dragão, irou-se contra a mulher, que representa o povo de Deus, e diz que foi fazer guerra ao resto da sua descendência, aqueles que guardam os mandamentos de Deus e têm o testemunho de Jesus. Veja como o verdadeiro conflito, que aqui neste ambiente profético nos é revelado, sempre gira em torno de dois pontos. Os mandamentos de Deus, por um lado, que é realmente a pureza daquilo que Deus pediu e revelou, e depois, claro, a fé em Jesus. É por isso que a base segura para a nossa religião, a nossa vivência cristã e de fé, a base segura nunca está na tradição, no que as igrejas dizem, no que a religião forjou. A base segura é a palavra de Deus. É o que está escrito, é o que está revelado. O salmista, por exemplo, já dizia isto de muitas formas. O Salmo 119 é um dos mais belos salmos que exalta essa ideia de que a lei de Deus, ela é a pureza do que Deus tem para nós.
Por exemplo, a certa altura diz o Salmo 119, eu tenho mais entendimento do que todos os mestres, porque medito nos teus testemunhos. Sou mais prudente do que os velhos, porque guardo os teus preceitos. Podemos dizer, por isso, que Jesus, obviamente, não veio abolir nada do que seja a lei de Deus. O que Jesus veio fazer foi restaurar o seu verdadeiro significado. Jesus veio libertar as pessoas do peso da tradição. E libertar as pessoas desse peso, então, é conduzi-las à verdade, à essência da fé. É por isso que hoje a pergunta, e a pergunta muito importante para a nossa própria experiência religiosa, não é o que é que sempre foi feito, como é que as coisas sempre se fizeram, ou como é que fizeram os antigos. Às vezes é muito fácil encontrar no mundo da religião uma espécie de adoração do antigo, como se uma coisa, por ter muitos anos ou por ser velha, em princípio será mais digna do que uma coisa que é moderna. E é interessante como nós olhamos para Jesus e vemos que claramente Jesus agiu ao contrário disto. Jesus arriscou, podemos dizer assim, estes confrontos para destruir essas camadas de história e de tradição que impediam as pessoas de ver e de responder à pergunta mais importante, que é o que é que Deus nos diz? O que é que Deus pede de nós? A verdadeira fé, portanto, é isto que eu hoje queria deixar consigo. Ela não se baseia em costumes que foram herdados. A verdadeira fé baseia-se numa relação viva com Cristo. E essa relação é que alimenta a nossa prática religiosa. A verdadeira adoração não está nos nossos lábios, ou seja, no que sai de nós, ou na aparência exterior. A verdadeira adoração que Deus procura está num coração transformado, que é um coração que está rendido a Deus, que procura conhecer a sua vontade. Por isso a advertência de Jesus, ela continua viva hoje. Em vão me adoram, ensinando doutrinas, práticas que são preceitos dos homens. Foram criadas através da cultura, através das práticas, através do tempo. Por isso cada um de nós precisa hoje de fazer isto, que é escolher onde é que queremos firmar a nossa vida espiritual. Eu hoje desafio a não colocar na tradição a sua confiança, mas na palavra, não na aparência, mas na verdade, não no exterior, mas no coração. Que isso nos ajude a vivermos uma fé que não apenas parece correta, mas uma fé que é genuína, que é profunda, que nasce de uma relação profunda também com o nosso Deus e Criador.

0: 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Nosso encontro hoje fica por aqui na Voz da Esperança. Foi um prazer ter estado consigo. Se Deus quiser, na próxima semana voltamos a estar juntos. Até lá, que Deus o abençoe.
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1: Cortei o cabelo e confesso que eu não esperava que algo tão simples, tão natural da vida, fosse dar origem a reflexões tão profundas. Mas deu. Por isso, neste mês convido-te a embarcar comigo nesta viagem curiosa e quase filosófica, a saga do corte de cabelo da Wilma. Porque às vezes a mudança exterior abre portas para transformações muito mais internas. Bem, eu cortei o cabelo e isso foi o suficiente para ser notícia no meu local de trabalho durante dias. Não estou a exagerar. A repercussão foi digna de um escândalo político ou de um eclipse raro. Se calhar agora exagerei um bocadinho, mas houve quem fizesse perguntas sutis, outros nem tentaram esconder o espanto, e teve até quem me olhou por longos segundos, em silêncio, como se estivesse a tentar encontrar-me dentro da nova moldura, como se o cabelo tivesse alterado a minha identidade ou ameaçado o equilíbrio do universo. No primeiro dia foi um alvoroço, no segundo ainda houve murmúrios, no terceiro, já ninguém comentou, mas ainda olhavam. E uma semana depois, silêncio. A novidade tinha morrido. E sabem o que é curioso? Eu também me estranhei. Olhava-me ao espelho e perguntava-me, quem é esta? Não era uma pergunta retórica, era uma pergunta existencial. Há algo de profundamente simbólico em cortar o cabelo, sobretudo quando se trata de um corte mais radical. Não é apenas cabelo, é linguagem visual, é narrativa silenciosa, é identidade exposta. Mas o que no início parecia estranho, com o tempo, tornou-se familiar, entranhou-se. Nós, humanos, temos esta mania de querer controlar o que os outros pensam. Não queremos ser falados, não queremos ser notados de mais, nem de menos. Procuramos essa medida quase impossível de sermos vistos sem sermos julgados. Elogiados sem sermos invejados, diferentes sem sermos excluídos. Por isso, antes de fazer algo diferente, pensamos sempre, o que é que vão dizer? E pior, e se falarem de mim? Mas a verdadeira pergunta devia ser, e se eu continuar a viver condicionado pelo medo do que os outros vão dizer? A experiência de cortar o cabelo revelou-me uma coisa simples, mas poderosa. As pessoas falam, sim, elas reparam, opinam, especulam, mas depois, magicamente, esquecem. A vida delas segue. Às vezes ficamos paralisados, grande parte da nossa vida, por um medo que só dura 72 horas. Às vezes deixamos de fazer coisas que nos fariam bem por causa de um constrangimento que nem sempre chega sequer a uma semana. E pior, o medo é mais nosso do que dos outros. A verdade é que muitas vezes quem mais comenta somos nós. O nosso julgamento interno é mais cruel do que qualquer piada alheia. A nossa insegurança é mais barulhenta que as observações externas. Quando eu olhei para o espelho no primeiro dia, não me senti bonita. Na verdade, nem feia. Senti-me outra. E isso foi desconfortável, porque nós habituamos-nos a uma imagem e confundimos essa imagem com a identidade. Qualquer desvio causa um abalo interno. Será que ainda sou eu? Sim, sou eu, com menos cabelo e mais coragem. É esse o ponto. A coragem de mudar não está apenas no ato de cortar, mas no silêncio posterior, quando já não há comentários nem novidade e ainda assim tu segues firme na tua escolha, quando ninguém mais te aplaude pela ousadia e mesmo assim continuas. O ser humano tem uma capacidade incrível de se adaptar. A novidade deixa de ser novidade, o estranho torna-se habitual, o chocante torna-se parte da paisagem e o que parecia um drama torna-se apenas o teu novo eu. E eu aprendi com este corte que há coisas que só se tornam naturais depois de um tempo, que primeiro se estranham e depois se entranham. Por isso, se estás aí a pensar em mudar algo, mas estás travado pelo medo do que vão dizer, pensa nisto. As pessoas falam e depois calam-se. Tu é que ficas com o resultado. A grande questão não é o que os outros vão pensar, mas o que tu vais sentir quando olhares para o espelho da tua própria vida e perceberes que a única coisa que te impediu de fazer algo foi o medo de um comentário que já ninguém se lembra. Às vezes o que mais nos assusta é o começo, mas o que mais nos transforma é ter continuado mesmo assim. Obrigada por me teres acompanhado nos pensamentos em voz alta de hoje. Não te esqueças que um pensamento pode mudar um dia e um dia pode mudar uma vida. Até o próximo episódio.

Dias de bonança, de vitória, quando estou a passar precisamente pela tempestade e pela luta. Fazes-me ver luz quando passo por trevas tão densas e quase palpáveis. Fazes-me conhecer coisas grandes e firmes em tempos de coisas pequenas e de insegurança. Fazes-me contemplar coisas novas e restauradas quando diante de mim tudo está assolado e destruído. Levas a minha alma a ribeiros de águas vivas em tempos de plena seca. Fazes-me ver o caminho nas areias do deserto. Levas-me a contemplar o impossível em tempos de profunda incredulidade. Alegras-me o coração com as tuas promessas. Seguras fortemente na minha mão e num tom calmo e poderoso, rompes com as minhas preocupações ao me dizeres: Filha, aquieta-te. Eu vou resolver tudo. Estou aqui. Então, eu descanso.

A tez ideal para vencer. Usarei as armas de Gideão, e assim não lutarei com a minha própria espada, nem tampouco na minha força, e muito menos sob a minha orientação. Quebrarei, sim, o cântaro da minha vida diante de ti, como sinal de um coração sujeito às tuas ordens e de reconhecimento por seres o meu Senhor. Numa das minhas mãos, erguerei a tocha de fogo de uma vida consagrada, mas também do poder do teu Espírito e da tua Palavra, que é poderosa para consumir o inimigo que está diante de mim. Na outra mão, segurarei a trombeta e a farei soar com todo o fogo que tiver, para anunciar em louvor que quem vai diante de mim para lutar é o Senhor dos Exércitos e a sua espada.

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1: Olá, é um gosto contar com a sua companhia em mais um episódio do Diário da Saúde. Eu sou o Marco Figueiredo e hoje, 15 de maio, assinala-se uma data cheia de significado, o Dia Internacional da Família. Esta data foi proclamada pela Assembleia Geral das Nações Unidas e é celebrada anualmente desde 1994. O objetivo? Lembrar-nos da importância da família enquanto pilar essencial da sociedade, um verdadeiro alicerce no crescimento, no desenvolvimento e na educação de todas as crianças. A família é, para muitos, o primeiro espaço onde se aprende o que é amor, respeito, compreensão e partilha. É o local onde nós vivemos os primeiros afetos, onde se constroem memórias e onde se molda grande parte daquilo que nós somos. Apesar das transformações nas estruturas familiares ao longo do tempo, mais pequenas, pais separados, famílias monoparentais, o que realmente importa continua a ser a forma como os membros se relacionam e se apoiam uns aos outros. A ONU reconhece o papel insubstituível da família na educação infantil, na proteção das crianças e na construção de cidadãos mais saudáveis, confiantes e equilibrados. No entanto, também nos alerta para os desafios que o núcleo familiar enfrenta hoje, questões sociais, económicas e até demográficas que exigem atenção e ação. O Dia Internacional da Família é, por isso, uma excelente oportunidade para parar e refletir. Como estamos a cuidar da nossa família? Que tempo estamos a dedicar uns aos outros? Estamos a ouvir, a apoiar e a partilhar como deveríamos? É fundamental que cada membro da família, pais, filhos, avós, assumam o seu papel com responsabilidade, para que haja harmonia e bem-estar dentro de casa. É no seio familiar que se constrói a autoestima das crianças, que se cultivam valores e se prepara o futuro. E já agora, por que não aproveitar este dia para criar um momento especial em família? Pode ser um piquenique no parque, um jantar diferente, uma visita cultural, um jogo de tabuleiro, um dia sem ecrãs, ou até tirar uma fotografia divertida com todos juntos. O importante é estarmos presentes de verdade. Neste 15 de maio, que tal deixar uma mensagem ou fazer um gesto simples que diga: gosto de ti. Obrigado por estares aqui. Afinal, a família é e será sempre o nosso primeiro porto seguro. Hoje, o Diário da Saúde fica por aqui. Regresso no próximo episódio com mais uma página dedicada ao bem-estar, à saúde e àquilo que realmente importa. Até lá!
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0: Sejam todos muito bem-vindos a mais um episódio do programa A Bíblia Aberta. Estamos por cá semanalmente e fazemos-lhe companhia durante mais ou menos uma hora para podermos abrir a Bíblia e termos tempo suficiente para retirar dela aquilo que é extremamente importante para a nossa vida hoje, mas também a pensar no nosso futuro e, por que não dizê-lo claramente, pela nossa eternidade. Estamos cá e somos o Canal da Esperança. Somos a TV Novo Tempo Portugal e estamos no canal 186 da Mel, mas também na Rádio RCS, nos 91.2 FM, ou então, se não tiver estas duas ferramentas ou qualquer uma delas, poderá ir ao YouTube e poderá seguir-nos através dos canais da Novo Tempo Portugal ou da Rádio RCS através do YouTube. Semanalmente trazemos um tema para podermos falar, porque este é um programa de conversa. Tenho sempre comigo três bons amigos e desta vez não é exceção. E começo por apresentá-los. O Pedro Esteves. Olá, Pedro.
1: Olá, Jorge.
0: Bom dia.
1: Vez.
0: A Inês. Olá, Inês. Sejas bem-vinda. E outra vez o Carlos. Ó, Carlos.
2: Olá, Jorge.
0: Muito obrigado por teres aceitado o convite. Estás novamente connosco. É sinal de que nós gostámos de te ter na primeira. Vamos continuar nestas emissões próximas com a tua companhia. Hoje nós vamos perceber algo muito interessante. Na semana passada nós falámos sobre os guerreiros da oração e hoje nós vamos perceber a oração prática dentro do nosso dever enquanto homens e mulheres que devem orar sem cessar. Será esta a base de tema deste episódio e por isso eu quero muito começar pelo fundamento da oração cristã. E para isso eu lanço-vos aqui em estúdio um desafio, também assim que está connosco a partir de casa ou de qualquer outro lugar onde esteja a assistir-nos, para lermos juntos o Salmo 62, versículo 8. O Salmo 62, versículo 8 diz: confiai nele, ó povo, em todos os tempos. Derramai perante ele o vosso coração. Deus é o nosso refúgio. Carlos, vou começar por ti e a pergunta que eu tenho para te fazer é esta. Podemos dizer que, com base em textos como este, e este é apenas um entre muitos, que na Bíblia, de alguma maneira, a oração está acima, ou é acima de tudo, uma atitude que devemos ter de confiança, uma confiança plena em Deus?
2: Sim, Jorge, eu acho que sim. Mas também é um pouco mais complexo do que isso, não é?
0: Okay.
2: Nós aqui encontramos nesta lição, que é uma lição fantástica, encontramos aqui vários exemplos. Aqui falam-nos, na semana passada tivemos grandes exemplos
0: de guerreiros.
2: Guerreiros da fé. Mas esta semana também temos aqui alguns exemplos que nos mostram e conseguem transmitir a importância que tem a oração. Falamos aqui também, fala-se de Elias, que foi um homem extremamente importante no momento do povo de Israel, e que nós sabemos como é que acaba, não é? Elias, inclusive, é transladado ao céu. E temos também aqui um outro exemplo, que era esse que eu gostava de pegar até para dar força àquilo, à tua pergunta, que é a de Ana. Ou seja, a Ana é um exemplo incrível de uma mulher que, portanto, ela havia um homem que tinha duas mulheres, portanto, ela era uma das duas mulheres. Ela, durante muito tempo, ela não conseguiu ter filhos, e nós sabemos que uma mulher que não tinha filhos nesta sociedade era algo muito complicado, em que ela partia sempre de uma posição menor perante o resto da família. E, portanto, esta mulher nunca desistiu deste sonho, que era ter um filho. O poder que a oração lhe dava mantinha esta ideia de que poderia acontecer. E nós sabemos, conhecemos a história, portanto nós encontramos em 1 Samuel, no capítulo 1, nos versículos 10 a 17, nós encontramos esta história de Ana que vemos-la orar, a chorar, inclusive, e inclusive até a ser um pouco maltratada, digamos assim, por Eli, né? Exatamente. Mas ela não desistia e mantinha a sua postura. E de facto, a confiança que ela transmitia era uma confiança que ela acreditava que aquilo que podia acontecer, apesar da sua idade já avançada, etc. E ela vai ser mãe de Samuel, que também foi alguém muito importante na história deste povo. Portanto, resumindo, ou seja, dizendo que ela buscava a vontade de Deus, ou seja, ela punha-se nas mãos de Deus, ela queria muito ter este filho, mas ela punha-se nas mãos de Deus. Isto é muito importante também para nós. Ou seja, não há mal nenhum nós pedirmos, não tem mal. Ou seja, mas nós temos que pedir de acordo com a vontade de Deus. Isto é muito importante na oração. Ela permanecia em Deus, ou seja, ela estava junto de Deus, ela dirigia-se várias vezes à sinagoga para orar, ela mantinha esta fé que Deus podia ouvir as suas orações, e ela tinha um coração humilde, ou seja, ela humilhava-se quando ela orava. Isto era bastante importante também. E, portanto, eu diria que, e respondendo à tua pergunta mais uma vez, é sim, a confiança é extremamente importante neste processo de oração.
0: Uhum. O que é certo é que, se olharmos bem para a panóplia, digamos, de personagens bíblicos que a Bíblia nos apresenta, e até mesmo até aos nossos dias, incluindo nós, claramente, por vezes parece que Deus faz silêncio, parece que Deus não está presente, parece que Deus fica, digamos, retraído, não nos atende, não nos ouve, não nos vê. Será que esta postura, de alguma forma, poderá servir para nós podermos sentir e provar a maturidade da nossa fé? É esta a questão que eu gostava de explorar um pouquinho também, e para isso eu levar-vos-ia neste momento para Isaías capítulo 55, versículo 8. Porque em Isaías 55, versículo 8, nós encontramos aqui uma passagem que fala de Deus e diz: porque os meus pensamentos não são os vossos pensamentos, nem os vossos caminhos os meus caminhos, diz o Senhor. Inês, como é que este princípio pode moldar, se quisermos, uma teologia bíblica da oração, quando as respostas de Deus podem não corresponder claramente às nossas expectativas? Sempre que nós oramos, e o Carlos dizia, não há problema nenhum em orarmos, em pedirmos a Deus, não é? Mas quando as respostas de Deus não correspondem às nossas expectativas?
1: É verdade que este versículo molda profundamente uma teologia bíblica da oração, especialmente quando as respostas de Deus não correspondem às nossas expectativas, não é? Mas eu gostava de falar de alguns pontos, pelo menos quatro, que nos vão orientar aqui um bocadinho. O primeiro seria que a oração não controla Deus. E às vezes esta ideia de silêncio ou de aquilo que se pode passar na nossa experiência da oração, poderíamos imaginar que ao orarmos e esperamos uma resposta concreta ou aquela resposta, e se Deus não responde daquela maneira, então há um problema. E o que é certo é que nós temos de compreender que nós não controlamos Deus através da oração, mas a oração vai nos alinhar com Deus. A oração da Bíblia convida-nos a submeter os nossos desejos à sabedoria de Deus, porque Deus sabe mais do que nós. E a oração então ajuda-nos a compreender e a procurar discernir a vontade de Deus acima de tudo, e não ter a resposta que eu quero, à minha maneira, mas também alinhar o coração humano com os propósitos de Deus, sempre confiando, não é? Então, isto fez-me pensar em Jesus, quando Jesus diz: seja feita a tua vontade. Eu assim já não vou estar tão desiludida quando, em oração, eu pedir um... Depois já vamos também ver o que é que pedimos, não é? Se formos pedir um Ferrari, será que isso se alinha também com a vontade de Deus, com o pensamento de Deus, com a maneira de Deus ser, com o projeto que Deus apresenta na Bíblia, não é? Uhum. Então, ao conhecermos Deus, cá também vamos aprender a pedir segundo a vontade de Deus. E depois aceitar que Deus é soberano, não é? E Ele vai redefinir o conceito também de resposta, eu acho, porque a resposta de Deus pode vir de maneiras diferentes, e nós temos, na nossa relação com Deus, de estar prontos a ouvir estas respostas diferentes que Deus nos pode dar, não é? Um sim pode ser um não também. E como é que vamos interpretar este não? Como é que vamos senti-lo? Ou um esperar? Ou Deus tem algo melhor para nós? Mas isto pede muita fé, porque este algo melhor para nós pode também não vir logo na sequência daquilo que nós estamos à espera. Será que confiamos nestes pensamentos superiores de Deus? E este também é o caráter da oração, é a fé. Nós oramos, mas a fé é parte integrante, não é? E este versículo quer-nos realmente ajudar-nos a compreender que Deus é Deus, eu sou humana, e que Deus sabe mais, que Deus compreende mais os seus pensamentos, aquilo, os projetos que Ele tem para mim são melhores, são sempre melhores daquilo que eu tenho projetado para mim, apesar de eu não compreender. E a oração também, nós vamos perceber que vai nos transformar. Quando eu estou em oração e tenho certas circunstâncias na minha vida, às vezes Deus permite circunstâncias que nós podemos considerar adversas ou que não queríamos, e se calhar, em vez de resistirmos àquilo que está a acontecer, somos convidados a crescer espiritualmente em humildade, em dependência, em perseverança, e então estamos a alinhar-nos também com aquilo que Deus nos quer ensinar. Agora podemos dizer, ok, isto parece tudo muito bonito, mas de maneira concreta, como é que vivemos isto? Não é, ok, Deus sabe mais, mas e quando está ali um problema sério, como é que eu reajo a este problema? Eu lembro-me, nós, e sou pastora, e os pastores são transferidos de lugar de vez em quando, de 5 em 5 anos, mais ou menos, pode ser mais, pode ser menos. E eu orava naquela altura para não ir para um lugar específico. Dizia, eu não quero ir para ali de maneira nenhuma, e de certeza que isso não vai acontecer, mas na dúvida não
3: quero.
1: Mais
3: vale já pedir a Deus.
1: Mais vale já pedir a Deus.
3: Preventivamente.
1: E a verdade é que quando fui transferida, foi para ali que me enviaram.
3: Não oraste com fé suficiente.
1: Não tive fé suficiente. O que é certo é que eu fiquei muito revoltada. Eu disse, mas porquê? E tinha ali muitos porquês. E porque eu não queria ir para aquele lugar. E resisti. E Deus tinha algo para me ensinar. Em primeiro lugar, Ele tinha uma missão para mim naquele lugar. E foi claro que eu tinha essa missão e levei-a com a ajuda de Deus. Mas por outro lado, Deus queria ensinar-me também que eu preciso confiar nele e não resistir àquilo que ele tem para mim. E isto é nós precisamos de aprender. E às vezes aprendemos quando estamos a viver estas coisas, não é? Então eu agora aprendi que é mais fácil aceitar, confiar e ir na onda daquilo que Deus tem para mim. É muito mais fácil do que estar aqui a resistir, a lutar, a dizer, mas isto, lamentar-se. E isto são coisas que nós vamos aprendendo na nossa caminhada com Deus, na nossa caminhada de oração. Não é fácil de um dia para o outro, mas uma vez que está adquirida vamos dizer, esta aprendizagem, é claro que depois Deus tem outras para nós, mas vamos aprendendo a confiar em Deus e saber que Ele sabe o que é melhor para mim. E é isto que este versículo nos quer também ajudar a viver.
3: Eu ia dizer que este texto, esta expressão, tem uma espécie de um desafio para nós, que está mais ou menos implícito, porque como o texto afirma apenas, claro, informa-nos de que os nossos pensamentos não são os pensamentos de Deus, eu acho que isto é um apelo a nós orarmos para compreendermos a vontade de Deus, ou seja, quais são os teus pensamentos. Então talvez este seja um pedido que é muito universal e transversal. É muito sábio esta ideia de que nós, em vez de pedirmos a Deus coisas inconcretas, coisas que são concretas, como ir ou não ir para um lugar, como receber ou não receber uma coisa, como uma circunstância acontecer desta ou daquela forma, nós devíamos insistir na oração que é, Senhor, revela-me quais são os teus pensamentos. Então está aqui uma estrutura de oração que eu acho muito, muito interessante, muito desafiadora para nós. Se Deus tem caminhos que são diferentes dos meus, quase que deveríamos pensar que, naturalmente, se eu estou com vontade que uma coisa aconteça, em princípio, segundo a regra deste versículo, em princípio Deus deve ter outro, porque a naturalidade é que os meus são diferentes dos dele.
1: Agora, a realidade é que nós queremos sempre o nosso bem, não é? E por isso é que às vezes temos dificuldade em aceitar estes caminhos de Deus, que podíamos imaginar que não são não correspondem àquilo que nós consideramos que é o nosso bem, não é? E Deus quer dizer, não, confia em mim. E justamente em vez de orarmos por não ir ou por dizer que seja feita a tua vontade, eu confio naquilo que tu tens.
3: Essa expressão da vontade de Deus é muito conhecida, eu creio que a seguir ainda vamos elaborá-la um pouco. Eu queria só terminar esta minha nota dizendo que já há uns anos atrás, enfim, depois de reflexão sobre estas coisas e da minha experiência com Deus, eu cheguei a um ponto e eu comecei a fazer um esforço, e isso mudou um pouco a minha maneira de orar e a minha postura dentro da oração, precisamente para compreender que as coisas que muitas vezes eu interpretava como sendo uma benção, uma coisa boa, depois revelava-se que não eram. Sobretudo, eu nem digo isto pela negativa, eu digo sobretudo, eu recebi bênçãos em coisas que eu não esperava, que me fizeram perceber isto, que a melhor oração que eu posso fazer é que Deus me abençoe, é que Deus me revele qual é a sua bênção. E eu, isto tem muitos anos já, a partir de uma certa altura eu comecei cada vez menos a descrever a Deus qual é a bênção, porque eu não faço ideia do que é que vai abençoar, porque bênção é aquilo que produz um bem.
1: Uhum.
3: Então, se me acontecer uma coisa na vida que eu reputo como uma bênção, seria, há bocado disseste o exemplo de se eu pedisse um Ferrari, vamos dizer assim, mas se eu pedir um carro e se aquele carro eu vier a ter um acidente e destruir a minha vida nele, afinal o carro não foi uma bênção. Então acaba por ser ridículo eu pedir a Deus um carro em concreto se o carro fosse um instrumento para a minha destruição. Isto vale para lugares onde vamos, coisas que queremos receber. Então mais vale lutar com Deus por isto. Senhor, eu quero uma bênção na minha vida, mostra-me qual é a bênção, abençoa-me. Uhum. E repetir esta ideia e lutar com Deus por bênção é muito melhor do que lutar por bênçãos em concreto, porque Ele já sabe o que é bênção e nós não sabemos. É este claro. O conceito.
0: Há uma valência que Deus tem que nós não temos, e por isso é que este versículo nos leva a ter esta certeza: é que Deus já sabe o fim de todas as coisas. Exato. Antes que elas aconteçam.
2: Exatamente.
0: Não é?
2: Isso é muito
0: então,
2: importante.
0: Deus é muito prudente para connosco na medida em que Ele já sabe se aquilo vai nos fazer mal, Ele nunca nos dará. Por mais que nós queiramos, isso não vai acontecer. E se nós a tivermos, não foi porque Deus nos deu. Foi porque nós insistimos e Deus permitiu, vá lá, que nós pudéssemos ir por um caminho que não era o dele. Mas aqui há uma questão que eu gostava de salientar, que talvez pudéssemos nós agora tentar encontrar. Porque o que nós estamos aqui a falar, e a Inês tentou dizer pelas suas próprias palavras, e eu estava a pensar e estava a dizer, isto para mim resume um pouquinho a simplicidade que nós precisamos ter na oração. E acho que o caminho da simplicidade, ele foi muito desenvolvido por Jesus. Jesus é aquele que por excelência nos mostra o que é a simplicidade. Ele próprio ensinou a simplicidade. Se não, vejamos por exemplo em Mateus capítulo 6. Se formos a Mateus capítulo 6 para lermos o versículo 7, ele fala aqui da oração, mas vai aqui falar da simplicidade da oração. E ele diz: e orando, não useis de vãs repetições, como os gentios, que pensam que por muito falarem serão ouvidos. Eu até ainda há 2-3 dias estava a ler algo sobre a oração, em que a autora dizia que não era preciso nós demorarmos muito tempo na oração. Uhum. Ou seja, não precisamos fazer orações muito longas. E aqui a repetição pode nos levar um pouco a isso. Pedro, o que é que significa, e de alguma forma que soluções Jesus faz aqui a certos modelos religiosos da oração, usando este ponto de partida, não usando vãs repetições como os gentios?
3: Sim, é uma crítica que Jesus está aqui a fazer, obviamente. Uma crítica muito específica, porque era uma crítica à realidade da prática religiosa de muitos dos que estavam aqui neste momento. Por isso é um ensino universal, embora ele se aplique àquela realidade. Mas há aqui uma secção que vai desde o versículo 6 até ao versículo 8, aqui estamos a usar o 7, que é uma... Gostaria até de situar-me um pouco nestes 3 ou 4 versículos.
0: Okay.
3: Eles leem-se em conjunto e têm um conjunto de ensinos muito importantes. Podemos começar usando este versículo, a seguir já vou ler os outros. Parece muito direta esta lógica e este ensino de Jesus para não se usar de vãs repetições. Nós todos estamos familiarizados com a ideia de que muitas grandes religiões, aliás, no mundo, o cristianismo em particular, mas até fora dele, claro, parece ser um mecanismo que os seres humanos desenvolveram de como que facilitar a vida ao crente para mediar a sua relação com Deus. Nós não podemos esquecer que a religião é um fenómeno de mediação. Toda a religião é uma mediação. Ou seja, como nós queremos relacionar-nos com o Deus eterno, com o transcendente, a religião é um instrumento de mediação dessa relação. Por isso, as religiões vão criando mecanismos para, de alguma maneira, fazer essa mediação, criando ou lugares que nos dão uma perspectiva, uma percepção de que Deus está aqui. Os templos, em todas as religiões, ocupam esse lugar. E, no entanto, nós sabemos que Deus não está aqui nem ali. Que Deus está em toda a parte. Que Deus é transcendente e sobrenatural. Sabemos pela Bíblia e pela evidência de que Deus não está num lugar. No entanto, todas as religiões, elas criam espaços e identificamos aqueles espaços como sendo os lugares onde Deus está e respeitamos aqueles espaços e criamos-los arquitetonicamente para criarem uma sensação da presença de Deus.
0: E parece que quando saímos daquele lugar, saímos da presença de Deus.
3: Sim.
0: Não é?
3: O que muitas vezes cria uma falsa sensação de que saímos daquele lugar sagrado e os outros lugares já não são sagrados. Mas isso é importante para o ser humano, porque como nós temos, obviamente, dificuldade na relação com o sobrenatural e o transcendente, nós precisamos de fenómenos ou ferramentas para criar como se fosse essa proximidade. Os espaços físicos são um exemplo disso. Mas existem outros mecanismos de mediação dentro da fé e da religião. E um dos mais comuns nas várias religiões é precisamente a prescrição de métodos de ligação a Deus. A repetição de rezas, por exemplo, de fórmulas, é uma das mais clássicas. Quase todas as religiões, o que têm feito ao longo dos séculos é definir um conjunto de fórmulas. Há religiões em que isso é mais fixo, é que tu não podes inventar nada, só tens que repetir aquelas frases. Outras que vão introduzir, por exemplo, objetos. Várias religiões no cristianismo, nós sabemos, há diferentes denominações que têm objetos, tu pegas num pequeno objeto, que tem contas, e tu, ao mesmo tempo que repetes, aquelas contas ajudam-te a materializar. Então tem um número de vezes que tu vais repetir aquela reza ou aquela oração e avanças fisicamente. Ora, é a tentativa de materializar a relação com o transcendente. É isso que a religião faz constantemente. Noutras religiões, a oração tem horas marcadas. Uhum. Então aquela hora certa, daquela maneira certa e voltado para o local certo, que seria o local, aquele local mágico onde a presença de Deus é percepcionada como mais evidente, então tu viras-te para aquele lugar. A ti dá-te o quê? Uma percepção de uma ligação mais direta e profunda com o tal Deus eterno e transcendente. A religião está permanentemente a fazer isto. E os rituais, qualquer que seja, por isso se nós quisermos chegar, eu estou aqui a dar exemplos que nós, sejamos bem honestos aqui, transparentes até com as pessoas que nos estão a ver, estes exemplos que eu estou a dar, em geral, deixam-nos um pouco confortáveis. Porque a maior parte de nós aqui, por exemplo, cristãos, de uma história protestante, evangélica, é claro, nós afastámos o mais possível destas fórmulas muito fixas e materiais, mas isto não significa que nós não tenhamos ritualizado uma grande parte da nossa relação com Deus. Porque a ritualização, ela cumpre um papel, não há hipótese.
0: Basta olhar para a construção, por exemplo, da oração que nós fazemos, mesmo que seja livre, não é? Temos um hábito comum, claro, de colocar quase sempre na mesma ordem, na mesma sequência a nossa oração.
3: Nós vamos numa sequência, no fundo até não somos às vezes tão livres como pensamos, que isso é um outro aspecto, pois. Porque como repetimos as orações ao longo do tempo dentro de uma certa fórmula, em certo sentido nós já estamos a repetir um conceito. Eu tenho memória, até lembro-me de ser miúdo na minha igreja onde eu cresci e de eu saber que certas pessoas, certos irmãos oravam de uma certa maneira. Só um é que começava a oração daquela maneira. Um vai dizer: Altíssimo Deus que habitas no mais alto dos céus. Aquela pessoa vai sempre começar assim a oração. Outro já tem um jeito mais intimista e diz: Papá do céu. Mas só certas pessoas dizem papá, a maior parte não diz, mas há algumas que dizem. Ou seja, tu percebes que no fundo nós criamos caminhos no nosso cérebro, ritualizamos a forma como dizemos as nossas orações. Porque o ser humano precisa imenso do ritual. Uhum. E mesmo se, neste universo protestante, nós nos afastamos
4: de uma certa, de um nível de ritualização extremo, vamos dizer assim, em que só repetimos as coisas e que um culto a Deus é uma repetição exatamente igual de uma certa liturgia, nós precisamos da ritualização. Ela é útil para nós. Nós não fugimos a isso.
0: Nós precisamos dela, mas Jesus de alguma forma contrariou-a.
4: Só que o problema é que se e agora aqui é isto abanha todos. Se um ritual, qualquer que ele seja, se tornar em si mesmo mais importante do que a profundidade, a maturidade da minha relação com Deus, o ritual, na verdade, prejudica-me. Isto a nós pode-nos apanhar a todos.
2: Oh Pedro, deixa-me só dizer, claro, uma coisa. Que eu lembro-me que uma pessoa que nós todos conhecemos, o pastor Eduardo Teixeira, uhum, uma vez disse, não sei se foi num culto, se foi numa reunião, já não me lembro, mas ele dizia que grande parte das nossas orações muitas vezes não passavam o teto.
0: Uhum.
2: E isso tem um pouco a ver com essa situação. Ou seja, nós termos aquele ritual, a forma como oramos, parece que é sempre igual, mas depois aquilo parece que não mexe nem sequer connosco que estamos a fazer oração.
4: É mesmo. Então, agora, voltando aqui para terminar às palavras de Jesus, nós percebemos que Jesus está, de uma maneira muito prática até, a tentar desmontar esta lógica de que a religião, os rituais e portanto esta fórmula religiosa de viver com Deus seja suficiente. Ele vai dizer pelo menos três coisas muito importantes. No versículo 5 vai dizer, para não sermos como os hipócritas, fortíssimo que ele diz, e o que é que ele quer dizer? Que oram em pé nas sinagogas e nas esquinas das ruas para serem vistos. Então a primeira coisa que Jesus ataca é que as tuas orações sejam um ritual público, que tu só ores para mostrares como és capaz de orar. No fundo seria aquilo que para nós seria tudo o que é a parte pública da nossa religiosidade, que acontece na igreja, por exemplo. Ele diz, essa não é oração, se essa oração for hipócrita não é a que eu quero. No versículo 7 vai dizer então, não oreis de vãs repetições, que é outra fórmula, já não é tanto estares em público, mesmo que seja em privado, é tu só repetires uma fórmula, como se Deus estivesse preocupado com isso. E depois, em terceiro lugar, no versículo 6, ele diz, já é mais pela positiva, diz, quando orares, entra no teu aposento, fecha a tua porta, e o teu pai que está em secreto sabe tudo o que precisas. Então, nós percebemos que a fórmula de Jesus é esta, fugirmos da religião das aparências para uma religião de verdade. E essa verdade vive-se na conversa, no diálogo com Deus, no abrir o coração a Ele.
0: Esta simplicidade de Jesus é extraordinária porque, no fundo, é o lado intimista que Deus pede de cada um de nós, não é? De uma relação pessoal profunda com Ele. Nós vamos a seguir ver um bocadinho a oração que nós podemos fazer segundo o modelo que Cristo nos deixou, mas deixe-me dizer-lhe que é hora de nós podermos fazer um curtíssimo intervalo. Nós voltamos para a segunda parte já a seguir.
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0: Aqui estamos nós de volta para a segunda parte do programa de hoje, do episódio de hoje do Bíblia Aberta. Estamos a falar sobre a importância da oração e a forma como nós devemos usar esta ferramenta tão importante, tão determinante para nós também conhecermos Deus e podermos assim saber claramente o que Ele tem para nos oferecer. Antes de continuarmos a nossa conversa com o Pedro, com a Inês e com o Carlos, nós queremos lançar-lhe o desafio de termos a possibilidade de lhe oferecer um guia de estudo. Este guia de estudo tem por título Eu no Universo, ou seja, tentarmos perceber qual é a nossa idade, a nossa identidade, como cristãos. E por isso, se ainda não tem este guia de estudo, poderá solicitá-lo a partir de agora, através de uma mensagem que poderá ser enviada para o 933-939291, 933-939291, e nós, de forma muito simpática e querida, como é sempre o nosso apanágio, podemos oferecer-lhe gratuitamente, receberá em casa sem qualquer custo, basta que nos envie uma mensagem a partir de agora. Vamos voltar de novo à nossa conversa, porque o tempo tem que ser sempre muito bem aplicado e, acima de tudo, nesta conversa nós precisamos do maior tempo possível. E eu gostava, como dizia há pouco, de nós olharmos para a questão da oração segundo o modelo que o Senhor Jesus nos deixou. E para isso nós precisamos de ir a Lucas, não é o único evangelho que fala da oração modelo, mas em Lucas, no capítulo 11, versículo 2, diz: "Venha o teu reino, seja feita a tua vontade, assim na terra como no céu." Carlos, quando nós olhamos para estas palavras de Jesus, o que é que afinal poderá ser o centro da oração cristã? O que é que será o centro da nossa oração?
2: Olha, a oração cristã, o centro, deve ser exatamente deixar que Deus faça a nossa vida, ou seja, o caminho da nossa vida.
0: Que se revele.
2: Que se revele na nossa vida, exatamente. Que seja a vontade de Deus. Esse deve ser o centro. Porquê? E há pouco a Inês dizia, e muito bem, Deus sabe o fim desde o princípio. Ou seja, e sabe aquilo que é bom, aquilo que é mau, aquilo que deve ser o nosso caminho. E é por isso que a oração é tão importante, porque a oração também é um momento em que nós, no fundo, despimos o nosso eu e deixamos que seja Deus a atuar em nós. E sem a oração, provavelmente, nós tínhamos a nossa vida do dia a dia, a correr de um lado para o outro, nunca nem nos apercebíamos que, de facto, nós necessitamos que Deus atue na nossa vida. E o momento da oração é um momento muito importante e dar-nos essa mais-valia, digamos assim. Eu posso confessar aqui, acho que não é nada, vocês todos são pais, mas eu incluo sempre nas minhas orações os meus filhos, a minha esposa também, mas os meus filhos estão sempre presentes na minha oração. E como pai e como preocupação que nós temos, dei por mim quase a dizer a Deus o que é que eu queria que acontecesse com os meus filhos, né? Porque nós temos sempre aquele ideal, né? Que tudo corra bem, que tenham uma vida académica fantástica e depois encontrem a mulher da... Eu falo da mulher porque eu só tenho filhos. Exatamente. Encontrem a esposa que vai fazer com eles, a percorrer com, seja a companheira para a sua vida, e dei comigo incluir estas situações na oração. E depois, às tantas, comecei a pensar, mas eu não, quem sou eu para estar a dizer o que é melhor para os meus filhos? Eu tenho que fazer a minha parte, ou seja, eu faço a minha parte como educador, não é? Faço essa parte, mas depois é Deus é que sabe o que é que será melhor para os meus filhos. E então eu mudei aqui um pouco a minha oração e apresento-os a Deus, mas peço a Deus que seja Deus a conduzir as suas vidas e que faça o melhor para eles. Portanto, e isto é importante, e Jesus ensina-nos este ponto, que nós não temos qualquer veleidade de pedir a Deus, ou de quase encaminhar a Deus aquilo que deve ser o nosso objetivo, ou aquilo que nós achamos que é o melhor. Não é?
0: Sem perderes o teu pensamento, deixa-me só dizer-te que li um pensamento de Ellen White que eu achei bastante interessante. Ela não se dirige aos homens, neste caso não serás contemplado, vamos dizer assim, ela dirige às mães. Ela diz que um dia no céu, quando Deus distribuir no fundo as coroas, muitos dos filhos vão olhar para as mães e vão dizer: se eu estou aqui foi porque a minha mãe orou por mim. Foi porque a minha mãe teve a preocupação de me ensinar o caminho. É verdade que ela fala das mães, poderemos incluir aqui os pais, não é? Mas eu acho que este princípio de orarmos pelos nossos filhos é um princípio muito comum, uhum, e ao mesmo tempo de grande responsabilidade. Por isso, o que tu fazes é, sem dúvida, fantástico. Eu também o faço e acredito que todos nós que estamos aqui fazemos. Mas é verdade que às vezes nós parece que fazemos uma lista de coisas, exatamente, para Deus executar, uhum, não é?
2: E às vezes damos por nós já com a conversa já muito, muito encaminhada, não é?
4: O plano está todo estabelecido.
2: Tudo estabelecido. Nós é que sabemos o que é. O que é melhor? Mas e voltando à tua questão, eu acho que Jesus aqui dá-nos a forma como Jesus nos ensina a orar, dá-nos a possibilidade de nós nos podermos render. Uhum. Nós temos que nos render àquele que foi o autor da nossa vida e da nossa fé. E, portanto, é uma grande oportunidade que nós temos, e às vezes não damos conta disso. Eu falo por mim, não damos conta disso, que temos esta oportunidade que Jesus morreu por nós e pela sua graça deu-nos a possibilidade deste caminho, deste canal direto com o Salvador, que o Salvador está disposto a ouvir-nos, não é? Uhum. Está disposto a ouvir-nos. E, portanto, a oração tem de facto um poder fantástico.
0: Tu usaste um termo que eu acho que faz todo o sentido, rendermo-nos, uhum, não é? Rendermo-nos àquilo que é melhor do que o que nós temos, de alguém que é muito superior a nós. E por isso, nesta altura, talvez pudéssemos, e porque estamos a falar da oração, e porque se calhar ainda quem nos ouve lá em casa e quem nos vê poderá estar a pensar, então, que oração eu devo fazer? Como é que eu devo estruturar a minha oração? Afinal de contas, o que é que eu devo dizer a Deus? Já estou a ver que muitas das coisas que eu digo já não são acertadas. Como é que eu hei de estruturar a minha oração? E eu gostava de lançarmos aqui agora um desafio de tentarmos encontrar esta estrutura bíblica, se quisermos, para a oração. E lanço-vos o desafio, e assim que está em casa também, de podermos ler o versículo 5 do capítulo 9 de Daniel. Daniel, capítulo 9, versículo 5, diz: confessamos as nossas iniquidades e a iniquidade dos nossos pais, porque temos pecado contra ti. Inês, vamos tentar encontrar aqui, se é possível ou não, uma estrutura, digamos, clássica, bíblica, que a Bíblia nos apresenta de oração. Mas que elementos essenciais da oração emergem deste modelo que Daniel também apresenta? Confessamos as nossas iniquidades e a iniquidade dos nossos pais, porque temos pecado contra ti.
1: Nesta oração de Daniel nós podemos encontrar vários elementos. Até porque Daniel começa logo a sua oração, no versículo 4, reconhecendo quem Deus é, a sua santidade e a sua justiça. Diz assim: orei ao Senhor meu Deus, confessei e disse: ah, Senhor, Deus grande e temível, que guardas a aliança e a misericórdia. Ele está a reconhecer quem Deus é neste início de oração.
0: Reconhecendo quem Deus é e também quem Ele é, não é? Com o próprio Daniel, não é?
1: E quem Ele é, claro.
0: Porque Ele reconhece as suas iniquidades, não é?
1: É isso, isso vem já a seguir, não é? Na estrutura. Mas esta primeira aproximação de Deus é declarando quem Deus é. E nós precisamos na oração também de reconhecer quem Deus é, porque já na nossa própria estrutura, na nossa mente, se nos aproximamos de um Deus capaz, um Deus que é fiel, um Deus que é misericordioso, nós sabemos que no resto, e ao reconhecermos isso diante de Deus e de nós próprios, nós sabemos que então podemos contar com este Deus, que é um Deus também que nos vai perdoar. E é aqui que também o Daniel vai chegar, não é? Ele tem uma visão correta de quem Deus é. E ele agora vai confessar o pecado também, não é? Ele vai pedir misericórdia. Ele reconhece o pecado e não é só o dele, porque o Daniel até era um homem justo, não é? Que fazia a vontade de Deus. Mas ele reconhece o pecado do povo e vai orar em nome do povo, não é? Então ele reconhece a iniquidade dos mandamentos. Ele diz: nós pecamos. Ele não diz: ah, eles pecaram contra ti, coitadinhos. Não, o Daniel vai se inserir também neste reconhecimento dele próprio ser pecador. Ele é pecador, ele é humano e ele inclui-se aqui com o povo. E é assim também uma oração intercessória ao mesmo tempo, não é? Ao mesmo tempo que ele ora por ele ora por todos, e temos aqui uma responsabilidade comunitária quase, não é? Então podemos já evocar dois pontos. Aqui o primeiro, que seria reconhecer a santidade e justiça de Deus, a confissão sincera do pecado, solidariedade intercessória pelos pecados da comunidade, reconhecimento da justiça e do juízo divino. Aqui nos versículos 7 a 14, Daniel vai admitir que Deus fez justiça quando o povo esteve em exílio. Foi uma consequência do pecado. Não estão Daniel não está a dizer: ah, Deus, porque é que isto aconteceu? Não, não. Ele aceitou. Eles aceitaram, não culparam os inimigos nem as circunstâncias, mas reconheceram que Deus agiu com justiça e que o povo estava a colher o resultado das desobediências, muitas, não é? Então aqui temos um arrependimento genuíno da parte de Daniel, mas do povo também. E depois temos um apelo à misericórdia de Deus. Aqui no versículo 18, Daniel está a dizer que nós precisamos de confiar em Deus, não na justiça humana, não quem nós somos, mas na misericórdia divina. Isto não é pelos nossos próprios méritos, mas é porque Deus tem uma grande compaixão e dependemos da graça de Deus, não é? E depois temos aqui também entre o versículo 17 e 19, se calhar até poderia valer a pena ler aqui, que diz assim: agora pois, ó Deus nosso, ouve a oração do teu servo e súplicas sobre o teu santuário assolado, faz resplandecer o rosto por amor do Senhor. Inclina, ó Deus meu, os ouvidos e ouve. Abre os olhos e olha para a nossa desolação e para a cidade que é chamada pelo teu nome, porque não lançamos as nossas súplicas perante a tua face, fiados em nossas justiças, mas em tuas muitas misericórdias. Ó Senhor, ouve. Ó Senhor, perdoa. Ó Senhor, atente-nos e age. Não te retardes, por amor de ti mesmo, ó Deus meu, porque a tua cidade e o teu povo são chamados pelo teu nome. Aqui, já nesta parte da oração, nós vemos que Daniel está a dar a glória a Deus. É por causa do nome de Deus. Restaura, Senhor. Ele confia, ele sabe quem Deus é, porque ele já evocou tudo isso mesmo ao longo da sua oração, e pede esta restauração da sua nação, não é? Então nós vemos que aqui temos um modelo, vamos dizer, da oração de Daniel. Ele começa com a adoração, reconhecendo quem Deus é, a confissão, admitir os pecados pessoais e coletivos, humildade, assumir a responsabilidade espiritual daquilo que está a acontecer, reconhecimento da justiça de

0: que Jesus deu aos discípulos, porque ela tem. Nós vemos algumas etapas que aqui estão que se vão repetir da mesma maneira, se analisarmos esta oração. Vou deixar-vos estudar a oração de Jesus, o Pai Nosso, como é conhecido, não é? Muitos sabem de cor. E se forem ver a estrutura do Pai Nosso, ela não é muito diferente da estrutura desta oração, que nos mostra que nós precisamos de passar, se calhar, por estes passos na nossa oração pessoal, não repetindo, porque a ideia não é repetir o que os outros disseram, mas é porque, e também não era o projeto de Jesus na oração que ele deu, o nós estarmos a repetir palavra por palavra o Pai Nosso, não é? Mas é percebermos a essência, percebermos de que maneira esta estrutura nos fala também ao coração e que caminhadas nós fazemos enquanto estamos a orar, não é? Nós não podemos começar uma oração e dizer logo ao Senhor, dá-me já, preciso disto aqui e tal. Não é isto, orar, não é? Mas é entrar em relação, nós entramos em relação com Deus, nós reconhecemos quem Ele é. Isto, ao reconhecermos a grandiosidade de Deus, traz-nos obrigatoriamente a um sentimento de humilhação, porque reconhecemos, temos de reconhecer diante do Deus do céu que somos pequenos, que somos humanos, que precisamos da misericórdia dele. Isto é uma estrutura, sim, mas é a estrutura que nós precisamos de adotar, não porque vamos seguir a etapa, porque agora já estou onde? Já estou na parte da humilhação. Não é isto, não é? Mas é na nossa relação até chegarmos, e o objetivo aqui é qual? É estarmos em unidade com o nosso Deus, sentirmos a presença do seu Espírito e não confundirmos também que a oração não é só sentir, atenção, não é? Às vezes podemos dizer, ainda não senti aqui, nós não estamos numa relação de sentimentos, mas de entrega, de reconhecimento. E pode haver, sim, momentos em que sentimos coisas, outros, cá, não sentimos nada assim de especial, mas. Esta é uma estrutura que eu estou a propor e que podemos ver noutros lugares também.
1: E nessa estrutura talvez possamos ainda incluir o silêncio, não é?
0: O
1: Porque
0: silêncio.
1: precisamos muitas vezes fazer silêncio para ouvir a voz de Deus,
2: Isso é muito importante.
1: não é?
0: Obrigada, Jorge. Sim, o silêncio é fundamental, porque Deus se manifesta a nós também nesses momentos de silêncio. Nós estamos em oração. E eu tenho essa prática, muitas vezes eu fico em silêncio, eu escrevo aquilo que me vem à mente, nomes de pessoas que às vezes Deus põe no meu coração, ou outros pensamentos que podem estar ligados, e eu vou escrevendo, e muitas vezes são pensamentos que até me acalmam a minha alma. É uma prática que devíamos experimentar se ainda não experimentámos.
1: Isso mesmo. Já vimos aqui, de alguma maneira, aquilo que poderá ser a estrutura, se quisermos, de uma oração, sempre partindo da oração modelo de Jesus, não propriamente para nós a repetirmos, para ser uma oração fixa em cada vez que nós nos lembramos de nos comunicar com o céu, mas este exemplo de oração é um exemplo bastante interessante. Agora, há uma outra questão, é que o próprio Deus deu-nos o exemplo, deu-nos a oração modelo, mas também nos disse: deixo-vos o Consolador para que ele vos ensine todas as coisas e vos relembre todas as coisas que eu vos tenho dito. O que significa que quando oramos, temos sempre que contar com o papel do Espírito Santo na nossa vida. E para isso eu gostava que nós pudéssemos abrir, é talvez o último texto que eu vou sugerir, na conversa poderão ainda existir outros, mas eu sugiro que possamos ler neste momento Romanos capítulo 8, versículo 26. Porque nesta passagem nós encontramos Paulo a dar-nos esta determinação do papel do Espírito Santo na nossa oração. Diz no capítulo 8, versículo 26 de Romanos: e da mesma maneira, também o Espírito ajuda às nossas fraquezas, porque não sabemos o que havemos de pedir como convém, mas o mesmo Espírito intercede por nós com gemidos inexprimíveis. Com gemidos inexprimíveis. Esta expressão deve-nos fazer pensar. Pedro, quais são as implicações teológicas que nós podemos retirar deste texto para uma compreensão daquilo que é a oração, sobretudo no contexto das nossas limitações humanas? Porque, no fundo, nós precisamos ter uma relação com Deus. Como é que nós podemos olhar para este texto e olhar para as implicações que ele nos
3: Sim,
1: oferece?
3: eu acho que tem muitas implicações muito úteis, muitas delas teológicas, que é sobre a nossa compreensão da oração E eu gostaria hoje, até porque estamos a terminar, também de tirar

0: dado aqui uma implicação prática.
1: Uhum.
0: Mesmo muito prática. Até que o nosso tema hoje era a oração de forma prática. Não é? É verdade que se fosse para ser mesmo prático, nós hoje, esta hora que passámos aqui, em vez de falar, devíamos ter estado a orar. Essa seria a única forma disto ser totalmente prático, não é?
1: Claro.
0: Claro que esse não é o foco aqui. Nós estamos a elaborar, a explorar ideias que possam ser úteis, claro, às pessoas, a todos nós, também prático. Mas eu gostava de deixar aqui uma ideia prática. Claro que este texto tem aqui uma série de implicações. A primeira delas talvez seja reconhecer que nós temos muitas limitações. As nossas limitações humanas para a oração são muito evidentes. Só para situar-nos em algumas delas, uma das primeiras limitações que nós temos, já falamos muito dela aqui, é de que nós não estamos conscientes do que é o melhor, do que é o ideal, do que é certo. Então, nós podemos estar, esse é um tema que já elaborámos bastante, podemos estar a pedir coisas a Deus, por exemplo, que são péssimas para nós. Logo aí, nós enganamos a nós próprios na oração. Mas a nossa limitação não é só esta. Eu tenho não só a minha experiência pessoal, mas, claro, lidando com muitas pessoas, sobretudo na vida espiritual, eu noto que muitos crentes sinceros, pessoas boas, que buscam a Deus, mas que têm muita dificuldade em conseguir ter uma disciplina suficiente na vida para terem realmente tempo e profundidade na oração. Então há muitas pessoas que sofrem, há muitos crentes que sofrem muito porque não oram. Oram muito pouco. Não se conseguem organizar na vida para isso, não conseguem ter uma estrutura para ter tempo para orar, ou mesmo têm essa vontade, tiram um tempo, mas têm uma certa fragilidade no ato de orar. Ao longo do tempo da minha vida tenho tido muitas pessoas que às vezes me confidenciam que não conseguem orar mais do que uns minutos, porque começam a orar e começam a falar com Deus, seguem aquele caminho, têm os seus motivos de oração, ao fim de 5 minutos é como se já tivessem tudo dito.
1: Ou então à noite, quando se começa a orar e de repente estamos a dormir.
0: Também acontece muito, todos sabemos o que é isso. Às vezes naquela oração mais matinal, aí já é mais o relógio, porque tens que ir apanhar o autocarro, ou estar na hora de sair porque vais apanhar trânsito, não vais chegar atrasado ao trabalho. Então, ok, vai aquela oraçãozinha, essa então é mais rápida, mas não é porque não consigas, é porque está contada. Obrigado por esta noite, dá-nos um dia abençoado, cuida dos meus filhos, e ok, é isto que há tempo. Então nós percebemos que nós temos muitas limitações de agenda, de estilo de vida, de organização ou de disciplina que nos impedem de conseguir ter uma vida profunda de oração. Mas depois temos uma terceira área que eu queria aqui também situar-nos, porque tenho a certeza que muitos que nos estão a ouvir se identificam com esta realidade. Quantas pessoas eu também já tenho encontrado, e eu já me encontrei na minha vida em alguns momentos de deserto espiritual, como podemos designar, que é momentos em que nós não conseguimos orar. Não tem nada a ver com tempo, nem com organização. É, nós estamos espiritualmente fracos, débeis, nesses tais desertos espirituais. Não conseguimos. E não nos sai a oração, fugimos da oração.
1: Há uma desilusão na
0: nossa
1: vida. A
0: pessoa está desiludida, a pessoa está frágil, está numa secura espiritual profunda. Daí que às vezes os profetas no Antigo Testamento tinham aquelas promessas que Deus pode fazer brotar rios de água desse deserto onde tu estás a viver. Porque às vezes a única solução é nós estamos num deserto espiritual tão grande que não sabemos como sair de lá. E uma das evidências mais claras desses momentos espiritualmente de grande fragilidade é que as pessoas não conseguem orar. Mesmo que queiram ou que tentem. Então, o que fazer? Então, eu estive a tentar descrever aqui estas nossas imensas fragilidades e felizmente temos esta promessa aqui que é preciosa para isso, que é o Espírito Santo ajuda-nos nas nossas fraquezas.
1: Uhum.
0: Como nós não sabemos como pedir, e eu queria interpretar esta expressão não apenas naquele sentido mais clássico, que foi o primeiro que eu usei, que nós já usámos aqui, que é eu peço mal, eu te quero incluir aqui estas outras áreas da nossa vida. Nós não sabemos pedir, não é porque pedimos coisas erradas, é porque não estamos a conseguir orar, porque a nossa vida está frágil. Tudo isto que eu nos situei aqui, isso também é esta parte, nós não sabemos como pedir, não conseguimos orar, oramos mal, não temos tempo para orar, ou não temos desejo profundo de orar. Tudo isto temos uma realidade extraordinária, que é o Espírito Santo ajuda-nos nas nossas fraquezas e intercede.
2: Então, mesmo alguém que tenha uma doença mental que tenha uma grande incapacidade para orar. E há pessoas que já me disseram: eu quero, mas eu não consigo, e tem ali uma depressão muito grande. Sim. E o Espírito Santo pode agir.
0: Então, bem que eu vejo aqui a atuação do Espírito Santo, é: nós podemos não conseguir pôr em palavras, nem fazer aquela oração tradicional que é falar, que é assim que nós interpretamos quando dizemos quanto tempo demora a nossa oração, se temos tempo ou não para orar, se conseguimos ou não orar. Quase sempre nós interpretamos isso como: o que é que eu digo? O que é que eu falo? E saber que o Espírito Santo pode traduzir, que é como eu leio esta, esta intercessão do Espírito, é como ele traduz as coisas que nós não conseguimos dizer. Então, eu na prática consigo imaginar, se quisermos, este texto a aplicar-se assim. Eu estou, por exemplo, num momento dessa grande fragilidade espiritual. Estou num sofrimento que não consigo orar, e o Espírito Santo lê esse meu sofrimento, essa minha ausência de oração no sentido de falar, mas Deus está a ler, está a interpretar, sabe que ali não há um afastamento, não há costas voltadas para ele. Que, curiosamente, esse é que é o pecado contra o Espírito Santo, que é o, seria o momento, à luz deste texto podemos dizer que pecar contra o Espírito Santo é tomar uma posição que o Espírito Santo já não tem nada para interpretar, para interceder, não há nada que ele possa dizer. Mas nós podemos estar num momento em que não conseguimos falar com Deus, ou sentimos fracos demais para isso, mas Deus está a ver essa fraqueza. Isso é uma oração para Deus.
2: Sim, nós não fechamos o nosso coração.
0: Não fechaste o coração. Então, ele vai lá buscar, ele vai lá buscar uma coisa que nós não conseguimos dizer.
1: E nós muitas vezes sentimos dores, não é? E essa dor chega ao céu, porque aqui diz claramente que ele intercede por nós com gemidos inexprimíveis. E se quisermos levar à letra, no fundo Deus sente a nossa dor. Ele próprio sente a nossa vida.
0: Agora, eu queria... Ias dizer alguma coisa?
3: Eu ia dizer que estou a ouvir e acho que é uma mensagem de esperança fantástica.
1: Claro.
3: Porque muitas pessoas sofrem com aquilo que acabas de dizer.
0: Não tenho dúvida. Não tenho dúvida disso. Eu dou aqui não tenho problema em dar o meu testemunho. Eu, como pastor, porque eu trabalho no ministério há 24 anos, e eu já tive muitos momentos ao longo da minha vida, alguns consigo recordar-me plenamente, e que eu passei por desertos espirituais. Eu estava a pregar a palavra de Deus às pessoas, mas eu estava espiritualmente seco. Deixei-me cair, ou passei por momentos difíceis, e não havia uma fonte a jorrar dentro de mim. Outros em que eu me sentia espiritualmente forte, alimentava-me com Deus, eu sabia que tinha coisas para alimentar o povo de Deus. Outros eu não estava. E nesses momentos o que nos salva é saber que Jesus, através do seu Espírito, está a ler essas coisas que tu não consegues dizer. Agora, o tempo passou e eu queria deixar, porque eu disse que deixava uma nota prática, que é uma forma de aplicar este texto na prática é usar a Bíblia para orar. Agora já não tenho mesmo tempo, porque não o administrei bem, mas as pessoas às vezes não imaginam o quanto a Bíblia salva a vida de oração. Orar com a Bíblia já salvou a minha vida de oração várias vezes. Que é, como eu não consigo, ou estou frágil para ter esse tempo profundo com Deus, eu uso a Bíblia para orar. A maneira mais simples de fazer isso é escolher promessas bíblicas, e são tantas, e depois a oração pode ser só: eu leio aquela promessa e depois digo: Senhor, cumpre na minha vida. Ou então oro por alguém e digo: Senhor, cumpre esta promessa na vida daquela pessoa. E a oração é só isto: cumpre esta promessa na vida de alguém. Se nós fizermos isto com muitas orações, com muitos textos bíblicos, então nós conseguimos orar com mais tempo e mais profundidade.
1: Só mesmo no céu é que o tempo não vai terminar. Terminámos aqui o nosso tempo, já não podemos ir mais longe, mas quero agradecer-vos a vossa presença e marcar encontro na próxima semana, porque na próxima semana vamos falar sobre fé. E é outro tema muito importante para a nossa vida. Antes de sairmos, quero deixar-lhe a possibilidade de poder solicitar este guia de estudo que temos, Eu no Universo. E ao olhar aqui para dentro, eu posso ler um dos temas: Será que Deus me ouve? É um bom tema para poder refletir, então não perca esta oportunidade que lhe damos de ter este guia de estudo para poder desenvolver este tema e outros. 933-939291 é exatamente o número para o qual deve enviar uma mensagem e poder solicitar este guia de estudo Eu no Universo. Fique com as nossas despedidas. Foi muito bom termos estado consigo. Para a semana voltamos a abrir a Bíblia, para podermos mantê-la aberta durante cerca de uma hora consigo e com todos aqueles com quem você puder partilhar a mensagem. Que Deus o abençoe. Até para a semana, se Deus quiser.

0: Olá, seja bem-vindo ao Sexta à Noite, que já sabe, só pode ver aqui na TV Novo Tempo Portugal. Hoje recebemos um jovem músico e compositor que tem usado o talento que Deus lhe deu para partilhar a sua fé, as suas reflexões, mas sobretudo a esperança que tem através da música. Rubem de Jesus Januário Martins nasceu em Angola há 28 anos e cresceu num ambiente onde a música estava presente na vida familiar, vendo os pais a cantar e desenvolvendo pouco a pouco uma profunda paixão por esta forma de expressão. Mesmo sem ter tido formação musical formal, decidiu aprender por si mesmo. Para ele, a música é mais do que melodia, é uma forma de compreender melhor a vida. Nesta noite, vamos ouvir as suas composições originais, todas elas, que falam de redenção, do perdão, da caminhada da fé e da confiança em Deus, mesmo nos momentos mais difíceis. As suas músicas são também um convite à reflexão, lembrando-nos que a vida é uma jornada onde aprendemos, caímos, levantamos-nos e seguimos sempre com Cristo. Começa agora o Sexta à Noite com o Rubem, Rubem Benny. Posso tratar-te assim ao longo de todo o programa, Rubem Benny ou Benny?
1: Tá,
0: como
1: perfeito.
0: É que fez?
1: Melhor assim.
0: Benny? Pode ser Benny?
1: As pessoas mais próximas tratam-me por Benny.
0: Então Benny, ok.
1: Considera-te um próximo.
0: Considero-me um próximo porque já estiveste aqui no nosso programa com... Quando é que foi? Foi com o grupo...
1: Foi com o Unnamed.
0: O Unnamed. Foi uma vez só que estiveste?
1: Sim.
0: E agora regressas em nome próprio, digamos assim, mas antes apresenta-nos quem é que veio-te acompanhar.
1: Olha, eu venho acompanhado do Neemias, ele que vai acompanhar-me em todas as músicas, todas entre aspas, tem algumas que serão especiais e já vamos perceber lá.
0: Sim,
1: para
0: não
1: frente.
0: Vamos desvendar todas as surpresas, trouxeste alguns
1: segredo.
0: Convidados contigo. Obrigado, Neemias, estás sem microfone, mas podes dizer adeus lá para casa, a tua mãe e o teu pai estão a ver-te, muito provavelmente. Diz adeus para eles. Obrigado, Neemias, por estares aqui mais uma vez connosco. Bem, vamos então, se calhar começamos pelo início, como acho que convém. A paixão pela música é algo que faz parte da tua vida por causa dos teus pais, como eu dizia nesta apresentação.
1: Sim, exatamente. O meu pai e a minha mãe, na sua adolescência, quando se conheceram e na juventude, eles cantavam muito na igreja. O meu pai toca piano e a minha mãe canta muito.
0: Então foi pela música que eles conheceram, pessoalmente? Sabes a história deles ou não?
1: Assim, eu prefiro não contar, porque
0: agora é que
1: eu
0: nós
1: posso errar.
0: Saber.
1: Talvez a minha irmã, ela saiba contar melhor.
0: Okay.
1: Quem sabe em algum
0: Portanto,
1: momento.
0: És o irmão mais velho? Aliás, mais novo da família? Quantos
1: não,
0: irmãos
1: não,
0: tens?
1: Não, sou o segundo filho.
0: O segundo, ok.
1: Nós somos 8 no total.
0: Ah, ok.
1: E eu sou o segundo filho.
0: E a tua irmã é mais velha de todos?
1: Sim, mas a que eu me referia é a que está cá em Portugal comigo.
0: Ah, ok.
1: E pronto, talvez em algum momento ela vai contar para vocês essa história, mas eu prefiro não falar. As mulheres conseguem conservar melhor esses detalhes, sabe?
0: Sim, mas então eles estavam ligados à música, os teus pais, e isso, ou seja, quando nasceste a música fazia parte da tua casa.
1: Sim, mas entretanto eu não sabia cantar, não sabia fazer nada. Atenção, tudo é um processo, né? Tal como referiste no início, que a nossa vida é um processo constante. A gente cai, a gente levanta. E além disso, a gente aprende muito. E eu não sabia cantar. E quando eu tentava cantar, a minha irmã jogava-me com panelas e pratos. Está a fazer barulho, cala!
0: A tua irmã, quando falas na tua
1: a
0: irmã,
1: mais
0: nós
1: velha,
0: também vamos... Ah, não é a Leila, porque
1: não,
0: nós vamos
1: não
0: fazer
1: a
0: um
1: Leila.
0: programa com ela aqui,
1: Sim.
0: Ok. Sim.
1: E pronto, daí eu fui... Na verdade, o meu instrumento de paixão era o piano. Porque eu olhava para o meu pai e eu dizia assim, eu quero aprender a tocar como meu pai. Só que eu estudei no internato durante 3 anos. E durante esse período, um primo meu apresentou-me a guitarra pela primeira vez. Inicialmente não gostei porque os dedos doem no início.
0: Até fazer o calo, não é?
1: Pois. Mas depois eu comecei a amar porque com 3 acordes eu conseguia compor muita coisa. E aí desenvolvi um pouquinho mais e hoje sei o que eu sei. Ainda não é muito, ainda preciso desenvolver mais, mas... Já sinto-me satisfeito com o ponto em que eu alcancei hoje.
0: E compões também muitas músicas, letra e música. Esta primeira música que nos vais trazer chama-se Redenção, vai ter uma participação especial, já vamos dizer quem
1: Exato.
0: É. Explica-nos um bocadinho. Foste tu que compuseste quer a letra, quer a música?
1: Sim. Eu precisava de uma música diferente. Uma música que falasse do amor de Cristo, mas ao mesmo tempo que ela fosse poética, diferente do que eu tenho escrito normalmente. E essa música surgiu exatamente no momento em que eu precisava daquele conforto, precisava de compreender melhor o amor de Deus em minha vida. E surge a redenção. Cristo nos redimiu dos nossos pecados. E essa música basicamente serviu de um conforto.
0: Vais
1: pra mim.
0: Cantar com quem, Benny?
1: Vou cantar com a Flávia, ela vai me acompanhar.
0: Eu pedi então que a Flávia já cá está, que já tivemos muitas vezes a Flávia, nunca em nome próprio. Flávia, temos que organizar também um programa contigo, para tu vires aqui também apresentar as tuas... Também tens composições, que eu sei, mas esse dia chegará. Para já vamos então começar com o primeiro tema do Sexta Noite de hoje. É uma composição do nosso Benny, chama-se Redenção.

0: E se só agora se juntou a nós, já percebeu, vai valer a pena continuar a ouvir este nosso convidado, o Benny. Muito obrigado, Flávia. Obrigado por te juntares a nós nesta primeira participação especial. Ainda há mais, fico por aí. As músicas todas são 12, são da autoria do nosso convidado, Benny, ou Ruben, como quiserem. Benny, ouvimos este tema lindíssimo, muito bonito, este tema Redenção. Foi a nossa primeira música. A segunda tem como título Desperta. Do que é que achas que nós temos que despertar?
1: Eu prefiro fazer uma introdução antes de responder à questão. Quando cheguei cá em Portugal, eu passei por momentos de conflitos internos.
0: Chegaste há quanto tempo, desculpa?
1: Estou aqui há 3 anos e alguns meses.
0: Ou seja, não é muito.
1: Cheguei, não é muito. Mas quando eu cheguei, eu encontrei tudo diferente do que eu conhecia. Não só na questão cultural, mas também na religiosa, mas também na social, acadêmica, era tudo diferente. Claro, eu já era adulto, mas era diferente na mesma, e mudanças começaram acontecendo em mim.
0: Tu nasceste em Angola, viveste depois?
1: Nasci em Angola, cresci em Angola, depois eu estudei uns 3 anos na Zâmbia, aí eu voltei para Angola, terminei o ensino médio.
0: E vieste para cá?
1: Fiz o primeiro ano na faculdade, lá em Angola. Depois eu tive que trancar porque eu sentia um forte chamado de Deus para fazer arquitetura. Longe de mim saber que a arquitetura me traria para um outro campo, um outro rumo. Mas aí eu vim cá para Portugal e passei por muitos conflitos internos, ideológicos, religiosos. E eu precisava despertar, na verdade. Na altura eu não sabia que precisava despertar, mas eu precisava despertar. Quando despertei, essa música surgiu. Eu despertei e percebi que Cristo nos chama para uma missão maior, uma missão maior do que aquilo que eu já conhecia lá em Angola, do que aquilo que eu já sabia. Eu percebi que existem mais pessoas que precisam acordar, não só fora da igreja, me refiro também dentro mesmo da igreja. Tanto que a música fala muito sobre aquela passagem de Apocalipse, acho que é Apocalipse 12, certo? Que diz que desperta a Laodiceia. Tu não és quente nem és fria. E se fores morna, Cristo vai cuspir-te. Então eu senti esse chamado a despertar. Foi aí que essa música surgiu.
0: E é essa música que vamos ouvir agora, Desperta, com o nosso Benny.

0: Desperta, a hora chegou, lindíssima esta composição, Benny. Foi o segundo tema do Sexta à Noite de hoje, que conta com todas as músicas, são composições do nosso convidado, ele que vai cantá-las todas e também trará alguns convidados especiais, mas isso é lá mais para a frente. Para já, Ben, escolheste algum encadeamento para trazeres a lista das músicas que trouxeste? Porque começamos com a Redenção, depois com este apelo de Desperta e agora vamos falar numa jornada. Que jornada é esta?
1: Foi sim intencional e essa jornada é a nossa jornada como cristão, a nossa jornada como filhos de Deus. Nós passamos por momentos turbulentos, momentos felizes também, e apesar desses momentos nós queremos sempre estar próximo de Deus, estar próximo dele, e queremos que ele guie cada passo que nós vamos trilhar. E essa música espelha exatamente esse desejo de estarmos próximo, de estarmos com Deus durante essa jornada.
0: Quando compuseste esta música chamada Jornada, foi numa dessas necessidades, um desses momentos em que sentiste necessidade de estar mais próximo de Deus, ou sentiste tão próximo dele que quiseste, no fundo, materializar isso através de uma música?
1: Na verdade, não foi nenhuma das duas. eu assisti as jornadas de 2000 e, acho que foi 2023, se não estou em erro, 23 ou 24. Eu assisti e eu gostei. E eu pensei, não, deixa eu compor uma música.
0: Jornadas, desculpa interromper.
1: A Jornada da Juventude.
0: É um evento jovem que, aqui na região de Lisboa, noutras regiões, os jovens se juntam, não é?
1: Exatamente.
0: E estiveste presencialmente nesse evento, foi isso?
1: Exatamente, exatamente isso.
0: Então, na verdade, Jornada foi um pouco também nesse contexto.
1: Foi pensando nesse contexto, percebe? Uh-huh. Yeah, foi pensando nesse contexto. Tanto que a música é alegre, é descolada e...
0: Descolada. Vamos então. Vamos a esta música descolada. Vamos então a esta jornada, Benny.

0: 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Vamos continuar antes do intervalo ainda com mais uma música, Ben, chamada O Perdão. Sentes que o perdão é talvez uma das características mais importantes de Jesus, pelo facto de ter perdoado a humanidade por aquilo que a própria humanidade lhe fez?
1: Sim, sim, sim. De facto. Imagina, quando nós somos rejeitados ou somos ofendidos, nós nos sentimos muito mal. Mas se parar para pensar, Jesus foi rejeitado e ofendido pelo mundo todo. Foi rejeitado. Até mesmo em alguns momentos, os discípulos que os seguiam também o rejeitaram. E já paramos para pensar se fôssemos nós nesse lugar, como é que reagiríamos? Jesus, entretanto, perdoou em todas as circunstâncias, porque o perdão é uma das grandes características, uma das maravilhosas características que Jesus tem. E essa característica, por sermos cristãos, nós devemos tê-la também. Devemos perdoar o nosso próximo. E para sermos felizes, eu acredito que sim, nós temos que perdoar.
0: E foi essa a motivação para escrever esta música?
1: Foi, sim.
0: Vamos então ouvir a última música ainda nesta primeira parte do Sexta à Noite de hoje com o Benny, chama-se O Perdão.

0: E é com o perdão que chegamos ao final da primeira parte. Não saia daí, voltamos já. Temos ainda muitas músicas para ouvir e algumas surpresas com o nosso convidado Benny neste Sexta à Noite. Fico por aí, até já.
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0: Segunda parte do Sexta à Noite com Benny, o nosso cantor, compositor, multi-instrumentista que nasceu em Angola e temos o privilégio de ter aqui connosco em Portugal já há mais ou menos 3 anos e é uma bênção podermos ouvir as músicas, as composições que ele nos traz e que nos vai trazer até ao final deste programa. Por isso, só agora sintonizou na TV Novo Tempo, ainda vai muito a tempo de partilhar este programa com os seus amigos porque o convidado de hoje é daqueles que nós gostamos de nos sentar no sofá e relaxar a ouvir a sua lindíssima voz. Mas nem só de música, nem só de vozes bonitas faz parte também o Sexta à Noite, faz também parte os estudos que temos da Bíblia para si e que este acredito que ainda não recebeu em sua casa. É o estudo da Bíblia Eu no Universo. Folheando, encontramos nesta revista Novo Tempo alguns cursos onde rapidamente despertamos a nossa atenção para perguntas como por que precisamos estudar a Bíblia? Qual é o propósito da minha vida? E se o mundo fosse assim, Jesus morreu por mim, qual o significado dessa verdade? Deus me ouve, porque é que a Igreja é importante? Quando conhecer Jesus? Como compartilhar Jesus? Enfim, são estudos que encontra nesta revista e que pode também ser acompanhado por alguns dos nossos instrutores bíblicos da Novo Tempo. Só tem que enviar uma mensagem agora mesmo para o 933-939291. É este o número, muito fácil de decorar. 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Enviar o seu primeiro e último nome e depois a sua morada, claro, para receber sem qualquer custo, sem qualquer compromisso. Enfim, não há fidelização rigorosamente nenhuma para receber em sua casa este guia de estudo da Bíblia Eu no Universo. Aproveite já. 933-939291. Estamos à espera do seu contacto. Vamos para mais uma música. Na verdade, o que é que vai acontecer aqui? Não é bem uma música, é o quê? Explica-nos, Ben.
3: É uma poesia, uma reflexão que eu escrevi há caminho de 3 meses.
0: Então é bastante recente.
3: É recente. Andando no metro, aí eu fiquei a observar as pessoas e pronto, surgiu a inspiração e eu escrevi.
0: Escreveste mesmo no metro do Porto,
3: foi,
0: ou de Lisboa?
3: Do Porto.
0: No Porto.
3: Foi.
0: Seria diferente a tua reflexão se fosse no metro de Lisboa? Ou não?
3: Acho que seria.
0: Tu já moraste nas duas cidades,
3: já,
0: não é?
3: Já, sim, já.
0: O que é disso? Explica-nos lá. O que é diferente para um angolano que nasceu em Angola, o metro do Porto e o metro de Lisboa?
3: O metro de Lisboa é muito cheio de pessoas. É tipo, é abarrotado. Tem muita gente. No Porto também tem, de vez em quando. Mas é bem mais tranquilo com relação a Lisboa. E outra... Pronto, não sei se poderia dizer isso, mas...
0: Diz tudo.
3: O metro do Porto é mais confortável.
0: Ah, sim, yeah. Sim. É mais... dizes bem.
3: Yeah. Muito mais tomara confortável. Tomara que mudem o de Lisboa, mas...
0: Então estavas ali entre quê? Entre a Casa da Música e a Trindade ou Carolina Michaelis?
3: Foi entre Casa da Música... Não, Trindade e 24 de agosto. 24. Indo para a igreja, na verdade.
0: Ah, ok. Para a Igreja Adventista do Porto. Aliás,
3: do Porto.
0: Para quem não sabe, as moradas facilmente encontra no site igrejas.adventistas.org.pt todos os endereços das moradas das igrejas adventistas em Portugal. Foste, então presumo que terá sido um sábado de manhã, se calhar?
3: Sim,
0: ou...
3: sim.
0: E o que é que te levou então a esta reflexão que nós vamos ouvir?
3: Assim, eu fiquei pensando, e se nós só quiséssemos ser tratados pelo que nós realmente somos e não pelo que gostaríamos de ser? E aí surgiu os pensamentos e foi do tipo... Eu acho que se calhar é melhor deixar que
0: sim, agora
3: o pessoal ouça...
0: Já despertaste a atenção, agora eu chamaria a Flávia, não é? Porque tu pediste à Flávia, podes entrar, Flávia, mais uma vez. Nós já te ouvimos cantar muitas vezes, mas agora vamos ouvir-te a declamar este poema, escrito então pelo nosso Ben, que tem como título E Se. Vamos então ouvir.
4: E se, bem lá no fundo, nós só quisermos ser tratados pelo que somos, e não pelo que gostaríamos de ser. Pensa comigo. Quando somos crianças, queremos crescer, ser adultos, ter voz, autonomia, mas basta que o peso das responsabilidades chegue cedo demais que logo recuamos dizendo: eu ainda sou criança. Depois crescemos e, quando já adultos somos confundidos com adolescentes, reagimos: eu não sou criança, já tenho mais de 18 anos. Como se a idade precisasse ser afirmada para legitimar quem somos. Mais tarde o tempo avança. Subimos num autocarro, alguém oferece o lugar e negamos. Orgulho, costume, negação, mas após alguma insistência aceitamos. E naquele simples gesto reconhecemos silenciosamente: já não somos o jovem que aguentava longas distâncias em pé. Talvez no fundo o que sempre quisemos não foi parecer algo diferente, mas sermos vistos e respeitados exatamente onde estamos. E se, bem lá no fundo, nós só quisermos ser tratados pelo que somos e não pelo que gostaríamos de ser?
0: Muito obrigado, Flávia, por esta lindíssima reflexão. Obrigado também, Benny, por nos teres trazido esta reflexão. E se, acho que foi a primeira vez que tivemos aqui no Sexta à Noite um momento de poesia, e foi bem bonito. Mas agora vamos continuar com a música, porque, afinal de contas, queremos saber as histórias por trás das músicas. E depois deste "e se", que já explicaste em que consistiu, agora vamos para um outro tema. Sei. Conta-nos, Ben, o que é que tu sabes?
3: Essa aqui surgiu... Estás a ver aqueles momentos que você sentes que és tão defeituoso e que não mereces o perdão de Deus e que tudo vai mal? Essa música surgiu. Na verdade, eu percebi como se fosse a voz de Deus falando para mim que: filho, você pode aprender também com os teus erros. Fica tranquilo, porque eu perdoo você. Porque os teus erros vão servir para te fortalecer. E além disso, a tua angústia, porque eu acho que era mais angústia do que propriamente erro. Eu acho que tem um momento na Bíblia, foi Paulo, né? Foi Paulo, sim. Que ele sentiu um peso da responsabilidade de levar o evangelho, sentiu a forma que era tratado, desprezado, humilhado. E ele pede a Deus que removesse esse espírito maligno dele, que perto dele, que pudesse livrar ele dessa toda a tentação, desse todo o mal. E Deus disse para ele: meu filho, a minha força se aperfeiçoa na tua fraqueza. Então, basicamente, foram essas palavras que me motivaram a escrever essa música. Eu sei que os dias maus também, eles podem ser bons, e que eu posso aprender com os meus erros. E se eu cair, eu vou levantar e segurar na mão de Deus e seguir em frente.
0: E essa é a mensagem de esperança que vamos ouvir para todos aqueles que estão, enfim, caídos, quebrantados e que necessitam de sentir a presença de Deus nas suas vidas. Aqui vai a mensagem que o nosso Ben escreveu. Sei.

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0: Sei, a sexta música do Sexta Noite de hoje, com o nosso Benny, grandes músicas que aqui temos ouvido, temos vivido, músicas que nos inspiram e que nos levam a diferentes patamares. E esta nova, esta música que vamos agora ter, Benny, é uma música, explica-nos, inspirada em Jó. O que é que tem de diferente esta música em relação às outras que trouxeste? Para já, não vais tocá-la, não é?
1: Essa sua questão é profunda, sabe? É profunda porque mesmo sem saber o que esteve em causa quando eu compus essa música, tu fizeste essa pergunta em específico, que foi diferente das outras. Essa música, ela surge num momento difícil, difícil demais. Foi num sábado, creio eu. Foi num sábado que eu recebi... Sábado não, foi na sexta-feira que eu recebi uma imagem do meu sobrinho, o filho da minha irmã, no caso, a minha irmã mais velha. E no dia seguinte eu recebi a notícia que ele já não existia, tipo, e eu vou tentar me concentrar para que eu consiga cantar. Mas eu me lembro que naquele dia era de noite, eu peguei na guitarra e fui para fora de casa e é uma das músicas mais diferentes que eu já compus. É como se ela já tivesse na ponta da língua e eu simplesmente soltei ela, eu cantei. Foi um clamor, basicamente. Depois de cantar, eu me senti bem, me senti em paz. Com aquela tristeza, é claro, mas eu me senti bem. Porque eu senti o conforto de Deus. Eu percebi que a experiência de Jó, todos nós vivemos um pedacinho. Jó viveu aquela toda a experiência, mas nós todos nós vivemos um pedacinho. E se olharmos para Jó como um exemplo para essa questão em específico, nós conseguimos encontrar conforto mesmo em meio às adversidades da vida.
0: E quem sabe esse conforto que encontraste nessa música também não vá confortar pessoas que estejam a passar por situações idênticas e que possam também encontrar nesta música que vais agora cantar esse conforto tão necessário. Vamos então ouvir, Benny. Obrigado pelo teu testemunho. Chama-se Yahvé, esta música que nos vais apresentar agora.

0: esta verdadeira oração. Lindíssimo também este tema. Muito obrigado pela forma também emocionante como transmitiste, Ben. Vamos continuar este sexta à noite com estas músicas que certamente acredito que estão a inspirar quem nos está a ver e quem ainda nos vai ver também, porque este programa depois fica disponível também no YouTube. E agora eu iria convidar, aliás, se calhar podes ser tu a convidar, Ben, quem é que trouxeste mais uma amiga contigo?
1: A pessoa que me inspirou a escrever essa música. Estávamos para ter o sábado da música na igreja de Queluz e ela disse-me, quero te propor um desafio. Pega um texto bíblico exatamente como ele é e transforma em uma música. E eu peguei e graças a Deus correu tudo bem. Confiei nas palavras dela, a Dayane, ela que vai me acompanhar agora. E a música...
0: Dayane, podes entrar, Dayane. Obrigado por teres vindo também aqui ao
1: Sexta
0: à Noite.
1: Ficou incrível.
0: Ou seja, o versículo foi Mateus 6.33, não é?
1: Sim.
0: O que é que diz em Mateus 6.33?
1: Dayane.
2: Buscai primeiro o reino de Deus e a sua justiça, e as outras coisas vos serão acrescentadas.
0: E esta é a base.
2: É a base, exatamente. É o cor da música. Na verdade, ela diz que... na Bíblia diz que nós não devemos nos preocupar com o que havemos de comer, o que havemos de vestir ou de beber, mas devemos buscar, em primeiro lugar, o reino de Deus e depois todo o resto o Senhor fará.
0: Ou seja, estes versículos encontramos no Sermão da Montanha e é então a inspiração, e foi a inspiração para esta composição do Ben. Antes, temos que fazer justiça ao nosso André. Obrigado, André, por estares pela milésima vez connosco, e são sempre poucas as vezes em que estás connosco. Obrigado, André, por te juntares a nós. Vamos então ouvir este tema, que é mesmo o título desta música, é mesmo Mateus 6.33. Vamos a isso.

0: o essencial do Sermão da Montanha em pouco mais de 3 minutos nesta lindíssima música. Obrigado, Dayane, por te juntares a nós mais uma vez. Vamos para o nosso último intervalo e já voltamos para a última parte do Sexta à Noite com o Benny.
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0: Terceira e última parte do Sexta à Noite com Benny, é o nosso convidado de hoje, mas você também é nosso convidado porque temos algo para lhe oferecer. É convidado a receber em sua casa, sem qualquer custo, o nosso guia de estudo da Bíblia, Eu no Universo. E agora quero dizer-lhe algo, não só em relação a este estudo da Bíblia, mas também em relação a outros estudos. 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E agora vamos para a nossa última parte, Benny, para mais músicas. Mas tens noção de quantas músicas já compuseste, Benny? Não. Para ti é muito fácil, pelo que tu me dizes. Ou seja, tu rapidamente compões uma música assim com muita facilidade. Como é que é esse processo de compor uma música? Tens uma ideia?
3: Me dá uma palavra.
0: Queres fazê-la agora mesmo?
3: Me dá uma palavra.
0: Vamos fazer agora mesmo. Elder, diz-me uma palavra difícil. Não pode ser localidade, não. Tem que ser uma palavra... Não, uma palavra mais... Sei lá, não. Amor é fácil demais. Bruno Caixeira, diz-me uma palavra. Ajuda-me. Esperança? Ok, não foi o Bruno, foi o Ela Esperança. Vamos compor uma música com a palavra Esperança.
3: Ok.
0: E depois?

0: Então palmas, por favor, vaca. Que maravilha. Sim, senhora. Muito bom, muito bom, muito bom. Que maravilha ouvir-te a criar uma música assim, com a palavra esperança. Eu dava jeito de fazer as músicas para casamentos, porque há muita gente que precisa de músicas bastante. Para casamentos. E o que não há mesmo é músicas para funerais. Okay. Temos as músicas da nossa, mas é assim uma música bonita para funeral. Olha, eu gostava no meu. Uhum. Podes tratar disso? não te comprometas já.
1: Com muito carinho, mas
0: pensa depois nisso com carinho. Depois... Mas que maravilha teres criado então essa música. A parte dos filhos, não é verdade, porque tu não tens filhos, mas pronto, era uma personagem que estavas a criar. Foi o calor do momento, que desejas muito ter filhos. Contas para pagar, acredito que tenhas.
1: Isso tem bastante.
0: Bem, vamos continuar. Foi muito bom este momento para mais um tema novo. Que é também uma composição tua. Lembras-te quando a compuseste, esta música?
1: Eu acho que foi 2024. Foi 2024. Já não me lembro o que é que estava em jogo, porque tem sempre alguma circunstância, alguma emoção, mas eu já não me lembro exatamente dessa música. Mas ela retrata o livro de... Acho que é a segunda de Coríntios, né? Que diz que eis que as coisas velhas já passaram e tudo se fez novo. E é isso,
0: Uhum. Exatamente, e é essa então a mensagem novo. Vamos ouvir então a música, composição, letra e melodia do nosso Benny, chama-se Novo.

0: Sexta noite com Benny, tudo músicas novas por aqui, esta foi também mais uma. E agora vamos para o Não Vai Falhar. Lembras-te desta história da música?
1: Essa eu lembro.
0: É?
1: Essa eu lembro. Foi 2024 também.
0: Já estavas cá em Portugal?
1: Já,
0: a parte
1: tava.
0: Das músicas que já fizeste cá, não é?
1: Metade. Né? Meio termo, 50-50. E eu saía de Lisboa para o Porto. Eu faço muito esse trajeto. E por mais incrível que pareça, um dos meus melhores de introspecção tem sido durante esse trajeto. Quando eu saio de Lisboa para o Porto. Primeiro porque sempre que venho para Lisboa tenho que gastar. Tenho que gastar porque transporte, já não estou cá, então não preciso pagar o passe. Mas quando venho tenho que ter sempre alguma coisa para poder circular. E depois porque eu deixo certas responsabilidades para estar cá em Lisboa e arcar com outras responsabilidades. Ou seja, é um jogo de dizer sim para algo. Eu digo sempre isso para o meu irmão. Quando tu dizes sim para uma coisa, tu automaticamente estás a dizer não para outra. E durante esse percurso, saindo de Lisboa para o Porto, eu reflito muito nos sims e nos nãos. Eu refleti especificamente nessa música, eu refleti com um amigo, Daniel, é um brasileiro que me recebeu muito bem na Igreja de Queluz. Hoje em dia ele está lá na Ilha da Madeira. Mando saudações para ele e a esposa e o seu irmão Tiago. E durante um dos trajetos eu refleti um pouquinho sobre o meu percurso aqui em Portugal. E eu me sentia um pouquinho solitário, me sentia um pouquinho sozinho quando eu fui para o Porto, porque todos os meus amigos eu havia deixado cá em Lisboa e lá eu não conhecia quase ninguém. Mas ele me disse algumas palavras que me inspiraram e me levaram a compor essa música. E prefiro não dizer as palavras e a gente já vai ouvir
0: Vamos
1: a música.
0: Então ouvir essas palavras desse teu amigo. Não vai falhar através desta música.

0: Mesmo que todos digam não, Deus nunca falha. A reflexão numa das muitas viagens do nosso convidado entre Porto e Lisboa através desta música. Bem, estamos com apenas duas músicas até o final deste programa. Uma delas tem um título que não é novo, mas despertou em mim alguma curiosidade. Jesus de Nazaré. É uma música esta, toda ela inspirada na vida de Jesus?
1: Nos milagres de Jesus. É. Eu parei e pensei, não, que tal relatar os milagres que Jesus fez? Então, surgiu a música.
0: E estou curioso por ouvir. Vamos ouvir. Vamos então ouvir Jesus de Nazaré, os milagres de Jesus, na voz do Ben.

E chegamos assim ao final deste Sexta à Noite com Benny. Foi muito bom ter-te aqui, Benny. Foi muito bom poder ouvir as tuas composições, as tuas músicas, o teu testemunho. E aquilo que desejo é que realmente Deus continue a abençoar a tua vida, continue a inspirar-te e através das tuas músicas que nos inspires, através das tuas composições lindíssimas, como aquelas que trouxeste, possas nos inspirar a nós e também aos telespectadores da TV Novo Tempo. Muito obrigado, Ben. Muito obrigado, Neemias, por teres estado aqui mais uma vez. Tu és quantos anos tens, Neemias? Já disseste a última vez? 18? 19? Ah, pois, tinhas 18 a última vez que vieste. Agora tens 19. Neemias, tens um talento incrível. Obrigado também por teres estado aqui connosco. E vamos então finalizar com o último tema deste Sexta à Noite. Viver é aprender. Muito obrigado a si que esteve desse lado. Continua a acompanhar os nossos programas. Continua sintonizado na TV Novo Tempo. Partilhe o nosso programa com os seus amigos, com os seus vizinhos. E mesmo para encerrar, temos um presente para ti, Benny. É a nossa caneca, completamente personalizada. Estás aqui todo bonito. Eu não sei, dá para aproximar? Qual a câmera que pode? Esta fotografia tem que ser vista. Não sei se é possível, Bruno. Incrível. Consegues aproximar aqui esta nossa caneca aqui com a fotografia do nosso Benny. Muito obrigado, Benny. Guarda com carinho esta recordação. E ficamos então com este último tema. Viver é aprender. O último tema do Sexta à Noite de hoje com Benny. Fique bem. Foi muito bom poder contar com o seu companheiro desse lado. Um abraço. Continua connosco. Continua com o Novo Tempo Portugal.

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1: Olá, amigo ouvinte, está na sintonia do Rádio Clube de Sintra. Eu sou Jorge Machado, estou aqui para oferecer-lhe mais um tempo de reflexão em palavras e virtudes. Hoje escolhi a palavra destino para a nossa habitual análise. Existem várias definições para esta palavra, destino. Frequentemente a usamos quando viajamos, referindo-nos ao lugar para onde nos dirigimos. É também usada com referência ao futuro que pretendemos traçar para nós mesmos ou que nos foi designado. O termo está deste modo relacionado com a vida humana, mas nem sempre o conceito que se lhe atribui é aceito por todos. Para uns, o destino é algo que no futuro terá de ocorrer sem que se possa evitar o seu desfecho. Para outros, bom, não existe destino, ou seja, ninguém nasce com um futuro previamente determinado, mas todos têm de traçar o seu próprio destino até o fim da sua existência. Quanto à palavra, bom, ela é proveniente do latim, formada pelo prefixo de, mais o substantivo stanare, que deriva do verbo stare, o mesmo que estar. Assim surgiu a palavra latina destinare, cujo significado é fixar, firmar, determinar, conduzindo ao conceito de algo previamente estabelecido ou fixado, sem a possibilidade de qualquer alteração. Desde os tempos mais remotos, o destino foi algo que sempre trouxe alguma preocupação ao ser humano, tornando-se muitas vezes motivo de discussões filosóficas. Os antigos gregos viam o destino de forma esotérica, como uma espécie de teia que era tecida por figuras mitológicas e que influenciavam a vida dos homens. Para os mesopotâmios, o destino era determinado de forma enigmática pelas estrelas, dando lugar ao surgimento do horóscopo e dos signos, onde o céu era dividido em 12 partes, havendo para cada parte um distintivo específico. Por sua vez, os romanos consideravam o destino sob o ponto de vista material, pois a quantidade dos bens materiais acumulados era o indicador do fatum, ou seja, o fado ou a sina, que seria inalterável para o homem. Nos nossos dias, esta questão continua a ter inúmeras definições e conceitos, tornando-se cada vez mais uma temática obscura, deixando o homem à mercê de uma qualquer escolha. Hoje, uma das mais populares teorias acerca do destino é a que está relacionada com a resignação, aquela que se baseia na premissa de que não adianta tentar mudar o curso das circunstâncias ocorrentes. Essa é a teoria tão vigente nos nossos dias que é designada por fatalismo. No meio de tantas perspectivas, crenças e superstições, afinal, onde encontrar a verdade sobre o destino? Bom, a única forma de o fazermos é recorrermos ao método ensinado por Jesus Cristo. Ou seja, buscarmos através da Bíblia, a palavra de Deus, a verdade. A Bíblia ensina que o homem, ao ser criado por Deus, recebeu a capacidade de fazer as suas próprias escolhas, tornando-se assim responsável pelos seus próprios atos. Na verdade, Deus é soberano e, por sua vontade, escolheu dar-nos o livre arbítrio. Criou um universo moral regido por leis que, uma vez transgredidas, produziriam o seu natural efeito. A queda do homem não foi algo premeditado por Deus. Nem Adão e Eva foram vítimas de um Deus que os manipulava como se fossem fantoches criados para animar e povoar o paraíso. Ao contrário, ao homem foi-lhe concedida a faculdade de escolher livremente a obediência, que resultaria em bênçãos ou na desobediência, com as suas terríveis consequências. O destino traçado por Deus para o homem foi a vida eterna. Quem o alterou foi o próprio homem, com a sua escolha. Hoje, nada mudou. A vida eterna continua a ser o destino que Deus traça para cada ser que vem ao mundo, e a faculdade de escolhermos permanece também inalterável. O apelo de Deus dirigido ao seu povo no passado foi e hoje será o mesmo. Os céus e a terra tomo hoje por testemunhas contra vós, de que te ponho, ou que te tenho proposto, a vida e a morte, a bênção e a maldição. Escolhe, pois, a vida para que vivas, tu e a tua descendência. A opção de Deus para a nossa escolha é a vida. No entanto, a sua vontade, quanto ao nosso livre-arbítrio, permanece inalterável. Deus não muda. Nunca mudou o seu propósito em relação aos seus filhos humanos. Mesmo quando o homem resolveu inverter o curso do seu destino, Deus proveu um plano para o resgatar da terrível consequência do pecado. Sim, fomos predestinados por Deus para sermos dele eternamente. A este propósito, escreveu o apóstolo Paulo na sua carta aos Efésios, e dizia: e nos predestinou para a filiação por meio de Jesus Cristo para si mesmo, segundo o beneplácito da sua vontade. A palavra grega traduzida por predestinado significa marcado de antemão, ou seja, anteriormente assinalado para um propósito único. Mesmo antes da fundação do mundo, antes de sermos criados, Deus nos escolheu para sermos seus filhos. O pecado separou-nos de Deus, mas a grande provisão para o resgate do pecador foi efetuada por Cristo ao assumir a culpa dos nossos pecados. Pela sua morte, o caminho para Deus foi reaberto e o nosso destino eterno reconquistado. Deste modo, como suas criaturas caídas, precisamos de ser regenerados por Ele, a fim de sermos reconduzidos à posição de filhos legítimos e à plenitude da vida eterna. Amigo ouvinte, Jesus, calma e pacientemente, convida-nos a ir a Ele e a segui-Lo. Se aceitarmos o Seu convite, o bom pastor, Ele nos conduzirá ao aprisco seguro, apontando-nos como destino o Seu lar eterno. Foi bom estar consigo, amigo ouvinte. Despeço-me com amizade e com a promessa de um breve encontro. Até lá.
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1: Oi, gente bonita, mais um

0: lida aí no seu dia a dia com um narcisista, talvez ainda não tenha entendido que não adianta discutir com eles. Sabe por quê? Eles nunca conseguem ver ou analisar as situações, exceto se for pelo seu ponto de vista. Brigaram? Cuidado, cuidado, porque eles são egoístas, rancorosos, vingativos e podem romper relações com você, não importa pelo que seja. Às vezes até por uma coisa simples, uma coisa, né, infantil, bobinha, mas isso pode acontecer. Então não vai adiantar você ir lá abordar o assunto, tocar diretamente nas feridas ou nas falhas deles, falar onde eles estão errando. Para com isso. Não vai adiantar. Eles precisam de apoio psicológico. Mas não pense você que eles irão lá procurar porque você simplesmente está falando que eles precisam de terapia. Não, pelo contrário. Ao você ajudá-lo, é muito capaz de receber ainda palavras rudes, né? Então, cuidado quando você for falar com um narcisista dizendo que ele precisa de ajuda. Mas existem pessoas que elas precisam desabafar. E aí, para você que insiste em desabafar com um narcisista, ô minha gente, puxa, não vai dar certo não. Saiba que ou eles nem vão te ouvir, ou se eles te ouvirem, no fim, eles vão colocar você ainda mais para baixo. E sabe o que, que muitos fazem? Depois que ouvir sua história, eles te contarão uma outra história de como que eles se saíram bem em alguma situação parecida com essa que você acabou de contar. E no final, sabe quem que vai sair triste disso tudo e dizer, puxa, não sou nada, não consigo nem resolver minhas situações? É você mesmo, tá? São pessoas um pouco complicadinhas de lidar, é difícil a convivência, por isso eu recomendo que você procure terapia. Poxa, Elia, mas eu que tenho que procurar terapia? Você já viu aquela frase de Instagram, né? Eu faço terapia para lidar com quem não faz terapia? Pois é, é estilo isso. Procure terapia para saber lidar com essas pessoas que não fazem terapia. E normalmente, as pessoas que sofrem com o transtorno de personalidade narcisista, elas não sabem realmente o que se passa. Consideram toda a situação completamente normal. E aí? Se elas estão achando que é normal, você acha que você que vai conseguir modificar? Não, né, gente? Beijos da Sheilinha.
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2: Começa agora mais um programa Evidências, na busca de fatos que comprovem a veracidade histórica da Bíblia Sagrada. Em nosso último programa, iniciamos com você uma jornada pela história da ciência moderna. Ali você pôde ver um pouco de como era a antiga busca pelo conhecimento e, ao mesmo tempo, como era difícil ter uma mente científica na chamada Idade Média. Mas aí mencionamos a ocorrência de um episódio que mudaria para sempre os rumos dessa situação. Nós falamos da redescoberta de Aristóteles no Ocidente. Mas o que foi propriamente esta redescoberta? Trata-se, grosso modo, da cópia e tradução de mais de 95% dos livros de Aristóteles para o latim durante a Idade Média. Esse entusiasmo por copiar e traduzir Aristóteles durou mais ou menos 100 anos, iniciando-se no século XII e indo até meados do século XIII. Mas, antes disto, apenas dois livros de Aristóteles circulavam na Europa numa tradução latina. O primeiro era o Categori e o segundo, De Interpretatione, ambos sobre lógica. Porém, agora, mais de 42 novos títulos de Aristóteles ressurgiram como a fênix perante os estudiosos, alguns traduzidos diretamente do grego, outros do árabe. E por que do árabe? Para responder a esta pergunta, temos de voltar um pouco na linha do tempo até o segundo século antes de Cristo. Enquanto os gregos ainda dominavam o mundo, os romanos estavam mais preocupados com o comércio, a guerra, o direito, do que com a investigação científica. Assim, apenas os escritos de Aristóteles e Platão suscitavam algum interesse dos estudiosos, sendo importante mencionar que, em geral, as obras, digamos, científicas dos gregos não foram traduzidas para o latim. Mesmo com a fundação do Império Romano, a investigação grega da natureza permaneceu ainda mais ou menos seguindo o curso natural na cidade de Alexandria, que ficava ao norte da África no delta do Egito. Ali havia um formidável farol e uma impressionante biblioteca com mais de 700 mil livros, reunindo praticamente todo tipo de conhecimento que se podia obter na ocasião. O objetivo dos alexandrinos era adquirir pelo menos uma cópia de cada livro que se produzisse no planeta Terra. Contudo, com as muitas guerras ocorridas ali, a biblioteca sofreu vários ataques vândalos que destruíram importantes segmentos de sua coleção. Foram várias destruições, especialmente no período bizantino e durante a conquista árabe da região. Qual dessas foi a destruição fatídica que deu realmente fim à Biblioteca de Alexandria, não sabemos com precisão. Mas a versão mais comum entre os historiadores é que quem liquidou mesmo com a biblioteca foi um governador egípcio, porém de sangue árabe, que agiu em nome do califa Hashdun Omar ibn al-Khattab, pouco depois de 642 da Era Cristã. A destruição daquele lugar foi, sem dúvida, uma irreparável perda para a história da humanidade. Centenas de livros da Biblioteca de Aristóteles, tanto de sua autoria quanto de sua propriedade, foram assim consumidos pelo fogo. Talvez a perda mais grave seria o segundo livro de sua poética dedicado ao estudo da comédia. Enquanto isso, na Europa, havia pouca ou nenhuma investigação científica. a prática mais comum era do ocultismo. Em diversas formas de superstição, a astrologia e a magia tomavam conta da mente das pessoas. O curioso, porém, é que alguns livros de Aristóteles conseguiram escapar da destruição de Alexandria. Isto aconteceu não apenas ali, mas em outros lugares como a Síria, a Pérsia e também a Turquia. Os árabes, ao tomarem conhecimento desses livros, apaixonaram-se pela filosofia e pelos pensamentos de Aristóteles. É que Aristóteles teve muitos insights interessantes sobre a natureza. O problema é que ele não havia colocado em prática nada de suas ideias. Elas ficaram só no papel. Parece que faltou a ele o timbre de inventor ou construtor. Os árabes tiveram esse timbre e avançaram muito em tecnologia, muito mais do que a Europa, que estava estagnada na Idade Medieval. Além de Aristóteles, os árabes também produziram para sua própria língua os livros de Euclides sobre a matemática e de Ptolomeu sobre a astronomia. Então, a partir do século VII, não foi difícil usarem esse conhecimento para expandirem militarmente por várias regiões, incluindo o norte da África e a Espanha. Os exércitos árabes eram realmente muito mais poderosos, especialmente os mouros, que conquistaram Portugal e Espanha. Foram quase 800 anos de permanência dos árabes na Península Ibérica, e esta permanência resultou em elementos culturais que podemos ver até hoje. Quer um exemplo? É só olhar para as línguas portuguesa e espanhola para ver como elas foram influenciadas, tremendamente influenciadas, pelo idioma árabe. Falando especificamente do português, sabemos que ele deriva de dialetos latinos e românicos peninsulares que resultaram da mistura do latim vulgar, falado pelos soldados romanos, com os dialetos locais da própria Península Ibérica. Pois bem, quando os árabes chegaram, ou mais especificamente os mouros, os costumes e o idioma arábico invadiram tremendamente o comportamento e o vocabulário dos habitantes locais. Tanto é que, de acordo com Antônio Sáez, famoso imortal da Academia Brasileira de Letras, 25% do vocabulário português da ocasião era diretamente oriundo do árabe. E até hoje, mesmo quem não fala árabe pode reconhecer o estilo e o sotaque arábico em várias palavras derivadas que utilizamos no dia a dia. Por exemplo, álcool, álgebra, algorismo, alcachofra, alfaiate, alface, elixir, enxaqueca, fulano, safra, etc. Algumas palavras praticamente ainda mantêm a mesma pronúncia tanto em português quanto em árabe moderno. Por exemplo, o que chamamos de chá, eles chamam de chai. O que chamamos de garrafa, eles chamam de carafa. O que chamamos de azeitona, para eles é azutuna, e arroz é arroz. Os árabes também deixaram uma enorme herança cultural na tecnologia. É graças a eles que temos os números arábicos, o conceito do numeral zero, os azulejos, o xadrez, a bússola e até a agricultura. Mas os senhores feudais e os reis cristãos da Europa fizeram de tudo para impedir o avanço dos mouros pelo resto do continente, bem como para expulsá-los da Península Ibérica. A Reconquista, como os historiadores batizaram a ofensiva cristã contra os mouros, demorou séculos para se efetivar, e só por volta de 1205 é que os cristãos conseguiram recuperar a maior parte da península. Alguns mouros, porém, resistiram até o final, especialmente na cidade de Granada. Mas aí já estávamos em 1492 e a ofensiva militar, comandada dessa vez por Fernando e Isabel de Aragão, os reis católicos da Espanha, os expulsou definitivamente da região. Mas a influência árabe não foi expulsa com os mouros. E na sua fuga, eles deixaram para trás os grandes livros de ciência que haviam traduzido para o seu próprio idioma. Quando os espanhóis expulsaram os mouros da cidade de Toledo em 1085, nela encontraram uma extraordinária biblioteca islâmica com todo o conhecimento dos antigos gregos traduzido para o idioma árabe. O rei espanhol Afonso VI deu então total prioridade à tradução destes textos para o latim, e 76 livros foram logo produzidos. Entre eles estavam, além de Aristóteles, o Almagesto do astrônomo Cláudio Ptolomeu. A partir de então, o Almagesto e os livros de Aristóteles passaram quase a ser sagrados na Europa, embora eles continham determinados erros, como por exemplo, de que os homens teriam mais dentes do que as mulheres. Para compatibilizar o legado de Aristóteles com a teologia e a Bíblia Sagrada, veio então à tona o trabalho de Santo Tomás de Aquino, o mais reverenciado teólogo da Igreja Católica daqueles tempos. Guardião da fé cristã, Aquino acabou se tornando, ironicamente, aquele que traria para dentro da teologia justamente o filósofo que despertaria nos leitores o questionamento aos dogmas da Igreja e os insights para o surgimento da ciência moderna. Tomás de Aquino terminou criando uma simbiose entre o cristianismo e a visão aristotélica de mundo. Foi por isto que as ideias de Aristóteles e do astrônomo Cláudio Ptolomeu tiveram sobrevivência e guarida garantidas dentro do catolicismo, pelo menos por mais 400 anos. Justamente esta é a chamada redescoberta de Aristóteles no Ocidente, e foi graças a ela que profundas mudanças se realizariam no futuro, permitindo o surgimento da ciência moderna, com tudo aquilo que veio em sua bagagem. Embora seja difícil estabelecer um evento ou episódio que manteve o começo de um novo tempo, geralmente tomamos o episódio ocorrido em Pisa, na Itália, como o marco do nascimento da ciência moderna. E quem estava envolvido nele não era nenhum outro senão o genial Galileu Galilei, considerado por muitos o pai da ciência moderna. O dito episódio, lendário ou não, ocorreu em 1590. Galileu, resolvendo colocar à prova alguns ensinamentos de Aristóteles, sugeriu aos alunos fazer o que hoje chamamos de experimentação. Ele então levou todos os estudantes e alguns professores e até membros da nobreza para junto da torre da cidade e lá mostrou-lhes um tijolo inteiro e outro partido ao meio. Alguns historiadores dizem que foram duas bolas de chumbo que ele mostrou aos seus alunos, mas o objeto aqui não importa muito. O fato é que ele desafiou todos os presentes com a seguinte palavra: se eu jogar esses dois tijolos ou bolas de chumbo de cima da torre, qual chegará primeiro? Bem, lembre-se que um era inteiro e o outro pela metade. Então todos disseram que seria o maior, pois ele era mais pesado que o segundo. É mesmo? Indagou o Galileu com um sorriso. Pois eu aposto com vocês que vocês estão errados. Ambos chegarão ao mesmo tempo. Sem demoras, Galileu subiu ao topo da torre e deixou cair os dois objetos. Ambos caíam na mesma velocidade e, para surpresa de todos, chegaram juntos ao chão. Diante da perplexidade de todos, Galileu aproveitou para questionar o pensamento de Aristóteles e sugerir a adoção do método que hoje chamamos de experimentalismo. Agora veja a ironia da história. A ideia de que um tijolo, por ser mais pesado, cairia mais rápido que o outro, por ser mais leve, era tão lógica à primeira vista que até Aristóteles ensinou isto e ninguém, por mais de 1900 anos, absolutamente ninguém, colocou em dúvida a questão, nem sequer tentou provar se ela seria mesmo verdadeira. Até, claro, que veio Galileu e colocou tudo abaixo com um único experimento. Mas, pasmem, o orgulho, a inveja e o preconceito da época não deixaram que os contemporâneos de Galileu dessem o devido valor ao seu feito. Foi preciso muito tempo depois de sua morte para ele ser considerado um gênio e precursor da ciência moderna. Mas as suas contribuições foram realmente extraordinárias para a história da humanidade. Só para você ter uma noção, foi ele o primeiro a aperfeiçoar o telescópio e apontá-lo para o céu. Foi ele também que, ao fazer isto, foi capaz de observar o universo de uma maneira que ninguém antes havia descrito. Ele descobriu pela primeira vez que havia luas em Júpiter, observou as crateras da nossa própria Lua, as fases de Vênus, e demonstrou que, ao contrário do que parecia aos cidadãos europeus de seu tempo, Vênus e Mercúrio eram planetas e não estrelas, e que havia muitas outras estrelas não vistas a olho nu. Fora da astronomia, ele também contribuiu com a construção de uma balança hidrostática, uma bomba d'água para irrigar o solo, um compasso geométrico para uso militar e também com pulsilógio, um instrumento de diagnóstico médico destinado a medir a pulsação dos pacientes. Como você pôde ver, a grande contribuição de Galileu é que ele inaugurou a união entre ciência e técnica, criando assim o que chamamos hoje de tecnologia. E isto foi decisivo para a ciência aplicada como a entendemos atualmente. Galileu nunca perdeu uma oportunidade sequer de demonstrar as suas descobertas. Mas suas observações levaram-no a postular que não era o Sol que girava em torno da Terra, e sim o contrário, a Terra é que girava em torno do Sol. Aí ele comprou uma briga séria com a Igreja, que resultou num processo de condenação por heresia diante do Santo Ofício. O problema começou assim. Você se lembra que, além de Aristóteles, o astrônomo Cláudio Ptolomeu também era muito enaltecido pela teologia europeia da ocasião? Pois bem, Ptolomeu havia ensinado em Alexandria que a Terra era o centro do universo, isto chamamos de geocentrismo, e esta ideia agradou muito aos clérigos de Roma. O motivo era simples. Além de ser um autor recomendado por Santo Tomás de Aquino, o que já fazia dele alguém acima de qualquer contestação, Ptolomeu também defendia uma cosmologia que era favorável ao poder da Igreja. Veja por quê. Se a Terra é o centro do universo e a Igreja é o centro da Terra, logo a Igreja se torna o centro de tudo. Essa ideia era politicamente formidável. Ela só precisava agora de um floreio teológico, porque Cláudio Ptolomeu, além de não ser teólogo, não era católico romano. Aliás, ele viveu bem antes do cristianismo se tornar católico. Na nova versão teológica, a Terra era um corpo estático circundado por esferas povoadas de anjos e santos que colocavam o universo em movimento, girando em torno do nosso planeta. Numa dessas esferas estaria o Primum Mobile e nela, ou acima dela, estaria o trono de Deus. A essa altura você já entendeu que questionar esse sistema seria o mesmo que questionar a Deus. E os teólogos da ocasião não perdoariam isto. Contudo, mesmo antes de Galileu, já houve quem se incomodasse com o sistema ptolomaico. Em 1543, o padre e também astrônomo Nicolau Copérnico escreveu:
3: "Depois de longas investigações, convenci-me de que o Sol é uma estrela fixa, rodeada de planetas que giram à sua volta e das quais ele é o centro."
2: Este seria então um sistema heliocêntrico, isto é, com o Sol ao centro, proposto e defendido por Copérnico. Galileu também se tornou advogado desse sistema, dessa ideia, e por isto foi severamente condenado pela Igreja. Mas aqui é preciso fazer uma observação muito importante. É que muitos oponentes da religião tomam este episódio de Galileu, condenado pelo Santo Ofício, como sendo um sinal claro de conflito natural entre razão e fé ou entre ciência e religião. Mas não se trata disso. Se analisarmos a história de maneira desapaixonada, veremos que o conflito de Galileu era contra a Igreja e não contra a fé cristã. O que estava em jogo ali não era uma proposta teológica contra uma proposta científica, mas sim duas propostas científicas, uma de Copérnico, outra de Aristóteles e Ptolomeu, que foram adotadas oficialmente pela Igreja na ocasião. Galileu, repetimos, nunca, absolutamente nunca, foi contra a Bíblia Sagrada. Muito menos trabalhou ciência e fé como elementos incompatíveis. Qualquer um que estudar a sua vida verá que ele conciliou muito bem os seus sentimentos de crente e de pesquisador ao mesmo tempo. Essa foi a conclusão a que chegou o professor William Carroll, do Departamento de História da Universidade de Oxford. Ele escreveu vários artigos a esse respeito. Agora, mudando de personagem histórico, um outro contemporâneo de Galileu e pioneiro da ciência que merece sim ser mencionado é Francis Bacon, considerado por muitos o pai do método científico. Bacon foi outro que inovou ao questionar certos paradigmas de Aristóteles concernentes ao raciocínio lógico. É que até a sua época, o saber era dominado pelo que os filósofos chamavam de método dedutivo. Mas o que é isso? O método dedutivo é compreendido como sendo aquele que tem como ponto de partida uma verdade geral para chegar a uma conclusão particular. Essas premissas são princípios que devem ser compreendidos como verdades mesmo sem terem sido provadas. São, como dissemos, princípios já reconhecidos como evidentes e, portanto, irrecusáveis. Bacon, então, propôs que a filosofia deveria deixar de ser especulativa e se tornar um pouco mais interpretativa. Ela deveria ser uma interpretação fiel da natureza. Ele dizia que se um homem parte de certezas, acabará tendo dúvidas, mais cedo ou mais tarde. Porém, se partir das dúvidas ou dos problemas científicos, acabaria chegando às certezas. Por isto, ele realçou a importância da experiência e foi um dos criadores do método experiencial, ou método indutivo, que, ao contrário do método de Aristóteles, partia do singular para chegar a verdades universais. Esse método deveria funcionar assim. Em primeiro lugar, vem a observação e a experiência. Então, dados singulares, devidamente conjugados, são correlacionados e enumerados, podendo estabelecer verdades universais. Exemplificando, uma porção única de água ferve a 100 graus. Ok, a outra também ferve a 100 graus. E a outra, e mais a outra. Logo, depois que repetimos isto várias vezes, em condições controladas perante testemunhas oculares e obtendo os mesmos resultados, podemos dizer que a água ferve a 100 graus. Esta, finalmente, seria uma declaração resultante de um método científico, e é assim que trabalham muitos especialistas até os nossos dias. Como você vê, um método indutivo é aquele que parte do singular para o universal. Este é, finalmente, o método da ciência, o método científico. Toda essa revolução de conceitos resultará numa grande mudança no mundo ocidental. Mudança, aliás, que nos afeta até hoje. Mas nosso tempo está acabando e teremos então que continuar esse assunto na semana que vem. Portanto, você quer saber a continuidade dos avanços científicos e a consequência de tudo isso? Quer saber também aonde fica a Bíblia em toda essa história? Então não perca o nosso próximo encontro no programa Evidências.
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1: É muito bom vir ter contigo a cada dia, trazendo um pouquinho mais da palavra de Deus. E eu espero que este pequeno apontamento possa dar-te alguma esperança neste dia, ou acima de tudo, poder ser um elemento de esperança para as outras pessoas. Vê o que diz o nosso texto, o verso 25 do capítulo 12 do livro de Provérbios. A preocupação deprime o coração do homem, mas uma boa palavra dá-lhe alegria. Provavelmente tens algum amigo ou alguma amiga ou algum colega de trabalho, alguém na família que vive momentos de depressão. A preocupação, as preocupações da vida, a preocupação do passado, as preocupações com o futuro, muitas vezes causam a depressão nas pessoas. Costuma-se dizer que depressão é excesso do passado, ansiedade é excesso do futuro. Mas, como eu dizia há pouquinho, tu podes ser um elemento transformador na vida dessas pessoas. Tu podes pegar hoje e dizer a essa pessoa: olha, hoje orei por ti para que tu possas ter um dia melhor, para que tu possas ter um dia feliz. Olha, vem comigo, vamos nos sentar um pouquinho ali na praça, vamos conversar um pouquinho e levar a pessoa para um lugar alegre, para um lugar, quem sabe, se estiveres à beira-mar, onde possas ver as ondas, onde possas sentir o cheiro do mar. E isso transforma a vida dessa pessoa, transforma o dia, transforma os momentos daquela pessoa. E tu podes ser um instrumento nas mãos de Deus para fazer esta boa palavra que dá alegria àquele que tem necessidade. Estes são conselhos da palavra de Deus. São conselhos intemporais. Eram conselhos bons no tempo em que Salomão os escreveu e são bons nos dias de hoje também. Segue os conselhos da palavra de Deus. Olha para o ministério de Jesus, vê como Jesus agia perante aqueles que eram necessitados e faz a mesma coisa e vais ver como as coisas à tua volta se tornam diferentes.
0: 2 minutos com Ele. 2 minutos com Deus. Um apontamento de José Colasso.

0: E hoje, 15 de maio, assinala-se uma data cheia de significado, o Dia Internacional da Família. Esta data foi proclamada pela Assembleia Geral das Nações Unidas e é celebrada anualmente desde 1994. O objetivo? Lembrar-nos da importância da família enquanto pilar essencial da sociedade, um verdadeiro alicerce no crescimento, no desenvolvimento e na educação de todas as crianças. A família é, para muitos, o primeiro espaço onde se aprende o que é amor, respeito, compreensão e partilha. É o local onde nós vivemos os primeiros afetos, onde se constroem memórias e onde se molda grande parte daquilo que nós somos. Apesar das transformações nas estruturas familiares ao longo do tempo, mais pequenas, pais separados, famílias monoparentais, o que realmente importa continua a ser a forma como os membros se relacionam e se apoiam uns aos outros. A ONU reconhece o papel insubstituível da família na educação infantil, na proteção das crianças e na construção de cidadãos mais saudáveis, confiantes e equilibrados. No entanto, também nos alerta para os desafios que o núcleo familiar enfrenta hoje, questões sociais, económicas e até demográficas que exigem atenção e ação. O Dia Internacional da Família é, por isso, uma excelente oportunidade para parar e refletir. Como estamos a cuidar da nossa família? Que tempo estamos a dedicar uns aos outros? Estamos a ouvir, a apoiar e a partilhar como deveríamos? É fundamental que cada membro da família, pais, filhos, avós, assumam o seu papel com responsabilidade, para que haja harmonia e bem-estar dentro de casa. É no seio familiar que se constrói a autoestima das crianças, que se cultivam valores e se prepara o futuro. E já agora, por que não aproveitar este dia para criar um momento especial em família? Pode ser um piquenique no parque, um jantar diferente, uma visita cultural, um jogo de tabuleiro, um dia sem ecrãs, ou até tirar uma fotografia divertida com todos juntos. O importante é estarmos presentes de verdade. Neste 15 de maio, que tal deixar uma mensagem ou fazer um gesto simples que diga: gosto de ti. Obrigado por estares aqui. Afinal, a família é e será sempre o nosso primeiro porto seguro. Hoje, o Diário da Saúde fica por aqui. Regresso no próximo episódio com mais uma página dedicada ao bem-estar, à saúde e àquilo que realmente importa. Até lá!
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1: Heliconianas hipócritas. Quando orares, não sejas como os hipócritas, porque gostam de orar em pé, nas sinagogas e nas esquinas das praças para serem vistos pelos homens. Em verdade vos digo, já receberam a sua recompensa. Mateus capítulo 6, versículo 5. Entre as borboletas mais belas dos trópicos americanos estão as heliconianas. Esta família é famosa pela sua capacidade de imitar. Copiam-se umas às outras. As lagartas de muitas heliconianas alimentam-se de plantas que produzem substâncias tóxicas ou de sabor desagradável para os pássaros. Basta um pássaro provar uma vez para nunca mais querer repetir. Assim, estas borboletas têm uma proteção interna eficaz. Mas outras borboletas e até algumas mariposas imitam as heliconianas protegidas. Nem todas as heliconianas desagradáveis ao paladar são imitadas, mas muitas das que são deliciosas para os pássaros sobrevivem porque se parecem com as suas primas tóxicas. As heliconianas verdadeiras protegidas têm segurança interior. A sua aparência avisa o inimigo: não me toques. Mas as imitadoras têm apenas a aparência, não têm a proteção real. Vivem num paraíso tropical, exibindo uma beleza enganadora. São, por assim dizer, hipócritas do mundo das borboletas. Dançam ao sol como se fossem perigosas, mas basta um pássaro dar uma bicada para descobrir que são saborosas e desaparecem rapidamente. As heliconianas protegidas raramente são comidas. O seu sabor desagradável afasta o predador de imediato. A lição é clara. A verdadeira proteção vem de dentro, não da aparência.
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2: Olá, estamos começando o nosso consultório. Sejam bem-vindos e bem-vindas. Prazer ter você aqui na nossa companhia. Que Deus abençoe a você, sua casa, sua família, seus planos, seus sonhos. Que o Espírito de Deus te dê sabedoria para lidar com os desafios, para te fazer saber como viver. E especialmente buscando a vontade de Deus. Um grande abraço. Desde agora estamos juntos no nosso consultório. Eu aqui do meu lado tenho o Júnior, nosso companheiro de todo o consultório, de toda semana. Bem-vindo, bom dia.
3: Bom dia, Darleide. Muito bom estar aqui com esse público tão especial do consultório de família. E aí, como é que você está? Tudo bem? Tranquilo? Meio sonolento, sonolenta, corajoso, corajosa? Eu sei que, independentemente de como você está, o importante é você estar conosco.
2: Muito bem-vindos. E eu já gosto de começando com uma pergunta bem boa, ou seja, para dar a você o tom do programa. Vamos que vamos? Começa agora com a pergunta número 1.
3: Perfeito. E Darleide, eu lembro que no último programa teve uma perguntinha que a gente não conseguiu fazer. E eu quero enfatizar isso, porque algumas pessoas pensam assim, nossa, se a minha pergunta não chegar aí no ar, será que vocês ainda vão fazer essa pergunta? E essa é a prova de que mesmo você enviando e a gente não conseguindo, devido à quantidade de perguntas que chegam por aqui, colocar no ar, a gente vai dar um jeitinho de algum programa encaixar. E no último programa chegou uma pergunta legal, no sentido assim de dar um debate interessante para os nossos ouvintes em relação a relacionamento, a sexualidade do casamento. É possível manter um casamento sem relações íntimas? É possível isso ou não? Sem sexo não tem casamento.
2: Olha, a gente precisa sempre pensar na vida, nas relações, em todos os sentidos, como cada caso, um caso. Por exemplo, por quê? O que explica que esse casamento não tenha mais vida íntima, não tenha mais relação sexual? O que explica? É por conta de alguma dificuldade física? Aconteceu um acidente ou aconteceu em virtude de alguma doença? Essa dificuldade se instala na vida do casal? E a pergunta é, por que esta situação, esta demanda surge na vida de um casal? Por isso, finda-se um casamento? Nós não prometemos no voto conjugal que nós estaríamos juntos na saúde, na doença, na pobreza, na prosperidade. Ou seja, é óbvio que nós precisamos pensar num vínculo conjugal que vai além da atividade sexual, sim. Claro que nós vamos pensar que há situações em que não se abandona o outro porque este outro está impedido ou não tem condição física para responder sexualmente nessa relação. Está muito claro que uma mulher que ame o seu marido não o deixará, este homem que ame a sua esposa não a deixará frente a uma situação adversa, como algo assim. Mas, o que acontece é que muitas vezes nós temos identificado casais com histórias em que um se nega sexualmente para o outro, sem que seja explicado o motivo. Simplesmente se faz silêncio, afasta-se fisicamente, não se dá nenhuma explicação, não há uma explicação favorável e o outro fica simplesmente à mercê. Então, a questão não é se o casamento subsiste sem a relação sexual nesse caso. É se o casamento subsiste sem transparência, sem honestidade, sem verdade, sem confiança, sem se abrir para o outro, sem dar uma explicação para o outro. Porque, de fato, se nós recorremos, por exemplo, à carta que Paulo escreveu aos Coríntios, primeira carta de Paulo aos Coríntios, capítulo 7, ele vai dizer, olha, não fiquem muito tempo sem relação sexual para que Satanás não os tente, a menos que seja por um tempo em que o casal combine. Então, a pergunta é combinado que haja um tempo de afastamento sexual? Por quê? Como? Há transparência, verdade? Há de verdade nesse casal interesse de um fazer bem ao outro? E Paulo vai dizer ainda ali, corroborando, é claro, com a própria realidade de cada um. Nesse sentido, ele vai dizer que cada um corresponda o que deve ao outro. Então, há uma dívida sexual, digamos, da mulher para com o homem, do homem para com a mulher. Não é somente dela, tem esse contexto também de pensar que a mulher é que tem que estar sempre disponível para a relação sexual, que a mulher tem que ser interessante, que a mulher isto ou aquilo, porque o homem é visual, porque o homem sempre quer. Não é bem isso que nós sabemos ser, enquanto necessidade de homens e mulheres. Mulheres também têm necessidade sexual, mulheres também têm desejo sexual. E mais, essa mulher está sempre obrigada a atender sexualmente ao homem e dando a impressão de que o homem também não deva corresponder ao desejo da mulher?
3: Então, e era esse ponto que eu ia tocar, Darleide. Parece que o sexo agora no casamento virou uma questão de necessidade. Sabe quando você tá com sede, você vai lá, pega o copo com água, bebe e depois larga o copo na pia e coloca a jarra de novo na geladeira. Parece que não tem mais assim aquele processo do amor, da cumplicidade, né? O processo que vem antes do ato em si. Ou seja, parece que agora virou uma questão de necessidade, que depois do ato cada um vira para o seu lado e não tem mais conversa, não tem mais amor, não é? É a impressão que a gente tem de quando a gente ouve essa frase. É porque o homem, ele é físico.
2: Não, você tá certo. Você tá certo, sim.
3: Tem que saciar as minhas vontades, enfim.
2: Você tá certo, especialmente porque você traz uma questão da negligência, do cuidado em termos de afeto, de carinho, que vem antes e é a vida do relacionamento, né? Como é que ela se manifesta? Como é que essa vida relacional se manifesta? Pelas expressões de afeto, de carinho, de respeito, antes, durante e depois uma relação sexual. Eu só não saberia dizer, ou talvez eu realmente não possa corroborar com a ideia de que isso é de agora. Porque há queixas das nossas avós, das nossas ancestrais, e a própria história relatada em questões de sexualidade vai dizer que essa negligência é de muito tempo, sabe? Especialmente em face do prejuízo da mulher. Isso é histórico. Mas eu digo que as pessoas hoje, elas estão envolvidas em algo ainda mais danoso, que tem a ver com pornografia, tem a ver com falta de respeito, tem a ver com adultério, tem a ver com abandono emocional, tem a ver com questões assim que estão muito mais evidentes, sabe? Parece que antes havia mais segredo, agora elas estão mais evidentes. Então é uma pena, é uma lástima que seja desta maneira. E enquanto nós estamos aqui conversando, eu sei que há um sem número de mulheres que se sentem exatamente assim, aflitas, negligenciadas, abandonadas, se sentindo desprezadas. Mas também não devo passar por alto que há homens também numa situação em que se veem buscando: onde está a minha companheira, minha esposa, minha mulher? Por que ela não tem desejo por mim? Por que ela não se volta para mim? E há sim que se considerar que homens que cumprem ali o seu papel bonitinho, mas que não têm a correspondência da sua esposa. Precisamos ampliar isso um pouquinho mais, porque também há questões de ordem financeira, dívidas, por exemplo, que causam estresse nos relacionamentos, depressão, medicação, por exemplo, da ordem dos anticoncepcionais que inibe o desejo sexual da mulher. Então, há vários fatores que a gente precisa considerar. Mas aquilo que eu pontuei tão mais severamente no início da minha fala tem a ver com casais que negligenciam a transparência de um para com o outro. Como assim você abandona a sua mulher sexualmente? Como assim você abandona o seu marido sexualmente? Faz silêncio a respeito disso, como se você não tivesse que dar satisfação alguma. Como assim? Vocês são casados. Vocês são um casal que, a respeito de quem nós cremos ser verdade, que os dois são uma só carne e que deveriam ter um só propósito de fazer um ao outro feliz, inclusive quanto à sua sexualidade.
3: Perfeito. E a perguntinha que chegou aqui, Darleide, foi essa. Escuta só. Darleide, bom dia. Olha, algo me incomoda muito, Darleide. Sou pai de uma garota de 9 anos. Convivi com ela até os 3 anos de idade. De lá pra cá, eu e a mãe dela estamos separados. Há 2 anos, já me encontro casado novamente. Continuo sendo de uma comunidade cristã, contudo, a mãe dela não. Não consigo contato de modo civilizado com a mãe. Ela é de caráter intragável, a palavra que ele utiliza aqui. E como já ouvi você falar em outros programas, estou aqui com você pedindo ajuda. O meu incômodo é que acabo ficando distante da minha família. Moro muito longe, mas tenho um certo bloqueio de entrar em contato com ela. Ligo para ela pouquíssimas vezes, no caso ela que é a filha. Sei que a amo e sou um bom pai, mas porque tenho dificuldade de manter esse contato, é um bloqueio que eu tenho. Porque sou meio desapegado, sabe? Digamos assim, eu queria ajuda nesse sentido.
2: Talvez você sinta-se culpado por ter se separado, por ter ficado distante dela. Dá uma olhadinha no seu sentimento assim, mais profundo com relação à separação, com relação a como as coisas aconteceram à época, quando ela era pequenininha. É muito comum, Júnior, que quando os casais se separam, pais fiquem se sentindo culpados. Quando a ficha cai, quando pensa assim, puxa, será que eu poderia ter feito diferente? Será que tinha alguma coisa que eu poderia ter feito à época para que ela não sofresse? Sabe, quando identifica que deixou para trás um filho? Primeiro que eu acho isso no mínimo louvável, que um pai se dê conta de que um filho ficou em sofrimento com a separação dos pais. Porque também há aqueles que não se dão conta disso e que tocam suas vidas, e foram eles mesmos quem deixaram a mãe dos seus filhos para trás e foram buscar um novo romance, uma nova história e vida que segue para eles, enquanto a vida dos filhos fica com a mãe para trás. Então, alguns deles, eu sempre tenho cuidado de que de alguma maneira a gente não coloque um rótulo sobre quem faz isto são os homens, todos os homens fazem isto, sabe? Porque assim, senão a gente fica colocando sobre o gênero um rótulo e desprezando que há homens incríveis que estão em casamentos horrorosos, mas que não saem dali por conta dos filhos, assim como mulheres também.
3: Ou seja, tem os dois lados
2: da
3: moeda.
2: Ou seja, sempre tem os dois lados. Verdade. Mas acontece muito de pais, quando se dão conta de que deixaram seus filhos para trás, eles pensam, o que que eu fiz? Como assim? Tem uma menina, daqui a pouco uma mocinha, e eu não tenho proximidade com ela, a minha relação com a mãe dela é difícil, e será que eu não vou ver a minha filha crescer? Será que eu vou me ver como um pai que, sabe, que não cumpriu minimamente a sua responsabilidade? Então pode ser esse o seu caso, meu amigo, que nos pergunta aqui. Então dá uma olhadinha se você em algum aspecto se sente culpado. E se você se sente culpado, você vai precisar lidar com isso com muita honestidade. Dói mesmo, não dá para retomar o tempo perdido, não dá para desfazer o que já fora feito. Vai lhe restar pedir perdão para sua filha e, quebrando esse gelo com o reconhecimento de alguma culpa e de alguma falta de condição de refazer o que já foi feito, a história do leite derramado, não dá mais para chorar, mas dá para você resgatar essa relação com a sua filha pondo uma pedra de toque a partir de agora. Especialmente porque ela vai entrar na adolescência e ela vai precisar muito dizer do pai dela. Então quebre o gelo administrando alguma espécie de culpa e levante a cabeça, erga-se como um homem de coragem e vá em busca de manter um vínculo com a sua filha apesar da mãe dela. A mãe pode dificultar? Sim, como em muitos casos o pai dificulta, Júnior. Mas seja corajoso. Inclusive tem um filme chamado Corajosos que fala justamente a respeito de paternidade, um filme cristão, bíblico cristão, para que você encare esse desafio de ser verdadeiramente um pai. Eu acredito que você seja um homem corajoso para outras questões na vida, no trabalho, nos desafios, mas nada na vida te fazerá ou provará tanto a sua coragem quanto você se dar conta da sua responsabilidade manter um vínculo com a sua filha, de pelo menos mandar uma mensagem para ela todo dia, de ligar para ela nos dias combinados, de fazer até além para que você seja um homem presente na vida da sua filha. Porque, filho, Deus um dia vai te pedir conta. Onde está a filha que eu te dei?
3: E olha, eu quero aproveitar e elogiar também, porque, Darleide, às vezes algum homem fica mais inibido para procurar ajuda, né?
2: Sim.
3: Alguns se sentem o super-homem. Não, eu vou resolver os meus problemas. E só o fato da pessoa, às vezes, reconhecer algum tipo, digamos assim, de dificuldade, já é uma forma corajosa. Olha, eu admito que eu tenho dificuldade com isso, mas eu quero melhorar.
2: Exatamente.
3: Então, é o caso desse pai que, claramente, por essa pergunta, quer melhorar como pai. Devemos assim
2: dizer. Eu
3: estou
2: dando uma olhadinha aqui em alguns comentários na live, no Instagram, e tem pessoas ainda discutindo a história da sexualidade. Menino, a gente precisa pensar num programa só sobre o tema. Tem pessoas falando ali o que é uma verdade plena sobre o que faz também perder a libido e também dificultar esse relacionamento. São as palavras duras, agressivas, outros falando a respeito de tratamentos como quimioterapia. Ou seja, gente, de fato, não se explica tudo por uma única via. Nós temos que avaliar o que acontece em cada relacionamento, porque essas questões se fazem presentes, com certeza. Grosseria, frieza. Ontem eu atendi uma mulher que ela me disse que o marido fez um movimento de silêncio. Sabe por quanto tempo? 6 meses dentro de casa sem dirigir a palavra para ela durante a pandemia. 6 meses de silêncio. Então, assim, já são 2 anos de lá, de um tempo já, incluindo esse período e mais até aqui, já vão para 2 anos que eles não têm vida íntima. Então, assim, óbvio que um casal que tem esse tipo de tratamento, que tem esse tipo de maturidade, ou seja, maturidade zero da parte dele.
3: Eu ia perguntar para você, foi adulto mesmo, se você atendeu, que 6 meses sem conversar, sem dialogar.
2: A esposa relatou isso. Eu fiquei assim, oi? Há mulheres que mais comumente se trancam, ficam, fazem silêncio. Mas assim, homens, normalmente 6 meses, uau, silêncio sem dirigir a palavra, debaixo do mesmo teto. É óbvio, gente, que não existe relacionamento. É óbvio que o nome disso não é casamento.
3: Sem dúvida.
2: Mas enfim.
3: Darlete, tem uma pergunta aqui. Essa aqui é aquela pergunta difícil aí. Escuta só. Bom dia, Darlete.
2: Bom dia.
3: Tudo bem?
2: Tudo bom.
3: Deixa eu te contar, Darlete. Devido à gravidez de risco, eu tive que ficar sem ter relação sexual. Já começou aqui as perguntas aqui sobre esse assunto, te prepara agora. Fiquei sem ter relação sexual por um tempo e descobri que meu marido comprou um órgão sexual feminino de plástico para satisfazer as suas necessidades, justificando que o intuito é justamente se prevenir da tentação de traição devido aos seus desejos. Fiquei muito decepcionada. Não sei como lidar com essa situação. Ele disse que não vai usar mais, porém é difícil confiar novamente.
2: Essa é a cabeça formatada por um mundo mergulhado na imoralidade, na pornografia, na falta de domínio próprio, na expressão mais baixa do desejo e da prática sexual. Então, essa é uma das bizarrices e que nem são das mais absurdas diante do que se tem além. A gente, parece que a gente identifica algumas pessoas muito, muito desconectadas e graças a Deus por isso de alguma forma, porque elas não foram contaminadas por essa desgraça que é o mundo, imoral, baixo, viu, sabe, que faz com que as pessoas encarem isso como uma coisa comum, enquanto há outras, como essa esposa, que fica chocada e diz assim, como assim, que absurdo é esse? Esse é o mundo de muitos homens e também de mulheres, mas especialmente de homens que são estimulados desde muito cedo a verem na pornografia algo que quase seja tido como natural, não é do homem. É do homem, é da natureza do homem. Homem é assim mesmo. É o pai que estimula o menino desde cedo a ser o pegador. É o pai que estimula o menino desde cedo a ser namorador. Enfim, é algo de uma cultura mundana, de uma cultura perniciosa, maldita, que faz com que um homem não tenha o mínimo de domínio próprio para esperar a gravidez da sua mulher, que é de alto risco e que precisa de suporte emocional, de carinho, de presença. E assim, Júnior, não é alguma coisa admissível pensar que um homem não tenha domínio próprio para ficar algum tempo sem relação sexual. É inadmissível, porque o homem e a mulher, mas o homem parece que tem a ideia de ser um animal feroz, que não pode admitir a ideia de ficar sem sexo durante alguns meses, o que seja, por necessidade, e que inclui nessa necessidade ser fiel à sua esposa em todos os sentidos.
3: Ou seja, pega algo assim praticamente abominável e coloca aquela mistura do bonitinho, né? Não, eu não quero trair você.
2: Exato.
3: Eu tô fazendo isso pra não te trair, pra ser um bom marido, pra... Sabe, aquela imagem desenhada do bom moço, não é?
2: A desenhada, porque assim, não é a verdade, sim, né? É o que se quer pintar. Então, assim, amada, eu entendo super a sua frustração, a sua tristeza, mas ao mesmo tempo eu devo lhe dizer o que tenho dito e faço ainda você pensar. É a visão de mundo do seu marido. É o que ele pensa, é o que ele acha, é o que ele entende da vida, é o que ele foi levado a aprender. Então é um conceito equivocadíssimo e eu sinto muito. Eu sinto muito, mas também não vou aqui motivar você a jogar o seu casamento pela janela, porque é muito possível que você consiga dialogar com seu marido, você consiga expressar para ele da sua tristeza, da sua frustração, mas também procurar entender tudo isso, não como assim, ah, ele me fez mal, ele faz mal a si próprio, ele não tem noção a respeito do que seja santidade conjugal, do que seja santidade sexual, do que seja respeito numa relação, ele tem uma vivência com a imoralidade muito próxima. Porque, além disso, o que vou te dizer? Jogar seu casamento pela janela? Não. Eu acredito que vocês podem dialogar um pouco mais a respeito disso. Eu sinto muito.
3: Nossa, Darleide, como a pornografia está tomando conta, né, dos casamentos, então. Nossa, ó, a pergunta que chegou aqui, inclusive, Darleide, me ajuda. Eu tenho 12 anos de casada. Eu descobri há 2 anos que meu marido fica no celular, curtindo, olhando ali outras mulheres. Já falei várias vezes para ele, até melhora por um tempo, mas quando eu vejo ele tá fazendo a mesma coisa. Ele até apaga algumas coisas para eu não ver, mas ainda eu estou grávida de 7 meses, não quero me separar, mas estou muito infeliz por conta dessa situação. Por favor, me ajude, que posso fazer? Aí detalhe, Darleide, aquele desafiozinho de 2 minutos, você já
2: pois
3: sabe,
2: é,
3: né?
2: Sabe, eu em 2 minutos, seu Júnior, eu fico pensando é que a Bíblia diz que quando no juízo Sodoma souber do que nós fazemos hoje, de como é a vida hoje, Sodoma vai dizer, mas como assim? Por menos eu fui queimada, né? Por menos eu fui destruída. E olha que falar de Sodoma e Gomorra, por si só, esses dois nomes já dizem muito, né? Então eu diria para você que é quase uma peste, sabe? Peste que se alastra na vida humana, na vida dos casais, e que tem sido esse o motivo de muita desavença, de muita tristeza, de muito desgosto, de muitas mulheres que assistem seus maridos curtindo fotos de mulheres sem roupa, ou se inscrevendo em sites, ou marcando. Quantas mulheres eu atendo, tendo descoberto que o marido está marcando para sair com garota de programa, alguma coisa que eu pensava assim, tá muito distante de nós. Sabe quando eu disse agora há pouco que parece que tem um grupo de nós que parece meio alienado, meio desconectado do mundo real, e no mundo real tá assim. Homens que têm ali a sua esposa, a sua mulher, ela está grávida, como no caso dessa moça, aquela outra moça sobre a qual nós acabamos de falar, o mesmo estava grávida também, o marido não consegue esperar que ela tenha o seu bebê, não vai conseguir esperar que ela se recupere, é este homem aqui que a esposa está grávida de 7 meses, ele não se segura, ele está ali dentro de casa, virtualmente, curtindo, tendo atitudes desonestas, infiéis, mas que mundo é esse? É o mundo em que as atrizes, os famosos, os influenciadores famosos de Hollywood, a Rede Globo no Brasil, citando assim o meio popular, de dizer sobre casamento aberto, onde as pessoas saem com quem elas querem, só não pode com menino, só não pode com menino. Sabe, tratados assim que você olha para isso e pensa, essas pessoas são ouvidas. Essas pessoas dão entrevistas em programas de televisão de grande repercussão e elas influenciam muitos para viverem a baixaria, a imoralidade, a pornografia, a bestialidade, como uma coisa que, assim, gente, nós, fidelidade é uma coisa de contrato entre homens, quer dizer, vão quebrando os princípios e valores aos poucos na nossa cara. Então eu não tenho remédio para te dar, minha amiga, a não ser um homem desse só muda se convertendo. Um homem desse só muda se quebrantando aos pés de Jesus. Um homem desse, ou uma mulher que seja, há mulheres com o mesmo comportamento e como tem mesmo comportamento. Gente, nós, sem Cristo, sem o Espírito de Cristo, nós estamos perdidos. E diante de situações assim que são absurdas, mais ainda, você pensa, meu Deus, só quando a mão de Deus pesar sobre a vida de um homem ou de uma mulher, para que eles se deem conta de quão abomináveis são as suas atitudes frente a ter quebrado ou estar quebrando o voto conjugal. Frente a estar sendo infiel, sendo cruel com a mulher com quem ele casou, com o marido com quem ela casou, ela estando grávida, sensível, e o cara tá ali, curtindo, saindo, comprando objetos sexuais, porque ele precisa se satisfazer. E a sua mulher, que vai ficar 7 meses, 9 meses, 10, 11 meses até se recuperar, ela vai ficar tanto tempo assim, no caso de uma gravidez de risco, como aquela outra moça descreveu. Ou vai ficar 40 dias até se recuperar de uma gravidez. Você não consegue esperar? Você é um animal sem freios? Pelo amor de Deus. Então eu concluo dizendo que se não tiver o encontro com Jesus, se não se converter, vai ser daí a pior.
3: Com certeza.
2: Eu sinto muito.
3: É uma humilhação, Dani.
2: Eu não tenho muita esperança para alguns casos, não. Vocês me perdoem. São questões em que essas descrições de sofrimento, de o marido curtindo e vendo e saindo contra as mulheres ou comprando objeto sexual para satisfazer porque não pode esperar a sua esposa, e o Júnior dizendo assim, isso é humilhação, né, Darleide? É isso mesmo, né, Júnior?
3: É uma humilhação, porque a pessoa, às vezes a mulher, numa gravidez de risco, como a nossa ouvinte comentou, às vezes acamada, precisando de auxílio, tendo todos os cuidados, enquanto isso está lá o maridão se divertindo com outras mulheres. Aí tem aquele outro tipo de mulher que fez um acordo com o marido, olha, nesses primeiros meses eu vou ficar em casa e você traz o pão. Às vezes ela trabalha também, ele também, mas fizeram um acordo para cuidar da criança. Aí ela tá cuidando da criança, dando amor, carinho, porque o pai tem que estar lá fora para estar trabalhando, e aí simplesmente ele tá ali marcando com prostituta, com outras mulheres, traindo descaradamente.
2: Como é o nome disso, se não é crueldade?
3: É crueldade. Aí tá lá a mulher em casa, passando por essa humilhação, porque isso é uma humilhação. Não, assim, para não dizer outras palavras mais pesadas, porque essa é mais leve, diante de uma situação como essa. E eu fiquei pensando, o ser humano fazer isso com outra pessoa, meu Deus, é algo assim da lei que eu fico pensando. Um homem fazer isso com uma mulher, ou seja, uma mulher fazer com um homem, mas como é o caso aqui de um homem fazer com uma mulher, é uma coisa assim que eu imagino que Deus não vai deixar passar isso em branco.
2: Com certeza que não. Sabe que eu estava pensando assim numa forma de a gente entender o que acontece moralmente com a gente. Acontece como se dá ao tomar bebida alcoólica. Alguém toma um gole e ela não fica embriagada imediatamente. Ela começa a se embriagar com um gole, mais um gole. E então, com o passar do tempo, aquele álcool vai se espalhar por todo o organismo, vai cair na corrente sanguínea, vai afetar o sistema nervoso central como um todo. E essa embriaguez vai tomando todo o indivíduo até que ele não tenha senso, ele não tenha os seus movimentos, não sejam os mesmos. A imoralidade faz isso. Nós estamos tomando a imoralidade aos goles, e essa sociedade, esse mundo tem ficado cada vez mais embriagado, inebriado, não tem noção do que seja respeito a si próprio, nem ao outro, não tem respeito à relação, ao voto, à conjugalidade, ao casamento, embriagados. Nós estamos embriagados com a imoralidade. Até mesmo nós que dizemos a respeito ter uma visão da moralidade, eu daqui indignada com isto ou aquilo, Até eu, até você, Júnior, por nós estarmos inseridos num contexto de um mundo em que banaliza muita coisa, tem coisa que a gente já diz assim, ah, será? Será que é tão grave assim? Será que é tão imoral assim? Porque nós estamos nos embriagando. E se não for o Espírito de Deus nos acudindo, nos mostrando a verdade, nos tirando desse contexto e nos trazendo para o reino, moldando a nossa mente, nós ficamos contaminados do mesmo jeito. E nós já passamos a achar que adultério não é nada demais, que dá uma curtidinha na foto de uma mulher sem roupa não é nada demais, que dá uma piscadinha, uma saidinha, sabe? Assim a gente vai dizendo, ah, também não é bem assim. Fazer sexo de qualquer jeito, assistir filmes de pornografia. Ah, mas é só pra apimentar a relação. Sim. Então tem coisas que começam a se tornar mais palatáveis porque estamos nos embriagando, sabe? E eu estou colocando isso no plural pra ninguém nessa hora sentir-se o moralista mor. Mas entender que todos nós estamos inseridos num contexto que, se não for por aquilo que eu disse inicialmente, nos quebrantarmos, nos arrependermos, termos em Deus um pedido de misericórdia ativo todos os dias, nós estamos perdidos.
3: E detalhe, bem que você falou, é um gole, porque a pessoa bebe um golinho, na outra vez já são dois, três, quatro, é igual à imoralidade. Começa com algo que...
2: E sabe quais são os primeiros goles? Ah. Na infância mesmo, hoje, quando as crianças estão assistindo, cantores que se insinuam sexualmente às 9 horas da manhã num programa de televisão, e a família tá ali assistindo, e tá todo mundo assistindo, e toca na festinha de aniversário, e toca na festinha da escola, músicas que são uma descrição de uma relação sexual, com gemidos, com rebolados, com olhares, com boquinha, com todo o trejeito de quem está ali escancarando para as crianças desde cedo a imoralidade encarnada, e as pessoas cantarolam. Outro dia eu recebi um vídeo de uma festa de uma escola lá em Goiás, em que as crianças todas assim num salão que foram ali para uma festa do pijama, foram dormir na escola, enfim, essas festas que fazem, e as crianças cantavam e rebolavam uma coreografia imoralíssima, crianças de 7, 8, 9 anos de idade. Então a gente tá falando de goles, não é assim, ele assistiu um filminho aqui, não, é desde cedo, é a música imoral que toca na casa das pessoas, toca nos programas de televisão e as famílias estão assistindo, no TikTok, tem criança pequenininha que acessa uma rede social que não é pra elas, e elas ficam assistindo ali aqueles videozinhos, aquelas dancinhas imorais ou insinuantes, que despertam na criança o que não é para despertar agora e nem momento nenhum, porque cada coisa tem o seu devido lugar e estas coisas deveriam ser da intimidade de cada um de nós. Então os goles são desde muito cedo, Júnior, muito cedo.
3: Eu tava dando uma olhadinha hoje nos portais de notícia e eu vi uma influenciadora famosa, não vou citar o nome, mas que destacou nas redes sociais assim, feliz porque tinha ficado em uma festa com mais de 40 homens.
2: Vi isso, 46.
3: 46.
2: Uma influencer jovem, gatinha, bonitinha, com milhões de seguidores, foi para uma festa promovida por uma outra influencer jovem também, que atua junto a uma massa de adolescentes e jovens, fez uma festa privê e essa mocinha realmente declarou ter ficado com 46 pessoas. E a gente acha isso, 46? O nome disso até um dia desses era prostituição. Agora não, agora é cool, agora é moderno, agora é o seu corpo, você faz com ele o que eu quiser, meu corpo, minhas regras, eu fico com quem eu quiser, eu posso. E ela que está influenciando as nossas crianças, nossos adolescentes. E os pais estão assim, Darleide, meu filho não quer mais para a igreja, minha filha não quer para a igreja. Claro, você acha que uma pessoa que está sendo incentivada a ficar, a beijar 46 pessoas em um ou dois dias, é alguém que tem algum interesse em que seu filho, influenciar seu filho para ser cristão, para ser religioso? A religião delas é imoralidade. A religião delas é fazer a própria vontade. E elas se dizem livres quando não se dão conta que são os piores escravos. Mas são estes que estão influenciando nossos filhos.
3: Gente, nossa, meu Deus. Essa é a realidade que a gente está vivenciando hoje, não é? O mundo da imoralidade. E detalhe, que todo mundo acha normal, tá tudo tranquilo. Antigamente, se falava uma coisa dessa, era um escândalo, Deus o livre. Era uma conversa, às vezes, que a mãe tinha com o filho, que o pai tinha com a filha. E era uma coisa, assim, que gerava uma repercussão dentro da família. Às vezes, dentro da família, não tem mais nem, digamos assim, aquela repreensão. É normal.
2: Olha, mas eu tenho a impressão que ninguém ficava com 46. Eu acho que realmente isso é uma coisa que... Esta é uma das coisas que vai surpreender Sodoma. Eu tenho a impressão.
3: E o que eu fiquei impressionado com essa notícia, Edaleide, é o sorriso que essa influência esbanjou, sabe?
2: O aplauso que recebe.
3: Como se ela tivesse, sei lá, ganhado uma maratona. É. Como se ela tivesse ganhado uma premiação. Fiquei com 46 pessoas. Uhum. Não, fiquei... Gente, impressionante. Daleide, perguntinha que chegou aqui, ó. Tem uma idade ideal para um adolescente começar a namorar? A pergunta é essa, um adolescente começar a namorar. Se isso ocorrer antes do tempo, quais as consequências que pode trazer para a vida dele? E como lidar com uma adolescente que quer namorar antes do tempo? Essa é a pergunta.
2: Ela quer namorar antes do tempo porque ela vê... Primeiro ela sente, né? Porque assim, quando nós éramos ainda muito novinhos, o menininho na escola, a menininha na escola, gostava e tinha algo assim que... Ou seja, e tem algo assim da descoberta, né? De si, de se relacionar, tem a ver até com o desenvolvimento da própria sexualidade. E sexualidade não é sexo, eu tô falando de desenvolvimento psicofísico, biológico, fisiológico, enfim... da percepção do relacionamento como algo que traz prazer, que traz afeto, que faz se sentir parte, faz se sentir ligado a alguém. Então, isso faz parte. Agora, quando diz a respeito de namorar, o namoro, aí nós estamos falando de alguma coisa que não deva ser estimulado. A partir de que idade? Qual a idade desse adolescente? 13 anos? É hora de namorar? Acabou de entrar na adolescência? Tem maturidade? O que é esse namoro para esse adolescente? Tem maturidade para lidar com isso? Então, eu diria que assim, se nós fôssemos falar em idade ideal para começar a namorar, é o quanto mais tarde, melhor. O quanto mais tarde, melhor. Porque até... Por exemplo, nós temos uma estrutura no cérebro chamada amígdala, que ela só está formada, ela só está pronta ali por volta dos 21 anos de idade, é que ela se fecha, ela completa o seu ciclo de maturidade, que é justamente quando acredita-se que fica ali então estabelecida uma melhor condição de tomar iniciativas, de tomar resoluções, de fazer uma leitura mais madura, mais adequada das próprias decisões, das próprias escolhas. Imagina, lá pelos 21 anos de idade. É que uma estrutura pequenininha do cérebro que tem a ver com a maturidade. Agora você imagina aos 13 anos.
3: 13 anos.
2: Então eu respondo assim, dizendo que quanto mais tarde, melhor. Quais são as consequências de começar a namorar muito cedo? Frustrações. Por falta de habilidade, de cuidado, de domínio próprio, também pode, e é um grande número de meninas no Brasil que ficam grávidas, adolescentes ainda, porque não tem preparo emocional, não tem o autocuidado, a autorresponsabilidade devidas, não trabalham, só estudam, estão na dependência dos seus pais, como vão lidar com um bebê? Isso é caso de estudo e já fiz inclusive um trabalho em Manaus. Acho que foi em Manaus, nós fomos fazer uma reportagem lá com meninas... adolescentes, grávidas e que tiveram filhos, enfim, visitando a comunidade. Então, tem tantos aspectos envolvidos que eu diria aos pais, gente, converse, dialoguem, joguem mais para diante o possível, quanto for possível, mas dialogando. Também não adianta só proibir, não adianta dizer só que não pode, porque há que se considerar que esta fase da adolescência ainda não é o momento adequado para relacionamentos sérios.
3: Dalinda, até que idade se considera um adolescente?
2: A partir dos 13 anos, uhum, até os 21 anos ainda está dentro desse
3: contexto da adolescência.
2: Só que assim, nós estamos falando de adolescência tardia, uhum, nós estamos acompanhando um processo de bastante sofrimento nas famílias, emocionalmente falando, e a própria estrutura que tem levado esses adolescentes a estenderem essa adolescência justamente porque elas não são estimuladas a enfrentarem desafios, a serem autônomas, a serem autorresponsáveis, e elas estão durante um tempo muito mais prolongado demonstrando maior imaturidade para administrar a própria vida. E tem aí gente falando de até adolescência aos 30 anos com esses, nossa, filhos que moram em casa com os pais e não tem responsabilidade na vida.
3: Dalende, acabou.
2: Acabou-se. Muito rapidinho essa
3: última parte. O tempo voou,
2: gente,
3: que é isso.
2: Muito obrigada pela companhia. A gente volta na semana que vem, né, Júnior?
3: Confirmado.
2: Em consultório aqui, se Deus quiser. Juízo, se cuidem. Peçam a Deus muita sabedoria. Dialoguem com seus filhos. Estabeleçam diálogo de verdade sobre os sims, os nãos, os porquês. Se não fizerem isso, vocês terão muitos prejuízos em família com seus filhos, viu? Um abraço, até o próximo.
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1: Bem-vindo, bem-vinda aqui mais uma vez ao programa Equilíbrio na rede de Rádio Novo Tempo. Deixa eu falar sobre prevenção de violência social. Violência é o uso intencional de força ou poder físico real ou como ameaça contra uma pessoa, contra um grupo de pessoas, né, ou comunidade, que resulta ou pode resultar em lesão, morte, dano psicológico, mau desenvolvimento ou privação. Um relatório da Organização Mundial da Saúde, de 2002, sobre violência, apresenta recomendações sobre como lidar com esse assunto que está insuportável na sociedade, né, a violência. Entretanto, o que está ali é algo que, para ser praticado, a classe política, a polícia, os judiciários, pais de família, várias instituições sociais, como associação de moradores, escola, universidade, igreja, empresários, mídia, precisariam dar as mãos para unir os esforços no combate e na prevenção da violência social. É possível atuar na prevenção da violência se atuarmos em causas como pobreza concentrada, inadequação quanto ao salário pago para o trabalhador em função do gênero, homem ou mulher, uso do álcool de modo prejudicial, falta de relacionamento entre os filhos e seus pais que forneça segurança, estabilidade e nutrição afetiva. Existem níveis sociais diferentes que tentam explicar as causas da violência, como, por exemplo, um primeiro nível tem a ver com idade, educação, salário, hereditariedade, lesões cerebrais, transtorno de personalidade, abuso de substância, né? Experimentar ou testemunhar e praticar comportamentos violentos. Um segundo nível que tenta explicar a violência social tem a ver com o nível mais íntimo, né? De familiares, amigos. Será que você tem amigos que são violentos? Tem violência no seu casamento? Um terceiro nível tem a ver com a comunidade, as escolas, os locais de trabalho, a vizinhança, o ponto de venda de drogas, a ausência de redes sociais de apoio e a pobreza concentrada. Um quarto nível tem a ver com fatores sociais maiores que criam um clima que encoraja a violência, né, como a corrupção, a hipocrisia e instabilidade política, problema no sistema judiciário, incluindo a corrupção, normas que regulam os papéis do homem e da mulher na sociedade e outros fatores. Há também a disponibilidade de armas, né, na sociedade. A melhor forma de prevenir a violência é na família. O melhor ensinador para o bem ou para o mal é o exemplo. A criança necessita aprender conceitos de boa moral, valores positivos de conduta. Para isso, seus pais ou cuidadores precisam ser pessoas de boa moral, de boa conduta. O exemplo fala mais alto. Mas se os pais são agressivos, se incentivam o consumo de álcool, se assistem programas de TV cheios de sensualidade, mentiras, violência, né, como em muitas novelas, o que é passado para a criança será negativo, que contribuirá para gerar comportamento violento. É no lar onde a prevenção da violência tem mais

0: mas poder. Tenha coragem de ensinar seus filhos pequenos a serem honestos, verdadeiros, a se protegerem de crianças agressivas, a saberem dizer não para coisas estranhas para elas que outros possam oferecer. Ensine a terem valores éticos, mesmo rodeados de corrupção. Ensine a criança a se autocontrolar. Coloque limites para ela quanto ao lazer, tipo alguns videogames violentos, né? Filmes violentos. Tire isso das crianças, né? Ensinando-a a viver mais perto da natureza, tendo alimento mais simples e natural, dormindo mais cedo, e você também com pai e mãe monitorando o que ela assiste na TV, no celular e os estudos dela. Então, a grande fonte de prevenção de violência social é na família de origem. Você, pai, você, mãe, dando bom exemplo de ética, de moral equilibrada, de honestidade e de autocontrole emocional. Se você não sabe se controlar emocionalmente e fica agredindo seus filhos, então procure ajuda, em vez de ficar desculpando por qualquer coisa e seu comportamento agressivo. Um abraço, fica com Deus, até breve.
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1: Olá, querido ouvinte. É com muito prazer que me encontro uma vez mais aqui consigo neste programa para refletirmos na Palavra de Deus. Hoje convido-o a acompanhar o povo de Israel num dos episódios mais marcantes e mais dolorosos da sua história. Momento que revela, por um lado, a fragilidade humana, mas por outro, a imutável fidelidade de Deus. Depois da revelação majestosa no Sinai, depois de ouvirem a voz divina e de fazerem um concerto solene de obediência, o povo entra num período de espera que se tornaria decisivo para o seu futuro espiritual.